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0: Band FM 37431313, pode mandar mensagem no WhatsApp, não esquece de pedir sua música. 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Boa noite, boa noite, boa noite, boa noite. 9:05. Começou a noite da Band FM, eu sou Marcelo Dias, cheguei, ficaremos juntos, você e eu, até 1 da manhã, tá legal? 10 horas tem o nosso Band Love.
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0: Super 6 das 9 tá no ar, são 6 músicas bem legais da programação da Band FM. Você escolhe uma das 6 para eu tocar de novo. O kit Band FM Jobos que Vinícius faz sucesso. 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Quer ganhar o kit, esses presentes todos? Então liga para Band FM no 1137-43-1313, manda sua mensagem no WhatsApp da Band FM também e escolhe a sua música preferida dentre as 6 que eu vou te mostrar. Panda, Eu Te Seguro é a música 1, Irmão da Lua, Amigo das Estrelas, Zezé de Camargo, número 2, 3, Champanhe, Menos é Mais, 4, Jorge Mateus, Molhando o Volante, 1000 Adjetivos, Kleber e Cauã, música 5, e a 6, Zé Felipe com a Ana Castela, Sua Boca Mente.
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0: Band FM, a música 3 da Super 6, das 9 menos é mais champanhe. Música número 2, Irmão da Lua, Amigo das Estrelas, Zezé de Camargo e a música 1, Panda, Eu Te Seguro. 9:15, pode ligar pra Band FM no 11 37 43 13 13, esse é o telefone, pode mandar mensagem no WhatsApp da Band FM também. 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Número 4, molhando o volante, Jorge Matheus, aqui ó, na noite da Band.
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0: Rádio FM, a música 6 da Super 6, das 9, Zé Felipe, com a Ana Castela, Sua Boca Mente. Não esquece, tá chegando, gente, 20 de agosto, Band FM de pertinho com Ana Castela. Aquele show, hein?
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0: 9 horas 24 minutos aqui na noite da Band FM. Babi de volta.
2: Marcelo Dias, tô de volta aqui na Band FM com outras informações. Amanhã tem mais emoção pelas oitavas de final da Copa do Brasil e 4 vagas nas quartas de final estão em jogo. Às 7 horas da noite, o Cruzeiro recebe a Chapecoense. No primeiro duelo, ninguém saiu na frente, empate em 0-0. Às 7h30 é a vez de Grêmio e Mirassol. O jogo de ida terminou em 1-1. E às 9h30 tem rodada dupla. Fluminense e Vasco voltam a se enfrentar depois do 0-0 no primeiro jogo. E no mesmo horário, Fortaleza e Palmeiras decidem a outra vaga. E nesse confronto, sim, Palmeiras chega com uma grande vantagem, porque venceu o primeiro jogo por 3-0 e pode até perder por 2 gols de diferença, que ainda assim garante a classificação. E uma última notícia. O Sindicato dos Ferroviários de São Paulo decidiu manter por tempo indeterminado a greve nas linhas 11 Coral, 12 Safira e 13 Jade da CPTM. Uma nova assembleia está marcada para amanhã. Um beijo, Dias. Boa noite.
0: Beijo, Babi. Boa noite. Obrigado.
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4: 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Manda também. 9:30. Boa noite. A noite da Band FM no ar. Ah, que delícia ter você com a gente aqui. 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Logo mais às 10 horas, teremos músicas dos anos 80, anos 90, 2000 e também o sucesso atual. 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Tudo. 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
1: Eu sempre agradeço demais a você, né? Meu muito obrigado a você que acompanha a noite da Band FM. Meu muito obrigado a você que liga, que manda sua mensagem, participa aqui na Super 6 das 9. Nós temos aqui o prêmio, que é um kit personalizado Band FM João Bosco e Vinícius. Tem suporte para celular, tem bolsa térmica, tem big copo térmico, tem chaveiro com abridor de bebidas, tudo pro nosso amigo Damião. Damião Gentil Ribeiro de Souza. Damião Gentil Ribeiro de Souza, parabéns! Ganhou, aquele abraço para você e para a família.
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1: A música vencedora está no ar.

0: Band FM Eduardo Costa, imagina eu aqui na noite da Band, 20 minutos para as 10, tivemos Marília Eterna Mendonça Ciumeira. Chegou aquele momento. Vamos recordar? Vou tocar uma música internacional linda. A gente já traduziu essa música no Band Love, viu? E ela expressa um pedido meio impossível, né? Desfazer a dor e reverter o sofrimento de uma separação. Ela não pede apenas pelo retorno do amado, mas implora para que tudo volte a ser como antes, recusando-se a aceitar a separação.
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0: Fazendo clima pro nosso Band Love e Unbreak My Heart. Toni Braxton. Linda, linda, linda, linda.

0: FM 9010, Maiara e Maraíza. Musicão, hein? Boa, boa demais. Aqui na noite da Band FM, Gustavo Lima cantou Ficha Limpa. Também a Toni Braxton, Unbreak My Heart, já fazendo clima para o nosso Band Love, que vem aí com as melhores músicas de todos os tempos. 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
0: 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Curtindo aqui, ó. A noite da Band FM. Vamos começar a viagem. Isso, uma viagem deliciosa no tempo, através da boa música. Tá tudo pronto para mais um Band Love? Vamos passar uma noite deliciosa, tá? Eu sou Marcelo Dias, feliz e grato sempre. Aqui na sua rádio do seu jeito.
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0: Como é que foi o teu dia? Como é que tá a tua noite? Vamos curtir? Vamos viajar então gostoso? Teremos anos 80, teremos anos 90, teremos anos 2000, também o sucesso atual. É aquela viagem deliciosa misturando música nacional, música internacional, a música que toca o seu coração, toca no nosso Band Love, tá legal? E eu quero a sua participação. Manda tua mensagem pro 11 99991 9197. Aperta o microfoninho do WhatsApp, manda teu áudio aqui pra Band FM, manda teu eu te amo, pra tua paixão, pra pessoa que te faz feliz, manda aquele beijo gostoso, aquele recado bem carinhoso, que a gente vai colocar no ar. 11 99991 9197. Ó, de presente, a garrafa térmica exclusiva da Band FM, linda, mais o mascote da Band FM. São dois presentes com a marca da Band pra você. 10 e meia tem história de amor do Band Love, sempre uma lição de vida pra todos nós.
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0: Mudando de assunto. Pegue! Big Girls Don't Cry. Slave to Love é clássico dos anos 80. É Brian Ferry. Isso é maravilhoso.
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0: vai dar samba, Daniel.
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0: A trilha sonora da sua vida.

Grande FM, os Paralamas do Sucesso me ligam. Um grande clássico nacional que você recordou comigo aqui no nosso Band Love. 10 horas, 12 minutos. Ainda hoje, no nosso Band Love, Gerard Jolin. No More Bolitos. Isso é bom demais, né? Vou tocar inteirinha daqui a pouquinho pra você. Primeira sequência do Band Love, maravilhosa, né? A gente começou o programa de hoje com a belíssima voz da Celine Dion, Because You Loved Me. Você curtiu? Você viajou? Depois tivemos Phil Collins com o clássico You Be In My Heart. E aí, Henrique e Juliano mudando de assunto. Só música linda, cada uma de um estilo, pra sua noite ficar bem melhor. Tá no trabalho? Tá no aplicativo? É motorista de táxi? É caminhoneiro? O que você faz? Tá dirigindo? Quando der um tempinho, não vai mandar mensagem dirigindo. Quando der um tempinho, manda mensagem aqui pro Band Love, manda áudio falando da tua paixão, falando do teu amor, dando aquele boa noite para os seus amigos, colegas de trabalho também, tá legal? Como fez aqui o nosso amigo que é motorista de app, o Denis. Marcelo, querido, manda um abraço para mim, tô trabalhando, sou motorista de app e um beijo para minha mãe, que eu amo muito. Tá em casa ouvindo, porque somos viciados em Band FM. Esse é o vício bom, viu, meu amigo? Então, um abraço para você, Denis, para sua mamãe. A próxima vez coloca o nome dela pra gente falar dela aqui, tá bom? Ah, não, ali. Ah, não falou. É. Mas um abraço para você e pra mamãe, tá? Marcelo Dias.

0: manda essa mensagem para minha esposa, fala no ar que eu amo muito ela, ela é o amor da minha vida, a Maria, ela é eternamente, ela chama Jennifer, eu sou a pessoa mais feliz do mundo. Daiane, de Aparecida do Taboado, tá dado o recado aqui, viu? É, tem um amigo que tá no Rio de Janeiro, é isso?
1: Alô, boa noite, boa glória, aqui é o Edson, do Rio de Janeiro, quando viu?
0: Fala aí, amigão.
1: Um abraço aí pra galera, os amigos. O cheiro no queijo.
0: Tá certo. Tá dado o recado aqui pros amigos. Quem mais tá curtindo? A família do Fabrício, é isso?
2: Alô, Marcelo, alô, ouvintes da Band FM, Fabrício e família. Estamos aqui em Colíder, Mato Grosso, sempre na audiência da melhor programação e mais romântica do Brasil.
0: É isso.
2: Um abraço.
0: Estamos espalhando amor aqui no nosso Band Love. E já já, às 10h30, a história de amor do Band Love. E o amor, gente, é a certeza de que a vida fica mais bonita quando existe alguém para dividir cada conquista, cada desafio e cada novo amanhecer. Não porque tudo se torna perfeito, não é perfeito não, mas porque qualquer caminho parece mais leve quando dois corações escolhem seguir na mesma direção.

0: Band FM Sensação, preciso desse mel aqui no nosso Band Love. Paula Fernandes, também Ed Sheeran, Photograph, Atlantic Star, Always. Aqui na sua rádio do seu jeito tem história de amor do Band Love.
1: Band Love, Band FM. Não existe dor maior do que ver um sonho escapar das nossas mãos quando ele parecia tão perto de se tornar realidade. Nessas horas, a vontade é desistir. Acreditar que talvez aquele sonho nunca tenha sido para nós. Mas muitas vezes, o caminho que a vida escolhe é completamente diferente daquele que a gente planejou. E é justamente nele que os maiores milagres acontecem. O meu nome é João Pedro. Hoje eu tenho 37 anos. Sou casado com uma mulher incrível, a Maria Fernanda. A gente se conheceu há 20 anos, quando nós dois ainda nem éramos adultos. Mas mesmo tão novos, eu sempre soube que ela ia ser a mulher da minha vida. A Maria Fernanda era diferente de todas as pessoas que eu conhecia. Nós então namoramos por 6 anos e quando nós nos casamos, a gente fez isso com a certeza de que a gente queria construir a nossa família. Nosso maior sonho era encher a casa de movimento, de risadas, de brinquedos, tudo, sabe? Aquilo era tudo que a gente sonhava. Mas no começo, a gente preferiu esperar um pouco para aproveitar a vida de casados. Primeiro, juntar dinheiro, organizar casa, para depois ter filhos. E quando chegou a hora de tentar, a gente achou que seria rápido, até porque nós dois éramos novos e saudáveis. Só que no nosso caso, os meses foram passando e nada acontecia. A cada teste de farmácia que dava negativo, a Maria Fernanda ficava mais triste. Até que depois de quase 2 anos, 2 anos de tentativas, finalmente veio a notícia que a gente tanto esperava. Ela estava grávida. Olha, eu nunca vou esquecer aquele abraço que a gente deu um no outro. Era tanto choro, tanta felicidade. A gente já fazendo planos e imaginando como seria o nosso bebê. Mas aquela alegria toda durou pouco. Antes mesmo de completar 3 meses, a Maria Fernanda começou a sentir umas cólicas bem fortes. No começo, a gente tentou acreditar que aquilo era normal. Só que poucas horas depois, veio um sangramento. Eu coloquei a Maria Fernanda no carro e, sem pensar 2 vezes, a gente saiu correndo para o hospital. Durante todo o caminho, ela estava chorando, sabe? E eu só repetindo, calma, calma, vai ficar tudo bem, calma. Mas eu estava mentindo para ela, porque eu também estava morrendo de medo. E aí, no hospital, nós ouvimos uma das frases mais difíceis da nossa vida. O bebê não resistiu. Aquele dia acabou mudando completamente a nossa vida. Voltar para casa sem o nosso filho foi uma dor que eu nem sabia que existia. Olha, o quarto que a gente já tinha começado a imaginar acabou que nunca saiu do papel. As conversas sobre os nomes desapareceram. E durante um bom tempo, parecia que qualquer assunto relacionado a bebê machucava a Maria Fernanda. E é incrível, né? Nessas horas, o que a gente mais vê em todos os lugares é alguém falando de filho. Mesmo assim, aos poucos a vida foi voltando ao normal. Ou pelo menos era o que a gente tentava acreditar. Um ano depois, a gente criou coragem para tentar de novo. Mas eu confesso que dessa vez foi bem diferente. A alegria de ver um teste positivo foi enorme outra vez. Mas logo na sequência, veio um medo. Um medo muito grande. Cada consulta era uma mistura de esperança e desespero. A gente só conseguia respirar aliviado quando o médico dizia que estava tudo bem. E assim os meses foram passando. 3 meses, 4, 5. Quando a gente chegou ao 7º mês, O medo já tinha ficado para trás e a gente conseguia respirar aliviado. O quartinho do nosso filho já estava pronto. As roupinhas estavam todas lavadas e dobradas. A mala da maternidade já ficava do lado da porta. Estava faltando pouco. Muito pouco dessa vez. Mas a vida... A vida resolveu colocar o nosso coração à prova de novo. Numa madrugada, a Maria Fernanda acordou dizendo que o bebê quase não estava mexendo. E eu, a princípio, achei que era coisa da cabeça dela. Como até em outras vezes tinha acontecido. Eu me mantive calmo e tentei fazer o mesmo com ela, mas mesmo assim, a gente acabou indo para o hospital para que ela ficasse mais tranquila. E aí, dentro daquele consultório, no hospital, eu nunca vou esquecer do silêncio. A Maria Fernanda deitou para fazer o ultrassom. E aí eu percebia que o médico estava procurando os batimentos. Mudava aquele aparelho de posição. Tentava de novo. De novo. De um lado da barriga. De outro lado. Mas aí chegou um momento que ele parou. Ficou olhando um tempo pro computador sem praticamente se mexer. Até que ele contou a verdade para nós. O nosso filho tinha partido. Tinha partido já com 7 meses de gestação. E dessa vez, não foi só um bebê que a gente perdeu. Com ele, foi toda a nossa esperança. A Maria Fernanda, depois disso, nunca mais foi a mesma. Ela entrou numa tristeza tão grande, tão profunda, que ela mal saía da cama. Minha mulher chorava todos os dias. Não era só um choro de escorrer uma lágrima, não. Choro de desespero. Choro de culpa. Como se tivesse feito alguma coisa errada. E por mais que eu dissesse que não tinha a ver com ela, a culpa não era dela, nenhuma palavra parecia fazer efeito.
2: João, eu não quero mais tentar, eu não consigo passar por isso outra vez.
1: Mas, oh, meu amor, olha aqui. Esse sempre foi o nosso sonho, o seu sonho.
2: Talvez eu não tenha nascido pra ser mãe.
1: Fala isso, vai. Você sabe que foi uma fatalidade. O médico disse que ninguém teve culpa.
2: Eu
1: que...
2: não consigo. Só de imaginar isso...
1: Olha, então faz assim. A gente não tenta de novo agora. Vamos viver um dia de cada vez. Vamos cuidar de nós, sabe? Da nossa cabeça, do nosso psicológico. E aí... olha aqui. Eu só vou te pedir uma coisa. Não feche a porta do seu coração para esse sonho. Porque enquanto a gente estiver junto, tem que existir esperança.
2: Ai, João... Se eu não tivesse você do meu lado, eu nem sei o que seria de mim, viu?
1: Mais uma vez ali, ela chorou. Me abraçou e chorou muito. E naquele abraço, eu tive a certeza de que nós dois ainda estávamos de pé. Mesmo machucados, fragilizados, mesmo sem entender os planos de Deus, a gente não ia desistir um do outro. Depois daquela conversa, a gente realmente parou de tentar e durante quase 2 anos, esse assunto simplesmente deixou de existir dentro de casa. Nós voltamos a viajar, sair com os amigos, tentamos ocupar a cabeça durante esse tempo todo. Mas no fundo... Eu sabia que a Maria Fernanda continuava sofrendo. E eu não tinha nem coragem de tocar no assunto. Quando algum amigo contava que ia ser pai, ou uma amiga dizia que ia ser mãe, ela dava um sorriso, dava os parabéns. Mas chegando em casa, eu percebia que ela ficava diferente. E eu ficava arrasado de ver a minha mulher daquele jeito. Mas, olha, eu só ia voltar a falar em ter um filho... quando eu sentisse que Ela estava pronta. Só que aí, como é o destino, né? Não foi preciso. Não foi preciso eu me preparar. Eu não precisei analisar o momento certo para voltar a tocar no assunto. Porque numa noite, me pegando totalmente de surpresa, ela entrou no quarto segurando um teste de farmácia nas mãos. Dessa vez ela não estava sorrindo. Ela estava tremendo. E eu nem precisei olhar para o teste para entender tudo. Ela estava grávida outra vez. Tinha engravidado, mesmo tomando anticoncepcional. Diferente das outras vezes, a gente não sorriu, não gritou de felicidade e não comemorou. Mas a gente se abraçou naquela hora. Um abraço como eu nunca tinha dado na minha mulher. Ali na hora, a gente resolveu fazer uma oração. Era o que a gente fazia durante anos, juntos, quando a gente estava passando por um momento difícil. No meu coração, eu queria acreditar que Deus mandou aquele filho daquele jeito, porque ele não ia tirar essa alegria da gente outra vez. Os médicos disseram que aquela seria uma gravidez de alto risco. E por conta de tudo que já tinha acontecido, a Maria Fernanda ia precisar ser acompanhada muito de perto. As consultas então passaram a ser mais frequentes. Os exames quase faziam parte da nossa rotina. E qualquer dor diferente já era motivo para correr para o hospital. Aqueles foram os meses mais longos da minha vida. Porque a gente não conseguiu curtir. A gente estava com muito medo. Medo até de sonhar. A Maria Fernanda quis esconder a gravidez de todo mundo, até da mãe dela. Fez isso pelo maior tempo que deu. Até que ficou impossível. E quando as pessoas souberam e começaram a fazer perguntas, a gente respondia, mas evitava conversar muito sobre o assunto. Parece que na nossa cabeça era como se falasse demais pudesse dar azar.
2: Eu acho que ainda não é hora.
1: Mas Maria Fernanda, meu amor, já passou dos 7 meses. Não é mesmo a hora da gente montar o quartinho, de começar a organizar as coisas, de comprar pelo menos uma roupinha, né? Tudo que a gente tem é porque alguém deu.
2: Não, por mim não tinha nada ainda. E eu só vou montar aquele berço quando ele nascer. Eu tenho medo de olhar para esse quarto pronto e ele ficar vazio de novo.
1: Olha, eu achava melhor não insistir. Porque eu entendi exatamente o que ela estava sentindo. Tudo que o nosso filho tinha até ali tinha sido dado por alguém. E continuava numa sacola. A única coisa que eu consegui convencer a Maria Fernanda foi dela fazer a mala da maternidade, porque era realmente indispensável. De resto, a gente não mexeu em nada. A gente vivia como quem prendia a respiração, esperando o momento em que finalmente poderíamos acreditar que dessa vez tudo ia dar certo. Até que o dia chegou. Era uma quarta-feira, véspera de um feriado prolongado. A Maria Fernanda começou a sentir as contrações. No começo a gente até ficou tranquilo. As contrações ainda estavam espaçadas. Então eu coloquei a mala da maternidade no porta-malas, ajudei a Maria Fernanda a entrar no carro e nós saímos em direção ao hospital. Só que nos bastaram poucos quilômetros para tudo mudar. Por causa da véspera do feriado, a cidade inteira parecia ter resolvido pegar a estrada ao mesmo tempo. Tava tudo parado. Tudo. Eu olhava para frente e só via um mar de lanternas vermelhas. Não andava. Não andava 1 metro. A gente ficou parado ali, sem andar 1 milímetro sequer com o carro. A Maria Fernanda começou a apertar o meu braço, já desesperada. Àquela altura, ela já estava completamente pálida. Não parava de rezar baixinho. E eu via o quanto ela estava sofrendo. De repente, ela começou a gritar. Um grito de desespero. Na hora, sem saber o que fazer, eu peguei o celular e liguei pro SAMU. Expliquei onde a gente tava. Falei que a minha mulher tava em trabalho de parto e que o trânsito tava completamente parado na avenida. Olha, a moça do outro lado da linha fez algumas perguntas e foi aí que a Maria Fernanda deu um grito que eu nunca tinha ouvido na vida. Foi quando a atendente do SAMU, do outro lado da linha, disse a frase que fez o meu corpo inteiro gelar.
3: Senhor, é o seguinte, eu preciso que você mantenha calma, a ambulância já tá a caminho, mas pelo que você tá me descrevendo, essa bebê vai nascer antes de vocês chegarem aqui no hospital. O senhor precisa manter a calma e seguir exatamente tudo que eu disser, ok?
1: E ela começou a falar. Começou a falar o que eu tinha que fazer. Ao mesmo tempo que eu senti o maior medo da minha vida, eu também senti a maior coragem do mundo. Eu não sei dizer porquê, se por instinto ou até por não ter opção. Eu coloquei o telefone no viva voz, desliguei o carro e saí no meio da rua. A Maria Fernanda já estava deitada no banco de trás. E sem pensar muito, eu abri a porta pelo lado de fora e falei: eu tô pronto. Eu tô pronto.
2: Não, eu não vou perder o bebê, João. Eu não vou perder esse bebê.
1: Você tá me ouvindo? A gente vai conseguir. Calma,
2: depois
1: calma.
2: Depois de tudo, eu sabia que não era pro teu filho, eu sabia.
1: Maria Fernanda, olha pra mim. Olha aqui. Escuta o que eu vou te dizer. Hoje a nossa história vai ser diferente. Você tá ouvindo? O nosso filho vai nascer. E a gente vai levar ele pra casa. Deus tá junto com a gente.
2: Eu não posso fazer isso. Eu não posso fazer isso, eu não consigo. Não vai dar certo.
1: De repente, a bolsa estourou. A voz da mulher do SAMU continuava saindo pelo telefone. Mas eu juro pela minha alma que eu já não estava ouvindo mais nada. Naquele momento, foi como se eu soubesse o que tinha que fazer. Eu simplesmente fui fazendo. A partir dali, tudo aconteceu muito rápido. O meu coração parecia bater dentro dos ouvidos. De repente, a Maria Fernanda urrou. E quando eu olhei, eu vi. Eu vi pela primeira vez a cabecinha do meu filho. E a partir dali, eu esqueci de tudo. Esqueci que eu estava no meio da rua, dentro do carro. Esqueci o meu medo. Esqueci tudo que a gente tinha sofrido no passado. Só existiam nós três ali. Eu apoiei a cabeça dele com as minhas mãos enquanto a Maria Fernanda continuava fazendo força. E aí, segundos depois, o corpinho inteiro dele escorregou direto para os meus braços. Direto para mim. Em segundos eu estava ali, segurando meu filho nos meus braços. Ele estava ali nas minhas mãos e eu, no meio daquele desespero todo, eu percebi que ele não estava chorando. Aqueles poucos segundos pareciam para mim uma eternidade. Eu olhava para o rostinho dele, olhava para Maria Fernanda e só conseguia pensar: meu Deus do céu, por favor, o que é que está acontecendo? O meu filho está aqui. Por favor, Deus, não leva ele também. Até que, de repente, ele encheu os pulmões de ar e chorou. Chorou, e aquele foi o som mais bonito que eu já tinha ouvido na minha vida. Lógico que eu e a Maria Fernanda choramos juntos. Foi uma mistura de choro, riso, felicidade, tudo ao mesmo tempo. Eu então levei o nosso filho para pertinho da mãe. E ele ali, no colo dela, dentro do carro, presos no meio daquele trânsito, daquele congestionamento gigante. Sem quarto de maternidade, sem fotografia, sem nada do que a gente tinha planejado e imaginado pro nosso parto. Mas aquele foi o nosso maior milagre. E ele finalmente aconteceu. Alguns minutos depois, a ambulância conseguiu chegar até a gente. A equipe então assumiu os cuidados com a Maria Fernanda e com o nosso menino. E dali nós seguimos para o hospital. Graças a Deus, estava tudo bem. Naquele mesmo dia, quando eu entrei no quarto da maternidade e vi a Maria Fernanda com o nosso filho nos braços, eu percebi. Depois de tantos anos, ela tinha voltado a sorrir. Sorri de verdade. Alguns dias depois, nós voltamos para casa. E dessa vez, o quartinho não ficou vazio. Naquela noite mesmo, eu montei o bercinho que tinha passado tantos meses dentro da caixa. E enquanto eu apertava cada parafuso, eu lembrava de todas as vezes que eu pensei que aquele momento nunca fosse acontecer. E eu me emociono muito, sabe? De verdade, aquele foi também um momento especial, porque quando eu terminei de montar o berço, peguei meu filho no colo e olhei para ele. Eu comecei a agradecer mais uma vez, sabe? Agradecer por tudo. E eu na hora não tive nem coragem de colocar ele para dormir no berço, porque eu não queria desgrudar dele nenhum momento, nenhum segundo. Naquela noite eu só queria ter certeza de que ele estava ali. Eu olhei para Maria Fernanda, ela sorriu para mim e eu entendi que Deus nunca tinha abandonado a gente. Ele só estava escrevendo uma história diferente daquela que nós dois imaginávamos. Quando alguém pergunta sobre o nascimento do meu filho, eu digo com orgulho que ele nasceu em um trânsito completamente parado. As pessoas dão risada, acham curioso, pedem para contar os detalhes, mas elas nunca vão imaginar que naquele mesmo lugar, onde milhares de carros perdem horas da vida, nós acabamos encontrando a nossa. Ali, a nossa vida fez sentido. Hoje eu entendo que Deus nunca deixou de ouvir as nossas orações. Ele só respondeu no tempo dele. E olhando para o meu filho, eu descobri e descubro todos os dias que algumas bênçãos demoram para chegar, porque antes delas, Deus precisa preparar o nosso coração para recebê-las. Alguns milagres não chegam depressa. Eles chegam na hora certa.

0: família. 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
1: Pardio FM, uma música emocionante, linda, para uma história também com muita emoção. Pique Novo e Regis Danese, Faz um Milagre em Mim, a música da história de amor do Band Love que você acabou de ouvir com o Murilo e com a Tatá, a história do João Pedro, da Maria Fernanda, uma história que mostra que o amor também é feito de espera, coragem, de perseverança. Depois da dor de perder dois filhos, eles não desistiram do sonho de formar uma família. E foi justamente no momento de maior tensão, presos num congestionamento diante de uma decisão difícil, que o João mostrou toda a sua força ao ajudar no nascimento do próprio filho com o apoio do SAMU. No fim, a vida ensinou para eles, né? E para nós também, que por mais longo e doloroso que seja o caminho, alguns milagres chegam exatamente quando mais precisamos deles. Muita emoção, mas eu quero ouvir sua voz. Tá emocionada? Tá emocionado? Manda áudio, comenta a história, fala, bate papo, fala com o Band Love no 119-9991-9197. Aperta o microfone do WhatsApp e manda teu áudio agora. Tá em casa, tá trabalhando, deu um tempinho no trabalho, fala com o Band Love e comenta a história. A gente vai colocando no ar os comentários até uma da manhã. São 10 horas, 56 minutos. Ótima noite pra você.
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0: Band FM Marília Eterna Mendonça, ausência. Esse é o nosso Band Love, são 11:09. Você lembra dessa? Ó, trechinho. Three times later. Commodore. Times a Lady. Isso é clássico dos clássicos e eu toco pra você aqui no Band Love. Como é que tá a tua noite? Trabalhando? Relaxando? Namorando? Conte, espalhe amor, espalhe amizade, espalhe otimismo, espalhe paixão, juntinho comigo aqui no Band Love até uma da manhã, tá bom? Tivemos Cazuza, essa música é tão linda, faz parte do meu show. Big Girls Don't Cry com a Fergie. E também Get Our Jolene, No More Bolitos. Esse é o nosso Band Love até uma da manhã, com mais mensagem, com mais comentário da história de amor do Band Love. Os comentários estão chegando aqui e a gente vai colocando no ar. Hoje foi a história do João Pedro e da Maria. História emocionante, né, Thiago?
1: Ô, Marcelo, que história, hein? História linda, hein? Nossa, me emocionei aqui no carro, aqui, meu. Nossa, meu. Fiquei emocionado. Que história maravilhosa. Parabéns, hein? Essa família aí. Deus abençoe.
0: Obrigado, Thiago. Aquele abraço. Valeu pela sua participação aqui no nosso Band Love. Quem mais mandou mensagem comentando a história? A Sandra. Fala, Sandra.
2: Parabéns, amiga. Você foi uma pessoa vitoriosa através de Deus. Sabe por quê? Porque Deus sabe colocar a mão em cada lugar direitinho. Meu, vou te falar uma coisa. Que Deus abençoe você e a sua família. Sandra do Jardim Aliança.
0: Valeu, Sandra. Um beijinho pra você. Uma ótima noite, tá, minha amiga? Comente a história. Esperamos você aqui no Band Love.
3: Oh, que história maravilhosa, hein? Tudo tem seu tempo mesmo. É Eclesiastes 3. Há tempo para todas as coisas, não é o nosso tempo. Deus estava preparando. Tá? Que Papai do Céu venha abençoar a vida desse casal. Possa criar o filho com amor, com carinho, que já, ele já tem. E desde já, mandar uma mensagem para minha esposa, dizer que...
0: Manda.
3: Amo muito. Uma mulher guerreira, tá passando por uns momentos difíceis, mas Deus é conosco. Um abraço, Marcelão. Fica com Deus. God love. Amo essa rádio.
0: Valeu, meu amigo. Um abraço. E que bom que você está do ladinho dela e vai continuar, né? Assim é o companheirismo, assim é a parceria, a cumplicidade. Aquele abraço.
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0: 1993. Fields of Gold. Sting. Para você no Band Love.

0: pensar em você. Aquela sofrência bonita das antigas, né? Isso é clássico demais. Tivemos Soweto, outro clássico, Ângela. Participação de Neguinha da Veja Flor, maravilhosa. The Weeknd, Out of Time, Sting, Fields of Gold. 11h27, deixa eu dar um recado pra você. Hoje é terça, mas toda segunda e quarta, antes do Band Love, a gente tem o Eu Te Encontrei na Band FM comigo e Walter Pessinisky. Comigo e Walter Anjo. Então o recado é pra você que sente saudade de alguém. A dor da saudade no coração machuca demais. E a Band FM tá aqui pra te ajudar, pra deixar sua vida bem melhor. Vou dar o Instagram do Walter Pessinisky, que é o Gente Procurando Gente. Esse é o Instagram, fácil, né? Gente Procurando Gente. Aí você pode clicar em seguir, assim que você encontrar o Instagram, Gente Procurando Gente, e depois você clica em mensagens, com total sigilo, com total segurança e sem pagar nada. Você vai deixar as informações da pessoa que está desaparecida. Tudo que você tiver de informação, você coloca ali. Em mensagens pro Walter Anjo, pro Walter Pessinisky, tá bom? E deixa o resto com a equipe, pra equipe te ajudar, pra curar a dor da saudade no coração. Quem desapareceu da sua vida? Um familiar, um amigo, alguém que você trabalhou, estudou, namorou? Conta pra Band FM, conta! 11h28, boa noite! 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
1: Um dos filmes de maior sucesso nos anos 80 e um dos mais quentes da história. 9 e meia Semanas de Amor. Já assistiu? Ainda não? A sua rádio do seu jeito, trazendo uma música do filme chamada Slave to Love, Brian Ferry. Se não assistiu,

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1: Tá com voz de sono, foi mal se te acordei.

0: Band FM, a versão acústica de domingo de manhã, Marcos e Belucci. É Band Love.
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0: Mordida de amor com Yahoo.
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0: Isso é lindo demais.
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0: Eu vou tocar pra você daqui a pouquinho aqui no nosso Band Love, combinado? 11 horas 44 minutos, toquei Fugees, Killing Me Softly, classicão, e o Brian Ferry, Slave to Love, que eu te falei, né? Tema do filme 9 e meia Semanas de Amor. Luciano de Natal tá com a gente. Marcelo Dias, boa noite. Você não tem feito mais a tradução do Tio Sam? Vamos fazer, vamos voltar com a tradução do Band Love? Vamos voltar sim, ô Luciano. Obrigado pela mensagem, viu? A Tati. Tati Perigosa sempre participa no Band Coruja, mas agora ela tá comentando a história do Band Love.
2: Boa noite, Marcelo Dias.
0: Boa noite.
2: Aqui é a Tati Perigosa, né? Eu normalmente o Band Coruja, só brincadeiras e zoeiras. Mas a história de hoje, meu Deus do céu, foi tanta emoção, mas tanta emoção, que eu fiquei paralisada, parada, esperando para ter a certeza de que tinha dado certo. Gente, que bênção, Deus é maravilhoso.
0: Amém.
2: Deus sabe o que faz no momento certo, na hora certa.
0: É isso aí.
2: Um beijo, viu, para você e para todos os ouvintes.
0: Obrigado, Tati. Um beijo no seu coração. A Leonice tá com a gente. Marcelo Dias trabalhando e ligadinha no Band Love. Que história linda. Deus é maravilhoso. Adoro ouvir o Band Love. Só toca as melhores músicas. Obrigado, sua linda. Valeu de coração. Ione Ferri também tá com a gente. Ferrari, né? Ione Ferrari. Tá com a gente, curtindo aqui o nosso Band Love. Obrigado, viu? Emerson.
3: Boa noite, Band. Aqui é o Emerson de Itaquera.
0: E aí,
3: história
0: amigão?
3: Linda, hein? Que Deus continue abençoando essa família. E é isso, é tudo no tempo de Deus. A gente não adianta tentar passar as coisas na frente. Que Deus sabe a hora certa. Amém? Que Deus abençoe a todos aí.
0: Obrigado, Emerson. Aquele abraço. Mais um áudio, dá tempo? Lógico.
4: Fala, Marcelo. Boa noite, Marcelo.
0: Boa noite.
4: Sou caminhoneiro lá em Ibiporã.
0: Legal.
4: Meu nome é Laércio. Escutei a história aí.
0: E aí?
4: Nossa, história emocionante, hein? Que Deus abençoe essa família aí. Que dê muita saúde e felicidade pra eles.
0: Tá certo, amigão. Obrigado, um abraço, boa viagem, tá?
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0: 11 horas 46 minutos. A gente toca pra você, Sandy e Júnior. Olha o que o amor me faz.

0: Sport FM Commodores, Three Times a Lady. Isso é maravilhoso. Lado passado, de volta pra você. Também Pink, Just Give Me a Reason. E também Sandy Júnior, Olha o Que o Amor Me Faz. 11 horas 57 minutos. Esperamos a sua participação para comentar a história. Esperamos a sua participação para mandar mensagem de amor aqui no nosso Band Love. Vamos espalhar amor, otimismo, vamos espalhar amizade aqui no nosso Band Love. Aproveita para seguir Titi Urcelo lá no Instagram, locutor Marcelo Dias, e também no TikTok. Posso esperar você? Locutor Marcelo Dias no Insta, locutor Marcelo Dias no TikTok. Só colocar a busca do seu Insta, do seu TikTok, você vai me encontrar, depois você clica em seguir. Combinado? 11h58. 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
6: Uma viagem deliciosa no tempo através da boa música. O nosso Mande Love continua até uma da manhã. Eu sou Marcelo Dias, estou aqui com você, feliz da vida, grato, apaixonado, sempre.
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6: Tem um clássico dos anos 80 agora.
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6: Na sua rádio do seu jeito tem Cyndi Lauper, True Colors.

Band FM, meia-noite 12. É Band Love com a trilha sonora da sua vida. Você lembra dessa aqui, ó? Anos 80, Mordida de Amor.

0: FM, Daniel vai dar samba aqui no nosso Band Love. Também Simple Red Stars, Don't Dream It's Over com Sixpence, None the Richer e A Rua Mordida de Amor. São música linda para sua noite ficar bem melhor. Meia-noite 26, já já chega o Léo Júnior com o Band Coruja, tá,
1: quero
0: gente?
1: Quero mandar uma mensagem pro meu marido, Luiz Wagner da Rosa Machado, aqui em Porto Alegre. Nem acredito que nós conseguimos a nossa liberdade. Que Deus nos abençoe cada dia mais e dizer que eu sei que tu tá me ouvindo. Que eu te amo, meu amor. Te amo, te amo, te amo.
0: Tá dado o recado. Quem mais mandou áudio aqui pro Band Love? Nosso amigo Damião comentando a história de hoje, né, meu amigo?
2: É sério, bom dia.
0: Bom dia.
2: Essa história, uma história muito triste, uma história de muita alegria, de muito amor, e venceram, né? Deus põe a mão, graças a Deus, deu tudo certo para eles, é, um sofrimento, ele conseguiu vencer.
0: É isso aí.
2: E a Rádio Band.
0: Valeu, amigão. Obrigado, um abraço. O Erickson Pereira tá com a gente? Tô em casa, com fone de ouvido, curtindo Band Love. Mando alô pra galera que escuta a Band FM aqui em Campos dos Goitacazes. Obrigado, meu amigo. Tamo junto, Erickson Pereira. Tô ligado que Band Love dá eco em Campos, né? O Eduardo Nonato Severino também tá aqui. Marcelo Dias, eu sou pai de dois meninos. Eu vi o parto dos dois. São minha vida. Agora fazer o parto é fantástico. Felicidades para vocês. É isso aí. Obrigado, amigão. Grande abraço para você também. Tem mais mensagem chegando aqui. Fala, Vitor.
3: Boa noite, Band. Aqui é o Vitor, motorista de aplicativo de Osasco.
0: E aí, meu amigo?
3: Sobre a história de hoje, Band, eu achei bastante emocionante, viu? É isso aí, ó. Casamento é isso. Quando um tá caindo, o outro vem para levantar e dá esperança, né? E nascer um filho sadio. Eu acho que deve ser uma honra terrível o próprio pai fazer o parto. Deve ser um desespero, mas deve ser uma honra maravilhosa. Deve ser uma história para a vida toda, né? É isso aí, Band. Desejo toda a felicidade do mundo pro casal. E é isso aí. Muito obrigado. Ótima noite para vocês. Tamo junto, Band. Até a uma da manhã.
0: Ó, que maravilha. Valeu, amigão. Meia-noite 28. Mais um áudio aqui no Band Love. O José Antônio vai ser vovô, né?
4: Band, boa noite, ouvinte Band. Boa noite, Marcelo Dias.
0: Boa noite.
4: Cara, que história emocionante. Que Deus abençoe esse casal aí, a fé deles. Que eles sejam muito felizes. José Antônio de Cotia aqui. E eu tô emocionado porque tô esperando um neto aí até dia 10 agora.
0: Olha só que maravilha.
4: Vem o meu neto aí, eu fiquei muito emocionado com essa história aí, viu?
0: Parabéns.
4: Deus abençoe muito eles.
0: Parabéns, parabéns. Deus abençoe você e o netinho que tá chegando aí, tá bom? Obrigado pela sua participação aqui no nosso Band Love.
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0: O Pericles vai cantar no Band Love.

0: Band FM Superwoman, Karen White, para você aqui no nosso Band Love. Também Backstreet Boys, Show Me the Meaning of Being Lonely. Léo Júnior falou que dançava as músicas, os passinhos.
1: Claro,
0: do
1: imagina.
0: Backstreet Boys.
1: Nossa, adorava fazer.
0: Não, fazia passinho, fazia dancinho.
1: Sou um bom dançarino, né, cara?
0: É,
1: sou,
0: né?
1: E além de ser cantor, sou dançarino também.
0: Tá certo.
1: Tenor e tudo mais.
0: É, assim, multitalentos.
1: É, multitalentos.
0: Vamos dar presente aqui. Garrafa térmica exclusiva da Band FM. É bonita, tem a marca da Band. O mascote da Band FM para Karina Oliveira Silva. Karina Oliveira Silva, parabéns, um beijinho para você. Lembrando que na manhã da quarta-feira, hoje, teremos mais uma história de amor com o Murilo e com a Tatá no programa Quem Ama Não Esquece, no fim da manhã, tá?
1: Olha,
0: e a mesma história volta ao ar aqui no Band Love às 10h30 da noite. Agora a história é outra.
1: Agora a história é outra. Vamos contar a história real agora aqui da vida. É história de louco, né? Na verdade. É uma história pra louco, né?
0: Tá
1: história pra louco mesmo.
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2: Fala, gente. E aí, beleza? Um minuto pra uma já, hein? Um minuto pra uma da manhã. Como é que você tá? Tá beleza? Tá tudo bem com você? Que bom que você tá bem, hein? Vamos lá, vamos começar a bagunça. Começar mais uma edição do nosso Band Coruja até às 5. A sua rádio do seu jeito. Aumenta o som aí, meu filho.
3: Vai começar.
2: Já começou. Ó, gente, pode aumentar o som que agora começou a bagunça.
4: Vai começar.

bom dia, bom dia, bom dia! Chegamos! Bora pra mais uma madrugada, bora fazer aquele agito! Como é que vocês estão, meus amiguinhos? Meus, ó, que bonito! Meus amiguinhos! Ó, meus amiguinhos da madrugada! Olha nós aqui de novo!

0: Fui pegar o carregador do celular lá não sei aonde, cara. Não sei. Mas beleza, vai. Vamos lá começar nossa madrugada, começar nossa bagunça de sempre. Essa semana estamos por aqui ainda. Eu quero você participando com a gente, 11 999919197. E aí, meus amigos, tudo bem? Tá tudo certo? Como é que foi o dia de hoje? Tranquilex, tranquilex.
1: Não dá nada, bebê. Limonada, bebê.
0: Ó, quarta-feira, dia 5 de agosto. Quarta-feira. Quartou, meus amigos. Mais uma edição do nosso Band Coruja tá no ar pra todo o Brasil a partir de agora. Obrigado pela sua companhia, pela audiência. Galera boa que tá com a gente na madruga aí, ó. Céu, pode chegar que esse programa é todo seu, é isso aí, ó, dá uma chicotadinha no lombo, vai.
2: Aê. Ô, mano, ela chega arrasando, não vai prestar. Eu chamei meu amigo,
3: ele disse pra ele,
2: essa que eu vou pegar quando vier.
0: Bom, gente, 1 hora, 2 minutos. É, depois meu amigo Marcelo Dias, Band Love, programaço de grande audiência. Agora a bagunça é comigo. Agora que é uma história. Ali foi uma história bonita de amor, né? O Band Love. História linda de amor. Aqui é história de louco, né? Aqui é história pra louco, entendeu? Aqui a gente conta história de louco mesmo. Aqui é pra maluco mesmo. É história de maluco, hein? Então, e a galera vai chegando com a gente, vai interagindo. Eu já conheço esse WhatsApp aqui. Eu sei que ele vai atualizar já, né? E vai cortar meu áudio. Então deixa ele atualizar, que a gente já conhece, né? Cê sabe como é que funciona. A gente já sabe como é que funciona a parada, né? 1 hora, 3 minutos. 4 da manhã tem o nosso Campeonato Brasileiro de Piadas Ruins. Você participando. Quer dizer, a nossa madrugada, tudo acontece aqui. Você sabe que aqui tudo acontece do nada. Aqui não tem script nenhum. Não tem programação de nada. Não tem nada, seguir nada. Aqui tudo acontece. Meus amigos caminhoneiros do Brasil, um abraço pra vocês, caminhoneiros! Caminhoneirada do Brasil aí, um abraço, os padeiros queimando rosca como sempre, um abraço, padeirada do Brasil também. Você que tá aí no plantão, tá na guarita, meu amigo, não pode ficar sossegado, porque aqui você não dorme não, você não vai dormir não, viu? Você vai ficar tranquilo curtindo a Band com a gente até as 5 da manhã. Você sabe que depois que a galera, depois que sintoniza o Mande Coruja, o povo não dorme mais, não. É difícil, não dorme mesmo, viu? E não quer atualizar esse negócio. Você vê que vai atualizar quando eu vou colocar alguém no ar, quer ver? Não, esse é uma brincadeira. É, tá de brincadeira comigo esse negócio aqui. Vou colocar o primeiro áudio do Lalau. Lalau, depois você não reclama se cortar seu áudio. Não é culpa minha, hein, Lalau? Vai, fala aí.
4: Olá, meu amigo Léo Júnior. Tudo bem, meu querido? Comigo está tudo bem. Com você?
0: Aqui também.
4: Mais
0: tá
4: uma
0: bem.
4: Vez no camarote da Band Coruja, ouvindo este maravilhoso programa e também ouvindo os mentirosos e mal acabados. Olá, pessoal.
0: Olá, pessoal.
4: Um beijo a todos, Ricardinho. Lala!
0: Aí, Ricardinho Lalau. Lalau da. O mais conhecido como Lalau da Sauna. Lá na praia, né? Lá em Santos. É em Santos que ele mora, o Lalau? É. Na Praia Grande ali? Na território do Diegão. É. Território do Diegão. E o Diegão também frequenta agora a sauna do Lalau, lá, né? Rapaz do céu, viu? O povo tá frequentando a sauna do Lalau lá, hein? Bom, gente, 1 hora, 5 minutos. Vamos lá, o nosso Band Coruja tá no ar. Eu quero você participando. Pode chamar no nosso WhatsApp, 11 999919197. Você participa com a gente aqui na nossa madruga. Eu quero você interagindo, participando. Fica à vontade. Pode ficar à vontade. Só não vale tirar a roupa, hein? Por favor. Só não tire a roupa, tá? Mas fique à vontade. Olha lá, agora atualizou o WhatsApp, ainda bem que... Ai, ai, ai, agora vai tranquilidade pura. Ô, Tati, bom dia, Tati, aí?
5: Bom dia, Léo.
0: Chegou a Tati.
5: Seu lindo.
0: E aí?
5: Seu fofo.
0: Como é que você tá?
5: Seu voz de veludo.
6: Olá, tudo bem? Obrigado. Vozeirão.
5: Tem muita gente aqui querendo falar com você.
0: Ei,
5: bebê.
0: Galera boa.
5: Leozinho, bora começar a baguncinha.
0: Vamos lá.
5: Band Coruja. É tudo de bom, é tudo de band.
0: Exatamente, tudo de bom e tudo de band. É nozes por aqui fazendo aquele agito gostoso na nossa madrugada, hein? Vamos lá, gente. Vamos lá, aqui, ó. Limonada com... Não vem falar de macarronada aqui hoje de novo, hein? Por favor, hein? Maria Aparecida, bom dia, obrigado pela diversão. Diversão? Mais ou menos, né? Que é? Pegar em ser diversão. Pegar em ser diversão aqui, né? Só tem louco, velho, só tem louco. Alguns, tirando alguns que são, né? Não são tão assim, né? Meu amigo Alê Hardcore. O Alê Hardcore faz umas montagens bem legais aqui pra gente. Né, Alê? Um abraço pro Alê, hein? O Alê que entrega todo mundo aí, os caras aí, ó. O Raio Caipirãs. O Alê é o cara que entrega a galera aí, ó. E sai do armário, né? Fala, Alê Hardcore. Ele fez uma montagem. O que que ele fez aqui? Vamos ver.
3: Gente, participe. O Band Coruja está no ar.
0: Ó, que lindo.
3: Turma, não precisa mandar mil áudios, uma só tá bom.
0: Tá bom, tá bom.
7: Mande mensagens criativas para o Léo Júnior.
0: Isso.
7: Não esqueça de participar das nossas promoções.
0: Olha, meu. Cara, engraçado que ele usou até minha garrafinha de... Até na montagem, até a minha garrafa de água tá no, entrou na bagana, na jogada. Pô, ficou legal, usou, tipo, como se fosse um microfone da rádio que estivesse falando, cara. Alê Hardcore, sensacional. Gostei da sua montagem aqui, cara. Ai, essas IAs da vida, viu? Meu Deus do céu, hein? Mas caramba, que legal, gostei, gente. 1:08, uma e oito. Vamos falar com você no zap? Solta a sua voz aqui, meu filho, oi, vai.
8: Eu quero que aquele safado do Ivanelli...
0: Salatiel. Tem que ser o Salatiel.
8: Quebrar ele na porrada, deixa ele aparecer aqui, folgado. E aquele Denilson também. O Denilson é outro que eu vou catar ele na porrada e enfiar uma... Deixa quieto.
0: Não, às vezes você gosta do Denilson, vai, você gosta. Vocês são um casal, fala aí que vocês são um casal. Vocês são um casal, vocês não querem falar, sabe? Vocês ficam brigando. Ai, porque não sei o que, ele... Não, vocês são um casalzinho. Só que não quer falar, né, que é casalzinho. Ah, um fica de um lado, outro fica do outro lá. É, querendo da tapinha, da briguinha. Cheio de nhenhenhen, viu? Esse Salatiel, velho. Olha lá, você acabou de vir o Salatiel, já aparece o Ivan Neres na sequência. Ô, meu Deus, é hoje, hein? Olha lá, já vem o Ivan Neres na sequência, velho. Uma na sequência da outra já, olha lá. Aí vem o Ivan Neres. Eu odeio o Salatiel. Aí, meu Deus do céu, agora virou duas brigas de coisa. Ah, meu Deus do céu. Já estamos lascados com esse povo do Band Coruja aqui. Oi.
9: Bom dia, Band Coruja. Carlito.
0: Carlita,
9: bom dia,
0: oi.
9: Pro radialista. Bom dia pro caminhoneiro. Bom dia pro cegonheiro.
0: Bom dia.
9: Bom dia pro Região. Bom dia pro Ivanés. Bom dia pro velho do lixo. Bom dia pros caminhoneiros. Bom dia pros taxistas.
0: Meu Deus.
9: Estamos tudo em paz.
0: Por
9: hoje
0: enquanto.
9: É só paz.
0: Por enquanto,
9: só alegria.
0: Né? Por enquanto.
9: Só fazer bondade.
0: É. Só caridade hoje, só caridade. Vamos fazer bondade? Vamos fazer bondade pras pessoas? Vamos fazer caridade? Vamos falar de coisas do coração? Vamos falar assim da paz no mundo? Que tal a gente falar sobre isso? Vamos falar sobre isso? Não, eu quero um programa assim hoje, entendeu? Eu quero um programa paz, amor, felicidade, essas coisas.
10: Oi, Leo Júnior, bom dia, Ivan Neres falando.

0: Bande Coruja há 4 anos, você tá chegando agora, você é um novato, você é um
1: Nossa.
0: cabaço,
1: Olha,
0: você
1: cabaço, velho.
0: é um mísero, é um sem noção,
1: Nossa.
0: você é um miserável,
1: Meu
0: você é um
1: Deus,
0: requinguelado,
1: gente.
0: Um psicopata.
1: Que isso?
0: É isso que eu tenho a dizer.
1: Como assim?
0: Ivan Neres, nada melhor que um dia após o outro.
1: Cara, como assim? Psicopata, velho. Ainda manda um au aqui, ó, no finalzinho, ó, ó.
0: Tenho a dizer, Ivan Neres, nada melhor que um dia após o outro. Uau.
1: Ah, gente, pelo amor de Deus. Mano, nem comecei o programa direito. Já começou? Não. Já começou as briguinhas de casal? Já? Já começou as briguinhas de casal? Hã? Pô, aqui tá parecendo o programa da... Aquele programa lá que tinha no SBT lá. Casos de Família. Casos de Família. Mó barraco, velho. Tá parecido já, tá quase parecido aquele programa que tinha Casos de Família aqui.
2: Bom dia, Léo. Aqui é o Éder do Palito Doce, do Puxa do Palito Doce.
1: Vocês amam falar aí, Palito Doce, né?
2: Agropecuária.
1: O cara ama falar Palito Doce, né? Ai, meu Palito Doce. Vai lá.
3: Bom dia, em quarto. Olha, Júlio. Abre a porta do Caps aí, solta essa loucaiada pra interagir aí. Quando fala que tem ódio um do outro, com certeza a broderagem tá comendo sorto.
1: Claro, obviamente. Você acha que a broderagem não tá comendo sorto? Tem do Salatiel e o... Que coisa aqui? Tá os dois, tá? Ah, viu? Salatiel e o Ivan Neres? Tá na broderagem faz tempo. Isso não é de agora, cara. Isso aí não é de agora, não, viu?
4: Bom dia, Léo Júnior. Eu sou o Juca. De Salvador.
1: Fala, Juca.
4: Estou ligado no seu programa até as 5 da manhã.
1: Vamos
4: eu
1: lá.
4: Esse requém lá. Bom dia.
1: Bom dia pra você também. Obrigado aí pela audiência. 1:12, agora 1:12, 11 999919197. Você participa aqui do nosso Band Coruja. Eu quero você comigo. E vamos lá, falar com o Maicon Fernandes. Olha lá, Marcon.
5: Bom dia, Léo Júnior.
1: Maicon, né?
5: Maicon por aqui.
1: Maicon, isso.
5: O que foi aquele programa na tua folga, hein?
1: Qual programa na minha folga, velho? Você tá falando da semana passada? Eu não ouvi, cara. Não, na minha folga, velho, eu não ouço nada. Eu quero dormir, velho. Na minha folga, eu quero descansar, velho. Desligo tudo, véio. Vamos ver, vai. Oi, bom dia.
6: Fala, Léo Júnior. Bom dia. Carlos Santiago de Guarulhos.
1: Carlos Santiago.
6: Acabei de falar isso aí, Léo. Você não leu aí o que eu escrevi?
1: O que que eu...
6: Aqui não perde nem por causa de família.
1: Ah,
6: aqui
1: tá.
6: Aqui é pior que causa de família.
1: Eu não tinha visto isso aí, não tinha visto.
6: Ivanés é... É cria do Diego. Cria do Diego.
1: É,
6: ele
1: tá bom.
6: Fica falando essas coisas aí. Como se ele tivesse cadeira cativa aí. Entendeu? É. Falando... É. De 4 anos, né? É o que ele mais gosta de ficar, né? De 4.
1: É de 4, é, exatamente. É bem isso, cara. Você falou uma coisa certa, né? E aí vem ele e o Salatiel, né? As duas, a briguinha, né? Aí, de um outro lado. Ai, porque ele fofocou, não sei aonde. Ai, e aí por aí vai, gente. São 1:14, 1:14. Deixa eu falar com a Miriam. Ô, Miriam, bom dia, seja bem-vinda aqui.
7: Oi, Band Folia, tudo bem?
1: Pera aí. Abaixa, volta para o. Para o mundo. Deixa eu ver aqui. Peraí. Estamos na quarta-feira, mês de agosto. Gente, o carnaval já acabou. Peraí. Eu ouvi isso, peraí.
7: Oi, Band Folia, tudo bem?
1: Band Folia, velho? Não, peraí, velho. Não, eu tô ficando louco ou eu tô ouvindo Band... Band Folia? Mas como assim Band Folia? Se fosse da Bahia, eu ia falar que ali na Bahia os caras fazem carnaval o ano inteiro. Beleza, até concordo. Mas Band Folia não, pô. Mas Band Folia... Ela apagou. Ela apagou o áudio. Ô, Miriam, tá tranquilo, Miriam. Tá tranquilo, viu, Miriam? Aqui tudo doido mesmo, né? Não, mas você tá, já arrumou uma resenha aqui, pode ficar tranquila. Aqui a gente zoa mesmo, é normal, tá? Band Folia, tá bom, tá valendo, minha amiga, tá valendo. É uma resenha, viu? Pode ficar eu vejo que ela é ouvinte nova, né? Tá participando, então o pessoal fica meio assustado, né? Nossa, meu Deus do céu, o que esse cara tá falando de mim?

0: Deus! Ai, meu Deus! Não, gente, ela falou Band Folia, é isso que eu ouvi. Mas tá valendo, viu, Miriam? Um abraço pra você. Ai, ai, ai. Esse cara... Daí, o que acontece? O que, que você fala no programa? O povo não perde tempo, né? Olá,
1: tudo bem aí?
0: Olha lá.
1: Nossa, fazia tempo que eu não ouvi aqui. Voltei a ouvir de novo seu programa maravilhoso. Parabéns.
0: Valeu, mano. Mil. Vamos junto aí, tamo junto na madruga. 11999919197. Fala aí, fala aí.
2: Ó, oh, tá sentindo?
0: O quê?
2: Cheirinho de treta, bom demais. Você tá doido, bora animar, bora animar.
0: Vocês querem brigar, né?
2: Vocês
0: querem treta no programa, né? Ninguém quer falar de coisas boas, né? Ninguém quer falar de paz, né? Vocês querem falar de míssil, de bomba, né? Tapa na cara, de deixar o olho roxo. Dá tapa na... Dá murro na costela, né? Ah, vocês querem saber? Vocês são tudo violentos, meu. Vocês querem saber de tudo? Vocês querem saber de violência? Eu, hein? Oi.
3: Boa noite, galera do Band Coruja.
0: Bom dia, boa noite.
3: Aqui é Dercy, Dex 10, Campo Grande, MS.
0: MS.
3: Um abraço pro autorizado do GLA. Do Náutica do Asfalto. Bora que bora.
0: Valeu, é o da Dercy. Ô, Dercy, um abraço. É Dercy Gonçalves, não, né? Vamos lá então, fala comigo, bom dia.
4: Vamos falar de coisa boa, vamos falar de TechPix.
0: Nossa, TechPix, lembra, gente? Puta enganação. Vamos falar da TechPix. Ó, todo mundo queria ter uma TechPix, né? Até eu queria ter uma TechPix e não pude ter. Caramba, meu, aquela propaganda lá, hein?
2: Bom dia. Rapaz, falar em bomba.
3: Falar
2: em bomba, meu irmão, eu tenho bomba.
0: Ah, é?
2: É... Rapaz,
0: Você
2: acredita que o Cláudio de Feira de Santana, motorista de Scania, fui pegar o carro aqui na mão dele aqui, achei na cama do carro uma boneca da Barbie. Como é que pode um negócio desse?
0: Não acredito, rapaz? Cara.
2: Que explicação você teria pra isso aí?
0: Cara, mas o cara tem no carro uma boneca da Barbie, velho. Caramba, hein? Tá, mas tão grandinho, já tá brincando de bonequinha ainda? Ainda? Não, ele não superou a adolescência, não superou quando era criança e tá... Meu Deus do céu, viu? Que é isso, gente? Que é isso? Boneca Barbie é demais pra cabeça, hein? Que é isso? Oi.
3: Bom dia, Leozinho. Rapaz, esse Ivan Eres é chato, hein, mano?
5: Ai, você é um lixo. Ai, você quer jantar na janelinha. Ivan Eres, nada como um dia após o outro.
0: Olha lá, o Ivaneres. O Ivaneres, olha lá, ele já manda aqui, ó, direito de resposta. Vamos lá, direito de resposta do Ivaneres, vai.
6: Não, deixa eu te falar uma coisa, né?
0: Vai.
6: Tem nada a ver entre eu e o Salatiel, o Broderage, nem conheço o indivíduo,
0: tá,
6: o requinguelado psicopata, eu nem quero conhecer.
0: Tá.
6: E outra coisa, eu acho que você tá com ciúmes.
0: Eu?
6: Quem muito fala...
0: Peraí. Não.
6: E quem desdenha quer comprar, né, Léo Júnior?
0: Claro que não, tá louco?
6: Ivaneres, nada melhor como um dia após o outro.
0: Tá aí fora, velho. Eu não sou desse time, não, cara. Eu tô fora, velho. Eu não sou desse time, não, pô. Que imagina. Eu? Ah, você tá doido, velho. Que é isso?
7: Bom dia. Ivaneres aqui falando.
0: Causca.
7: Seu lindo, seu gostoso. Voz macia, voz de veludo.
0: Sai fora, velho. Vai pra lá, ó.
7: Um recado pro Salatiel. Salatiel, vamos nos encadelar esse final de semana? O que você acha? Aí a gente faz as pazes. Uau, nada um dia como melhor após o outro.
0: São 1h19 já, gente. 1h19, Band Coruja. Tá no ar esse programa de louco aqui, ó. Vamos lá, vamos animar esse programa. Ei, meu Deus do céu. Olha, ontem fez tanto sucesso os versos de rodeio, cara. Porque assim, né? Tá chegando o Barretão, a gente tem que fazer um agito, né? Então ontem, hoje, né? Vamos fazer uns versos de rodeio também. Eu quero o pessoal mandando versos de rodeio aqui. Ah! Daqui a pouquinho, né? Faz aqui. Daqui a pouquinho a gente faz umas paradas diferentes aqui, viu? Oi, fala comigo aí, vai.
2: Ô, Léo! Tá, essa aí tá noiada, Léo. Tá noiada, Band Folia.
0: Para de falar da menina, pô. É a menina...
5: Ivaneres, eu sou
0: o Ivaneres. Ó, a coitada da menina. Deve estar mandando mensagem pela primeira vez. Acho que ela desistiu. Coitada, pô. Ela falou, deixa ela falar, Band Folia, cara. Deixa ela falar, meu. Pelo menos tá falando Band, né? Não tá falando outra coisa, né?

0: aqui, ó. Bom dia, Léo. Aqui é o Diego de Sorocaba. Deixa eu ver aqui. O nome do padeiro é JP. Ah, tá. O nome do padeiro. Ah, e o padeiro JP. É, que fica queimando arroz. Olha aí, os caras, velho. Eu e o Josué estamos na entrega até às 10 horas da manhã. Caramba, hein? Vocês trabalham, hein, meu? Olha lá. Em Sorocaba, lá. Você não vai responder minha mensagem? Claro que estamos respondendo agora a sua mensagem aqui, ó. Aí, o padeiro JP. Padeiro e JP, na verdade, né? Moné ou Mané? Não sei o que ele escreveu aqui. Esse negócio de ficar lendo que o pessoal manda. Aí o pessoal manda uma letra errada, a gente que acaba lendo a letra, né? Como é que tá feito? É errado, né? Mas a galera boa aí. Um abraço pra vocês, estamos junto aqui na nossa madruga. Fala aí, ô Ed.
1: Boa noite, Léo Júnior.
0: Aí começou as viadagens já, viu? Começou as viadagens, velho. Vai lá.
1: Te amo, viu, Léo?
0: Ah, vai, sai pra lá, cara.
1: Hashtag Léo permanece no Band Coruja.
0: Eita,
1: caramba. Adoro.
0: Sai fora, velho. Meu negócio é outro, cara. Meu negócio é outro. Sai fora, velho.
2: Ai, eu não quero saber o que ele tem no carro. Eu adoro. Quem é de Feira de Santana? Feira de Santana é vida. Beijos.
0: Aí, deixa eu mandar um abraço lá pro Ricardo Marques também. Alô, Ricardo, um abraço, mano. Tamo junto. Eu só quero é pôr pra dentro. É pôr pra dentro, é pôr pra dentro. Vá lá pro nosso WhatsApp, 11 999919197, pra você participar com a gente da nossa madrugada, a nossa madrugadinha, onde tudo acontece aqui nesse programa. Só tem louco, só tem maluco aí.
3: Boa noite, Léo Júnior.
0: Boa noite.
3: Começamos mais um grande programa, mais uma grande noite de programa aí. Mandar um abraço pra toda a rapaziada aí, os ouvintes e os participantes. E eu acompanho sempre ouvindo aí.
0: Sim.
3: As resenhas e as desavenças desse grande grupo aí.
0: Desavenças.
3: Né? Da madrugada.
0: É, rapaz.
3: Boa noite, Léo Júnior. Bom programa.
0: Vamos lá, vamos nessa. Vamos nessa aqui. Vamos lá, animar esse programa aqui. Léo, eu adoro as participações de Vaneres. Quem fica zoando ele não passa de recalcado. Aí, a Bela tá defendendo o Vaneres aqui, gente. Olha lá, olha lá. Dá lá, tem alguém que defenda o Vaneres aqui. Ah, meu Deus do céu, viu? Que é isso, gente? Oi.
4: Bom dia. Léo Júnior.
0: Ah.
4: Não.
0: A outra
4: nice,
0: aqui.
4: Nice. Ivan Neres, nada que um dia melhor após ao outro. Uau.
0: Mas que os caras ficam com umas histórias. Uau. Meu Deus do céu, velho. Ah, vem de falar aqui, o Ivan Neres, beleza, mano? Ó, Trutá, tamo aqui e tal. Ai, aqui. Ah, vá, dá licença, velho. Eu, hein?
5: Bom dia, Léo. Bom dia, Bando Coruja. Aqui é o Nilton Carreteiro por cá.
0: Nilton. Ô, Léo,
5: cadê a Maratacine? Acorda ela lá.
0: Ontem nós deixa a da
5: bolacha dela.
0: Deixa ela quietinha lá, velho. Deixa ela lá. Deixa ela lá.
5: Pra nós.
0: Não, deixa ela quietinha lá, velho. Deixa ela, já ela aparece. Deixa ela quietinha lá, viu? Vai lá, oi.
6: Bom dia, Band Folia.
0: Aí.
6: JPU, vem.
0: Lá vamos vem o outro.
6: Vamos, Axé Bahia, Bom dia, Band Folia.
0: É, daqui a pouquinho vira o Axé Band aqui, o programa da madrugada. Ai, já vira o Axé Band aqui. Já que, pera aí, bebê. É, quer ver, gente? Quer ver? Vou achar uma boa aqui, peraí. Só que eu gosto de pegar uma das antigas aqui, né? Olha lá. É, cadê? Vamos lá. 11 999919197, ó. Vamos pegar as antigas aqui. Já que falou a Band Folia? Já que falou Band Folia, vamos lá. Estamos no mês de agosto. Carnaval é o ano inteiro, velho. Carnaval é o ano inteiro pra nós aqui. Trio elétrico. Olha o trio elétrico aqui. Vai, todo mundo. Cadê os abadás, hein? Oh, vai. Carnaval. Já que é Band Folia, Band Folia, pronto.
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0: Olha lá, Salatiel. Vai. Tá bravinho. Vamos mudar o
7: nome do programa pra Band de Vaneres, né? Vamos mudar. Band de Vaneres.
0: Olha lá, olha lá. Ficou com ciuminho bateu. Ciuminho bateu, olha lá. Olha lá.
7: O programa tem dono agora, não sabia. Senhor Ivanelli, só pra avisar, eu sou advogado, tá? Gravei tudo que o senhor falou aí, a minha pessoa.
0: Ó.
7: E o senhor aguarda a intimação na justiça.
0: Nossa.
7: Eu não vou deixar barato o que o senhor falou aí pra mim, não. Só falta de respeito, tá bom?
0: Vai meter no pau.
7: Não faz nada pro senhor tá falando desse jeito comigo, não. Seu folgado.
0: Olha lá, vai meter no pau agora. Vai meter no pau, é isso? Vai meter no pau, é isso? Olha lá, eu ouvi ele falando que vai meter no pau, hein? Olha lá. Eita, nós, hein?
8: Bom dia, Léo Júnior. Bom dia, um abraço aí. Aqui é o Caqui, carreteiro da madrugada.
0: Caqui, velho.
8: Olha aquele negócio aqui de Castelo Branco, sentido capital da fumaceira, junto até as 5 da manhã. Boa noite aí, cambada de requenguelado.
0: Valeu, seu requenguelado. Um abraço aí, os meus amigos caminhoneiros do Brasil.

0: 99119197. Manda na sua mensagem de áudio pra gente. Quero você aqui na Band. Quero você aqui na Band. A outro, não curto Ivete Sangalo. Ah, mais um aqui já. Ah, meu Deus do céu. Eu sei que é, mas não, tá falando da banda Cheiro de Amor, né? Não é só da Ivete Sangalo. É uma banda, né? Uma banda, né, meu? Uma banda. Alô, velho do lixo!
1: Fala, Léo, velho do lixo. Bom dia pra toda a galera da madrugada, toda a galera do Coruja aí. Os parceiros do Tapetão de Asfalto. Os nossos companheiros da coleta aí, beleza?
0: Beleza.
1: Um abraço pra essas meninadas, essa moça bonita que tá por aí. Um especial pra minha filhota também, que eu considero pra caramba. Amo de paixão. A Tati. A Calica. Cadê a Calica?
0: Cadê a Calica?
1: Sua bonequinha de porcelana.
0: Ó, bonequinha de porcelana.
1: Vamos. É, a Sandrinha. E se for lembrar de todas aí, rapaz,
0: vai até amanhã.
1: Não. A Catrícia. Cadê a Catrícia? Vamos que vamos. Tamo junto, meu parceiro. Ivanelis, um abraço aí do velho lixo, meu parceiro. Você é nosso coração. Vamos
0: valeu,
1: que vamos.
0: Cara, valeu.
1: Cachorro.

0: 11 999919197 pra você participar aqui com a gente na nossa madrugada mais gostosa do Brasil. Manda lá sua mensagem pra gente, eu quero ouvir você aqui no nosso WhatsApp. Manda lá sua mensagem, vamos lá gente, 1h28, tamo no clima, quarta-feira, meio da semana já, hein? Quartou, gente, meu Deus do céu, quartou.
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0: Olá, Barretos, no esquema VIP com a Band FM, com Felipe Araújo. Que promoção, hein, gente? Barretão tá chegando aí! Fala comigo, hoje vai ter uns versos aqui. Hoje vamos fazer um esquema Lemar Arena aqui no nosso... Hoje vamos fazer um rodeio aqui mais tarde, hein? Vamos lá! Fala comigo aí, vai!
2: Seu Júnior, coloca minha mensagem aí, seu cachorro!
0: Tá bom, vai aí, fala aí, meu, fala aí!
2: Ele é o Júnior, bom dia! Bom dia para o Band da Alegria! Olha, o Júnior, esses caras aí que adoram carregar pau doce nas costas, o que você me fala desses caras?
0: Ah, velho, eles amam falar, né?
2: Manda um alô aqui, ó, São José do Rio Preto.
0: São José do Rio Preto, hein? Ligado na Band FM. Um abraço pra vocês aí. Tamo junto! Ah, pau doce, pau... pau... mó, pau... Ah, meu Deus do céu. Quem tá por aqui? Como é que é? É que os caras escreveram aqui no WhatsApp, Mala Repórter. Quem que é esse cara aqui? Vamos ver.
3: Fala, meu querido Léo Júnior. Aqui é Ivan Rosário, Ivan Lubilub, locutor de Osasco. E essas palavras sobre clássicos, né? Eu tenho um monte de vinil aqui.
0: É mesmo, cara?
3: Você tocou uma música do Noriel Vilela, 16 toneladas. É uma versão
4: esse
3: americana.
4: Esse é o famoso 16 toneladas.
3: The Six Stones de Tennessee N. Ford, cara.
0: Caramba!
3: Um abraço. Ivan Lubilub, locutor de Osasco. Um abraço, Leozão.
0: Locutor de Osasco, o cara entende música, hein?
4: Esse é o famoso 16 toneladas.
0: Ai, você, aquela música é legal, hein? Música, a voz daquele cara, gente. Trovãozão, hein? Trovãozão. Um abraço aí, meu amigo. Tamo junto aí. Fala, Ivan Neres, direito de resposta. Fala aí, vai.
5: Bela, sua linda, sua gostosa. Obrigado por ter me defendido. Você
0: agora
5: é maravilhosa.
0: Agora quer virar homem, agora quer virar
5: fala,
0: homem.
5: Fala, Tiel, tá fala. Chorando? É impressão minha ou você tá chorando?
0: Olha lá, quer virar
5: chora
0: homem,
5: não,
0: agora.
5: Chora não, olha chora lá. Não, coleguinha.
0: Olha lá.
5: Você tem muito que aprender no Bando de Coruja, você olha tá lá. Chegando agora, olha você lá. É novato, você é cabaço.
0: Olha lá, nossa
5: tá
0: senhora,
5: então,
0: gente.
5: Primeiro aprende a participar do Bando de Coruja, depois a gente volta a conversar,
0: meu
5: tá bom?
0: Meu Deus do céu.
5: E eu tenho advogados também, se você tem, eu tenho um, dois, três, tenho quantos eu quiser.
0: Olha.
5: Que pode te processar e meter a vara em você.
0: Olha isso!
5: Não, eles, nada melhor que um dia após o outro.
0: Caramba,
5: uau.
0: Meu, agora chamou pra briga legal, o cara chamou, ixi, viu, vai meter no pau agora, velho. Agora vai meter no pau de vez.

0: Alexia! Alexia do Band Coruja! Ela, Alexia do Band Coruja, ela chegou aqui, só que ela tem um recado pro Ivan Neres. Ô, Ivan Neres, prepare-se que a Alexia do Band Coruja tem um recado pra você, Ivan Neres. Vamos ver.
1: Vou meter o Van Neres, no pau, you
0: are. Ô, calma. Pera aí. Não adianta você vir querer falar inglês aqui, que o povo não vai entender. Esqueça. Não. Não adianta você vir falar inglês que o povo não vai entender. Você tem que falar português, ô. Pô, era que ela vem dos Estados Unidos, ela fala várias línguas. Ela fala várias línguas aqui. Tava falando até chinês até agora. Vamos lá, vai. O recadinho pro Ivan Neres.
1: Vou meter o Van Neres no pau e...
0: Vou meter o Ivan Neres no pau. Ui! Tá vendo? Oh, fala Léo Dias, seu passado. Já estamos aqui nesse ritmo, na nossa madrugada. Vamos aqui, quem que é você? Fala aí.
2: Bom dia, Léo Júnior, o Everton Carreteiro aqui, ó.
0: Everton.
2: Aqui. Um abraço a todos aí que estão na escuta aí.
0: Ô, cara, valeu.
2: Bora que bora!
3: Boa noite, Léo! Tira que eu vou cagar! Uau, uau!
4: Nossa. Ô, Léo, você fala tanto de pau que eu acho que você gosta de cair num pau também, né?
0: Não,
4: tira,
0: cara,
4: que eu vou cagar!
0: Sai daqui, ó! Vai pra lá, viu? Vai encher o saco de outro, cara! Pelo amor de Deus, viu? Vai.
5: Ô, Léo, não é querer chorar não, velho, mas tá foda, mano. Eu já mandei 3.882 áudios, você nunca coloca nenhum. E a galera aqui de Arapiraca achando que eu não tô mandando. Dá um salve pra nós aqui, rapaz.
0: Tá bom, vamos colocar no seu áudio aqui, peraí. Vamos lá, fala aí, Arapiraca.
5: Bom dia, Léo. Ô, Léo, bota meu áudio aí.
0: Tá bom, para de reclamar, meu filho, vai.
5: Bom dia, Léo. Ô, Léo, me bota aí nessa...
0: Meu, de novo, cara, meu Deus, tô com... Vai, fala logo.
5: Bom dia, Léo Júnior.
0: Ah.
5: Beleza, aqui é o Wilson quem fala de Arapiraca, Alagoas.
0: Aí, ó.
5: Léo Júnior, manda um salve pra nós aqui. Aqui agora, em Alagoas, todo mundo aqui na empresa onde eu trabalho, todo mundo tá ouvindo a Band FM.
0: Coitado deles.
5: Manda um salve pra galera aqui, por favor.
0: Ó, coitado da galera. Coitado do povo da sua empresa aí, cara. Vão ter que passar no médico depois, hein? Vão ter que tomar um remedinho depois, hein? Ó, bom dia, Léo. Manda um abraço aqui pra... Pra quem? Manda um abraço aqui pra Caliquinha, o Velho do Lixo, pra Tati Perigosa, a Sandrinha, é nós. Ô, Mila, valeu, um abraço pra você. Tá bom, tá mandando seu alô aqui, viu? Obrigado pela sua audiência. Fala comigo, bom dia.
6: Aí, Léo Júnior, cadê as mulheres da madrugada aí?
0: Eu acabei de falar.
6: Só tem baitola hoje aí, porra.
0: Eu acabei de falar que tem mulher aqui, velho. Eu acabei de falar, velho. Os caras não estão nem ouvindo direito, velho. Tem uma massinha dentro do seu ouvido aí, cara. Tá cheio de massa, aquelas massinhas lá. É, vamos lá. Olha lá. Lá vem. Já tava demorando pra chegar. O trouxa do agro, ele apareceu.
7: Vai meter no pau mesmo, Léo Júnior. Com certeza, literalmente, no pau.
0: Você,
7: os
0: né?
7: Os dois aí, as
0: você.
7: Duas bonequinhas aí, vão se abraçar aí.
0: Ah, vai, tá.
7: Vai ficar 0-0 no final aí, beleza? Forte abraço aí do empresário do agro aí. Um abraço por trás pra você, viu, Léo? Você curte.
0: Sai fora, cara, sai fora. Quem curte aqui é o Ivan Neres e o Salatiel, velho. Um curte o outro aqui. Broderagem comendo solta.
8: Ô, Alex, você é virtual. Você não tem como meter em nada. É mais vantagem eu meter o pau em você do que você meter em mim, sua maldita, sua miserável, requenguelada,
0: para
8: psicopata.
0: Para de xingar.
8: Ivan Neres, nada melhor como um dia após o outro.
0: Para de xingar. Uou. Ela, cara. Ó, ela vai ficar brava com você, cara. Ó. Viu? Ela vai ficar brava, meu. Ela vai ficar brava com você. Olha o que ela vai falar aqui, ó. Ó.
1: Vou te processar.
0: Tá vendo? Vai, trouxa. Vai, trouxa.

0: Vai mexendo com a nossa, Alexia, vai.
1: Vou te meter no pau, seu sua Cinderela.
0: Aí, seu Cinderelo, vai Cinderelo, vai Cinderelo. Foi mexer com a, Alexia nossa aqui, ó. Se lascou, meu filho, se lascou, se lascou, se lascou. 1:37, esse é o nosso Band Coruja pra todo o Brasil, fazendo aquele agito! Fala comigo aí, fala comigo, fala
2: Esse
0: comigo.
2: Vagabundo, Dois Vanelles não trabalha não, cara, 4 anos mandando áudio. Na...
0: Que isso, cara? Calma, velho, calma, velho, que isso?
2: Esse vagabundo, Dois Vanelles não trabalha não, cara, 4 anos mandando áudio. Na...
0: Meu Deus do céu, velho. Salatiel, você tem outro número agora? O cara trabalha com outro número, velho. O cara tem 2 números aqui, ó. Meu Deus do céu, velho. Não é confiável, hein, cara. O cara tem um número fake. O outro normal. Ah, velho. Olha lá. Pensa que engana a gente aí, ó.
3: Ô, Léo. Bom dia, Léo.
0: Bom dia.
3: Que história é essa que você não gosta de broderagem? Que
0: eu
3: você
0: não.
3: Só curte um lado só, Léo? Seu apelido em Sorocaba é que você é espada, corta pros dois lados.
0: Sai fora daqui,
3: para com
0: cara.
3: Isso.
0: Vai encher o saco
3: você
0: de outro.
3: Você ficava brincando, véio, de ser cabeça de trem e nós entrava com os vagão encaixando atrás de você.
0: Ah, sai daqui, vai. Vai dormir que você ganha muito mais. Sai fora, meu. Sai fora. Deus me livre. Tô fora disso aí, cara. Deixa eu ver quem mais tá por aqui. Cadê meu áudio? É o outro reclamandão aqui. Ai, para de reclamar, velho. Pouco povo que reclama nesse programa que eu vou te contar, hein.
4: Fala, Léo Júnior, muito bom dia a todos. Pato Rocco, Rio Grande da Serra. Ô, Léo, tive uma experiência ontem. Peguei um traveco. Nunca tinha beijado na boca de um traveco, não.
0: E aí, como é que foi?
4: Rapaz, beija melhor que mulher, hein?
0: É mesmo, cara? Ixi, Deus do livre, velho. O Andy começou a beijar traveco agora. Pronto, agora tamo lascado, velho.
5: Ô, Léo Júnior, manda um abraço aí para o meu amigo Boquinha de Alicate.
0: Boquinha
5: amigo
0: de Alicate.
5: Vanelles aí, amigo do peito e do coração. Nós estudamos juntos.
0: É. Bixi. Chamou o cara de Boquinha de Alicate, velho. Meu Deus do céu, que isso, gente? Mozão no pau.
6: Ei, Léo Júnior, tu ficou muito curioso aí pra saber da boquinha do traveco, hein? Eu acho que
0: não,
6: tu
0: não,
6: queima.
0: Não, não, eu não falei nada, eu só falei, caramba, que coisa horrível, né? Pô, o cara vai lá, tem tanta mulher no mundo pro cara beijar, velho. Não, ele quer beijar o traveco, ele quer saber como é que é, né? Vai saber de onde ele colocou a boca aí. Não, mó beijão de língua lá.
7: Nossa. Ô, Léo, lembra lá da pedreira abandonada em Sorocaba?
0: Ah, meu, vai encher o saco
7: você
0: de outro.
7: Você sempre, nossa.
0: Sai fora daqui, cara.
7: Era muita aventura ali, ah, né? Você tá louco.
0: Sai fora, velho. Me erra, cara. Me erra, velho. Me erra, velho. Não vou colocar essa música hoje, não é sexta-feira. Tá bom. Ah, véio, os caras já começam a encher o saco. 11 999 919197. Você participa aqui do nosso programa, da nossa madrugada. 4 da manhã tem o nosso Campeonato Brasileiro de Piadas Ruins também. E seguimos na nossa madrugadinha aqui, vai lá.
8: Bom dia, Léo Júnior, beleza?
0: Beleza?
8: Léo, oi. Me responda uma coisa aí, vai, cara. Será que esse cara aí que beijou o traveco, será que ele é gay ou tem só uma tendência? Tchau, obrigado.
0: Cara, hoje todo mundo tem uma tendência um pouquinho, né, de sair do armário, né? Parte para os dois lados, né? Mas ele parte para esse lado, é mais assim que ele gosta mesmo. É o lado que ele ama, né, meu? É o lado que ele ama, é o lado que ele ama. Olha o Cebolinha aqui, ó. O Cebolinha tá bem, Cebolinha. Cebolinha tá bem aqui, hein, Cebolinha. Vamos ver o que o Cebolinha vai falar aqui, ó. Olha lá.
9: Bom dia, Léo Júnior. Tudo bem? Eu queria deixar um recado para as meninas do Band Coruja.
0: Deixa, Dudu.
9: Sou gostosinho, sim. Sou fofinho, sim. Mas eu namoro com a Ju de Moema. Além de mandar mensagem, ela é muito ciumenta. Não quero perder o meu bingolinho.
0: Olha, Ju de Moema, exatamente. É, rapaz. Você viu o Cebolinha, cara? Tá todo querendo namorar, cara? Hã? Hã? Todo com pintinho aceso. Todo com pintinho aceso. 11 999 919197 pra você participar do nosso Band Coruja pra todo o Brasil. Cara, velho. Gente, que é isso, velho? Olha lá, primeiro rodízio de traveco, como é que é? Ganha uma Heineken na estrada, olha os caras, velho. Meu pai do céu, velho. Descontos especiais e tal. Administração. Como é que é? Administração Léo da Van Pirituba. Onde os caras, velho? Ai, ai, ai, ai, ai. É, meu Deus do céu. É cada uma que a gente vê por aqui, viu? É cada uma. Ó, oh, bom dia, Léo. Aqui é o Cezão de Hortolândia. Tô por aqui, tô voltando de férias e tô na área de novo, hein? Aí, mano, um abraço aí pra você. É isso aí, fica com a gente aqui na Band FM. Aquele abraço, tamo junto aqui na madruga, hein? Olha lá, meus corujinhas, quem que é que falou aqui? Silvinha. Ô, Silvinha, tudo bem, Silvinha? Um abraço pra você também. Já chegando junto com a gente aqui no nosso Band Corujão, hein?
10: E aí, Léo Júnior, bom dia. Vamos que vamos, rapaziada. Sem trabalhar, só na escuta da Band, é a Band Coruja.
0: A outra aqui, já vem o trouxa do agro que quer mandar no programa. O programa tá muito chato hoje, vamos melhorar. Ah, vai se lascar você, cara. Vai ver se eu tô na esquina, vai se me erra, cara. Ah, eu faço do jeito que eu quiser aqui, mano. O cara virou diretor, agora tem diretores do programa agora. Diretores do programa aqui. Meu Deus do céu, viu? Ah, pelo amor de Deus, é cada uma que acontece aqui,
11: ô,
0: viu?
11: Léo,
0: ah.
11: Esse cara que beijou na boca do traveco aí, se ele não é traveco também, mas ele carrega todas as ferramentas.
0: É. Ah, puto, fora, exatamente. Fora, tô... Ele gosta, ele ama, né? Ele gosta. Ele não gosta, ele ama, né?
12: Tome, amasso.
0: Meu Deus do céu!
12: Nossa, eu acho ela top! Nossa, eu acho ela boa demais, tá doida, mais gostosa!
0: Ai, vamos com algumas notícias aqui também. As notícias que acontecem, né? A gente fica sabendo, a gente gosta de comentar das notícias aqui do nosso Band Coruja. Ah, gente, deixa eu comentar uma notícia com vocês. Uma notícia assim, muito engraçada, aliás, é essa notícia que eu vou comentar. Muito cuidado, meus amigos, atenção, ó. Muito cuidado pra você que vai no cinema. Primeiramente, muito cuidado. Antes de você ir no cinema, vá no banheiro, meu filho. Eu só vou falar uma coisa antes de falar essa notícia. Antes, não é só no cinema, qualquer lugar que tenha um monte de gente. Meu filho, vai no banheiro, dá uma olhadinha aí se você não comeu alguma coisa estragada. Se você não comeu um urubuzinho estragado. Sabe, é bom tá sempre uma averiguada. É bom. Sabe por quê, gente? Olha só, olha o que aconteceu. Sala de cinema é evacuada após espectador soltar e uma forte bufa. Puta, meu, o cara soltou uma puta de uma bufa lá dentro do cinema, velho. Tava lotado de gente, cara. Então, gente, é complicado. Você chega num lugar cheio de gente, o cara dá uma dessa, velho. É complicado, velho, é complicado. Bom, preste muita atenção nessa notícia que eu vou te contar agora. Uma sala de cinema na Colômbia, isso foi na Colômbia, onde estava acontecendo uma sessão do novo filme do Homem-Aranha. Sabe, é agora esse novo Homem-Aranha aí. Ele precisou ser evacuada após um dos espectadores soltar uma forte bufa na sala. Daquele jeito, hein? Dezenas de pessoas saíram correndo por conta do forte odor que se espalhou pelo local. Acho que tem gente que até desmaiou, né? Algumas delas até cobriram o rosto para evitar aquele mau cheiro, né? Eu imagino, cara. Enquanto todos ao caos acontecia, via esse caos, pessoal saindo correndo com a mão no nariz, um animador fantasiado de Homem-Aranha, olha, coitadinho dele, cara, ele tentava entreter o público visivelmente desconfortável com forte cheiro. Quer dizer, nessa altura do campo, é tipo assim, ó, o Titanic tá afundando, tem os caras tocando lá. Os caras estão lá tentando animar a galera, né? Todo mundo desesperado, Titanic afundando. E o nosso herói aqui, Homem-Aranha, vestido de Homem-Aranha, tentando entreter o povo. Os espectadores classificaram o ambiente como insuportável. O caso rapidamente viralizou na internet e algumas pessoas nomearam o peidão como um vilão surpresa do filme. Ah, gente, pelo amor de Deus, o cara vai fazer isso no dia do filme, lançamento do Homem-Aranha, cara. Ah, tem a dó, viu? Acho que o cara comeu dois urubu morto, velho. O que ele comeu ali, velho? Gente do céu, que horrível, velho. Agora eu quero saber de você, velho. Ó, agora eu vou fazer uma pergunta. Agora é uma enquete, tá? É uma enquete. Você já soltou uma dessas aí em algum lugar? O lugar de muita gente, dentro do metrô, do trem, dentro do Uber. Do Uber sempre acontece. Os motoristas de aplicativo que contam isso direto. Os taxistas também. Dentro do busão, pá, lotadão. Você no meio lá e tá. O povo tem que até descer no ponto antes. Três pontos antes. Já aconteceu com você isso aí ou não? Me conta, que eu quero saber agora. Porque, puta, isso é muito complicado uma coisa dessa, né? É falta de educação, velho. Como não tem educação, não, velho?
13: Uma olha essa daí, Léo. Que o cara... Os caras brigaram lá no cinema porque tava dando spoiler.
0: Tá, tava dando um spoiler mesmo. Puta de um spoiler, que todo mundo sai desesperado, velho. Meu, ninguém ficou pra assistir o filme, na verdade, né? Essa é a verdade, né, meu?
14: Mano, eu vou falar a verdade aí, certo? Eu sou o Uber.
0: Ah.
14: E de vez em quando entram uns cuceboso do caralho aí que entra pra peidar aqui no carro.
0: Cuceboso.
14: Eu não entendo não esses caras, porque é o seguinte, eu não faço com os outros, eu quero que faça comigo, certo?
0: Exato. É.
14: Tu não é frouxo desse jeito pra ficar peidando pra aguentar chegar em casa pra peidar, pai. Mas é nesse caso, eu tô sozinho, mano.
0: Ah.
14: Entendeu o cuceboso ouvindo a rádio, mano? Peida na sua casa.
0: Ó, oh, imagina, ó, oh, na boa, os caras do que são motoristas de aplicativo, taxistas, os caras chegam, eles colocam um bom ar dentro do carro, aquele ar, né, aquele cheirinho gostoso, você entra no carro, puta cheiro gostoso, aí o cara vai lá e solta uma lá dentro, é desconfortável. Na boa, é bem desconfortável o negócio desse, velho.
15: Ô, Léo, o problema do agro aí, se for procurar você na esquina, ele ia achar, né, aí boiou.
0: Ah, meu, vai encher o saco de outro você, vai. Oi.
16: Fala, Léo, porteira legenda. Léo, não vou mentir, não.
0: Ah. Eu
16: soltei um poderoso assim dentro do elevador.
0: Cara, do elevador.
16: Chegando pra descer.
0: Ah.
16: No prédio comercial, que eu não vou falar o nome.
0: Aham.
16: Rapaz, eu não aguentei. Tava com uma dor de barriga.
0: Do elevador.
16: Eu soltei.
0: Ah.
16: E no que o elevador abriu, eu tô a senhora cadeirante. Ah. Rapaz, eu saí de fininho, a mulher ficou pra subir.
0: Ah.
16: Acho que ela não chegou no destino, não, viu? Que eu não sei. É nóis.
0: Caramba, cara. É mesmo no elevador, então? Isso me lembra uma música. Isso me lembra uma música, gente. Uma música... É, olha, atenção. O cara falou que não pra... o cara soltou um desse no elevador. Não, olha, então vamos agora, a partir de agora, vamos fazer como é que eu posso fazer? Um apelo, né? É... Olha lá. Olha lá. Vamos lá, vai. Peraí, deixa eu voltar, mano. Vamos lá, vai.
17: Artistas do mundo inteiro resolveram abraçar essa causa e se unir nessa campanha. Não solte pum nos elevadores.
0: Não solte. Olha lá. Vamos cantar, vai. Vamos cantar.
18: Não solte pum no elevador.
0: Vai. Puxa vida, hein? Caramba, olha lá, todo mundo, todos os artistas, ó. Cara, todos os artistas reunidos, velho.
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0: Mas jamais, jamais, vai. O KLB, KLB cantando, KLB, vai. Olha lá.
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0: Ó.
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0: Aí, ó.

0: Jamais, jamais, jamais, jamais. Ó.
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0: Cara, é sensacional isso que fizeram uma... Olha! Todos os artistas se reuniram para fazer essa música. É isso, gente. É, foi parecido com aquela música Yarnio, então, mas fizeram perante o Pum mesmo, né? Salve, Léo Júnior, manda um salve aí pra galera do bairro da Santa Efigênia, São Paulo. Galera da Santa Efigênia, hein? Aí, ó, é o Carlos Boca. Um abraço pro Carlos Boca da Santa Efigênia aí, um abraço pra galera da Santa Efigênia. Ligados na Band FM, um abraço pra vocês, meus amigos. Fala comigo aí, vai, fala comigo.
2: Bom dia, Leléo, Denilson de Sorocaba, viu? Ah. O Sarapatel não solta, né? Ele não solta peido, porque se soltar, caga, é frouxo.
0: Calma, velho. Os caras, velho. Acabei de colocar a música aqui, pô, que isso, pô.
3: Ô, Léo, boa, boa. Alexandre motorista, que ah. Sou motorista de coletivo.
0: Sei.
3: Olha, eu vou falar pra você. Uns tempos atrás eu tava meio atrapalhado, viu, meu? Tava meio atrapalhado. Eu mesmo não aguentava aí, vai tomar.
0: É mesmo, cara? Você mesmo não aguentar pra chegar nessa situação de você mesmo não aguentar você? é complicado, hein? É complicado, hein? Ah, tem uns que é vagabundo, solta umas 10 e sai correndo, some, né? Essas acontecem de ônibus lotado, por exemplo, busão lotado, até a porta, você entra, com, sei lá, entra no meio do povo lá, tal, solta uma dessa, velho, você é linchado ali no meio do povo, eu acho.
4: Ô, Leozinho, eu peido mesmo,
0: Vai, fala comigo,
5: bom
0: vai.
5: Bom dia, meu amigo Léo Júnior.
0: Bom dia, bom
5: todos
0: dia.
5: Todos os ouvintes da Band FM, Murilo Clemente, voz padrão comercial de rodeio. Denúbia Paulista, interior de São Paulo.
0: Peraí, a voz padrão de rodeio. O rodeio vai começar. Senhoras e senhores. Vai.
5: Junto, Band FM, a rádio do seu jeito.
0: Valeu, cara. Um abraço pra você. Obrigado pela sua audiência. Oi, gente. Vamos lá. Quero falar com você. Você solta ou não solta?
6: Bom dia, bom dia, bom dia, bom dia, Léo. Ô, Léo, lê minha perguntinha aí pra mim, por favor, Léo, que eu escrevi aí em cima aí, ó. E bora, Santos!
0: Não vem, não vou falar de história de macarrão, coisa nenhuma aqui, cara. Ah, vai se lascar, eu não vou falar de macarrão. Meu Deus do céu, vocês não desistem do Davi mesmo, hein? Não, vocês não desistem do Davi, cara.
7: Beleza, Léo.
0: Ah.
7: Léo, é o seguinte, eu sou casado há mais de 30 anos, eu peido mesmo, Léo.
0: E a sua esposa, coitada, eu tenho dó da sua esposa, cara. Eu tenho dó, velho.
7: Vai deitar, dá vontade de peidar, a mulher tá deitada lá, eu dou aquele de bada coberta.
0: Isso.
7: Quando ela...
0: É, pois é, cara.
7: Pega a coberta e cubra a cabeça dela.
0: Nossa.
7: Fala que ela... Cheiro sua parte calada aí. A mulher fica louca.
0: Matou a mulher, velho. Você matou.
7: Alô, Léo.
0: Matou a mulher, cara. Pô, o cara ainda cobra a cabeça da mulher. Cara, para com isso, velho. Você tá doido, velho. Oi, bom dia.
8: Boa noite, Léo, beleza? Aqui é o Fabiano, rapaz, eu não peido, eu solto aroma no ar.
0: Aromas.
8: Melhor que a essência da Natura, Boticário, esse perfume muxuruca aí.
0: Deixa eu falar com a Beatriz. Fala, Beatriz, bom dia.
9: Fala, Band. Aqui é o Samuel de novo.
0: Pô, caramba, Beatriz ou Samuel, velho? Pô, o cara manda tá no WhatsApp da mulher, cara. Mas tudo bem, vai, continua, fala aí.
9: Mandando um abraço pra ela. Eu nasci de Noronha, Viana. Ela e o amigo dela, os amigos dela, Lendo e Jefferson.
0: Beleza, cara, um abraço pra você. Davi, ui, vai.
10: Solta os pupos pra valer, Léo. Essa música, peidorreiro, gosto muito de você.
0: Que isso?
10: Peidorreiro, peidou pra gente ouvir, peidou pra gente ouvir.
0: Que vê isso, cara?
10: Para de peidar, vê se para de pupar.
0: Gente do céu. Como é que pode uma coisa dessa, velho? Que ponto nós chegamos... será que nós perdemos o controle desse programa? Não é possível, meu...
8: Ô, Léo, não, é porque de dia ele é Samuel e à noite ele é Beatriz.
0: É, pode ser, porque caramba, tá. O cara tá usando outro WhatsApp aqui. Eu achei que era Beatriz. Eu li pelo nome aqui, pelo que tá. O que tá no WhatsApp, né?
11: Ô, Léo, aproveitando esse clima de peido, vamos falar sobre outra coisa aí. Vamos falar sobre essa situação aí de nenhum homem conseguir meter o pinto sem piscar o cu. Responde isso aí pra gente, por favor. Todo homem já piscou o cu, isso aí mesmo, rapaziada.
0: É, cara, ó, deixa eu dar uma olhada aqui, peraí. Olha, cara, pela sua cara que eu tô vendo no WhatsApp aqui, você já andou piscando já algumas coisas, já, né? Você já andou dando uma piscadinha já, né? Pela sua carinha aqui já dá pra perceber, viu? Ah, Léo, soltei o cheiro... Olha lá, aqui, ó. Essa aqui, ó. Soltei o cheiro dos deuses no busão às 6 horas da manhã. Eu sempre sento atrás do banco do motorista nesse dia. O cheiro foi até a última fileira. E aí o Jean Santos... Cara, você não tem vergonha na cara, 6 horas da manhã, povo saindo pra trabalhar, povo com uma cara de... Povo que acorda cedo, eles vão pra, no busão, tudo assim, com aquela cara, né? Acabou de acordar, não dá nem um bom dia pra você... O cara dá uma dessa no... Não, não, gente do céu, você tá... Não, você tá de brincadeira, velho. Eu mandava o motorista parar, eu quero descer, velho. Eu não ficaria ali jamais, cara. Muito genial. Você imagina o motorista, ele vai abandonar um ônibus, isso sim, velho. Sensacional. Abandono de emprego, já.

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8: 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Band FM, 2 horas em ponto. E aí, meu filho? Beleza? Vamos lá? Virando mais uma hora com você aqui na Band FM, nosso Band Coruja no ar. Com você até às 5 da manhã por aqui. Eu sou seu amigo Léo Júnior. Eu tô aqui, ó. 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

Band FM, 2:11. 2:11, gente. 2:11. Vamos nessa, vamos lá. Bom, bom, bom. Animar esse programa, tá precisando, hein? Oh, oh, meu Deus do céu! Vai, vai, vai, vai, vai, vai. Tchau, tchau, tchau. Dá uma dançada, dá uma dançada. Vai, vai, vai, vai, vai. Ai, ai, ai. Ai, não, ai, não. Peraí. Ah, peraí, pô. Ai, não. É vai, vai, vai, vai, vai.

0: Só passou mal no fundo do busão, hein? Aí eu aprontei pro motorista e ele levou a culpa nesse dia. Meu Deus, você fez a cagada lá e aí o que acontece? Você joga a culpa no motorista. Mas você é ligeirinho, hein, cara? Ó, que é isso, hein, meu? Bom dia, Léo. Como vai perder o controle do programa se nunca teve? Tem lógica, né? Isso que é bom, Band Coruja, um programa sem controle. É toque, o Band Coruja é totalmente... A gente nunca sabe o que vai acontecer. Acontecer no final, no meio do programa. Aqui tudo acontece nesse programa, gente. Esse que é o legal da história. Fala comigo, vai.
1: Bom dia, Léo. Tem vídeo ou foto da Mara Tarsini aí? Compartilha com a gente aí.
0: Beleza. Tamo junto, parceiro. Um abraço. Daqui a pouco a Mara Tarsini aparece por aqui. 2:13. Oi, bom dia. Fala comigo.
2: Bom dia, Léo Júnior.
0: Oi.
2: Lucimara de Santa Maria, no Rio Grande do Sul, falando.
0: Lucimara, tudo bem?
2: Sobre o PUM, o meu caso não foi no lugar público.
0: Ah.
2: Foi na minha própria casa que eu residia com meu ex-marido.
0: Sei, sei.
2: Nós estávamos na sala e eu não sei, eu passei mal, não sei o que eu tinha comido. Aquele dia eu tava meio enjoada. E eu soltei um pum, mas daqueles...
0: Não acredito.
2: Bem metralhadora, sabe?
0: metralhadora
2: na frente dele.
0: Que metralhadora?
2: E a porta da sala tava aberta. Do nada, encosta a moto na frente da minha casa.
0: E aí?
2: O meu amigo Jeremias, que é delegado da Polícia Civil aqui no Rio Grande do Sul. E o meu marido não sabia onde enfiar a cara.
0: Meu Deus.
2: Começou no Cibara. Vai. O Jeremias chegou.
0: Vai ser presa.
2: Como é que tu fez isso agora pra gente tirar esse fedor? Resultado. A sala ficou empesteada. E o meu amigo Jeremias chegou com aquele mau cheiro dentro da minha casa. Isso foi uma história verídica que aconteceu em 2009.
0: Entendi. Então, automaticamente, se o delegado da polícia chegou, o seu pum automaticamente foi preso e virou um pum presidiário. Essa aqui eu aprendi com meu amigo Marcelo Café. É isso aí, gente. 2:14. 2:14, hein? Olha lá, os caras aqui, olha isso. Os caras já começam a fazer montagem comigo aqui já. Olha lá. Você segue lá no Instagram, amigos do Band Coruja. Vai lá no Instagram, amigos do Band Coruja, que você vai ver lá, meu. Que gente, por que que o pessoal fica fazendo essas coisas, velho? Pelo amor de Deus, velho. Vai ficar fazendo montagem minha aí, ó. Eu com a roupa do Homem-Aranha. Pelo, que é isso, gente? Que coisa feia. Eu soltando uma bufa lá no meio do povo. Quem? Eu não faço esse tipo de coisa, velho. Não. Eu não faço esse tipo de coisa. Que é isso, hein, gente? Olha lá. Oi.
3: Bom dia, galera. Aqui
0: bom
3: quem
0: dia.
3: Fala é o Padeiro Bucão.
0: Fala, Padeiro.
3: Salve aí pra galera aí. Mandando um alô aí pra todo mundo que tá ligadinho nessa rádio aí que ajuda nós a passar essa noite aí. E deixa eu falar pra vocês, quem fala que padeiro queima rosca tá enganado, pai.
0: Sim.
3: Tá enganado aí, viu?
0: Esse
3: bagulho aí não procede não, viu?
0: Ah.
3: Quem fala que é Bocão, São Miguel, tamo aí na luta.
0: Nossa Senhora, meu Deus do céu, doidaço da madrugada. Bora participar, 11999919197. Vamos nessa aí, quem mais tá por aqui mandando aqui a mensagem? Ah, o Alê

0: fenomenal, Ale. Ale, deixa eu ver o que o Ale tá falando aqui. Fala, Ale. Vai.
1: É fenomenation. Não, não, não. É fenomenal, não, não.
0: É o fenomenal, não, não, não, não. É, tem que ter o fenomenal no meio. Tá tudo bem, eu já entendi, já tudo. Vamos lá, ô velho lixo, fala velho lixo, já aconteceu com você também, ô velho lixo?
2: Ô Léo, é o velho do lixo, beleza?
0: Beleza, beleza.
2: Bom, vamos entrar um pouquinho num assunto sério aqui que...
0: Ah, peraí, cara.
2: A gente interage, a gente brinca, a gente aceita a brincadeira do pessoal aí.
0: Tá,
2: a gente...
0: vai.
2: Tem as costas largas, né? Já aguenta umas brincadeiras mais fortes.
0: Tá, vai.
2: O Davi, parceiro. Ah. Davi, Vanelis. O menino fenomenal aí. Os caras maneirar. Brincar tem... legal, porque eles são os personagens da rádio.
0: Os caras não tem jeito, os caras zoam.
2: O negócio do macarrão do Davi, a turma pegou e tá tirando sarro, né?
0: É, não tem jeito, não tem jeito.
2: Falou, já era.
0: Tento segurar, mas não dá.
2: Eu fui na casa do Davi, levar o celular pra ele, tá com o celularzinho lá, graças a Deus. Comi o macarrão dele sim, porque o macarrão vem de um restaurante.
0: Aí,
2: é
0: gente.
2: O pessoal do restaurante. Eles fazem feijoada, faz macarrão lá e tal.
0: E manda pra ele.
2: O pai do Davi compra pra ele todo dia o Marmitex. Todo dia o pai dele leva o Marmitex pra lá.
0: Aí, gente, aí,
2: então,
0: ó.
2: Pessoal, por gentileza, com educação, tô pedindo pra vocês aí. Vamos maneirar, porque o Davi é o nosso personagem do coração aí, beleza?
0: É isso, gente, é isso.
2: É o velho do lixo falando agora, seriamente, tá bom? Obrigado aí pela compreensão. Ô, Léo.
0: Oi.
2: Defende o Davi pra nós aí, beleza?
0: O que eu mais faço aqui?
2: O programação é da hora, cara, mas defende o menino aí, defende o fenomenal e o Vanelli. O Vanelli também é nosso, beleza? Valeu. Obrigado aí, viu, Léo?
0: Ó, o que eu mais defendo é o Davi aqui, mas não tem jeito, cara. Aqui o povo fala, velho. Esse é o grande problema. Não tem jeito, cara. Olha, eu sempre falo, não para de falar do Davi. Olha que eu sempre falo isso, mas o povo aqui vai segurar o povo. Pra você ver. Não tem jeito, não tem jeito. Olha lá, fala do Davi, ó. Vai, fala.
3: Meu Deus, que programa chato. É o doutor Ave Maria. Tchau, fui dormir.
0: Então
3: meu
0: vai.
3: Deus, tanta besteira pra nada.
0: Então vai dormir, cara. Faça esse favor pra nós, velho. Vai. Ó, já vai. Aproveita. Dorme, fica cobertinho, a cobertinha. Dorme cobertinho. Vai dormir, meu filho. Vai dormir, a primeira coisa que você faz, cara. 11-999-919-197. Fala aí, vai. Pessoal que briga,
4: valeu,
0: né?
4: Felipe, valeu, meu irmão. Abração pra vocês. Você deita aí. Bora aí.
0: Bora aí.
4: Obrigado aí. Você deita aí. Tamo junto
0: aí. Aí, tá vendo? Então, gente, por favor, não zoem o Davi. Por favor, hein? Olha que eu já tô falando faz tempo aqui já. E não é nem de agora que eu tô falando, hein? Não é nem de agora que eu tô falando sobre isso, hein? O Ivan Neres gostou, adorou, né? Ficou tudo arreganhado. Ah, Ivan, Vendrich, você é maravilhoso. É maravilhoso. Aí, vai lá, gente, fala comigo aí.
5: É respeitável. O Alexandre Fenomenal é respeitável também, gente boa pra caramba. Agora o Ivan Neres não tem como respeitar, porque o Ivan Neres é folgado, cara. Ele é ignorante, ele gosta de xingar os outros, ele não respeita ninguém. Como você vai respeitar um cara que não respeita ninguém?
0: Ó, tá vendo? Tá vendo? Ó lá. Já acendeu um isqueirinho? Quando acende um isqueirinho, você já sabe como é que é. Vira briga. E o povo do Bando de Coruja, eu percebi o quê? Se a gente entra com um assunto, a galera já começa a reclamar. Não, o povo quer briga. O povo quer pau. O povo quer briga. É, o povo desse programa gosta de briga, gente. É isso que eles gostam. Eles querem ouvir briga no ar.
6: Tá vendo? Fala aí, Léo. Já é velho do lixo.
0: Aí.
6: Olha, aqui é o Brox. Brox das pistas.
0: Um abraço pra você aí. São 2h20, fala comigo.
7: Ô, Leozinho, toca aí o Garanhão do Forró. Toca o Garanhão do Forró pra animar a madrugada. Toca aí, meu filho, toca aí.
0: Toca Garanhão do Forró, o quê, cara? Agora virou pedido musical o programa agora aqui? Virou pedido musical.
6: Aqui, manda um salve aí. A tripideira dentro do caminhão, véio, aqui no puxo do palito do Usina Well, aqui no Mato Grosso do Sul. Bora pra cima! Madrugada rompendo aí na Band, a melhor.
0: Vamos nessa, vamos lá. Meus amigos caminhão. Caminhoneiros da Madrugada já estão com a gente aqui na Band FM. Um abraço pra todo mundo. Obrigado pela companhia de vocês. São 12h21 já, 12h21. Deixa eu falar com você no Zap. Fala aí.
8: E aí, Léo, obrigado por ter posto meu rádio. E aí, Léo, obrigado.
0: Aí tem uns desanimados da vida. Ai, que programa chato. Ai, vai dormir, cara. Vai, vai. Seu mal é sono. Vai dormir que seu mal é sono.
9: Bom dia, Léo. É o André Verdureiro, bom dia a todos aí. Uma ótima madrugada. Vamos que vamos.
0: Vamos lá, André Verdureiro, hein? Tá na sintonia com a gente já na Band FM também. Ô, Léo Júnior, bom dia. E é o Flávio, ligado na Band. Adoro vocês. Ouço vocês todos, vou dormir com vocês. Sai pra lá, rapaz. Você dorme comigo agora? É?
7: Ô, Léo, toca aí forró.
0: Ah, não, então. De novo, vou colocar de novo esse aqui. Forró o quê, cara? Vai, fala aí, vai.
10: Bom dia, Léo Júnior. Diego da cidade de Tiradentes aqui. Ô, Léo Júnior, literalmente, o primeiro bloco aí do programa foi papo bosta, né?
0: Ah, foi, beleza. Foi.
10: Ô, Léo Júnior, deixa eu te fazer outra pergunta.
0: Realmente.
10: Todo locutor, quando chega aí
0: literalmente
10: pra assumir a locução aí, ele chega, bota o áudio de todo mundo. Depois de algum tempo, ele vira Ancelotti, monta a panelinha dele e o resto já era, é isso mesmo?
0: Não, nada a ver.
10: O cachorro tá perguntando aqui, irmão.
0: Não, é você que tá perguntando, não tem nada a ver, gente. É a verdade, eu não vou nem explicar, eu já cansei de explicar. Eu já tô... Ó, me segura que eu tô sem paciência hoje. Tô sem paciência, não vou nem explicar mais, eu já cansei de explicar já. Vai, fala comigo, bom dia.
11: Bom dia, Léo. Esse cara aí falou tudo, hein? Depois de um tempo virou Ancelotti, só panelinha.
0: Ah, mentira, cara, que panelinha. Já tô colocando seu áudio no ar e os caras reclamam, velho. Ô, povo
11: dia,
0: que
11: Léo.
0: Gosta de reclamar, velho.
11: Esse padeiro aí tá queimando a rosca agora. Você viu que ele deu uma travada no final do áudio dele? Fabiano de Barueri, um abraço, Léo.
0: Valeu, pessoal de Barueri, ligado na voz.
11: Bom dia.
0: Oi.
12: Ô, Léo. Beleza.
0: Beleza,
12: toca
0: beleza.
12: Toca pituco. Teodoro Sampaio pra nós aí.
0: Tá bom, um abraço pra você, a Nalva por aqui também, Itapevi, ligado na Band FM, um abraço, Nalva, tamo junto na madruga, fala Tati, oi.
13: Oi, ô Leozinho.
0: Oi.
13: Tati Perigosa.
0: Fala Tati.
13: É o seguinte, falta poucos dias pra você, tá?
0: Faltem, graças
13: a Deus. De volta.
0: Graças a Deus.
13: Programa.
0: Graças a Deus, hein.
13: O Diegão, certo. Só que assim, desnecessário ficar sendo homofóbico, humilhando Ivaneres, Davi, entendeu? E assim, falar mal de mulher,
0: ficar falando besteira,
13: só picuinha, tretinha. Gente, vamos fazer um programa pra fazer resenha, você entendeu? E aí, esse cara do agro, se ele aparecer de novo...
0: Não, dá três tapas na cara dele.
13: Ele sabe que eu já tenho contato dele, entendeu? Aí vai ficar estranho pra ele.
0: É, até aí a gente dá três tapas na cara dele. Porque aqui o Band Coruja é o seguinte, gente. Ô Tati, eu sei se vocês já perceberam, vocês participam mais tempo que eu aqui. É o seguinte, é um programa, gente, que não dá pra seguro, não tem como você falar, ai, vamos falar desse assunto, quando a galera, tudo acontece, gente. Então, eu estou falando aqui à frente do programa. Essa é a verdade. Não tem como você chegar com um assuntinho aqui que vamos fazer um negocinho legal. Não é, não existe essa possibilidade. Não existe. Band Coruja, não existe essa possibilidade. Vamos falar desse negocinho aqui. Não, vou falar desse botãozinho. Não vai falar disso, porque a galera não vai, entendeu? Tem que ir por onde a galera for. Agora, se o pessoal não... Gente, é o seguinte. A galera zoa comigo, eu zoo com todo mundo, certo? É isso, beleza? Agora, tem gente que... É aqui, todo mundo zoa todo mundo. Então, essa é a verdade. É, a gente brinca, é uma zoeira legal, entendeu? Na madrugada, então é assim, tem gente que fica bravo, o Davi fica bravo com a zoeira. Então eu evito, né, de até zoar com o Davi, porque ele pega ar, meu. Ele pega ar, não tem jeito. Então aqui o pessoal tem que saber que é tudo brincadeira, a gente brinca, a gente zoa todo mundo. É isso, gente. Eu não vou nem falar mais nada, hein? Por favor, hein? Não me façam falar mais nada aqui. Vamos brincar!

0: se tiver briga, nós vamos brigar aqui também. Ah, vamos brigar. Poxa, hoje eu tô bom pra entrar numa briga, hein? Tô bom pra entrar numa briga, velho. Vai, vai.
1: Bom dia, Léo. Aqui é o Pedro.
0: Fala, Pedrão.
1: Padeiro de Ribeirão Preto. Eu gosto de queimar a rosca, hein?
0: Aí, ó.
1: Todos os padeiros queimam a rosca.
0: Aí, pronto, é isso aí. Tá, já começaram a xingar os padeiros, velho. Vamos aqui, o programa é esse. É desse jeito que o Band Coruja, velho. Não, não tem palavras bonitas, não. Aqui é zoeira, velho. Não tem como, não tem como.
2: Fala,
0: não
2: tem como. Bom dia. Ah. Só alegria.
0: Só alegria.
2: Na, na madrugada.
0: Vamos nessa, cara.
2: Ô, Léo, vem pra gente aí o signo, por favor. O horóscopo do dia. Que é o Braz Moraes. Tchau, obrigado.
0: Ah, o outro já. O que é horóscopo no programa agora? Que coloca horóscopo no Band Coruja? Agora pronto. Na... Hã? Agora vem colocar horóscopo agora no Band Coruja. Meu Deus do céu. Vamos falar com a Mara Tassini. Vai, Mara, fala aí.
3: Ei, bom dia, Léo Júnior.
0: Bom dia.
3: Paneleiro, cara de pau. O que, é que você tem contra mim, hein?
0: Eu não tenho nada.
3: O que você tem contra meus fãs?
0: Eu tô aqui, velho. Tô
3: nem aí, velho. Ficar bravo, porque você não vai conseguir me expulsar daqui, daqui não sai.
0: Eu não quero expulsar ninguém daqui.
3: Tá entendendo? Outra coisa. Você vai trabalhar final de semana, né? Bem feito. Espero que você não ganhe folga dupla por uns 10 anos.
0: Ah, obrigado, obrigado, obrigado, obrigado. Agradeço.
3: E outra coisa. Próxima vez que você vem aqui na minha casa, não usa o chinelo do meu marido.
0: Olha, tá? Lá vem.
3: Usar a coca no lugar certo, porque depois ele fica reclamando.
0: Não, e o problema é eu na jogada, velho. Ela sempre coloca eu na jogada aqui. Meu Deus do céu, viu? 11999919197, fala comigo aí, vai.
4: Isso é verdade que o cara falou mesmo, hein? Ah. Bom dia, eu já mandei uns 30 áudios aí.
0: Mentira, cara, mentira, mentira.
4: E tem só os caras que falam aí, tem gente que põe 10 áudios do cara e não põe de nenhum.
0: É, mas é...
4: Ah, não brinca não,
0: é. Mas essa é a galerinha que já é, que faz parte do programa, né, cara? Você não entendeu o que a galera zoeira... Não, esse cara não entende, né, velho? Não entende, não entende. Vocês não entendem.
5: Bom dia, Léo.
0: Comunismo, Marcinho não entende, cara. Marcinho não entende, Marcinho não entende.
5: Esse arrombado tá achando que isso aqui é o programa do João Bidu, é?
0: Pois é, cara.
5: Quer ver signo, vai ver no YouTube, rapaz.
0: É,
5: pelo
0: claro.
5: Amor de Deus, seu sacana.
0: Pois é, cara. Vai lá no YouTube que você vai ver, velho. Poxa vida, velho. Vamos lá, vai. Bom dia, Léo Júnior. Esse ouvinte não sabe o que é bom, irmão. Você é um programa igual arroz e feijão. É isso aí. A gente tenta fazer um programa. Mas só que é o seguinte. A gente vai por um lado, só que a gente termina de outro caminho. Então, a gente nunca sabe o que acontece nesse programa. Então, não adianta você mudar ou colocar alguma regra que não existe. Não tem como. Eu falo porque a gente tá à frente do programa. E muitas vezes não é fácil. Então, gente, é assim mesmo. Vamos lá, vamos nessa.
2: Bom dia, aqui é o Braz Moraes.
0: Fala, Braz. Léo,
2: toca panela de pressão.
0: Ah, não, o cara tá pedindo música. Eu não vou colocar esse áudio de novo, velho. Vamos, vou colocar outro áudio aqui, vai, fala aí.
6: Ô, Leozinho, aqui é motorista de aplicativo.
0: Fala aí, cara.
6: Eu peido mesmo. Peido mesmo. Olha só.
0: Ah, pelo amor de Deus, vai encher o saco de outro. Oi, bom dia.
7: Olha, Júnior, eu tô com pena da Mara Toicinha. Ela bater bola de madrugada na mão em manual. E ela vai agarrar uma tendilite, uma bursite, certo? Né? Fazer uma vaquinha com os ouvidos, Band Cruz, pra comprar uma batedeira pra ela.
0: É, mas é o que mais ela tem lá, é batedeira, cara. É o que mais ela tem lá, é batedeira.
8: 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Ivan Neres, nada como um homem atrás do outro.
0: Exatamente, nada como um homem atrás dele, né? Essa é a verdade, essa é a verdade, oi.
9: Fala, Léo, bom dia. Cláudio, de Duque de Caxias.
0: Fala aí, Duque de Caxias.
9: Dos Correios, fazendo a rota Rio Ribeirão Preto.
0: Boa, boa.
9: Dá um bom dia aí pros colegas dos Correios. Valeu. Valeu, Léo.
0: Fique
9: com Deus, meu amigo.
0: Aquele abraço, cara. Boa entrega pra você, meus amigos entregadores aí da madrugada. Ligados com a gente, né? Com as coletas e tal. Obrigado pela audiência. Ó, o nosso WhatsApp tá aqui, 11999919197, pra você participar do nosso Band Coruja. Fala comigo aí, vai.
10: Ô, Léo, explica pra esses caras aí, pô. O Band Coruja, a preferência dos áudios é pros PCD, entendeu? É pros PCD e pras vagabundas.
0: Não, peraí, cara. Aí também não, peraí. Né? É assim, gente. É os personagens. Tem os. Vocês entendem que existem personagens no programa aqui? Tem algum alguns personagens. Vou dar um exemplo, o Muriloco, velho. O Muriloco é um cara que não participa tanto, mas ele é um personagem. A zoeira que ele faz é legal, a gente acaba colocando e vai na zoeira, entendeu? É isso, gente. Assim, vocês entenderam? Ou não vou explicar de novo, hein? Por favor, hein? Não venha com essa de novo, hein? Tá, vamos lá, vai, vamos continuar aqui, vai.
11: Ô, Léo, põe o Fenomenal pra ver o signo aí então, do rapaz.
0: Então, pô, Fenomenal
11: aí,
0: é um personagem também.
11: Fala pra ele, fala pro Fenomenal ver o signo dele aí.
0: Não, e a gente gosta quando o Fenomenal fala Fenomenal, não. E ele curte também, cara, pronto. É só não pegar ar, tá, o resto tá tudo certo. Vai, fala aí.
12: Ô, Léo, continua.
0: Já foi esse áudio de novo, cara.
12: O assim que tá...
0: Hoje esse programa tá que tá com esses áudios. Tem que pegar los lá de baixo aqui, ó, pra poder dar uma diferenciada.
13: Bom dia, bom dia, bom dia, Léo Júnior. Bom dia, galera da madrugada.
0: Bom dia, bom dia.
13: Gelson Carreteiro do CDX por cá, hein?
0: Fala, Gelson.
13: Bora acelerar aí. Um abraço ao pessoal do grupo aí. Tamo junto, hein? Vamos até as 5 da manhã aí.
0: Bora com tudo, até as 5 da manhã.
12: Ei, vai dando a madrugada, os caras começam a chorar. Não foi o meu áudio, eu vou reclamar. Quando o Diego voltar, a panela formar.
0: Pois é, meus filhos, só aproveita, ó. Aproveita e depois vocês não reclamem, hein? Aí, ó, que eu tô aqui, hein? Vocês não reclamem, hein? Diego, vem com a galera dele depois, hein? Tô avisando vocês. Vocês reclamam de barriga cheia, hein? Mentira, o Diegão tem a galera dele. E eu tenho a minha galera também por aqui. Ô, bom dia, Léo. Vai ter rima do... Não é rima do rodeio, é os versos do rodeio. Vai, daqui a pouco. Vamos fazer um verso do rodeio já, já. E eu quero que a galera mande verso pra gente daqui a pouco, viu? Daqui a pouco vamos fazer uns versos aí.
14: Bom dia, Léo Júnior. O Leito está com a... avisa esse ouvinte aí que quer escutar forró. Que lá no Nativa tá passando lá com o Mano Velho e Mano Novo. Pô, véio, é só ele mudar de rádio aí.
0: Exatamente, cara. Ó, lá na Nativa tem o Mano Velho e Mano Novo essa hora lá, pô. Vai lá, mano. Oi, fala comigo aí.
15: Mara tá assim, tá que bate bolo.
0: Não para de bater bolo. Esse que é o negócio, não para de bater bolo.
16: Fala, Léo. Bom dia, bom dia. Valentim de São José do Rio Preto aí, ó, rasgando as madrugadas. Não, Léo, fala pros caras que não é panelinha não, cara. É que... Tá ligado, cara. Nós tá um tempo aí escutando a rádio, sempre tentando mandar um áudio e às vezes dá certo colocar o nosso áudio no ar. Muita gente. Só que nós também entende que tem os personagens aí que já tá mais tempo que a gente, né?
0: É isso. Vocês entenderam? Ou vou querer que eu escreva? O cara falou a palavra correta, o que eu tô tentando explicar pra vocês aqui, ó. Ele falou o que eu tô tentando explicar pra vocês. Não é que eu tô colocando aquela galerinha, não é esse tipo de... Não. É, gente, é a galera que participa sempre aqui e a gente coloca, né, meu? Bom, tem os personagens, tem alguns personagens, o Bando de Coruja. Sempre teve, viu? A vida toda. E a cada época vai trocando, né? Vai vindo uns piores, né? Vai vindo uns piores que outro.
17: Ô, Léo.
0: Oi.
17: O velho do lixo tem até um pouco de razão, com todo respeito. Mas não tem como não zoar o Davi com aquele macarrão dele.
0: Ah lá, pá,
17: macarrão
0: aí.
17: Dele.
0: Não.
17: E aquela... Aquele áudio que ele fala que veste calcinha.
0: Olha lá, viu? Olha lá, tá vendo? É isso, gente. O povo fala, gente. É assim mesmo. O outro ligando aqui, gente. Não atende ligação de WhatsApp. Já tô avisando vocês, hein? Oi.
18: Caralho, mano. Já mandei 50 áudios, viado.
0: Olha lá. Mais um aqui. Mais um reclamando. Peraí, deixa eu... Aliás, deixa eu colocar aqui, ó. Peraí. Pelo amor de Deus, hoje tá demais, hein? Hoje tá demais essa galera reclamando. Ai, por que não coloca meu áudio no ar? Ai, meu Deus.
18: Olha, cadê o meu áudio, Léo? Manda o Pix.
0: Ó, olha lá, mais um, ó.
18: Eu mando 10 áudios aí, você não põe um meu, seu viado. Olha, ajuda aí, ô Fresco. Põe meu áudio no ar aí, cachorro. Não, peraí, cara. Cadê o Davi?
0: Olha, tá vendo? Os caras zoam. Mas esse aqui reclama demais. Senta aqui no meu colinho, vai. Deixa eu fazer um carinho em você. Deixa eu te fazer um carinho. Deixa eu te falar, meu amigo. Seu áudio tá indo pro ar, cara. Quer tomar uma também? Toma, senta aí. Toma uma comigo, vai. Isso. Deita aqui. Deita no colinho. Fica tranquilinho, cara. Fica bem tranquilo. tranquilinho. Beleza? Beleza, mano?
19: Bom
0: beleza?
19: Bom dia, Leonardo.
0: Bom dia, bom dia, bom dia.
19: Tudo
0: bom dia.
19: Bem?
0: Tudo bem.
19: O programa tá animado.
0: Totalmente animado.
19: Coisa boa, né?
0: Pois é, cara.
19: Abraço. Três tapas na cara do Região.
0: Tudo desanimado.
19: E um peido na cara do Davi.
0: Aí. Meu Deus do céu, 11 999919197. Fala aí, fala aí, fala aí.
20: Bom dia, Léo.
0: Oi.
20: Júnior, tudo bem com vocês? Espero tudo. Que seja tudo bem.
0: Tudo bem,
20: quero
0: tudo
20: mandar
0: bem.
20: Um abraço para meu primo Matheus.
0: Aham.
20: Primo Jonathan. Primo Maico.
0: Meu, só primo.
20: Primo Miguel. Prima Emily. Prima Helena. Patia Rita e Patia Viviane e Patia Fátima. Paulo aqui de Tararé, São Paulo.
0: Caramba, velho, a família dele inteira, os primos e as tias. Ai, ai, ai, ai, ai. 12h36, oi.
21: Boa, boa, meu mano. Caramba, como que tem uns caras que reclamam? De 2 meses pra cá o programa melhorou aí 1000 vezes, pô. Antes era um disque sexo do caralho. Mesmo papo todo dia. Melhorou muito, o pessoal tá reclamando ainda.
0: É verdade, gente. Eu vou te contar uma coisa, viu? Agora, 2h36, esse é o nosso Band Coruja para todo o Brasil. Que segue com você aqui na nossa madrugada, hein?

0: Esse é o nosso Band Coruja pra todo o Brasil. Manda na sua mensagem pra gente, manda 11 999919197. Vamos continuar essa bagunça aqui que tá daquele jeito hoje. Meu Deus do céu, esse povo, hein? Fala aí.
1: Bom dia, Léo.
0: Bom dia.
1: Toda vez que eu ouço os áudios da Maria Tassini, fico pensando, ou a fábrica de lubrificante tá lucrando muito com
0: é
1: ela,
0: verdade.
1: Ou a bichinha dela tá bem assada,
0: é,
1: viu?
0: É, porque olha...
1: Que bateção de bolo é essa?
0: Viu, é que ela faz muitas entregas de bolo, né? É muitas entregas que faz de bolo. É por isso, viu, Tânia? Ah, bom dia, Léo. Deus abençoe o nosso dia. José de São Lourenço da Serra. Aí, José, um abraço pra você. Salatiel. Fala, Salatiel.
2: Acabando aí agora esse ciclo seu aí, você vai pra onde, cara? Vai trabalhar não? Vai ficar só folguista aí no final de semana?
0: Cara, o problema é meu, cara. E que eu faço o que eu quiser. Eu tô... Me segura, hein, cara. Hoje eu tô bravo, hein, mano. Hoje eu já tô bravo. Me segura, pô.
2: A gente dá uma força, cara. Leva uma cesta básica lá pra você. Te indico aqui na empresa, aqui, ó. Faz a portaria aqui no Campolim.
0: Vai se lascar, vai. Vai dormir que você ganha muito mais, vai, ô. Oi.
3: Bom dia, Léo.
0: Bom dia.
3: Caeira,
0: fala, Gomes, mano.
3: Um abraço pra mim, Cristal Selma, Ferreira da Silva.
0: Eita,
3: você
0: nós.
3: É 10, Léo.
0: Obrigado, cara. É, mas não é fácil estar à frente desse programa aqui, viu, cara? Ah, não é fácil, não. Não é fácil, não, rapaz. Eu vou te contar uma coisa, hein. 2h47. Vamos que vamos, vai.
4: Dançar, vê se larga de besteira.
0: Ô, musiquinha feia da mexida, velho.
4: Chão, vem, menina, dançar.
0: Fala aí.
5: Fala aí, Léo. Aquela senhora lá do Pum, lá do Rio Grande do Sul.
0: Ah.
5: Ela tava com alvará de soltura. Mas só que ela violou.
0: Ah.
5: O decreto do semiaberto. Aí a polícia veio prender ela de novo.
0: Prendeu, na verdade, prendeu o pum dela, na verdade. Né? Vamos lá, vai, fala comigo!
6: Bom dia, Léo.
0: Bom dia.
6: Aqui é Celso, motorista de aplicativo.
0: Fala, Celso.
6: Rapaz, a Mara Tassini deve ser uma ótima confeiteira, viu?
0: É,
6: tava
0: rapaz,
6: doido pode... pra meter o dedo e dar uma lambida nesse bolo dela, viu?
0: Uou, que isso, rapaz, do que é isso? Olha os caras, velho. Ó, diabetes, mano. Ó, diabetes, cara. Olha a diabetes, hein, velho. Fala comigo aí, vai.
7: Olha, Léo, porteiro Alexandre do Tatuapé.
0: Fala,
7: Léo, quero agradecer vocês aí, cara, que passa a noite toda aí alegrando a gente, não deixando a peteca cair, e a gente vai que vai sem dormir, né?
0: É.
7: Aí é bom demais. Esse esquema aí que vocês montaram é muito da hora.
0: É tudo loucura aqui,
7: mas,
0: cara.
7: Mas não quero fugir da realidade, não. Todos os radialistas, pra mim, continuam sendo um bando de corno.
0: Mas peraí,
7: beleza?
0: Cara. Peraí, corno é você. Tá, corno é você que fica aí falando aí, ó. É o primeiro corno que tá falando aí, ó. Vai, oi.
8: Concordo plenamente aí, gente. Vamos parar de falar do macarrão de chuca do Davi.
0: Aí, ó, tá vendo? Que, ó, gente, para de falar do Davi. Pelo amor de Deus, hein. Oi.
9: Só tá falando, né? Viu, Carica? Um dia pra você aí. É, quando o Diego voltar, vai ser só sexo. Vai ser legal e bom demais. TBT, vai ter TBT aos 80. Dei ideia pra onde? Mandei onde não colocou. TBT também é legal, lembrar o passado.
0: Ó.
9: TV, tubo,
0: olha.
9: Celular. Tem uma madrugada de TBT que o Diego faz.
0: Olha isso.
9: Vai mudar muito. Vai ser mais da hora quando o Diego voltar.
0: Ah lá, lá, lá. Agora
9: o Diego Júnior, né? Mas quando o Diego voltar,
0: esse
9: negócio vai acabar tudo.
0: Tá falando mal, falando mal da gente. Olha lá.
9: Tá com o outro, acabar tudo.
0: Olha lá.
9: Pode ir essa.
0: Ó. Olha. Vai com o Diegão.
9: Foi pro Diegão. Foi pro Eldio. Muda isso aí, Léo. Vai.
0: Olha lá.
9: Não tem pessoas 80, mas é Eldio lá. Isso aqui muda, né?
0: Tá vendo? Tá vendo? Olha, agora é que ele quer colocar dos anos 90 agora o programa. O Band Coruja vira um programa dos anos 80 agora. Tamo lascado mesmo, Davi. Tamo lascado com você, viu, Davi? Pelo amor de Deus, hein, cara? O Davi é nosso, velho. O Davi é nosso, cara. O Davi é nosso, pô.
10: A galera vai usar muita droga hoje. Ainda bem que eu tô com a galera.
0: Meu Deus do céu. Ai. Ó, vamos começar já fazer aí o nosso... Vamos fazer o nosso... Como é que fala? Oh, meu Deus, minha mente já tá cansada já. É o nosso rodeio aqui. Vamos já fazer o nosso rodeio aqui. Olha lá, o Davi. Fala, Davi.
11: É,
9: Brau passado, né, Gontijo? Brau passado aí, né?
0: É, passou o áudio seu aqui, ó.
9: Uns 80 aí, ó.
0: Que anos 80, cara? Tem
9: filmes antigos, novos. Vamos, Vigas Futuros do Futuro.
0: Falar de filme agora.
9: Vamos falar de Noite Afora, Madrugada Sexy ou não? Vamos falar de outras coisas aí.
0: Ah, vai.
9: Coisas do passado. Tênis Nike do passado.
0: Tênis Nike.
9: Uma assista. Quem nunca teve uma assista? Bora, bora.
0: É. É, eu falo. Aqui tem os diretores do programa, né? Vocês já perceberam já, né? Olha, vocês vão sentir a minha falta. É isso que eu tô te dizendo. Vocês vão sentir a minha falta, hein? Tô avisando, hein? Eu já tô implantando a Discord aqui já. Vai, fala aí.
11: Ô, Léo, bom dia.
0: Olha lá vem.
11: Léo, ontem teve um pé de rato do motorista de aplicativo. Um Novares, né? Mas um que conseguiu colocar o áudio lá na Band News.
0: Sim.
11: Dizendo que ontem tava mil e poucos quilômetros de congestionamento de São Paulo. E tava sem trem. Aí uma corrida de R$20 pro motorista pé de rato, onde ele recebia só 12, e pro passageiro essa corrida de 20 foi pra 60. Aí beleza, todo mundo fica feliz, né? Todo mundo não, né? Só a mamãe Uber, porque o motorista trouxa que tá no trânsito, esse pé de rato, vai continuar recebendo os mesmos R$12.
0: Ó, para de falar mal dos caras, velho. Olha o Região já começando a bagunça, começando a briga já. Aqui rola de tudo esse programa, meu. Rola de tudo, hein? Fala aí, Tati.
12: Horóscopo do dia. Leão, de 23/7 a 22/8.
0: Olha lá, horóscopo agora.
12: Energia e liderança.
0: Vamos ferrado.
12: Dá um mugido. Se fizer au, é leão. Se fizer ai, é uma leoa.
0: Então, no caso é ai, né? Para esses caras aqui. São tudo bando de leoas. Tudo de bando de leoinhas. Leoinhas.
13: Leo, bom dia aí pra nós, Léo. Nós e todo bichão danado aí das noites. Nós que está nos ouvindo. Ei, Léo, como é que você tá? Eu tava doido pra pôr em você, rapaz. Tava ali procurando. Agora é que deu certo. Eu coloquei.
0: Conseguiu?
13: Você
0: conseguiu?
13: Tava ali procurando e não achava.
0: Você conseguiu colocar então, né? Então, tá, vira aí, cara. Vira aí, meu. Vira aí que é minha vez, cara. Vira aí, velho. Olha lá, fala aí.
14: Ô, Léo, bom dia mais uma vez aí, Francisco de Guarulhos.
0: Fala, Francisco.
14: Fala, PC. É, já é um taxista e cuidar da vida dele, pelo amor de Deus. Deixa os homens trabalhar.
0: Tá, é. Pois é. Ô, Região, deixa os caras trabalhar, pô. Meu Deus, eu quase arrumar briga. Fábio Juncin. Ô, Fabião, dá um jeito nesse povo aqui, Fabião. Dá um jeito nessa galera aqui, pô. Vai.
15: Ô, Léo Júnior, meu amigo, tudo bem contigo, meu
0: fala,
15: querido?
0: Fala, Fabião. Beleza, mano?
15: Bom dia pra você,
0: bom dia.
15: Psicopatas de plantão aí.
0: Só tem psicopata aqui, velho.
15: Band Coruja. Cadê o Davi, hein, Léo?
0: Deixa o Davi quietinho, não fale nada do
15: ele
0: Davi.
15: Tá aprendendo hoje inglês, né, cara? Tá fazendo bowl cat.
0: Vai.
15: Bola gato, bowl cat. Tá aprendendo inglês.
0: Meu Deus do céu, velho. Olha, até o Fábio Juncin. Achei que o Fábio ia me ajudar nessa, né? Olha lá, vem. Quer ver? Depois sou eu que sou o vilão do programa aqui.
14: Para de brigar aí. Pode mandar áudio do grupo lá daqui pra lá. Que esse traidor aí que mandou áudio aí. Não fale nada do Brasil. Dá paz aí. Vou tudo pra igreja rezar, orar que é melhor, mano. Dá paz aí pra todo mundo aí, dá orar aí que é importante aí.
0: Gente, vamos tudo pra igreja orar. Vai pra igreja. A ideia é que hoje não é sábado, né? Não é domingo, cara. Os caras ficam a noite inteira falando, aí quando chega domingo, 6 horas da manhã, tá todo mundo assistindo a missa. Todo mundo assistindo a missa, né? Lindo, né?
16: Bom dia, Léo Júnior. Vai, tá vendo? Fica protegendo aí o macarrão de chuca aí.
0: Para com isso!
16: Calcinha vermelha.
0: Para com isso!
17: O Léo.
0: Oi.
17: A velhinha chegou pro velho e falou que tava com a roupinha do amor. Diz que o velhinho pegou e falou, mas podia dar uma passadinha, né? Porque tá toda amarrotada.
0: Alicule! Nossa, que sem graça total, velho. É muito sem graça, velho. É muito sem graça, pelo amor de Deus.

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1: Band FM, 2 horas e 57 minutos. Band Coruja tá no ar, o seu programa da madrugada. Ó, já vou fazer aqui uns versos e rodeio, hein? Já vou fazer os versos, hein? Já eu quero a galera mandando um verso. Daqui a pouquinho pra gente, tá? Você vai participar. Manda na sua mensagem 11 999919197. Pra você que tá chegando agora, tá sintonizado com a gente, onde quer que você esteja. Obrigado pela sua companhia, pela sua audiência, né? Band FM, 2 horas e 58 minutos. É nóis por aqui, ó. É nóis, Queiroz. Como é que tá sua madrugadinha? Tá tudo beleza? Vamos nessa até as 5 da manhã comigo? Vamos! Prazer, eu sou o Léo Júnior, eu quero você aqui, ó. Na sua rádio do seu jeito. Ela que vai estar aqui no De Pertinho, dia 20, hein, na Band FM, Ana Castela.

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Bom, gente, estamos aqui, meus amigos! 3 horas e 10 minutos, 3 e 10! Esse é o nosso Band Coruja para todo o Brasil. Chama lá no nosso WhatsApp, chama lá, chama nós. Eu quero você participando agora, porque agora eu quero ver o quê? Agora... Ó, já estamos no clima do rodeio de Barretos. Barretão tá chegando logo. E é o seguinte, a partir de agora eu quero ver, eu quero ouvir as, o pessoal mandando, fazendo até uma ginete. Você que já é o locutor de rodeio, alguma coisa assim, faz uns versos, eu quero o pessoal fazendo verso aqui. Bora fazer verso, agora chegou o momento da gente fazer versos de rodeio, hein? Eu já me dei um no zero. Ó, vamos lá, vamos fazer versos de rodeio. Vamos nessa, aí, ó. Olha lá, já começou.

0: Aqui, cadê? Cadê? Vai! Aê, agora sim! Ô, ô, DJ, que é isso? Tá de brincadeira comigo, DJ? Tá de brincadeira, DJ?
1: Vejo fogo na arena.
0: Temos até um DJ, ó.
1: Um cavalo a selar.
0: 3 horas e 12. Agora eu quero ouvir. Vai, manda pra gente, manda aí, manda, manda, eu quero que você manda aí um verso bem legal de rodeio, vai, manda um verso pra mim de rodeio aí, daquele jeito! 11999919197, participa aí, fala aí, fala aí, fala aí, vai, vai!
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0: Aí, rapaz, mandou bem, mandou bem, mandou bem, mandou bem. 3 horas e 12 minutos, 3 e 12, vamos nessa, vai. Eu agora quero ver a galera mandando aquele verso. Verso, ó, pode ser um verso bonito também, não tem problema não, vai. Manda verso pra nós, manda aí, vai, vai.
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0: Vai se lascar você, vai se lascar você, vai. Ah, pelo amor de Deus. Pode tirar esse cara, tira esse cara da arena aqui. Tira esse cara da arena aí, velho. Isso, leva lá pra trás no brete. Leva esse cara pra trás lá pro brete lá. Pronto, aí, pronto, aí. Vai, vamos continuar, vai, vamos continuar. Agora quero ver, vai, segura.
4: Bom dia, Mário Americana por cá, pai. Vai fazer verde de rodeio?
0: Vai, vai.
4: Fala, massa, sabe ler e escrever essa cambada aí da noite aí? Fala, mas, rapaz.
0: É problema.
4: Sabe ler, vai saber fazer verso de rodeio?
0: Ah.
4: Vai aonde também, Léo?
0: Bom dia. Vai, com o povo fala. Aqui o povo faz. Fala aí, caipirão.
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0: Aê!

0: Chama a ambulância pro Salatiel aí, ó. Lá, lá, o touro quase pisou nele aí, ó. Ó, oh, o que é isso, Salatiel? Calma, tira o cara da arena aí, pelo amor de Deus, vai.
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2: diminuinte a cobra, não tem ninguém.
0: Aê, rapaz, aí, pronto, aí, ó. Mas esse, ó, gente, você vai fazer um áudio, uma narração, faz o seguinte, abaixa o som do carro, abaixa o som do seu carro aí e faz o áudio, que você não consiga ouvir sua voz aqui, meu amigo. Fala aí, vai. Fala comigo, vai, fala, vai.
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0: Beleza, aí ó. Manda pra mim no seu verso aqui no nosso WhatsApp, 11 99991-9197. Bora participar com a gente, fala aí, vai, vai.
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0: Rapaz do céu, 3:15, 3:15. Vai, mais um aqui, vai. Vai, fala comigo aí.
5: Existe três coisas que o homem não come de colher.
0: Fala.
5: Rapadura e melancia e perereca de mulher.
0: Aê, meu Deus do céu, que é isso? Ó, 3:15, vai, fala aí.
6: Tchê, mulher que grita na hora do prazer não é defeito, é qualidade, segura, peão.
0: Aê, rapaz do céu, foi que foi. Ó, você vai mandando o seu verso pra gente aí, eu quero o seu verso, bora lá então, 11 99991-9197, pra você participar aqui do nosso Band Coruja, o seu programa preferido aí, ó. Nós já estamos no mês do rodeio, né? Já estamos no mês aí do Barretão e nós vamos fazer esses versos aqui pra galera. Vamos lá, verso de rodeio, manda meu filho, manda aí.
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0: Sai fora da

0: fala comigo aí, vai.
1: O cara fala que o pessoal da madrugada não sabe escrever. E ele que não sabe nem falar. Enquanto ele sai pra trabalhar, vai outro cara lá no seu lugar.
0: Comer! Aê! Rapaz do céu, o que que é isso, meu Deus do céu? Fala comigo aí, ó. Aí, ó. Where did you come from? Where did you go? Cutna Joe. Vai lá, agora a vez, vem. Vai do lixo, fala, vai do lixo.
2: Aô, Leozinho, segura essa daí.
0: Vai.
2: Urra, burro, chora, tropeiro, pobre peão que não tem dinheiro. Bonito não sou, dinheiro não tem, mais paixão tenho demais. Vai começar a festa do Barretão. Segura, peão.
0: Só é isso aí, ó.

0: Tá vendo só? 3:18, 3:18. Tem mais uma narração aí? Vamos ver que tem mais um participando. Fala aí, vai aí, fala aí, fala aí.
1: Beleza, Léo? E existe três coisas que não se come com colher: rapadura, melancia e chibio de mulher.
0: Eita,
1: segura, Léo!
0: Aê! Chama lá pro nosso WhatsApp 11 999919197. É a galera mandando o seu verso pra nós de rodeio aqui, ó. Será que o povo aguenta 8 segundos aí ou não? Vai que vai!
2: Hoje a festa vai ser nossa.
0: Vamos ver mais um, fala aí, vai! Vai!
3: Ô, Léo Júnior, bom vai. Dia!
0: Bom dia, bom dia, bom dia, bom dia, bom dia, bom dia!
3: Vai, dá pra fazer uma competiçãozinha aí de narração de rodeio, hein?
0: Fica mas é o que nós estamos fazendo!
3: Da hora, hein?
0: É, tá bom demais, vamos ver! Vai, fala aí, fala aí, vai! Ixi, é isso aí que tá desanimado, esse tá bem desanimado esse aqui, cara. Você vai.
4: Pião valente que faz boa gineteada. Mas quero ver o homem valente que vai na casa do Davi comer macarronada.
0: Para com isso, que é isso? Para de falar isso, rapaz do céu, que é isso?
5: A magia está no ar. Vejo fogo na arena. O cavalo a selar.
0: Vamos ver mais um, mais um, mais um, vai.
4: Batatinha quando dá, se esparrama pelo chão. O Léo gosta mesmo é de comer uns ovão.
0: Fala sua boca, que você. Vai, vai, vai, tá, vai. Dizer aqui não tem jeito, vai. Pra você, vai.
6: Bom dia, Leozinho. Escuta essa daqui, ó.
0: Vai.
6: Morena do cabelo cacheado, dos olhos escuros. Seu pai não tem dinheiro, mas sua beleza compra tudo. Embaixo da sua saia mora um bicho cabeludo. Se eu tivesse 10 reais, eu pagava pra comer com cabelo e tudo.
0: Ah!

0: olha, um programa hoje tá naquele jeito, hein? Vai lá, vai.
1: Aô, morena do cabelo comprido, mais longo que seu cabelo é o chifre do seu marido. Segura, peão!
0: Que as apaixonadas! Aê, moda boa demais! Vai, chama lá, chama no zap, chama no zap.
2: Segura, Barretos 2026! Sapateia, mulher feia, que a bonita já tem dono! Aê! O que é ruim é boi doente, mulher da gente, cerveja quente. O que é bom é cerveja gelada.
0: Meu Deus, se perdeu.
2: Boi nada e mulher pelada na madrugada.
0: Se perdeu, tá também, beleza. Pelo amor de Deus, não, isso aqui quase se perdeu. Não, não, ele se perdeu no meio do caminho, velho. Manda mais um, vai.
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0: Aê, rapaz do céu, tá vendo? Gente, é isso que eu tô falando, a galera tá aderindo, né? Aos versos de rodeio aqui no nosso Bandicoruja. 11, 9...

0: bom dia, Léo Júnior. Aqui é o Cláudio, tô ligado no Band Coruja. Adoro vocês. Tô só curtindo aqui, ó. Esses versos de rodeio. Valeu, meu amigo!
1: Ô, potência!
0: Aê, rapaz do céu!
2: É bailão.
0: Vai, vai!
2: Tchau. É rodeio.
0: Fala comigo aí, vai.
3: Meu áudio, pelo amor de Deus.
0: Não, então vai, não vou escutar seu áudio agora. Você não vai fazer o verso? Vai, fala aí.
4: O que eu mais gostei foi o que perdeu na rima. Não,
0: esse
4: foi
0: se ferrou,
4: muito
0: cara.
4: Bom.
0: Não, esse se lascou.
4: Nossa, é muita droga, né? Muita droga.
0: É muita droga.
5: David Povo Alegre aqui falando.
0: Vai.
5: Alô, Léo Júnior.
0: Vai.
5: Eu vou fazer com você. O cavalo fez a égua.
0: Ah, se lascar pra lá, vai, vai. Fala aí, fala aí.
4: Ô, puta!
0: Nossa senhora, vai!
4: Eu tô feliz, eu tô legal! Eu escuto a Band todo domingo legal! E o macarrão do Davi é sensacional!
0: Vai pra lá, vai se lascar, ô trouxa, vai! Seu vagabundo! Não vai sair, não vai entrar no ar mais também, pô! Aqui na bota ordem na bagaça aqui, fala aí, vai!
6: Zera, nós por capete na rodagem, vamos vai, deixar nosso vai, verso vai, pra contribuir tchau, com a galera da morteira. Ô, meu povo! Vai. Menina, diga ao seu pai que eu não como de colher, para ele ser meu sogro e você minha mulher. Tamo junto na madrugada.
0: Ei, rapaz!
1: Ô, potência!
0: Tá vendo só? Agora são 3h24, é isso aí, gente. Acabou, acabou o nosso rodeio aqui. Foi bom, foi bom, foi bom, foi bom. Olha, a galera participou em peso. Foi bom demais a conta. Eu agradeço os versos de rodeio que foi indicado aqui no programa. Foi bom, foi bom. Acho que eu vou começar fazendo esse mês aí de Barretos, né? A gente vai tentar fazer mais vezes isso aí, viu? A gente vai tentar fazer mais vezes aí, ó.
7: Todo mundo animado, a festa começou.
0: Ai, ai, ai, já acabou os versos de rodeio, mas vai, vai, fala aí, ó, algum pessoal que ficou no ar aqui, não foi pro ar.
8: Aqui a banana entorta o macaco. Segura, peão! Todo dia de festa! Todo dia de alegria! Agora aqui, quem manda nessa rádio é o Léo Júnior, bom dia!
0: Aê! Valeu, amigo, um abraço pra você, obrigado pela companhia! Aí, ó, pronto, estamos encerrando o nosso rodeio, acabou o nosso rodeio, acabou, gente, acabou, acabou, acabou-se, acabou-se, acabou-se, acabou-se, ai, ai, ai, viu? 3h25, pronto, é isso, gente. Pra dar uma animada, né? De vez em quando é bom dar uma animada. Nesse, porque tava precisando, tava muito. Vocês perceberam uma coisa? Que tava muito tenso esse programa no começo? É, eu percebi muito tenso, a galera muito tensa, né? Não entrou na brincadeira. É, eu acho que agora o pessoal tá mais assim de boa, né? Ó, vamos falar com a Michelle. A Michelle aqui, a nossa ouvinte de sempre aqui. Fala aí.
9: Ô, Léo Júnior.
0: Oi.
9: Não tem só o rodeio de Barretos. Tem um de Jaguariúna também, que
0: tem,
9: é maravilhoso.
0: Tem também, é bom.
9: Que a Band não transmite. A Band só transmite o de Barretos.
0: Barretão.
9: Mas tem um de Jaguariúna, na região de Campinas, de Amparo.
0: É.
9: Que é muito bom. Ave Maria, maravilhoso.
0: E aí, tá? E a Michelle vai lá pra dar uns beijos lá, né, Michelle? Vai dar uns beijos lá, né? É, a Michelle seria as Maria Breteira, né? Breteira que fala, né? Maria Breteira. Vamos lá, 11 999919197, oi.
5: Alô, aqui é Davi de Pouso Alegre. Alô, Léo Júnior, meu amigo, meu colega. Eu vou fazer você, com você, o que o cavalo fez com a égua.
0: Cala sua boca.
5: Davi de Pouso Alegre.
0: Vai, ó, vai. Tá de se lascar, vai. Vai arrumar alguma coisa pra fazer da vida aí, ó. Oi.
3: Agora que acabou o rodeio, se você quiser que tá deixando uma moedinha aqui, cuidei do seu carro com o maior carinho, tá? Passei um paninho. Jogou uma goiânia no para-brisa aí.
0: Cala a boca, você, velho.
3: Esse cartão.
0: Sai fora.
3: Dar uma contribuída aí com a gente. Tá bom? Valeu, meu patrão. Deus acompanhe.
0: Pelo amor de Deus, hein? Região. Fala, região. Vai, região.
10: Ô, Léo Júnior, beleza? Deixando de lado esses motoristas pé de rato, eu queria mandar um beijo pra Tati Perigosa, pra Mara Tassini e pra Catrícia. Região taxista, chupa urubuzada.
0: Ai, cala, o Verjão também é outro, hein? Esse aqui, ou o cara que gosta... Vocês falam de mim, mas o cara que gosta de mais arrumar briga é o Região aqui no programa. Vocês podem perceber que o Região, ele é o cara da briga, sempre. Não tem o que fazer, gente. Ou esse cara gosta de arrumar briga no programa.
1: O Léo é um homem bom. O Léo é um homem de Deus. E eu quero te falar, Léo, quem tá comigo aqui agora é o Zeus.
0: Cala sua boca, você também, ó. Tá vendo só? Vocês também. Fica quieto, meu. Fica quieto. Oi.
11: Ô, morena que mora na Baixada Santista. Quem tem o chifre maior é o Região Taxista.
0: Nossa senhora! Gostei desse verso aí, ó. Muito bom, hein? Muito bom. Os povos que é criativo nos versos aqui. O povo é criativo, hein?
12: Pode mandar piada de preto, pode falar de puta. Só não pode falar do Davi com seu macarrão de
0: para
12: puta.
0: Você! Isso, eu não quero que fale. Não. Estamos proibidos de falar do Davi agora aqui. É, de zoar com ele. Não dá também. Ó, pronto. Vai, oi.
13: Ô, Léo, bom dia, meu querido. Quem sabe que tem taxista aí recebendo de outro jeito, sabe? Tá recebendo uns caras aí de outro jeito.
0: É, mas esse Região, é o Região,
13: o petista.
0: Ele faz uns trabalhinhos por fora, né, gente? Os trabalhinhos dele por fora, tal, entendeu? É assim mesmo, cara. É assim mesmo, vai.
13: Ô, Léo, esses dias um amigo meu chegou em mim e falou: você gosta de rodeio? Eu falei: eu gosto de rodeio. Ele falou: então rodeio, meu peru aqui. É um desgraçado, rapaz. É um bicho nojento.
0: Foi bem desgraçado mesmo, pelo amor de Deus. 3h29, gente. Oi, bom dia.
14: No alto daquele cume, plantei uma roseira. 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Bicho papião.
0: Você ouviu o que ele falou, né? Você ouviu o que ele falou, bicho papião.
15: Olha, eu quero um abraço da morena, eu quero um beijo. Depois eu quero as duas pra matar o meu desejo.
0: Aô,
15: Xexênia.
0: Aê, rapaz, você... Tchau.
16: Potência!
0: Vai lá no nosso WhatsApp, 11 999919197, hein? Participa lá! Solta a voz aí, vai! Vai, solta a voz, solta mais o nosso WhatsApp aí! Ainda tem uma galera fazendo verso ainda, meu Deus do céu! Cara, ainda tem gente fazendo verso de rodeio ainda, cara!
16: Ô, potência!
0: Eita, não!
17: É nada, bebendo limonada,
18: assistindo o jogo do verdão!
0: Fala comigo aí, oi!
19: Ô, Léo, hoje tem...
0: Ele tá perguntando se tem buzinaço. Tem, vamos fazer o buzinaço depois. Vamos sim, vamos fazer o buzinaço sim, oi.
16: O Davi é meu amigo.
0: Para de falar, gente. Você tá vendo como eu não consigo segurar a galera, gente? Não tem como, velho. É complicado falar do Davi. Olha. Fala aí, vai.
20: Estamos aqui nesse CAPS da madrugada, até as 5 da manhã com o Léo Júnior, rapaziada. E também tem a mulherada, chupa, Léo Júnior.
17: Red Bull e eu aqui bebendo
0: limonada, vai, só na limonada.
20: Eu não acabei mandando errado, bicho, a mensagem. Tinha um outro contador da rádio aqui também, que de vez em quando eu escuto que a sua sai fora meio que do ar, Cristiana, e a outra tem vez que pega melhor. Mandei seu nome, ô Leozinho, manda um alô aí pra nós e tal, e tal.
0: E aí,
20: mandei na outra emissora lá, e o cara acabou colocando o áudio.
0: E aí, o cara colocou no áudio?
20: Eita, esse cara zoou, hein?
0: Putz, imagine, jogou meu nome lá na outra rádio, velho. Os caras.
21: Nossa, eu acho ela top.
0: Meu Deus do céu!
21: Eu acho ela top. A doida é mais gostosa.
0: É a minha amiga Mel Banana. Fala, Mel. Bom dia, Mel.
22: Alô, Central, Brasil.
0: E aí?
22: Bom dia, Léo.
0: Bom dia.
22: Tá tudo bem? Tá tudo ótimo?
0: Agora tá, viu, Mel? Não sei se tá bom, viu, hoje, viu?
22: E a hipocrisia tá reinando aí?
0: Nossa,
22: como é que tá?
0: Nem fale.
22: Ei, Léo, tá acabando a sua estadia no Bandicuru.
0: Graças a Deus, tá acabando isso aqui.
22: Tá acabando, hein?
0: Tá acabando. Logo, logo, meu amigo Diegão tá voltando com tudo aí, gente. Aí,
21: vai ser só minha.
0: Oi, fala comigo aí, vai.
23: O Léo Júnior dá, o Kaká dá,
2: O Rejão taxista também dá. Dá o quê? E dá beijinho nas meninas. Dá.
0: Tá bom. Já que você pediu, meu filho, vamos lá então. Vamos lá. Vai. Cadê? Vai. Tchá. É só nessa pegada aqui, ó. Mas essa aqui tá bem sem graça. Eu tenho que pegar uma outra aqui. Cadê? Tem uma que é melhor. Essa aqui. Essa aqui do Gleidson Rodrigues que é boa. Essa aqui, ó. Olha lá. Quem conhece essa aqui vai lembrar, ó. Essa aqui o pessoal vai lembrar. Olha lá.
4: Ô, galera do Jaguariúna, rodeio.
0: Vai.
4: Aqui quem fala é Gleidson Rodrigues.
0: Quem vai dar? Quem dá?
4: O Jamalto, o Bambambam dá.
0: Dá.
4: O Xande dá.
0: Também dá.
4: O Kaká dá. O Gleidson Rodrigues também dá.
0: Olha lá.
4: Dá beijinho.
0: Nas meninas, essa aqui é clássica, cara. Essa aqui é clássica.
4: Cidade que é Jaguariúna.
0: Aliás, um abraço pra galera de Jaguariúna também, ouvindo a Band FM. Obrigado pelo carinho de vocês aí, viu?
4: Rodeio em touros e cavalos. O Gleidson Rodrigues tá.
0: Ai, viu? Tô, o povo dá beijinho nas meninas. 3:33. Ó, só dizer uma coisa pra vocês. Se daqui a pouquinho, às 4 da manhã, vai começar o nosso Campeonato Brasileiro de Piadas. Tá? Piadas ruins. Já às 4 da manhã, você não pode nem pensar em perder, hein? Já daqui a pouco eu vou pedir pra você mandar as suas piadas aqui já pra gente. Quando faltar aí 10 pras 4. Por aí.
6: Fala, Léo. Bom dia. Boa madrugada pra todos aí. Forte abraço aí pro todos os choferes aí da rodagem aí.
0: O chofer da madrugada.
6: Estamos aí na sintonia aí todos os dias aí, essa resenha aí bacana, maneira aí. Apesar da gente tentar participar todos os dias, não conseguir, mas tamo junto.
0: Mas tamo aí, você
6: um abraço
0: conseguiu.
6: Aí também pra todos os taxistas aí, motorista de aplicativo, de ônibus aí, dizer aí que tamo junto.
0: Tamo junto, parceiro. Aquele abraço. Obrigado pela sua Super audiência aí. Ó, quem tá aqui, ó. Júnior de Uber. Uba. É isso mesmo? Deixa eu ver.
23: Bom dia.
0: Ubatuba, sei lá.
23: Júnior de Ubatuba.
0: Ah, Ubatuba, na verdade ele escreveu errado aqui, ó. Por isso. É Ubatuba, é isso mesmo. Vai lá, Júnior. Fala aí.
23: Júnior de Ubatuba. Vamos lá, né? Vamos lá, versinho de rodeio. Lá em casa, ultimamente, eu ando meio azarado. É um vaso que se quebra, sogra que escorrega de tudo, eu sou o culpado.
0: Tá.
23: Primeiro bato na minha mulher, depois apanho do meu cunhado.
0: Aê, valeu, cara. Valeu pela seu verso aí, viu? Sérgio do Pão. O que o Sérgio do Pão oferece pra nós aqui hoje?
24: Barretos é o maior rodeio do Brasil, mas exato. Eu prefiro namorar Maratacine, a mais gata desse mundo. Segura, padeirão.
0: Olha lá, tá vendo aí, ó? Maratacine já tem um pretendente aí, ó. A Maratacine já tem um pretendente aí, ó.
25: Foge, mulher maravilha.
0: O Superman.
25: Foge, mulher maravilha.
0: Fala aí.
26: Bom dia.
0: O Zonoia ou droga?
25: Foge, negona, foge.
0: Oi.
27: Bom dia, Léo. Queria ficar fumo por cá. Fernão Dias é o palco do momento. Beleza. Bora que bora, seu Léo.
0: Bora que bora.
27: Bora que eu tô atrás de você, hein, Léo.
0: Vai, sai fora. Sai de trás de mim, cara. Vai lá pro nosso WhatsApp e participa com a gente. Nosso WhatsApp tá aqui à sua inteira disposição. 11 999919197. Esse é o nosso Band Coruja no ar, o programa que anima a sua madruga do jeitinho que você gosta, viu?
28: Ô, Léo Júnior, aqui é o Eric de Portugal. É que no meu começo do programa a galera tava tudo armado. A galera tava tudo com as facas, os revólveres e a língua afiadinha.
0: Pois é.
28: Querendo sentar no tapa e dar 3 tapas na cara de todo mundo. Aí como foi relaxando o programa, ficando mais tranquilo. Aí a galera foi se desarmando e se soltaram aí. Lá ele.
0: Mas é realmente, o programa tava meio complicadinho no começo, né? Mas agora tá mais tranquilo agora. Agora a galera ficou mais de boa. É assim mesmo, tem gente. Ó, acho que nem um dia. Eu vou explicar um negócio pra vocês. Na nossa vida, vamos dar um exemplo da nossa vida. Tem dia que você acorda. Você acorda feliz, você vai lá, limpa a casa, você dá bom dia pra todo mundo, você vai bem no trabalho, pô, você ganha dinheiro e tal, tal, tal. Beleza. Aí tem dia que você acorda, mas você acorda daquele jeito, virado do avesso, xingando todo mundo. Cara, tem dia que tá bom, tem dia que tá ruim. Eu acho que todo mundo tem esses negócios, né? Ah, tem dia que não tá legal, tá fraco. Puta, é um desânimo. Tem dia que tá legal, tem dia que tá animado. Eu acho que é pra vida isso aí, é a vida da gente. É uma montanha russa. Eu acredito que seja isso. É. Nossa, eu tô falando tão difícil hoje, né? Nossa, hoje eu tô falando tão assim, né? Tão, nossa senhora, não.
1: Maratacine, passa seu contato pro peão aqui, Maratacine, pra nós bater um bolinho junto.
0: Olha lá, outro já quer bater o bolo com a Maratacine já, olha lá. Fala comigo, bom dia.
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0: Fala aí, ô Tânia, bom dia, Tânia.
5: Léo, agora tá todo mundo tranquilinho.
0: De boinha, né?
5: A Maratacine até arrumou alguém pra bater bolo pra ela.
0: Pois é, tá vendo? Agora ela já arrumou alguém pra bater bolo pra ela. É isso aí, é bem isso aí. Fala com fala Fábio, beleza, mano?
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0: Aê, rapaz! Aí sim, hein, mandou bem, ô Fabião. Fabião é da região de Sorocaba, né, Fabião? Um abraço pra você, mano. Quero sua mensagem comigo aqui, hein? 11 999 919197. Participa aqui do nosso Bando de Coruja, o programa mais animado do Brasil. Fala, Matheus.
8: Fala, Léo. Amanhã você faz o campeonato do Gemidão, hein?
0: Campeonato, olha gente, já pisou campeonato de gemidão. O Fábio é de Pilar do Sul. Alô, Pilar do Sul! Fala comigo,
9: manda
0: aí.
9: Manda aí, rapaz. Pega aí a resenha da Tati aí do Agudeio pra nós ouvir.
0: Como é que é? Não entendi o que ele falou, o Zé do Lixo. Não entendi o que você falou, velho do Lixo. Não entendi o que você falou aí, velho do lixo. Manda de novo pra mim aqui. Fala aí, ô.
10: Pode zoar à vontade aí, tô preparado. Aqui é fenomenal raiz, aí, mano. Aí. Tô preparado, é fenomenal e vai corrente.
0: Tá vendo, fenomenal? Por isso que eu gosto de você. É isso aí, fenomenal. Falou, é isso. Tá vendo, Zé? O fenomenal, ele gosta de se zoar. É isso, gente. Você zoa com todo mundo? Aí zoa com o fenomenal, zoa comigo? Gostei. Aí, fenomenal, gostei de você, cara.
10: Pode zoar à vontade aí, tô preparado. Aqui é fenomenal raiz, mano. Tô preparado. É fenomenal e vai correndo.
0: Esse é o fenomenal raiz, cara, que eu tô falando.
10: Eu não ligo, não, porque eu sou famoso, então eu não ligo, não.
0: Você tá celebridade.
10: Não. Pode zoar, pode falar aí. Estamos preparados pra tudo. Aqui é Corinthians, vai correndo.
0: Você é um cara. Você é um cara da. Que celebridade, né, não? Você é um cara da celebridade, mano. É um cara da celebridade. Fala comigo, Maratacine!
5: Aí, garotada do Bando de Coruja, vocês estão me deixando emocionada.
0: Aí.
5: Se quiser comer meu bolo, vem aqui na minha casa. Tchê, tchê, tchê, tchê.
0: Aí, até a Maratacine entrou na aí, ó. Tá vendo só? Aí, ó. Faltando 20 pras 4. 20 pras 4, gente. Já tem o nosso campeonato de piadas. Ui.
11: Aê, fenomenal. Arrasou, isso mesmo. Tá na resenha, é pra brincar, é pra zoar. Tô contigo.
0: É isso mesmo, pra zoar, é pra zoar. E aqui, gente, aqui pra quem tá ouvindo aí, pode pensar, mas será que é tudo sério? Não é, gente, aqui é tudo brincadeira, gente. É tudo zoeira, velho. É tudo na base da zoeira, gente, não é não, Calica?
5: Bom dia, Leozinho. Oi. Aqui é Calica.
0: Oi, Calica. Fala aí, Calica.
5: Quero passar pra deixar um beijo especial pra Mila, pro velho do lixo.
0: Aí.
5: Até assim com você.
0: Tá certo, Micalica. Um abraço pra você aí. Tamo junto na madruga.
12: Mas a Maratacine mandou um vídeo pra mim mijando esses dias, Léo. Você precisava de ver.
0: Eu não.
12: Um cano de 2 polegadas não tem aquela pressão. Não, e aí mijou. Quando veio, deu uns tapas na testa da.
13: Eu falo, ah, eu acho que põe um pouco, vai tomar mais um.
0: 3h41, gente, 3h41. Esse programa, o povo não presta nesse programa aqui.
14: Ô, Léo, o Davi falou que o macarrão dele para, é daquele...
0: Para. Não, o Davi não. Não vamos zoar o Davi, não. Ele vai ficar bravo, velho. Ixi, já não dá mais pra zoar o Davi, oi?
14: Bom dia, Léo.
0: Oi.
14: Fala pro Região, tá aqui, se você não ficar no corredor hoje atrapalhando, hein, Léo?
0: Aí, ó, aí, Região. Região, não atrapalha, hein, mano? Não atrapalha, hein, manoco? Fala aí.
15: Ô, Fenomenal, velho do Lee, seu sem vergonha. Você tá bem? Você não falou mais nada, camarada. Como é que tá as coisas aí? Das notícias bombas, das notícias malucas. Fala mal da gente, xinga a gente aí. Sai, cachorro.
0: Ah, verdade, hein? Ô, Fenomenal, cadê as bombas? Eu quero saber as bombas das celebridades, tá? Não é os puns, não. É as bombas que eu tô falando. É a bomba do mundo das celebridades. Por favor, Fenomenal. Me fala o que tá acontecendo no meio dos famosos. Eu quero saber. Eu quero saber, rapaz. Tô louco, mas sou fofoqueiro, cara.
16: Fala, Leozinho. Bom dia.
0: Bom dia, bom dia.
16: Primeira vez aí. Ouvindo aí o Band Coruja.
0: Seja bem-vindo, cara.
16: Comecei a trabalhar na madrugada na usina.
0: Ah.
16: Manda um abraço aí. O pessoal aí de Pirapozinho, interior de São Paulo.
0: Legal.
16: Programa top, hein? Continuar aqui sempre na escuta.
0: Cara, pela primeira vez ele tá ouvindo o programa. Seja bem-vindo agora. Se lascou, cara. Agora vem, você ouve todo dia agora. Agora vai virar um vício na sua vida, o Band Coruja. Isso eu tô te falando, hein? Vai lá.
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0: Você vai enfiar em, no seu, no seu, no seu. Vai ver, vai ver. Olha lá o Fabião, Fábio Jussim. Fábio Jussim é o cara da resenha. Fala, Fabião, fala, Fabião.
18: Ô, Léo, o Região Taxista, ele gosta muito daquela música lá que é assim: bata nele, mulher. Ai, ai, ai, ele gosta de apanhar. Ai, ai, ai, bata nele, não resista. Ele é saldo masoquista.

nosso WhatsApp 11 999919197. Agora essa música eu quero desejar. Desejar não. Quero mandar pra todos os cornos da madrugada, meus amigos cornos, atenção, os cornaldos da madrugada. Musiquinha pra vocês, ó, atenção, musiquinha de cornal, claro. Você sabe que também tem o dia do corno, né? Não é hoje, né? Mas tem uma data aí que é o dia do corno, né? Então a gente sempre relembra isso, ó lá. Não, acho que não é essa aqui não, não é essa aqui não, é, peraí, é uma outra. Eu acho que deve ser essa daqui, ó. Ó, aê, meu Deus do céu! Alô, os cornos do Brasil! Pode aumentar o som aí, pode aumentar.

0: 11 999919197, hein? Ó, como é que é o nome dele? Não é Éder, é Edel. Edel Reis. Edel Reis.
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0: Olha que história essa música, Junior.
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0: O cara parece o Valdir Soriano na foto, velho. Lembra do Valdir Soriano? Olha lá.

0: Fenomenal, fenomenal, não, não, não, fala fenomenal.
1: Pra cima de prestígio. É de prestígio, né, Léo? Põe exclusivo.
0: Exclusivo.
1: Da Maratacine de prestígio. É de prestígio, né, Léo? Põe exclusivo.
0: Aí, exclusivo, exclusivo, exclusivo.
1: Ô, do lixo, estou bem, estou fenomenal. O Portioli assinou com a Globo. Exclusivo, é fenomenal.
0: Ó, gente, não, olha, não, que, não, olha não, que bomba. Será que o... Não, pera, será o fenomenal que o... Pera aí. O Celso Portioli assinou com a Globo? É, tá essa, esse bafafá. Aí nas redes sociais, mas eu não sei não, hein, cara. Não, a gente não sei não, hein. E olha, quando o fenomenal fala, você sabe que tem um fundinho de verdade, né? Sempre tem um fundinho de verdade aí.
2: Essa aí é a do Região Taxista. Ele sabe que eu tô na casa dele essa hora enquanto ele tá trampando, né?
0: Olha que coisa.
2: Vou deixar uma gradinha de glacial pra ele. Tu meia a escola dele.
0: Glacial? Esse trouxa. Glacial, meu Deus do céu. Olha lá, lá vem o trouxa do agro, olha o que ele vai falar. O programa hoje tá horrível. Horrível é você, cara. Horrível é você. Vai se lascar, vai.
3: Ô, Léo, pergunta pro fenomenal aí se ele participou lá do leilão do Neymar. O que, que ele arrematou lá no leilão do Neymar? Os caras estavam lá pagando 550 mil por um story do Neymar.
0: Não acredito.
3: É sacanagem.
0: Peraí.
3: Região sem futuro.
0: Por um history do story do Neymar, cara. Ah, não, não acredito. Pô, então eu vou começar a fazer uns stories, uns stories também e cobrar também agora. Vou começar a cobrar agora. Se for pra ser assim, cara, é melhor, né, a gente ficar rico, né?
4: Bom dia, bom dia. Coitado desse novo integrante aí. Também passei aqui só um dia só e acabei ficando. É triste, pessoal divertido demais. Bom dia, bom dia. Bora trabalhar. Jefferson de Portugal.
0: Ô Jefferson, é o seguinte, quem ouve pela primeira vez o Band Coruja, você acaba ficando preso pra sempre, cara. Daí você não consegue ver outra coisa, porque vira um vício na sua vida, você não consegue dormir mais, já fica meio doidinho, você fica meio doidinho, entendeu? É mais ou menos por aí a bagaça. Fala, quem mais tá por aqui? Região, região é o cara, fala.
5: Bom dia, bom dia.
6: Quanto que será que vale o story do macarrão do Davi?
0: Para!
6: Esse chuca aí.
0: Para! Oi, fala comigo.
7: Fala, Léo Júnior, da Big Fuga Alegre. Léo Júnior e fenomenal. O fenomenal, ele gosta de quê? De trocar de canal. Um abraço, valeu.
0: Fenomenal, gosta de pegar no dedo.
8: Bom dia, Léo.
0: Bom dia,
8: rapaziada.
0: Fala
8: é
0: aí.
8: O João aqui no piloto do 40 Janela.
0: Fala, João.
8: Bora começar, né? Vamos pra cima aí, tamo aí na rodagem. Tá estressado, vai de fretado. Chama!
0: Chama!

0: Quem mais tá por aqui no zap? Fala comigo, vai.
1: Valeu, Júnior. O cara que ouve o Bando de Coruja, além de ficar preso, ele fica ruim das ideias.
0: Fica, fica.
1: E eu faz 15 anos que eu ouço o Bando de Coruja, e eu cheguei num ponto.
0: É, chegou no estágio.
1: Eu ando pra rua falando sozinho. De vez em quando dou uma roçada no rego, cheiro, cato pituca de cigarro. Tô assim.
0: É isso, cara. Ele tá um... Passa o dedão no rego e cheira, ó. Cheira. Ai, ai, ai, ai, ai, vai.
2: Bom dia, galera do Monte Coruja. Monte Coruja é que nem Caverna do Dragão. Escutou uma vez, você nunca mais consegue sair.
0: Nunca. É verdade. E aí vem o mestre dos magos tentar desviar você, falar, não, tá tudo bem, fica aqui. Não, fica aqui. Tem uns mestres dos magos, né? Não, não, não, não. Ó, vai dar tudo certo. É, aí você nunca vai sair. É sempre assim.
2: 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Bando Coruja é que nunca vai no dragão. 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
0: Não. Pois é. Pois é, meu amigo, pois é.
3: Bom dia, minha galera. Banda FM é o que liga. Bom dia, Léo, um abraço.
0: Bom dia, bom dia, bom dia, bom dia.
3: Nós aqui no tapete do governo puxando o palito doce, ai, acelerando e apavorando tudo.
0: É
3: muito
0: isso.
3: Vai cuidar, hein?
0: Vamos que vamos.
3: É o fenomenal, o caba que gosta de pegar em pau, né? Pelo tom da voz, quem ai gosta é ele. É nóis, é
0: tá
3: madrugada.
0: Tá certo, cara, tá certo. Faltando 9 para as 4, hein? Já, já vou pedir pro pessoal mandar as piadas pra gente lá no nosso campeonato brasileiro de piadas ruins, hein?
4: Léo, cadê seu anel?
0: Dá se lascar pra... Sai daqui, ó, rapaz. Olha lá, oi.
5: Tomara que você tenha feito a escolha certa.
0: Nossa, a música que o cara manda aqui, pelo amor de Deus, gente. As musiquinhas, é povo, pelo amor de Deus, que musiquinha horrível essa que os caras mandam, velho. Ah, louco. Fala aí, vai.
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0: Vai, vai, vai, vai, vai.
7: Bom dia, Léo. Ah. Que é o remote do aplicativo. Vai dar um salve aí pra rapaziada aí que curte a rádio. Que um tapa na orelha dos taxistas. Vambora!
0: Vamos que vamos, vai! Bora! Bora! Bora! Bora! Bora! Bora!
3: Ó, Léo, César aí com o Régio é um taxista, viu? Vai pra aí, para com essa vida de táxi aí, não dá dinheiro, não. Mandei mudar de profissão. Alô! Alô, Região! Vem pra Minas!
0: Ô, Região, você pode virar próstica, prostituto. Agora é mais, agora é job. Você pode virar garoto do job agora, né, prostituto? É garoto do job.
8: Oi. Bom dia, Léo. Tami de Aratatuba.
0: Tami, Tami.
8: Como que vocês estão?
0: Tô bem, estamos bem e vocês? Estamos bem.
8: Coruja, um luz. Léo,
0: oi.
8: Você viu a nave da Xuxa?
0: Ai, ai,
8: que alegria!
0: Nossa, e o povo adorou a nave da Xuxa, né? Meu Deus do céu, que é isso? Fala comigo!
9: Salve, Léo, salve os ouvintes aí do Bande Coruja aí. Obrigado, viu, Léo, por você alegrar nossa madrugada, viu? Ô, Léo, tem que soltar mesmo o bicho, mano. Não é ficar segurando o peito nada, solta esse bicho aí. É só cheirar que acaba logo.
0: Sai pra lá, Deus sou livre, cara.
9: Salve, Léo.
0: Aí, meu Deus. Região, vai, Região. Fala, Região, vai.
10: Eu tô fazendo job com a mulher dos caras que trabalha de aplicativo. Acabei de sair da casa de uma agora. Região taxista, chupa urubuzada.
0: Não, Região jobista. Gente, vamos começar daqui a comandar as piadas, já ou não?
11: Vamos, Léo, acompanhando direto de São Pedro do Livramento, na fronteira com o Uruguai. Bande Coruja.
0: Aí, Mário, um abraço, mano! Um abraço pra você, tá aí, ó, perto do Uruguai já, na fronteira, né? Tá ouvindo a Band FM, um abraço, obrigado pela audiência. Gente, ó, é o seguinte, a partir de agora já tá liberado você mandar suas piadas. Já podem mandar as piadas. Atenção, você que mandou piada ontem e não foi a piada no ar. Ah, Léo, não foi. Pode mandar agora, manda lá. Mas manda lá, vai mandando pra a sua piada aparecer pra mim aqui, que é muita gente, tá? Podem já mandar suas piadas a partir de agora. Tá liberado pra vocês mandar. Só não esquece seu nome e sobrenome. Pode mandar um áudio, né? Nesse áudio da piada aí. Primeiro fala, meu nome é tal, tal, tal. E manda a piada. Tá? Não esquece, nome e sobrenome, tá? Se mandar piada aqui, eu não vou saber quem que é você. Nome, sobrenome e a piada. E outro detalhe, não quero piada longa, piadinha curta. Você vai concorrer esse kit Band FM Nando Moreno, que vem com duas xícaras, uma garrafa térmica e meio quilo de café. É um presentaço da promoção aqui do Campeonato Brasileiro de Piadas Ruins, tá? Então, por favor, já podem mandar suas piadas aqui pra gente pelo nosso WhatsApp, tá bom? Não, não é CPF, que mandar CPF, outro, manda CPF, que CPF, cara? É só pra mandar seu nome e sobrenome, tá? Nome, sobrenome e a piada, pronto. CPF, essa foi boa, viu? Ai, ai, ai, meu. Agora, se você quiser mandar a sua conta no banco também, fica à vontade, cara. Manda aí a sua conta no banco também, pronto. Já era, já fica mais fácil pra você, né? 11 999919197. Vou fazer o seguinte, vou fazer um intervalo aqui. Vamos fazer um intervalo e já já eu volto com o nosso Campeonato Brasileiro de Piadas Ruins. Já manda a sua piadinha pra gente. Piadinha curta, nome e sobrenome, não esquece. Vou colocar você no ar daqui a pouquinho. Fica ligado aqui na Band. Não sai daí não, peraí.

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0: Pretas Ruim, gente. Agora é o momento de você participar com a gente. 11 99991 9197. Manda sua piada pra gente. Como você já viu aí na chamadinha, tem pra você duas xícaras, uma garrafa térmica lindona, moderna e meio quilo de café, Kit Nando Moreno e Band FM, pra você ganhar aqui no nosso programa. Hora de você fazer as suas piadas. Não lembre-se, piada curta, seu nome e sobrenome, não esquece de mandar no áudio pra gente. Tá bom? Vamos colocar a primeira piada? Primeira piada vai ser do William. É a piada da velhinha. Ela tá fazendo a piada da velhinha. Vamos lá, primeira piada de hoje, valendo! Vai, William.
1: Fala, Léo, bom dia. Aqui é o William de Guarulhos. Você sabe por que a velhinha não usa relógio? Porque ela é uma senhora. Nossa. Valeu, tamo junto.
0: Rapaz do céu, que... Olha, já começou bem, hein? Já começou bem, meu Deus do céu. Vamos falar com mais um aqui. Mais uma piadinha chegando. Quem que é você? Quem que é você? Fala comigo, fala comigo.
2: Vamos lá.
0: É o Silvano. Fala, Silvano. Prepara pra sua piada, valendo.
2: Léo, aqui ó, Silvano de Souza, Nuna Sul de São Paulo.
0: Vai.
2: Eu gostaria de contar uma piada sobre dois doidos. O cara chegou
0: dois
2: no
0: doido, hospício, dois
2: aí
0: doido.
2: Falou assim: cara, e aqueles dois doidos estão batendo cabeça um com o outro? Por quê? Aí o cara falou: não, cara, eles estão trocando ideia.
0: É, pois é, pois é. Estão trocando ideia. Beleza, beleza, beleza. Vamos lá para mais uma piada chegando. Quem que é você aqui agora, hein? Quem que é você? Quem que é você? Fala comigo, bom dia.
3: Bom dia, Léo. Tudo bom? Meu nome é Adriano Silva.
0: Tá, Adriano Silva. Adriano Silva, sua piada valendo.
3: Vou contar a piada do Mudinho.
0: Aí, ó. Piada no Mudinho, piada no Mudinho. Beleza, beleza. Agora vamos pra mais uma. Fala aí, fala quem que é você. Agora, esse aqui é o Diogo. Diogo Almeida. O Diogo Almeida. Deixa eu marcar aqui já Diogo Almeida. Vamos ver aqui. Tá bom, Diogo Almeida. Ô Diogo, prepara a sua piada, vai.
4: Fala, Léo, bom dia. Léo, tinha um cara no interior que ele tinha um apelido de pescocinho, só que se chamasse ele de pescocinho, arrumava briga, o cara era matador e tal. Aí chegou outro cara na cidade, os caras foram falar pra ele, falou: ó, se você chamar aquele cara lá de pescocinho, você vai ganhar 50 conto. O cara falou: agora. Aí o cara foi lá, Léo, falou: e aí, compadre, você lembra de mim? Ele falou: não, nós pescou junto aquele dia lá, não sei o que, pá. Aí o cara falou: não, nós não pescou não, cara, pescou sim.
0: Entendido, tem o Diogo, piada do Diogo, pescocinho. Vamos lá para mais uma piada, 11 99991 9197, quero ouvir você, a sua piada aqui no nosso Band Coruja. Fala comigo, Felipe.
5: Bom dia, Léo, hoje minha piada vai ser de baiano.
0: Baiano.
5: Teve um baiano que tava na casa dele, né, lá no alpendre, deitado na rede.
0: Ah.
5: Aí ele avistou uma cobra.
0: Uhum.
5: Aí ele pegou e gritou pra mãe dele: maninha, você tem remédio pra veneno de cobra? A mãe dele: não, meu filho, por quê? É porque eu avistei uma cobra. Vai com você picado.
0: Beleza. O Felipe falou a piada de baiano, né? Tá certo. Falar em Bahia, vamos lá.
6: Fala, Léo, bom dia. Canal Alberto de Ibitira, Bahia.
0: Bahia, vai lá.
6: Que diferença tem do gato para o burro? É porque quando o gato caga, o gato enterra, né? Agora o burro, se ele enterrar, já era.
0: Entendido. Ó, vamos pra mais uma agora, pra senão fica muito, né? Vamos lá, mais uma aqui, fala aí, vai.
7: E aí, Léo Júnior, beleza? Bom dia.
0: Quem que é você?
7: Aqui é o Birigui. Eu vou contar a história, a piada do Mudim.
0: Tá. Birigui, piada do Mudim, vai. Birigui, piada do...

0: Mudinho.
1: Lá vai.
0: Tá bom, beleza. Ele mandou a piada no Mudinho, perfeito. Bom, gente, encerrou agora as piadas, encerrou, beleza. Valeu todo mundo que participou das piadas aqui. Agora chegou o momento da votação. Agora eu quero saber, agora é o momento. Agora eu quero saber o momento da votação. Vamos votar, vamos votar. Agora, meus amigos, está nas suas mãos. É. Está aí, ó. Está em suas mãos. Vamos votar na piada. Qual piada que você gostou mais? 11 999919197. Vai, qual piada que você gostou? Me fala aí. Conta aí, ô Calica. Fala aí, piada. Sua piada. Não, sua...
2: Não. Oi. Eu tô me rachando até agora. Piada do Mudinho A3. Não pela piada, mas por ele imitar o Mudinho.
0: Ah, você gostou da piada do Mudinho, tá. Beleza. Um ponto aqui pra piada do Mudinho, vai. Ah, vamos lá, fala comigo, bom dia, hora da votação, vai.
3: Bom dia, Léo Dias, é a piada da velhinha, velhinha.
0: Piada da velhinha, piada da velhinha, cadê a piada da velhinha? Tá, hora de você votar. A piada do Mudinho aqui, beleza. Um ponto, né, no caso, pra piada do Mudinho. É, e um ponto também pra piada da velhinha. Tá aqui. Mais um ponto. É, um ponto pra piada da velhinha. Agora, hora de você votar. Vota na sua preferida. Qual que você gostou mais?
4: Bom dia, Léo, Marcos. Piada do pescocinho.
0: Piada do pescocinho. Já foi a última aqui, né? Um ponto pra piada do pescocinho. Hora de votar, hein? Vota, vota. Qual que você gostou aqui no Band Coruja?
5: Bom dia, Léo. Meu nome é Sabrina Cristina. Eu sou de Cajati.
6: Meu nome é Mirelle Vitória.
5: É, a piada é a seguinte: o que que o zero falou pro oito?
0: Ó, minha amiga, agora é o seguinte, agora, meninas, é o seguinte, vocês podem mandar outro áudio, que agora tá valendo só, agora só tá valendo a votação, tá bom? Manda pra mim a votação. Ó, qual piada que você gostou? Se a sua piada não foi pro ar hoje, mas ela vai pro ar na próxima madrugada, tá bom? É, agora, hora da votação. Vota aí, qual piada que você gostou mais? Vamos lá. Voto de quem agora? Votou em quem, meu amigo? Fala aí.
7: Léo, beleza? Bom dia. Vou votar na segunda piada do...
0: Do?
7: Beleza?
0: Tá bom. E qual piada que você votou, cara?
7: É, eu vou votar na piada do...
0: Do Mudinho. Deve ser isso. Piada do Mudinho, tá bom. Vamos lá, piada do Mudinho. Tá, porque ele já falou assim, acredito que é piada do Mudinho, mas um ponto aqui pra piada do Mudinho. Vamos falar com o Thiago. Fala, Thiagão.
8: Ô, Léo, vou votar na do pescocinho, hein, Léo? Pescocinho.
0: Beleza, pescocinho, mais um ponto pra piada do pescocinho. Tá os dois na frente aqui, hein? Vamos lá, vota, gente. 11 999919197. Hora da votação, meus amigos.
9: Ó, Léo, a piada número 1 da senhora, tá? Do William.
0: Da velhinha. Piada da velhinha, tá? Mais um voto aqui. É a piada da velhinha. Cara, tá tudo igual, mano. Tá tudo igual, hein? Vamos lá. Vota aí.
10: Tá lá do pescocinho, Léo. Bom dia.
0: Fala, piada do pescocinho. Saindo na frente agora, piada do pescocinho saindo na frente. 11 999919197. Vota lá. Participa!
11: Ah, eu gostei da piada do Mudinho. Achei ela mais divertida, mais engraçada.
0: Tá. Piada do Mudinho, tá bom? Um voto aqui pra piada do Mudinho. Fechou. Tem mais alguém aí? Tem.
12: Ô, Léo, bom dia. É o Eder, Zona Cândido Rio Pardo. É. Ah, piada da velhinha.
0: Piada da velhinha. Vai lá, piada da velhinha. Cara, tá tudo empatado aqui, mano. Tá empatado, cara. Vamos lá, vota aí.
13: Olha, Júnior, eu vou estar na piada do Mudinho e surdo. Rachei o bico da risada.
0: Aí, mais um piada no Mudinho. Piada do Mudinho. Fechou, beleza. Mais um com a piada do Mudinho. Tá igual, cara. Tá tudo igual hoje. Aqui as piadas. Tá tudo empatado. Alguém tem que desempatar isso, vai.
14: Leozinho, Luiz de Carapicuíba. Piada do Mudinho, número 3.
0: Piada do Mudinho, piada número 3. Vamos lá. Cadê a piada do Mudinho? 11 999919197 pra você participar. Pronto, aqui, ó. Piada do Mudinho. Eu quero você participando, hein? Gente, é muita gente no WhatsApp, e o pessoal fala, ah, Léo, você esqueceu de mim? Gente, passa batido às vezes, acontece, viu? É gente demais, é muita gente aqui no nosso WhatsApp, e claro que a gente agradece a grande audiência. A Mara Tassini voltou na piada da velhinha. Piada da velhinha, tá aqui. Pronto, lá, vamos lá? Vamos lá. Piada da velhinha, tá. O Alex tá voltando também, Alex, é isso? Volta aí, mano.
15: Fala, Léo Júnior. Ó, só pra lembrar aí, ó, tem dois mudinhos, né? Tem o terceiro e o último. E aí, como vai fazer essa distribuição? Eu vou votar no da velhinha.
0: Da velhinha, da velhinha. Beleza. Tudo bem, mas tá fazendo essa distribuição, mas o que tá ganhando aqui é o do mudinho, é do Adriano. É do Adriano que tá ganhando, tá? Só pra você saber aqui. Mais um voto aqui, beleza. Vamos lá. O Mário. Piada do Mudinho. Mário Silva de Santana do Livramento. Piada da velhinha. Pera, da velhinha ou do Mudinho? Ele mandou piada do Mudinho. Depois piada da velhinha. Então acho que vai ficar com a piada da velhinha, então, né? Beleza, beleza. Cara, tá tudo empatado. Quase. Tá aqui, ó. A piada do Mudinho tá empatado com a piada da velhinha. Meu Deus do céu, vamos lá, vai.
16: Bom dia, Léo. A piada do pescocinho, com certeza.
0: Piada do pescocinho. Cara, tá, hoje a piada tá meio que cerrado o negócio aqui, hein? Vamos lá, vota na sua preferida, o Alex. Piada no pescocinho, o Alex Padeiro. Piada do pescocinho, vamos lá. Mais um voto. Quero saber de você, hein? Vai lá, vamos votar.
17: Oi, Léo, tudo bem? Aqui é Maurice Chevalier. Vou votar na piada do...
0: Mudinho. Piada do Mudinho. Piada do Mudinho. Vamos lá, tá na frente a piada do Mudinho. Começou a sair na frente. Piada na velhinha, o Éder. Éder, fala Éder, beleza? Piada na velhinha. Caraca, velho, hoje tá... Hoje tá tudo igual aqui, gente. O Lucas, piada do pescocinho. Piada do pescocinho. Mais um ponto pra piada do pescocinho. As piadas tão ruins, tão ruins hoje que os caras estão votando com vontade, hein? Tá tudo por igual aqui. Vai lá, piada, qual que é?
18: Bom dia, Léo Dias. Pescocinho.
0: Aí, piada no pescocinho. Caraca, velho. Não, o povo tá que tá, hein? O povo tá que tá aqui. Vamos lá, vota aí.
19: Ô, Léo Júnior, dá logo a vitória pro pescocinho, pescocinho.
0: Pescocinho. Tá, beleza. Ih, rapaz, será que vai ganhar o pescocinho? Piada do pescocinho aqui? Vamos ver? Vai.
20: Ô, Léo, bom dia. Ah, vota aí. Pescocinho.
0: Pescocinho, mais um aqui, ó. Deixa eu ver. Um, dois, três, quatro. Mais um, se alguém falar piada no pescocinho, já ganha aqui, já ganha.
21: Léo Dias, velhinha.
0: Velhinha, beleza? Beleza, vamos lá. Vota na sua preferida, vota pra gente encerrar aqui agora, vamos ver.
22: Bom dia, Léo Aquila. Pescocinho.
0: Pescocinho ficou a piada do pescocinho. Fechou com o Diego Almeida. Diego, parabéns, Diego! Você ganhou, rapaz! Você ganhou esse presentaço Kit Band FM Nando Moreno, tá? Duas xícaras, uma garrafa térmica, meio quilo de café, a música do Chapeludo que toca aqui na Band FM toda madrugada. Parabéns pra você. Ô, Diego, seguinte, a produção da Band FM vai te ligar ou você pode ir direto lá na nossa lojinha da Band FM também, tá bom? O pessoal vai te ligar, mas você pode também lá na lojinha da Band FM, que tá tudo certo. Parabéns, Diego Almeida, foi o campeão aí das piadas ruins de hoje. Amanhã, próxima madrugada, tem mais pra você. Então é só você ficar ligado com a gente. Quem sabe a sua piada pode ser a campeã também, né não? Ah, Léo, não foi minha piada hoje, mas vai pra próxima madrugada. Não deixa de mandar não pra gente, tá? 11 99991 9197.

0: FM, esse é o nosso Bande Coruja pra todo o Brasil, quase encerrando o nosso programa, hein? Vamos lá, Sa, vamos animar esse programa aí!
1: Quem sabe cantar é
0: 11999919197. Já já o Tadeu tá chegando por aqui, homem vinheta, toda a sua equipe. Também daqui a pouquinho tem pra você a Hora do Ronco, amanhã mais campeã do rádio brasileiro. Quem tá aqui? Quem tá aqui? Quem tá aqui?
2: Bom dia aí, rapaziada. Ó, o pão. Porra, do café da manhã, porra.
0: Nossa, doidaço. Esse aqui, ó. Fumou droga, noia. Esse aqui tá demais, hein? Vamos lá, quem mais tá por aqui? Bom dia, Alan. Manda um abraço aqui pro Gato a Jato. Da Policapo Transportes, Gato a Jato. Tá mandado o seu alô aí. Tamo junto aqui na nossa madrugada. Fala aí, ô Caipirão. Fala aí, figura.
3: O pessoal tá pedindo a CPI da votação, tá, Léo? É porque 1000 votos pra cada um deles aí, mais ou menos. Nós contabilizamos. Aí você chegou na hora e no fim e roubou, né? Eu acho que se contar de novo vai dar outro, hein?
0: Não, eu acho que não, hein, cara. Eu acho que não, porque tava tudo... Ó, eu acompanho todos os votos aqui ao vivo, gente. Eu acompanho tudo. E tava tudo empatando. Tava empatando e de repente, um foi saindo na frente. É assim, um que mais se sobressair, porque se eu ficar muito nos votos aqui, muito nos votos, a gente não termina a votação, né? Então, é isso, gente. Deu tudo certinho e vai que vai. Pronto. Vamos lá, fala comigo, fala comigo.
4: Ô, Léo, fala a verdade. Eu também acho que tem que abrir a CPI do voto, lá porque vem. A veinha ganhou.
0: É, não ganhou não, hein? Não ganhou. Pera aí, não ganhou não. Não, pior que não. Ela tava ganhando, mas não ganhou. Dessa vez não ganhou, hein? Deixa eu falar com o Thiago. Fala, Thiago.
5: Ô, Léo, concordo com o rapaz aí. Acho que deu ruim aí, hein? Essas votações aí.
0: Deu nada, deu uma pau de parar com isso. Para com isso. Pare com isso. Não deu nada não aqui, não. Tá tudo belezinha. Ó, o Pedrão Rocha por aqui também, né, Pedrão? Um abraço pro Pedrão aqui. Fala comigo,
6: bom dia. Bom dia. Vai ter que colocar a zona eletrônica aí. A fraude, a fraude.
0: Daí não dá, cara. Não tem como, cara. Não tem como. Fala comigo, bom dia.
7: Vixe, o resultado mudou de uma hora pra outra. O Pix deve ter caído aí.
0: Que a Pix nada, que Pix o quê, cara? Cala a boca vocês, vai. Vocês não sabem de nada, cara. Vocês não sabem de nada o que acontece nos bastidores aqui. Por favor, oi.
8: Bom dia, aqui é Jonatas e Paulinha, indo pra batalha.
0: Fala, parceiro.
8: Esse leão do dia.
0: Um abraço pra você, meus amigos caminhoneiros da madruga, curtindo a gente, hein? Vamos lá, gente. 4h39 já.
9: Bom dia, Léo Dias. Ô, Léo Dias, manda um abraço aí pro Wagner Lemos. Ali tem, hein, Léo Dias? Ali tem. Não é pouco, não.
0: É mesmo? É Wagner Lemos? Um abraço pro Wagner, então. Então, ô, Wagner, arruma pra nós também, Wagner. Fala comigo aí, bom dia.
10: Ô, Léo, bom
0: oi.
10: Dia.
0: Bom dia.
10: Ah, o Xandão das urnas atacou.
0: Cala sua boca, não tem nada a ver isso. Pode parar com isso aí. Oi, bom dia.
10: Rapaz, o que será que esse Wagner tem, hein? Esse rapaz tá tão empolgado aí. Você
0: percebeu que ele falando, mandando falar o nome do cara? Tá muito empolgadinho, não tá não, cara? Eu acho que aconteceu alguma coisinha pra ele falar bem do cara assim, né?
11: Ô, Léo Batista, tá parecendo as urnas do Brasil.
0: Para com isso, não tem nada parecido, para com isso. Oi, fala comigo aí.
12: Ô, Léo, manda esses cornos aí que tá chorando aí, manda eles anotar os votos nas próximas votações.
0: Pois
12: esses
0: é.
12: Bando de corno.
0: Ô, seus cornos, na madrugada, por favor, vocês acompanham comigo o voto pra vocês não ficarem falando. Na próxima votação, acompanhem junto comigo, pronto. Vão marcando aí um ponto tal, escreve, ó, a piada tal, um ponto. E eu vou marcando aqui pra vocês não ficarem falando que foi roubado. Não foi roubado dessa vez. Nunca é roubado aqui, eu nunca deixo ser roubado. E não seria legal, né, se fosse roubado. Então a gente não faz isso, né? Isso depende da votação, porque tava todo mundo falando o nome aqui. E eu percebi que tava na frente. Mais um fechou e já, ó, já tava com 10 pontos, tava com 9. Fechou com 10 pontos, pô. Ah, quem que é você? Bom dia, fala aí.
13: Bom dia, Léo. Fabiano Diadema. Léo.
0: Fala, Fabiano.
13: Essa eleição aí dessa piada de hoje, Léo, foi mais roubada do que a eleição do
0: Lula. Não, foi, para com isso. Pare. Oi.
4: É, tem que chamar o VAR pra essas piadas aí.
0: Cala a boca, Fiverr. Ó, seguinte, a partir de agora vamos começar o nosso buzinaço. Vamos lá? Vamos lá, gente! Cadê aquela buzinada de vocês? Cadê a buzinadinha de vocês? Manda a buzinada, por favor! Cadê a buzinada? Cadê a buzinada, hein? Cadê aquela buzina? Buzina, buzina. Buzina que eu quero ver. Vai, vai, vai, vai, vai, vai.
14: Olha o buzinaço aí, Léo. Olha o buzinaço aí.
0: Vai.
14: Buzinaço aí.
0: Vai, meu filho. Tá devagar hoje, hein? Tá devagar hoje, hein, filho? Ah, a buzina tá naqueles dias? Só pode ser, cara.
14: Buzinaço é meu ovo. Eu quero impeachment dessa urna!
0: Ai, ai, ai. Vai, vai, buzina aí, pô.
11: Ah, já que você quer buzinar, tem com nós mesmo, hein?
0: Vai. Aê!
11: Aqui buzinando.
0: Valeu, parceiro.
11: Tô nem aí. Aquele
0: abraço.
11: Que é nóis.
0: Buzina, buzina mesmo. Vai, vai, vai. Olha a galera buzinando. Galera chegando aqui na Band FM pra todo o Brasil. Fala aí.
15: Ô, Léo, eu vou mudar seu nome de Léo pra Lalau.
0: Para.
15: Juiz Lalau.
0: Para. Tá tudo certo. Para com isso. Com historinhas aí. Pare com história. Pare. Oi.
16: Bom dia, Léo. Buzinaço aí.
0: Aê, galerinha da buzinada, hein? Meus amigos caminhoneiros do Brasil, aquele abraço, gente. Buzina aí.
4: É buzina que você quer, então toma.
0: Nossa, não. Eu acho que ele buzinou tão alto que não deu pra ouvir direito, né? Oi, fala aí.
4: Ô, Léo. Ah. O Alexandre de Moraes tá...
0: Para com gente. Não vamos mudar de assunto, por favor. Vamos lá, buzina essa bexiga aí, meu.
8: Viu? Hoje tendo corrupção, até na piada.
0: Para,
8: hein?
0: Não tem corrupção nenhuma. Não tem corrupção. Foi tudo certinho, vai. Vai, fala comigo, vai.
17: Bom dia, Léo. Aqui é o Irã do Rio Grande do Norte.
0: Fala, Irã.
17: Pau. E a piada da velhinha ganhou, hein, velho? É. Mas manda aí um alô aí pro nosso cego do Luciano, do monitoramento que está ligado aí no Band Coruja.
0: Aê, Luciano do monitoramento. Aquele abraço, mano. Vai. Fala, vem, Duniz. Buzina aí, vem, Duniz.
4: Segura aí.
0: Vai, fala aí, meu amigo. Um abraço pra você. Tamo junto. Iranildo, fala, Iranildo.
18: Antes ninguém tinha falado nada, só foi um falar que todo mundo percebeu a mesma coisa, mas antes ia passar em branco.
0: Ah, vai, pare com isso, vai. Pare você com isso, vai. Oi, bom, buzina aí, Mara. Aí, ó, essa é a Mara Tassini buzinando. Ai, gente do céu, oi.
4: Sem graça. Essa é pra você, Luizão e Ricardo. Ai, tchau, obrigado.
0: Sem graça total.
18: Ô,
0: você.
18: Léo, você podia voltar com a hora dos cornos aí, velho. Faz a hora dos cornos aí que é legal também.
0: Não, tem que colocar a hora da reclamação aqui no programa. Ô, povinho que gosta de reclamar igual vocês, pelo amor de Deus. Olha aí, vai.
18: Esse Wagner que ganhou a piada aí com o Léo ajudou.
0: Não foi
18: ele
0: o Wagner, foi o Diego.
18: Acho que esse bicho é um tripé, viu?
0: Cala sua boca, você tá, vai dormir. Fala aí, eu só vou o Caipirão falar aqui, ó. Ele é um puxa, né? Começa a puxar as coisas aqui, vai.
4: Murilo Júnior, essa votação não é nada confiável, hein?
0: Cala sua boca, vai.
4: É brincadeira, gente. Ele votou, ele marcou certinho, não viu? Que demorou.
0: Tá bom. Peraí, vem cá, Caipirão. Ô, cadê o... Alê? Alê, por favor, manda algum áudio do Caipirão. Por favor, se você puder mandar. Alê Hardcore, meu amigo, câmbio chamando. Manda pra mim um áudio aí que você tem do Caipirão, por favor, pra mim. Se você tiver alguma coisa, quer ver? Agora vamos zoar com... Ah, deixa ele comigo. É assim que a gente voa. É, então. Vamos devolver aqui, ó. Vamos ver.
19: Eu chamei.
0: Já que ele começou com essa aí. Cadê? Vamos pegar uma musiquinha que ele gosta aqui, ó. Vamos, olha. Ó. Ah, cadê o Alê Hardcore? Manda um áudio do Caipirão, por favor, pra mim aí, ó. ó, ó. Aí, caipirão, pra você, do jeitinho que você gosta, ó. Ó, ó, ó. Musiquinha. No seu popozinho. Olha lá. Ah, mas ele gosta de rasgar a tanga dele, né? A tanguinha, olha lá, olha lá, olha lá. Sai até correndo, né? Olha lá. Ah, mas ele gosta, ele curte, ele ama. O caipirão ama, ama, ama, ama, ama. Aí, ó. Tá vendo só? Hã? Gostou ou não gostou? Fala aí pra mim se você gostou da musiquinha. Vire um bumbum, vire o bumbum, vai, vire o bumbumzinho, vai, vire o bumbumzinho, vire o bumbumzinho, vamos ver.
19: Que peidar na água pra fazer bolinho, não tem vontade não, Léo.
0: Tá vendo? Ai, meu Deus do céu, esse caipira. Ai, ai, ai, ai, ai, ai. 11999919197, vai.
20: Bom dia, Léo, tchau, Juarez.
0: Fala, Juarez.
20: E Santa Catarina, caminhoneiro, até fim, né? Tocou com áudio meu aí, mas acho que também foi manipulado isso aí.
0: Não, pá, não foi nada de manipulado aqui. Pare com isso, nada a ver. Não, não tem, hoje não foi nada manipulado. Nunca foi manipulado aqui, gente. Pode parar com essa história aí. Então, a partir de amanhã, vocês vão acompanhar junto comigo os votos, hein? Não quero nem saber. Então, todo mundo com papelzinho e caneta do lado pra acompanhar na próxima madrugada. Vamos ver quem foi roubação aqui, roubalheira aqui. Vamos ver se foi mesmo.
21: Foi, ó. Bora, madeirãozinho aqui na madrugada aí. Vamos fazer que é comida falando bobada, comida dos outros, vagabundo aí, ó. Vai por trás aí, ó.
0: Aí, o Davi com a sua buzina também. Davi com a sua buzina. 4h48, gente, 4h48. Vai lá aí. Devagar, hein? Esse aqui tá devagar, quase parando, né?
22: Bom dia, Léo. Tô passando por aqui pra deixar um beijão pra mulher do caipirão, a Carla aí.
0: Olha aí, Carla.
22: Ela tava uma delícia a última vez que eu tive aí. Olha. Um abraço pra vocês aí. Boa programação.
0: Ô, caipirão, não sabia dessa aí não, cara. É Carla o nome da sua mulher, então? Aí, caipirão, caipirão. Ande na linha, caipirão. Ande na linha, viu, caipirão? Aí, ó.
23: Ô, Léo, manda esses caras procurar um jegue pra entrar de baixo. Os caras, em vez de contar os votos aí, tá dizendo que foi roubado, os votos da piada.
0: Não foi roubado, cara, é verdade. Não, pior que não foi, velho.
24: Ô, Léo, o caipirão, você colocou a rasga-tanga aí, no mínimo ele já foi dançar com o cavalo.
0: Já.
24: O cavalo rasgou a tanga dele, não foi só a tanga, não. Estragou também, foi o anel de ouro.
0: Anelzinho de ouro, hein, cara, olha lá. Olha lá.
19: Ah, manda esse arrombado aí tirar a véia da avó dele da zona e não manda beijo pra ela, vai.
0: Vai.
25: Bom dia, Léo Júnior.
0: Bom dia.
25: Bom dia, Oswaldo Cruz. Tudo de bom, de belo. E tome, buzinho.
0: Tome, tome, tome, tome, tome, tome. Oswaldo Cruz curtindo a Band FM. Fala comigo.
26: Fala
0: aí.
26: Fala, Léo, beleza? Fabiano Caçabeiro por cá, diretamente da terra da linguiça. A linguiça que o Edmilson adora, hein?
0: Aê.
26: Toma a buzina!
0: Vai lá! Edmilson, você tá me saindo linguiceiro ultimamente, caipirão do céu, hein? Você tá me saindo linguiceiro, hein, cara?
27: Bom dia, Léo Júnior. Vamos pro buzilaço. E tome, buzina.
0: Tome, tome, tome, tome, tome. Faltando 10 pra 5. 10 pra 5 já, 10 pra 5. Fala comigo, fala comigo aí. Ó, a buzinadinha de leve, hein? A buzinadinha de leve, ó.
28: Salve, Léo, Thiago de Interlagos, motorista de APP.
0: Fala, Thiago.
28: Fala pro otário do Região, que eu tô aqui na frente do casarão, aqui, ó.
0: Ó.
28: Esperando ele. Pra dar 5 tapas na cara dele.
0: Meu Deus. 5 tapas na cara do Região, lá no casarão. Aí, ó. Região, chega lá e já vira o rostinho. É 5 tapas de cada lado, hein, cara? Vai, 9 pra 5. Daqui a pouquinho o Tadeu tá chegando aí.
29: Bom dia, Léo. Aproveita o embalo aí. Manda um beijo pra Carla. Meto caipirão aí.
0: agora lascou com o caipirão aí. Lascou.
30: Bom dia, Léo. Aqui é o Alex do Rio de Janeiro. Tamo aqui no aeroporto, hein, fazendo entreguinha, hein? Dale, Terra Brasil.
0: Vai, vai, mais um, mais um, mais um.
31: Vai lá, Região. Vamos ver se é homem mesmo. Alex Padeiro.
0: Olá, Região. Região. Você tem coragem ou não tem, Região?
1: Eu tô aqui na Coronel Diogo. Vai ter show do Zé Vaqueiro hoje à noite. Aqui no Escândalo. Se passar motorista de aplicativo, esse aí que tá no casarão, pode vir pra cá que vai apanhar, hein? Vai apanhar no bumbum gostoso. Região taxista.
0: Ó, oh, já avisou, vai apanhar no bumbum gostoso. Que coisa é essa, gente do céu?
2: Léo, manda um beijo pra Carlinha, Dogão.
0: Ah lá, ó, oh, Região, tá mandando um beijo pra Carlinha, Região.
24: É verdade que o Caipirão vai mudar pra Bragança Paulista, que é a terra da linguiça?
2: Menino.
0: Vamos curtir a vida, vamos... Fala comigo, bom dia.
3: Bom dia, bom dia, bom dia. Manda acordar a Letícia aí, que eu já tô pronto pra ir pra academia. Vamos embora, quartou.
0: Opa!
3: Bora, bom dia, bom dia, Bande, bom dia a todos.
0: Bom dia. Vamos. Bora pra... Ô, Val, bora pra academia. Ó, Val tá indo pra academia essas horas, tá certo? É isso aí, Val. É aí, vamos mexer o corpo, né? Vamos mexer, vamos mexer.
5: Pro alto, vamos beber.
0: Fala aí comigo, fala comigo. Manda áudio, 11 999919197. Sua mensagem de áudio pra gente aqui, vai.
30: Bom dia, Léo. Esse daí gosta de linguiça, hein? Uma hora dessa pensando em linguiça, meu Deus, pois dor de cabeça, hein?
0: 5 horas da manhã, o cara é pensando em linguiça. Como é que pode, né?
1: Bom dia, Paulo de Brás Norte, um beijo pra Carla, pensa na mulher arrumada, hein?
0: Ó.
1: Oh. Gostosa da porra, você tá doido. A mulher do Caipirão aí, eu vi a foto dela.
0: Ih, eita, Caipirão! Doido. Caipirão Cecília.
1: Aqui é o Paulo, tá indo buscar o suco do pica-pau.
0: Caipirão, você se lascou, hein, Caipirão? Você se lascou, hein, Caipirão?
6: Bom dia, Léo, Genilson Zona Leste, não pergunte para o Tadeu. De hoje, eu quero saber qual foi a maior vergonha que ele passou até hoje, na hora H. Tipo aquela, o cara já tava encerrando o trabalho, a mulher vira e fala, ai, pode enfiar.
0: Boa. Tá, tá bom, peraí. Deixa eu pegar aqui, deixa eu fixar aqui o seu. Bom, pergunte ao Tadeu, agora pergunte ao Tadeu. Vamos lá, vamos perguntar pro Tadeu, vai.
28: Esse cara tá maluco, o programa do Tadeu é mais tarde.
0: Não, é o Tadeu agora, cara. Vamos lá, vai. Pergunte ao Tadeu.
7: Bom dia, Léo. Aqui é o Rony Oliveira.
0: Fala, Rony. Tá acordando agora, hein, Rony? Que voz é essa, meu filho?
24: Eu quero mandar um abraço pra Carla. Região, tá larica.
0: Vai lá, ó. Pergunte ao Tadeu. É a sua hora, vai.
28: Bom dia, Léo. Alguém quer comprar machixe aí no grupo?
0: Vai, vai. Fala aí, cadê?
28: Ô, Léo. Manda um abraço pro poeta aqui, ó.
0: Vai.
28: Ó, não pergunte ao Tadeu aí, ó. Pergunta pro Tadeu se ele namora mesmo o Homem Vinheta ou não. E pergunta se faz 2 anos, quanto tempo faz que ele não dá uma lustrada no capacete.
0: Tá lá! Mais um, vai!
28: Ô, Léo, pergunta pro Tadeu, já que ele gosta de jogar um videogame, se ele gosta de pegar no joystick ou de apertar o botão.
1: Manda um abraço pro poeta aqui, ó.
0: Beleza.
28: Um abraço, André de Santo André.
0: Valeu, André de Santo André. Já temos aqui algumas perguntas. Pergunte ao Tadeu, né? Sim! 11 999919197, fala aí. Ah, já foi esse áudio aqui, poxa vida, hein? Vamos lá, fala comigo aí,
28: ô,
0: vai.
28: Léo Zera, pergunte para o Tadeu. Tadeu, que te meteu?
0: Ai, gente, vocês não têm jeito.
9: Bom dia, Léo.
0: Oi.
9: Léo, fala pra esse moço aí do machixe, se ele consegue mandar aqui pra Portugal, porque eu tô precisando muito comer um machixe, já tem uns 5 anos que não vejo machixe na minha vida.
0: Caramba, aí ó, manda o machixe pra ir em Portugal, gente. Foi assim. Por favor, por favor. Eu te conheci. Olha lá, o Caipirão agora já mudou de assunto já.
1: Tem uma pergunta pro Tadeu.
0: Olha lá.
1: Na verdade, eu queria perguntar e queria que ele contasse também como foi a experiência dele quando ele começou a dirigir, sabe? Parece que os postes entravam na frente dele, sabe? E se ele não tem vontade de voltar a dirigir de novo, né? Isso é muito legal, muitas batidas, né?
0: Não, sem dúvida. É verdade, é verdade. Oi.
10: Tadeu, você já pegou no controle do Homem Vinheta?
0: Ih, rapaz, pegou no... direto, cara. Direto, isso acontece, direto. Vamos lá, 11 999919197. Estamos quase encerrando o nosso Band Coruja dessa madruga, oi.
28: Ô, Leleco, pergunta pro Jadeu se ele prefere a mão na parede ou o joelho no colchão.
0: Opa, olha essa daí, gente. Ó. Mão na parede ou um joelho no colchão? É uma pergunta muito importante que o Tadeu vai ter que responder aqui. Falar nisso, ele já chegou aí, ó. Tadeu já chegou na parada já. Fala comigo aí, vai.
4: Eu, se alguma vez já escapou o número 2, o negocinho do dinheiro.
0: Olha, velho. É cada pergunta que eu vou te falar, viu, gente?
8: Fala, Léo, bom dia, Léo. Ô, Léo, e o Diegão? O Diegão não volta, não, Léo?
0: Diegão volta.
8: Valeu. Bom término aí, Léo. Tamo junto, é nóis.
0: Ô, Alex, Diegão volta aí na próxima semana, viu? Já volta na próxima semana. 4 horas e 57 minutos na Band FM. Tá quase encerrando o nosso programa, meu Deus do céu. Fala comigo.
4: É, pergunta pro Tadeu aí se esse excesso de perfume que ele usa é pra disfarçar a feiura.
0: Olha a pergunta. Que isso, gente do céu? Como assim, cara? Como assim, velho? Como assim, pô? Como assim? 11 999 919197 pra você participar do nosso Band Coruja. Foi assim. Há um outro trouxa aqui, ó. Ai, graças a Deus, o Diegão volta. Olha o bloco, meu filho. Tá pedindo, hein? Você tá pedindo. Meu amigo Tadeu já chegou por aqui. Ele. Como sempre, todo com aquela classe, né? O Tadeu chegou com aquela classe no programa. Hã?
11: Não precisa mentir não, viu?
0: Peraí, cara. Não, tô falando sério, cara.
11: Aqui a gente faz... A Band FM é uma rádio verdade.
0: É, né?
11: É, aqui a gente é muito sincero com o ouvinte, que o ouvinte é nosso amigo, né?
0: É um amiguinho.
11: E
0: amiguinho.
11: Você não mente pra amigo, né?
0: É, exatamente.
11: Muito bom dia, Léo Junior.
0: Muito bom dia.
11: Ouvinte da Band FM em todo o Brasil.
0: Já tem uma perguntinha bonitinha pra você aqui já.
11: Ai, gente, olha essa sabatina, Léo, aí.
0: Essa batina.
4: Pergunta pro Tadeu aí se esse excesso de perfume que ele usa é pra disfarçar a feiura.
11: Não é. Isso aí, pra isso eu uso a cor preta como vestimenta. Minha paleta de cores sempre é preta.
0: É verdade, cara. Você nunca viu você de verde.
11: Dizem
0: de rosa.
11: Que emagrece, né?
0: É mesmo, é.
11: É. Porque eu tenho preguiça de parar de comer.
0: Tá certo. Mais um aqui.
12: Ô, Leleco, pergunta pro Jadeu se ele prefere a mão na parede ou o joelho no colchão.
0: Cara, é uma pergunta importante essa.
11: Cara, depende do momento, né? Depende, como é que é? Joelho no colchão?
0: É joelho no colchão e a mão na parede.
11: Cara, a mão na parede acho que é pra um primeiro momento, né? Uma primeira sedução, né?
0: É.
11: E aí o joelho no colchão é um momento realmente quando você já perdeu completamente os juízos, os sentidos, você não sabe mais onde você tá.
0: É uma continuação.
11: Exatamente.
0: Uma continuação da história, vai. É.
13: Bom dia, Léo, Genilson Zona Leste, no Pergunte para o Tadeu de hoje. Eu quero saber qual foi a maior vergonha que ele passou até hoje, na hora H. Tipo aquela, o cara já tava encerrando o trabalho, a mulher vira e fala, ai, pode enfiar.
11: Cara, não passei por isso, mas teve um dia que a minha pressão deu um pico e eu passei mal durante o movimento, né?
0: Mas o que é que aconteceu lá?
11: Eu comecei a perder o ar, tossi pra caramba. E...
0: Ficou mole.
11: Fiquei
0: negócio.
11: Mole, aí parou tudo, tô eu no banheiro.
0: Você vomitou em cima da mulher?
11: Não, não vomitei.
0: Ah, tá, que
11: não
0: susto.
11: Não vomitei, só perdi o fôlego.
0: Ah, entendi.
11: É, não, graças a Deus não.
0: Ah, tá.
11: Isso então
0: tá.
11: Eu nunca passei.
0: Né? Já pensou? Que nojo, cara, nossa, pelo amor de Deus.
11: Foi você que trouxe o assunto, pô. Tá maluco, velho?
0: Que já ficou
11: já
0: nojo.
11: Já tá tomando tarja preta?
0: Só de falar, já. Tchau, Tadeu, tchau.
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4: Bom dia, são 5 horas 2 minutos, gente. 5 e 2, hora de Brasília. Bom dia, bom dia, bom dia, bom dia, bom dia, bom dia, bom dia. Vamos nessa então? Vamos querer? Vamos ser feliz?
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4: Vambora, que tá saindo do forno mais uma edição do nosso Band Bom Dia.
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0: Cameiuca, Meiuca. O quê, o quê?
1: Todo de amor, amor, de amor, amor e alegria.
0: Dia 5 de agosto de 2026, vai cair o teu pagodinho hoje? Ou faz-me rir?
1: Alegria, que seja mais.
0: Então gaste com moderação. Um abraço pra você, trabalhador, amor, trabalhadora do Brasil. Gente, daqui a pouco tem um pulo do gado, mas eu já queria participação do ouvinte repórter. Seguimos com greve de trem na cidade de São Paulo, pra quem é de São Paulo? Hein? Ontem foi o caos, né, cara? Ontem foi o caos. O caos! Forte abraço aqui, um abraço pra você, Antônio, bom dia, alô São Bernardo do Campo, muito bom dia. Um forte abraço aqui pra Satoshi Perfumaria, manda um perfume pra gente, muito obrigado. Antônio, bom dia, bom dia. Cleiton, bom dia. Luciano, muito bom dia. Ô Tadeu, hoje não cai o nosso pagode, não. Ih! É que hoje, teoricamente, não é o quinto dia útil, né? Não é. Vamos ter que esperar pelo menos até sexta-feira, né? Um forte abraço pra você, meu querido. Bom dia. Bom dia, Dragões da Real. Forte abraço pra você. Muito bom dia. Maicon Bruno, bom dia. Bom dia, André Luiz. André Zé. Iranildo Almeida, bom dia também. Muito bom dia, homem. Vinheta.
2: Uou! Bom dia, Tadeu. Bom dia, ouvintes. Bom dia, bom dia, bom dia, bom dia, bom dia, bom dia, bom dia. Bom dia! Shalom! Começou.
0: Começou.
2: É isso,
0: começou,
2: a gente chegou aqui, né? A gente chegou já chegando do chegado.
0: Chegamos pra animar, né? Chegamos com programação ao vivo. A gente não chegou com o computador tocando uma playlist aleatória. Desculpa. Desculpa que tá entregando o segredo das companheiras emissoras
2: desculpa,
0: aí.
2: Desculpa, gente.
0: Mas rádio que tá no automático agora, o programador musical quer que se lasque. Ele faz aleatória a programação. Não é o caso da Band FM. Aqui a nossa curadoria. A gente programa literalmente música a música que vai pro ar, tá?
2: Estudado,
0: é
2: detalhado.
0: Tudo com muito carinho pra você. As outras não. Aperta um botão, o computador gera. Esse é o carinho que essas emissoras têm com você, ouvinte da Band. Aqui não, a gente tá ao vivo, né?
2: Aqui a gente tá ao vivo. Aqui, pô, a gente acorda cedo, acorda 4 da manhã. A gente toma banho. Eu tomei banho, você tomou banho?
0: Tomei banho.
2: Eu tomo banho.
0: Lavei o rego.
2: Lavei o bumbumzinho.
0: Lavei a virilha.
2: Também. Lavei os testículos.
0: Lavei a bilola.
2: Lavei também.
0: Lavei a bilola.
2: Tem que lavar,
0: gente. Tem que lavar, gente.
2: Ah, que se ficou falando, precisa falar. Tem que lavar.
0: Higiene é saúde, viu? Higiene é saúde.
2: Exatamente. Tem que lavar.
0: Tem que lavar, tá?
2: Bom, mas enfim, falando em lavar. Aí, será que já estão cobrando alguma coisa aqui?
0: Já chegou cobrança?
2: Mas não, é um corno mandando um centavo pra mim.
0: Gente.
2: Ô Alberto, vai te catar, velho.
0: Alberto, eu duvido que você não tenha aí 10 reais pra mandar.
2: Ah, vai
0: eu
2: pro
0: duvido.
2: Inferno,
0: você manda, pra ser palhaço. Você manda pra provocar.
2: Você manda pra ser xingado, seu otário.
0: Você gosta de ser xingado.
2: Tá? Olha aí, ó, que clima que você fez.
0: Tava começando um programa aqui, já baixou o clima já.
2: Já vou mudar. Então e você, como é que tá?
0: Tô bem, graças a Deus. Metade da semana, que loucura, hein?
2: Metade da semana, cara. Metade da semana já foi, metade da semana já entrou. E aí, você vai me falar assim: ai, porque não sei o que tem, porque não sei o que tem, porque não sei o que tem. Ó, o Felipe mandou 99 centavos. Vai pro inferno também você.
0: Já baixou o clima de novo.
2: Cinco horas, 9 minutos, entra no ar, mais uma edição do seu Pulo do Gado, edição de número 205.
0: Não, é 100, você já...
2: É 100?
0: Não, é 106, edição número 100, não, é 105.
2: Entra no ar já a edição de número 3.
0: A contagem.
2: Aqui, você vai ficar sempre muito bem informado, porque... A notícia bate na sua porta e nós vamos juntos com informação, oferta de emprego. Temos hoje, atenção gente, hoje, se eu não me engano, nós vamos tentar contato com o nosso repórter.
0: É isso.
2: Continua a greve, se eu não me engano.
0: Continua,
2: né?
0: A greve, os ouvintes estão me confirmando aqui. Então o enviado especial, o repórter Epidôncio, estará de plantão aqui.
2: Isso.
0: Trazendo informações para o trabalhador brasileiro que mora em São Paulo.
2: E você já ouviu essa doce voz dela? Bom dia, Silvânia. Muito eu bom sou dia. Pedro Quadras.
0: Bom dia, eu sou Silvânia Acre. Muito bom dia, Pedro Quadras. Um abraço para o nosso ouvinte Gilmar da Vila Formosa. Segundo ele, o nosso relógio está atrasado. Não, não. É que você deve estar ouvindo pela internet. E na internet tem delay, né?
2: Isso, vai chegar um pouquinho mais tarde.
0: Exatamente.
2: A gente começa a falar agora, lá para as 3 da tarde, você vai ouvir.
0: Exatamente.
2: A gente aí.
0: É isso aí. Olha, tudo bem, né, Pedro?
2: Tudo bem, graças a Deus, para mais uma edição aqui do Pulo do Gado. É essa edição que você vai ficar surpreso. Hoje, você recebeu, Silvânia? Eu mandei pra você.
0: O nosso sonoplasta, Ailton Noites, já tá com a sonora, não é áudio, velho. No linguajar jornalístico não, é sonora. Sonora. Já está com a sonora pronta aqui pra ir pro ar no Pulo do Gado.
2: Você sabe por quê, Silvânia, e ouvinte do Pulo do Gado? Às vezes, porque eles brincam, porque eles ficam falando bobagem, porque não sei o quê. Hoje, vocês vão ver a matéria do que aconteceu e vão ficar impressionados. Não foi só um artefato. Tem algo dentro desse artefato.
0: E assim, o Pulo do Gado, desde a primeira edição, a gente vem alertando sobre essa epidemia que está acontecendo no Brasil.
2: Loucura.
0: Uma epidemia silenciosa que ninguém, absolutamente ninguém está falando. Alô, seu Ministério da Saúde, vamos abrir o olho aí.
2: Vamos abrir o olho.
0: Estão abrindo.
2: Porque é engraçado isso. Nenhum outro meio de comunicação tá alertando a população.
0: Exatamente.
2: Tá falando igual o Pulo do Gado.
0: Exatamente.
2: E aqui a gente não tem medo de dar o furo, não. Tá? Vamos lá, as efemérides.
0: Aliás, pra quem não lembra, quando começou em 2019, era 2019 ainda, aí a epidemia até então de Covid, o ouvinte ouviu primeiro no Band Bom Dia. A gente comentou por cima, você não deve lembrar, eu lembro claramente. A gente comentou por cima que tava acontecendo um negocinho lá na China. Ninguém deu atenção.
2: Parece que
0: alguns meses depois, pumba. É isso.
2: Vamos lá.
0: Olha, 5 de agosto de 2026, Pedro Quadras. Hoje é uma quarta-feira, Dia Nacional da Saúde. Você está cuidando da sua, Pedro?
2: Eu cuido da minha saúde. Eu sempre estou muito bem conectado com isso, né, Silvânia? Ontem mesmo eu fui na aula de balé e realmente a gente mantém essa carcaça, esse nosso corpo que é usado todos os dias. Então tem que mantê-lo bem. E você, tá cuidando do seu?
0: Ah, óbvio que não, né?
2: Tá na cara.
0: Parabéns, João Pessoa! Parabéns! Felicidades, aniversário da cidade, João Pessoa.
2: Silvânia, eu não posso deixar de registrar aqui. Um abraço para Marcelo José de Carvalho, que acaba de mandar R$10 no Pix.
0: Opa, Marcelão, falei, R$10 você tem. Gente, a questão de juntar 100 pessoas com 10, você já, né?
2: Hein? 10 mil.
0: Tô viajando?
2: Milão.
0: Nada a ver?
2: Gente, 100 pessoas, é milão.
0: É isso aí.
2: Viu? Agora, de sábado agora.

0: gente. É, gente. Hein, não há vergonha nenhuma nisso.
1: Aqui é a realidade nua e crua.
0: É isso aí.
1: Aqui a gente passa a nossa. A gente mostra a nossa vida, gente.
0: Exatamente.
1: Nós somos gente da gente.
0: Hoje é dia da farmácia. Parabéns pra você que sempre tem que atender aquele cara sem graça que vai pedir. Um tadala de 20.
1: De 20, é verdade.
0: Um tadala de 20 aí. Tadala pacote de, 20, de camisinha.
1: É,
0: e também um lubrificante.
1: Isso. E também atender as pessoas idosas que não conseguem ler, tem aquela paciência.
0: É isso aí.
1: Que eu vou te falar, viu? Também já saco.
0: É, porque é difícil tratar com idoso, hein?
1: É difícil.
0: A gente sabe que a gente lida com um aqui todos os dias.
1: É difícil. É difícil.
0: Muito bem. Cidade aniversariante de hoje, Pedro Quadras.
1: Purê.
0: Purê. Opa. Pureirenses, parabéns Pureirenses.
1: A cidade pureirense que tem 7.899 habitantes, 7.808 morreu ontem, acabaram de passar a informação aqui.
0: Sinto muito, meus sentimentos.
1: E Purerê, que em Tupi-Guarani significa massa branca de batata.
0: Olha aí, parabéns para os massas brancas de batatas, ouvindo o Pulo do Gado às 5h14.
1: Às 5h14, nós vamos agora colocar... Uma matéria no ar foi feita, o nosso repórter foi enviado para lá. Não sei se nós temos o nome do repórter. E ele entrevistou um cidadão, porque a gente está falando todo dia aqui, né, Silvânia?
0: É.
1: Nós estamos comentando todo dia a respeito desta loucura que está acontecendo no mundo. De pessoas que não sabem como objetos vão parar no reto. E nós fomos em busca da verdade, da credibilidade, porque, ah não, estão brincando, ah não, estão falando bobagem. Então, ô Silvana, nós já temos a matéria aí, ó, a sonora.
0: Repórter Jorge Santos traz essa matéria exclusiva aqui pro Pulo do Gado. Vamos ouvir?
1: Vamos ouvir, atenção, prestem atenção. Nosso repórter foi lá, o Jorge Santos, e entrevistou este cidadão que vai falar agora.
2: Lavrador Leonardo Santana, de 46 anos, morador do Rio Piriá, município de Curralinho, na Ilha do Marajó, introduziu uma garrafa de cerveja no... O caso aconteceu quando o homem estava sozinho em casa. Ele pegou a garrafa, encheu de água e começou a... Quando percebeu, o objeto já estava no estômago. Ronaldo conta com detalhes à equipe de reportagem como tudo aconteceu.
3: Há muito tempo estou fazendo, ou foi de repente, aconteceu, deu vontade lá e aconteceu um acaso?
4: Dos 10 anos.
3: 10 anos?
4: Era novo.
1: 10 anos.
4: Aí acostumei.
3: Acostumou?
4: É. Não teve jeito.
3: Foi. Mas aí, o senhor já tinha feito outras vezes, a gente percebe que a garrafa estava com água, por quê?
4: Porque eu botei.
3: Você colocou água?
4: Aí ela não passou. Porque eu pensei de voltar e não voltou.
3: Você usava ela com água ou não?
4: Usava, mas não passava tudo não.
3: O senhor não colocou tudo? Sentiu muito prazer ou como foi? Foi dor?
4: Não, tava bom.
3: Tava bom, né? E a questão da... Não deu dor no senhor na hora?
4: Não.
3: Só prazer?
4: Só.
1: Ai, gente. Realmente... Gente, vocês ouviram ou não? Prestaram atenção? Esse lavrador que não só... Introduzia uma garrafa. Gente, absurdo, ele colocava água dentro. Agora, qual é a finalidade da água? Fica essa pergunta.
0: Exatamente. O nosso ouvinte Giovanni aqui questiona, e tá certo o questionamento dele. Isso porque é de Curralinho. Imagina se fosse fundo.
1: Então.
0: Realmente.
1: A pessoa se fosse com fundinho. Então, gente, é realmente tá aí pra mostrar para o ouvinte do Pulo do Gado a nossa credibilidade.
0: Exatamente.
1: Eu quero que aí vai repercutir hoje nos outros programas news, só que falem, eu quero que você entre no ar, por exemplo, nossa querida Band News.
0: Ô, Sheila Magalhães.
1: Sheila.
0: Ô,
1: Megali.
0: Ô, Bigato.
1: Bigato, ô, Carolina, Carol. Na hora que vocês forem dar essa notícia aí... Dá o crédito pra nós.
0: Sim, você ouviu primeiro.
1: Porque o furo foi aqui.
0: No Pulo do Gato.
1: O furo foi aqui.
0: É isso aí.
1: Tá, então. Bom. A gente deseja pro cidadão aí... Isso, filho, ele não vai perder essa mania. São 10 anos já, né?
0: São 10 anos. É difícil desmamar agora, né?
1: É difícil desmamar. 5h17.
0: Nosso enviado especial, repórter Pidôncio Pidungra Silva. Segundo dia de greves nos trens em São Paulo. Mais um dia caótico, estamos prevendo aqui pro trabalhador brasileiro.
5: Alô, Central, me ouve?
0: Alô, Central, avisa pra ele que eu estou ouvindo ele.
5: Alô, Central, bom dia.
0: Bom dia, repórter Pidôncio Pidungra Silva.
1: Bom dia, Pidôncio. E aí, como é que você tá? Nosso repórter, hein, viado?
5: Ó, se for pra começar com esse negócio de viado, eu não vou fazer.
0: Não, você é o nosso. A gente enviou você pra fazer a reportagem, tá bom assim?
1: É, quando a gente envia, é um enviado. Ele foi enviado por nós.
0: Exatamente.
5: Ok, bom dia.

0: favor. É temperatura. Hora certa.
1: Não, quem tem que passar é você. Você é o repórter.
0: Ah, então não vou falar, não sei. Bom dia, estamos aqui já. O que, que vocês querem saber? Estação do trem, né?
1: Greve do trem. Onde é que você está nesse momento, repórter?
0: Ah, tô no aeroporto. Onde eu tô? Tô aqui nas estações, é.
1: Bem ignorante o senhor.
0: Ah,
1: bem...
0: que questão de ignorante? Pergunta idiota, pô.
1: Bem ignorante,
2: ô, senhor. Ô, nós vamos pedir a calma pro nosso por repórter.
1: Por favor.
2: Nós estamos aqui... A gente tem que fazer pergunta.
1: Vamos
2: a gente
1: lá.
2: Tem que... Não adianta essa ignorância.
1: As linhas que seguem em greve, repórter Pidoncio, por gentileza.
0: Oi!
1: As linhas que seguem em paradas.
0: Só um minutinho. O senhor, faz favor, aqui. O senhor sabe as linhas que estão paradas? Eu não tenho nem ideia.
1: O que repórter é esse, velho?
0: Hã? Como é que é o nome? O senhor João, o senhor sabe? Tá indo pra onde agora? Trabalhar? É? O senhor também não sabe? Tá, bom dia, obrigado. O rapaz aqui não sabe, viu?
1: Você não sabe? Oh, meu Deus do céu.
0: É, eu não sei. Como é que eu vou saber?
1: Até ontem eram as linhas 11, 12 e 13.
0: Então, hoje deve ser 14, 15 e 6. Vem na sequência? Não sei. Alô, bom dia, vocês estão me ouvindo?
1: Tô ouvindo.
0: Vamos lá, então.
1: Deixa eu te falar. Existe alguma probabilidade de acabar a greve hoje, repórter?
0: Atenção, vou perguntar aqui.
1: Você tá perguntando. Você tá ao vivo, sabe? Você tá perguntando.
2: Gente, estamos com o... Pontou aí, Tadeu.
1: Gente, o repórter enviado, Pidoncio...
0: Senhora, não, senhora.
1: Ele está na estação agora, ele não sabe que estação que ele tá, porque ele não sabe ler. É, mas ele tá numa estação de trem aí que tá em greve, e ele tá entrevistando...
0: Você
1: tá,
0: me ouve?
1: Estou ouvindo, pode... Sai falando,
0: Estamos aqui com a... Como é que é o nome da senhora? Meu nome é Maria. Estamos aqui com a Dona Maria, o Jadeu... Não, é Silvânia e Pedro. A Dona Maria, a senhora tá quanto tempo aqui esperando o trem?
3: Ah, tô esperando aqui já há muito tempo, né? Queria mandar todos os governantes pra puta que eu pariu.
0: Não, peraí!
1: A gente pede desculpa aqui pro ouvinte. É que a reportagem é ao vivo.
2: É ao vivo.
1: É difícil controlar a boca do idoso.
0: Tempo que a gente... De verdade.
3: Não sei dar nada, eu tô com cheio dessa bosta.
0: A senhora precisa do trem. Ai, fio o trem no cu.
2: Desculpa, gente, olha, desculpa.
1: Pidoncio, sai, Pidoncio, tira o microfone dessa véia.
0: Posso encerrar cantando?
1: Tira o microfone dessa véia. Pode cantar, canta.
0: Oi, oi o trem, vem surgindo de trás das montanhas azul. Oi o trem, oi, ele não vem, não vem surgindo de trás das montanhas. Aqui é o repórter Pidoncio, ao vivo da greve dos trens para o nosso jornal O Pulo do Gado.
2: Obrigado ao nosso enviado...
0: Para esse negócio de enviado!
1: Você é enviado, sim!
2: É enviado e acabou! Desliga lá!
1: Desculpa, gente,
2: a velhinha.
1: A velhinha realmente se passou. Mas a gente entende a revolta da população, que sai cedo pra trabalhar, e aí vai ter que enfrentar trânsito. Ontem mais de 1.000 quilômetros de trânsito em São Paulo, uma loucura.
2: E uma informação, Silvânia, parece-me que não está tendo, então, rodízio, né? Parece que foi cancelado hoje também. Vamos a essa informação. O nosso repórter não tem nem...
1: Nosso era repórter realmente... Fazer. Realmente, peraí.
2: Me coloca uma veia desbocada no ar.
1: Peraí, só...
2: Desculpa, gente.
1: Desculpa, gente. Mas acontece. Reportagem ao vivo é isso aí, viu? Reportagem ao vivo é isso aí.
2: Acontece.
1: Olha, segundo... Ó, acredito que vai ser suspenso de novo, né? Vai ser suspenso de novo o rodízio de municipal de veículos aí pra você que mora em São Paulo, devido ao segundo dia de greves nos trens da CPTM. 11, 12 e 13 as linhas seguem paradas.
2: Pelo que eu ouvi com as nossas colegas aqui, realmente foi suspenso. Agora, se você tomar uma multa também, que se lasque.
1: Exatamente.
2: Vou fazer o quê?
1: Ponto final em mais uma edição do Pulo do Gado. Aqui é reportagem. Aqui é exclusividade. Aqui é o furo em primeiro lugar.
2: E hoje, realmente... Foi um pulo do gado especial. Nós tivemos uma matéria aí do nosso querido cidadão lá de Curralinho. E nós tivemos também essa... A gente pede desculpa de novo, né, a senhora lá. Mas é o calor da emoção dela.
1: É o calor da emoção.
2: Desculpa, gente. Ficamos por aqui. Silvânia, muito obrigado por compartilhar comigo este jornal que realmente está fazendo barulho, fazendo eco em todo o Brasil.
1: Eu que agradeço, para mim é um grande prazer. Um abraço para você, Pedro Quadras.
2: Grande abraço a todos, mais uma vez desculpa aí pela senhora lá. Mas amanhã voltaremos com mais informações. Aqui, quem dá o furo é nós. Bom dia.
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2: A véia.
1: A véia tem que participar mais vezes.
2: Nossa, essa véia é boa mesmo.
1: Não dá pra entender, eu fico revoltado
2: lógico,
1: assim.
2: Lógico, a gente tem se problema. Coloca no lugar, pô.
1: Não quando o ônibus demora pra passar, quando o trem para no meio do trilho, dá vontade de xingar mesmo. Eu entendo.
2: A gente entende a velhinha, pô.
1: Olha lá, essa senhora representou o povo.
2: Aí, ó, tô falando.
1: O povo se sente representado, cara. É a revolta. O povo já cansou.
2: A velhinha. Caramba, cara, pô.
1: Vai tomar.
2: A velhinha é daqueles tipo de pessoa que se passa gritando atrás do repórter, né?
1: Isso,
2: exatamente. Xingando.
1: Não, é o tipo de pessoa que quando tá demorando pra ser atendida, quer puxar assunto com quem tá na fila, reclamando, né? Olha que absurdo.
2: É.
1: Tá vendo isso aqui? Tô aqui há uma hora. É brincadeira, né?
2: Ah, nós temos uma grande demonstração de que isso pode acontecer a qualquer momento. O Tadeu vai até colocar aqui pra gente o velhinho do café.
1: O velhinho do café.
2: Realmente... ele chega ao momento que ele não faz parte da entrevista. Ele não tá ali no foco da entrevista, mas ele tá indignado.
1: Sim, sim. Aliás, essa aqui é a reportagem inteira. A gente só tem ele pedindo café.
2: É numa UPA, né?
1: É numa UPA e aí tava... Tadinho, né? Ele só queria o café. Dá pra entender o que ele queria.
2: Você,
1: né?
2: Entendeu?
1: Ele queria... Se ele tivesse, né... Tivesse menos nervoso, ele ia pegar o microfone e falar... Bom dia, senhora. Deixa eu só falar aqui que a gente tá há muito tempo esperando... E estamos passando fome já.
2: Não tem nenhum cafezinho.
1: Não tem nenhum café aqui, algo para comer. Era isso que ele queria dizer. Mas...
5: Nós temos desde as 5h30 da tarde, a gente saiu de São Miguel do Oeste, mas não saiu mais do lugar. Depois que veio até aqui, chegamos aqui, era umas 11h30, jantamos ali. E depois disso, temos aqui, ó. Trouxeram nós para cá. Não, já vai chegar.
2: Tá chegando.
5: Já vai chegar, até agora.
6: Não. Quero café! Quero café!
1: Do nada!
6: Quero café! É! Isso aqui é uma porcaria que não... Merda nenhuma! Desculpe!
1: Tá desculpado, tá aí, senhor. Gente. Tá desculpado. Tá acontece. É isso. Olha, tomar banho. Solange de Sorocaba, bom dia, Solange. Beijo pra você, muito obrigado pela sua mensagem. Tudo de bom.
2: Obrigado,
1: boa quarta-feira,
2: gente,
1: viu?
7: Bom dia, Pedro Quadras. Bom dia, Silvânia.
2: Olha o delay.
7: Aqui é a repórter da Zona Leste. O rodízio está suspenso e a greve dos ferroviários continua. Radial lotada.
1: Aí, ó.
7: Beijo, é a Tânia.
1: Um beijo legal, pra você, Tânia. Tânia, tá aí.
2: Repórter ouvinte.
1: Então espere mais, pra quem é de São Paulo, espere mais um dia caótico na cidade. Mais de 1000 quilômetros de trânsito ontem. Que doideira, hein?
2: Ai, Deus me livre, gente.
1: Meu Deus do céu. Deus o livre. Ainda falou, Tadeu, por que você não dirige? 1000 quilômetros ontem.
2: Realmente.
1: Dilei, bom dia, Dilei. Alô, Itapetininga, bom dia. Bom dia, Tadeu. Manda um mugido. Realmente, o delay hoje deve estar muito grande, viu? Deve estar muito grande. As pessoas comentando ainda, o rapaz da garrafa. Isso machuca um pouco aqui a interação com o ouvinte.
2: Gente,
1: né?
2: Quando nós falamos delay aqui, é um atraso que tem, por exemplo, nós estamos falando agora.
1: É.
2: Né? Quem estiver ouvindo pela internet vai ouvir daqui uns 3 minutos.
1: Exatamente.
2: Esse momento. Então,
1: exatamente.
2: Pela internet, ainda, né, em 2026, nós temos este problema e não é privilégio nosso, não. Todo mundo ainda tem o tal do delay.
1: Infelizmente, né? Infelizmente. Muito bom dia.
8: Adeu, homem vinheta. Bom dia. Aqui é o Thiago, motorista de APP.
1: Ah.
8: De Interlagos, Zona Sul. Tô voltando pra casa, trabalhei a noite inteira e, mano, a marginal já tá lotada de carro, irmão. Sentido Interlagos já tá lotado. Beijo pra vocês.
1: Boa sorte aí pra todo
2: boa
1: mundo.
2: Sorte.
1: E, gente, pra passar essa raiva no trânsito, fica na Band.
9: Bom dia, gente.
1: Fica na Band. Hein, Pidon? Estou falando pro ouvinte aqui. Pra passar essa raiva que vai passar de novo no trânsito, deixa na Band FM. Tá? Você vai ouvir o Band Bom Dia, a Hora do Ronco. Programas leves pra você rir. 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
9: Não, o que eu falo, bom dia, pessoal.
1: Muito bom, bom dia.
9: Só uma coisinha aqui. Para com esse negócio de enviado, senão eu não vou fazer mais a matéria.
1: Pidoncio,
2: mas Entenda. Tadeu, explica pra ele.
1: Nós mandamos você ao local da reportagem. Nós enviamos você. Então você é o enviado. Você entendeu?
9: Ah, não pode ser o mandado?
1: É tá que bom, aí... Tá bom, da próxima vez você é o mandado.
2: Bom, você fica feliz mandar. O mandado... Tá,
1: vai ser isso aí. Vai ser isso aí.
9: Ô, Jadeu.
1: Pois não, querido.
9: Eu queria a velhinha lá, a dona Maria. Sim. Depois eu fiquei conversando com ela.
1: Uhum.
9: Eu achei que ela pedia desculpa, né?
1: Uhum.
9: Ela mandou eu também pro inferno. Então... Tava nervosa, hein, Jadeu?
1: Nervosa. Tava realmente...
9: Ela tava com a sacolinha do supermercado aqui, assim, ó. Debaixo do braço, enroscada aqui no bracinho dela. E ela ficou a marmitinha dela, ó, Jadeu. Ela é uma cidadã mesmo, né, Jadeu?
1: Céu, então, linda.
2: Ela representa
1: linda.
2: O povo, cara.
1: Representa toda a revolta do povo, é isso aí mesmo.
2: Toda a revolta do povo, a Dona Maria realmente...
1: Mas, então, não tem do que pedir desculpa, porque reportagem ao vivo é isso aí. Reportagem ao vivo
9: é isso, né, Jadeu?
1: É isso aí.
9: É que eu não tô muito acostumado, né? Então, eu tô nesse estágio aí, tô pra pegar essa também aí. Assim, porque sabe por quê, Jadeu? Eu posso. Porque não é, assim, concorrente direto. Então, o que eu posso fazer, de repente... Fazer aqui com vocês o Band Bom Dia, Hora do Ronco. Depois ir fazer uma reportagem lá pra Bandeirantes. Fazer uma reportagem pra Band News.
1: É isso, cara. Né,
9: como
1: é
9: repórter. Isso.
1: Exatamente.
9: Perfil eu tenho, voz eu tenho. Então.
1: Hoje eu acho que não pede mais diploma pra ser jornalista, né?
2: Então, Pidoncio.
1: Então, Pidoncio, tá na tua mão aí desenvolver mais uma profissão, tá?
9: Preciso ver primeiro, tô fazendo esse estágio. O ouvinte aprovando, que o ouvinte tem que aprovar aqui. Ele me aprovando, eu vou pensar nisso. É pra ganhar um dinheirinho a mais.
1: Né? É isso, vamos desenvolver, fazer aqui do Band Bom Dia a escolinha. Isso. E aí você vai voar voos mais altos, né?
2: Mas fique atento já, se a greve vai continuar amanhã, a gente quer você de novo lá na estação.
1: Sim.
2: Ou em qualquer outro ponto da nossa cidade, do nosso país.
1: É isso, vai de novo na mesma estação que você foi hoje. Para ver se encontra a véia, tá?
9: Tá bom.
1: Amanhã tem mais reportagem.
9: Vou mesmo. Se não a gente não tiver mais greve, a gente procura algo aí pra, pertinente pra poder passar a informação.
1: É isso aí. Ia lá! Vai começar, hein?
9: Corta pra mim.
1: Tá com você.
9: Corta pra mim.
1: Tá com você.
9: Corta pra mim.
1: Tá com você já.
9: Corta a laranja aqui que eu não tenho carro. Eu não tenho faca. Muito bom dia pro senhor. Muito bom dia pra senhora. Muito bom dia pra você que está ouvindo este programa. Eu sou Marcelo Niprende. E se você quiser eu te prendo. Mas, neste caso, a sua audiência. Bom dia aos colegas aqui, bom dia.
1: Muito bom dia, Marcelo. Me prende, sempre colocando o dedo na ferida, né?
9: Coloco, eu sempre coloquei, agora que eu vou colocar mesmo. A gente coloca o dedo e doa a quem doer.
1: Mostrando aqui as mazelas da cidade, do país, né? E sempre denunciando aí os piores bandidos, né? Os piores vagabundos que a gente teve o desprazer de conhecer, né, o Me Prende?
9: É verdade. E nós vamos contar hoje uma história. Posso começar? 1987. Eu estava na redação ainda do jornal. Naquela época, as editoras a mil. Jornais circulando por todo o Brasil. Internet não tinha. E eu na minha máquina de escrever Olivetti. São Paulo. 5 de outubro de 1987. Um minutinho. Eu, Marcelo Niprente, vamos hoje mostrar um caso de um homem. Um homem que de verdade causou polêmica. Um ser, um elemento que de verdade roscou. Quer saber o porquê nós somos atrás dele. Eu, Marcelo Me Prende, vou dizer, catando milho, que papel enroscou de novo, só um minutinho. Agora vou, de verdade, até que ela enrosca uma merda, em cima do caso. Ponto. 1987. Eu, Marcelo Me Prende, juntamente com o meu motorista, seu Osvaldo, que Deus o tenha, saímos na nossa viatura daquele tal jornal em busca desta matéria. Uma matéria que marcaria também a minha vida, o meu início na carreira do jornalismo investigativo. Fui ali com meu bloco de notas, um gravador, em busca daquele homem, um elemento que estava causando furor. Um elemento que tinha uma mania estranha. Um elemento com o nome de Luiz, vulgo Dedo Podre.
1: Dedo Podre!
9: eu não o conhecia. Não, não o conhecia. Eu só tinha escutado falar dedo podre daqui, dedo podre dali. Dedo podre daqui, dedo podre dali. Mas, o porquê este vulgo? O porquê deste apelido? Nós fomos em busca da resposta. Chegamos naquele bairro. Um bairro perigoso. Um bairro aonde, pasmem, para entrar, seu Oswaldo, nosso motorista, teve que parar num pedágio. De uma rodovia? Não. De uma estrada? Não. Um pedágio da bandidagem. Um pedágio aonde os bandidos revistaram o nosso carro. Onde um pedágio nós passamos por uma revista intensa para entrar. Eu me identifiquei, crachá na mão. Marcelo me prende. Um dos bandidos me reconheceu da televisão. Eu já fazia bico em um jornal da TV. Fomos. Um casebre. Um casebre de pau a pique. Para chegar até a porta, o portão, tinha que passar por uma madeira em cima de um corvo.
10: Caramba!
9: Ô, de casa! Alguém aí? A porta abre lentamente. Um homem, uma barba, um corpo franzino, um cabelo grande. E ele não dá nem bom dia. Só diz: entre. Pode entrar. Nós entramos. E nós reparamos que um braço dele, uma mão, ele gesticulava muito. À esquerda ele falava muito. A outra mão nas costas.
10: E...
9: aquilo me causou pânico e medo. Por que eu cutuquei o meu motorista, seu Oswaldo? Que Deus o tenha. Oswaldo, fica atento. Nunca se sabe o que ele pode ter atrás das costas. Uma faca? Uma arma branca? Um revólver? Bom, nós sentamos e ele continuou de pé. Uma senhora que vem do quarto, sua mãe, prepara um café com bolo. Aqueles copos, sabe aqueles copos de requeijão? Tinha até a etiqueta do requeijão no copo.
1: Claro, um clássico brasileiro.
9: É um clássico brasileiro. Mas tudo limpinho. Aquela senhora realmente era um exemplo. Luiz. Aquele homem estava atrás de mim. Eu não queria dar as costas pra ele. Eu ficava aqui na cadeira. Eu tava aqui, ele ia pra trás, eu virava a cadeira, tudo, eu olhava pra ele. Aquela mão continuava ainda nas costas.
10: Que esquisito.
9: E nós não conseguíamos ver, porque ele não deixava. Ele virava e continuava, a mão direita nas costas. Eu tinha certeza que ele estava com uma arma. Café. Bolo de fubá com margarina. Aquele café, eu posso dizer que o café foi o que me acalmou, porque quentinho. O bolo muito gostoso. Dona Maria falava pouco. Será que é a veinha do metrô? Dona Maria...
10: fala pouco, acho que não é.
9: Vai embora. Volta pro seu quarto. Aí eu comecei a perguntar pra Luiz... dedo podre. Luiz, por que que você está cometendo esses crimes que estão acontecendo? Primeiro lugar, não sabemos definitivamente se é você, mas não cabe a mim, e sim à justiça. Dedo podre começa a dar um passo pra frente e eu empurro a cadeira e vou me afastando. Porque aquela mão direita ainda pra trás.
10: Que isso?
9: Eu falei, quer ver ele me dar uma facada no pescoço? Mas, seu Oswaldo, meu motorista, que também era meu segurança, acumulava funções, ele ficou de pé para me proteger. Falei, você não quer sentar, Luiz, dedo podre? Ele falou, não. Foi quando eu perguntei a pergunta que não queria calar. Luiz, Por que dedo podre? Ele não falou uma palavra. Olhou bem fundo nos meus olhos, aquele olho esbugalhado. E eu perguntei de novo, Luiz, por que dedo podre? E ele falou, eu tenho uma mania. Eu falei, mas que mania? E ele foi virando e desvendou por que a mão não saía de trás das costas.
11: Por quê?
9: Dedo podre tinha a mania de ficar com o dedo na bunda. Muito bem, esse foi mais um caso do Marcelo Me Prende. Mas a qualquer momento eu volto com histórias que marcaram o jornalismo investigativo. Eu vou embora, corta pra mim, até mais.
11: Tchau, Me Prende, tchau.
9: Tchau, tchau, Me Prende.
11: Tchau.
1: Cara, que história, hein?
11: É, cara. Ainda bem que a mãe dele, pelo jeito, não tinha essa mania, né? Porque eu não comeria esse bolo.
1: Então, velho.
11: Eu não tomaria esse café.
1: Mal, se bem se o Marcelo Me Prende soubesse antes da história, ele não tomaria o café também, não. Vai saber que família é essa.
11: Exatamente.
12: Meu amor.
11: Ai, ai. 5h39, gente. 5h39.
1: Com
11: histórias, é o mundo cão, gente. É o mundo do avesso.
1: É, gente, que loucura, hein?
11: A gente tá aqui pra apontar o dedo. Não o nosso dedo podre, né?
1: Não o podre, né?
11: Não o podre, mas apontar o dedo para as mazelas da sociedade.
1: Eu achei também que ele tava armado.
11: É, também achei. Achei uma faca ali, um canivete, né?
1: É
11: uma
1: porque coisa... o bandido, ele tá sempre precavido também, sim, né? Ele também tem medo, né?
11: Exatamente.
1: É.
11: Sim. E aí qualquer reflexo do Me Prende... É que o Marcelo Me Prende é cobra criada, né?
1: Ah, sempre foi.
11: Aquilo ali, ele já sabe como é que funciona a bandidagem.
1: Se bem que eu vou te falar. Se aquele cara dá uma dedada no teu nariz, ele te mata.
11: Infeccionar na hora. Luciana Santos, bom dia! Diz que adora as histórias do Marcelo Me Prende. A Mel Banana também mama o Marcelo Me Prende. Ele é terrível com as histórias dele. É o mundo que é terrível, não é,
1: é
11: o Marcelo
1: meu,
11: Me Prende.
1: Ele,
11: né?
1: Só relata.
11: Exatamente. Bom dia, gente. Muito bom dia. Oi! Alô!
13: Fala, Tadeu!
11: Falo!
13: Dedo podre, com o dedo na bunda. E depois dá aquela famosa cheiradinha, né, pra conferir se tá cheiroso.
1: É, aí já...
11: É, realmente. Oh, que nojo! Ai.
14: Hein, Tadeuzinho, imagina o cheiro do dedo podre. Ai, meu Deus.
11: Imagina o cheiro, cara. Nem, não tem álcool em gel que resolva, né? Um abraço pra você, meu querido. Tudo
15: bom
11: de
15: dia, Tadeu. Meio, semana. Pose. Castelo do Branco é o palco. Ouvindo o Bande Bom Dia. E acelerando pra mais um carregatório. Copiou.
11: Motorista
15: da Rede Veiga, acelerando por cá. Bora que bora.
11: Valeu, meu querido, um abraço pra você, obrigado pela audiência.
1: Hoje o pulo do gado merece ser recortado, viu, cara?
11: Vamos fazer um recorte, vamos mostrar os melhores momentos do Band Bom Dia.
1: Eu acho que a reportagem do cara do Curralinho e o Pidôncio... Sim.
11: Até pra incentivar o Pidôncio, né? Até pra dar uma moral pra ele.
1: Quem foi, gente?
11: Não! Tô falando que vão reprisar a matéria. A matéria que você fez com a senhora no trem.
1: É.
11: A gente vai mostrar nos melhores momentos do Band Bom Dia no fim de semana.
1: Até legal, Pidôncio. Nós vamos tirar de presente isso aí.
11: É.
1: Isso é pra você guardar.
11: Exatamente.
1: A primeira matéria que você fez ali no
11: que vai ficar na história.
1: Isso aí vai repercutir, viu?
11: Quando você tiver aí, sei lá, num grande canal do YouTube ou numa grande emissora de televisão, pra lembrar o começo. Foi aqui. Foi com a gente. Tá?
1: Você sabe que falando negócio de dedo podre, eu lembrei de um negócio agora. Você sabe que eu gosto de aprontar, gosto de pegadinha, gosto de fazer as...
11: Você imagina.
1: Não, imagina, o nosso Peter Pan.
11: O nosso Peter Pan, o cara não conhece,
9: vai completar sábado agora 56 anos, parece que tem 16. Mas brincadeira, outro dia o rapaz vê... O cara me entra com um drone dentro do estúdio.
11: Diga.
1: Eu comprei pela internet... Sabe aqueles... Você já viu aquelas pegadinhas que os caras espirram pra fazer que é um peido? Que é um cheirinho?
11: Sim.
1: Um cheirinho?
11: Você comprou um peido em lata, não é possível.
1: Não, eu não spray.
11: No spray.
1: Você comprou um sprayzinho.
11: Você comprou
1: um peido em spray.
11: Você, por gentileza, não use isso aqui.
1: Não,
11: você vai
1: vou
11: acabar,
1: usar.
11: Vai acabar com esse estúdio aqui, cara.
1: Não vou usar. Você sabe por quê?
11: Você eu usou falei, na cara, sua casa e se lascou.
1: Sabe por quê? Eu falei assim, cara, deve ser algo... Não sei se tem esse cheiro todo. Eu falei, mas eu vou me precaver. Eu vou no banheiro
11: tá.
1: E vou dar uma espirrada no banheiro. Gente do céu, vou falar uma coisa pra vocês.
2: é terrível,
1: cara. Acabou com o teu banheiro.
2: Cara, acabou com o banheiro.
1: Fica muito tempo.
2: Hoje ainda tinha resquício lá.
1: Ah, meu, que é isso?
2: Não, é horrível, velho.
1: Você espirra um negócio desse aqui. Acabou o estúdio.
2: Acabou o estúdio. Tem que interditar. Te juro.
1: Meu Deus.
2: É de dar ânsia.
1: Por favor, não.
2: Se alguém comprar isso aí espirrado dentro de casa, tá perdido, velho.
1: Pidoncio, o Peter Pan, meu. Ele comprou um peido em spray, cara.
2: E não, eu já vou usar sábado agora. Sábado eu vou estar com a família.
1: Ah, meu, mas.
2: Lá em Pardinho.
1: Mas na tua casa?
2: Não, mas fora, no quintal. Ah, tá. Na hora que tiver todo mundo reunido no quintal.
1: Ah, meu.
2: Eu vou filmar,
1: velho. Ah, vai tomar.
9: Ah, meu. Ó, gente, vê se um cara de 56. Meu, vai estar suas netas lá, pô. Suas netas, vocês vão ensinar essas coisas pra suas netas?
1: O cara é um Peter Pan, meu. Com licença, meu. Ó, tem gente pedindo ele, hein.
12: Rede Louco apresenta Ghostbusters, um filme que marcou época. E claro, o grande coadjuvante Geleia.
1: Bom dia, Geleia!
16: Oi, gente!
1: Como é que você tá, hein?
16: Eu tô bem molinho.
2: Tô bem molinho.
1: Saudade de você, já subiu. Aliás, Luciana Santos, um beijo pra você, gente. O nosso relógio não tá atrasado. Vocês que estão ouvindo com atraso aqui.
2: É, o delay.
1: Quem ouve pela internet tem pelo menos um atraso. A Luciana tá dizendo aqui de 4 a 5 minutos. O atraso aqui. Então, gente, o atraso é devido à internet, não é o nosso relógio, tá bom?
2: Inclusive, já tive uma ideia que nós vamos lançar também no jornal. A gente pode lançar o nosso repórter o delay.
1: É.
2: Vamos lançar o delay.
1: Traz uma matéria de um ano atrás.
2: O delay.
1: Ô, Geleia, bom dia!
16: Ai, bom dia, gente! Eu tô feliz!
1: Por que esse motivo de felicidade?
16: Ai, eu fiz amor!
2: Não, Geleia, você não.
1: Mas você tem órgão genital?
2: A gente tá. Acho que nós já perguntamos isso.
1: Você tem órgão genital, ô,
16: eu
1: Geleia?
16: Eu tenho, pênis embutido!
1: Aqui a gente chama de micropênis, né? E com quem foi? Quem foi a sortuda?
16: Ai, minha prima, a Gelatina.
2: Pô, o Geleia pegou a Gelatina, gente.
1: E você gostou? Foi a primeira vez?
16: Ai.
1: Foi a primeira vez que você fez amor?
16: Ah, eu era virgem.
2: Ah, meu, gente, por favor, velho.
1: E qual foi a sensação, ô Geleia?
16: Foi bem gostosa.
2: Ai, meu Deus do céu, velho.
1: Cuidado pra não viciar, hein.
2: Agora deixa eu fazer uma pergunta, Geleia. Qual o sabor que é sua prima?
16: Ai, gente, framboesa.
1: Eu gostava de... É, framboesa, eu gostava
2: framboesa
1: de framboesa.
2: Framboesa é gostosa,
1: era
2: cara.
1: Meio refrescante, né?
2: É, framboesa, aquela vermelhinha, rosinha.
1: Não curtia de limão.
2: É verdade.
1: De limão eu não gostava.
16: Ah, de limão é meu primo, muito azedo. É, não pode falar nada pra ele que ele fica azedo.
1: Que coisa, hein, rapaz? Mas que bom que você tá aí com a sua vida amorosa em dia, ativa, né?
16: Ah, eu tenho uma prima, quer dizer, um primo, que vive cheio de problemas, que é a Gelatina de Abacaxi. Oh. A gente sempre tem que descascar um abacaxi. Eu fiz uma piadinha.
1: Eu entendi,
2: entendeu. Entendeu.
1: É... Pessoal, tá curioso aqui pra saber da sua vida amorosa? Algumas perguntas muito indiscretas.
2: É, gente.
1: Eu não vou perguntar pra ele, não. É muito pesado, viu, gente?
2: É, então, gente, calma também, né?
1: Também, vamos com calma aí. Que o Geleia, apesar dele falar que já fez amor, ele tem essa mente mais infantil, né?
2: É, ele não é. Sei lá se ele fez também. Às vezes na cabeça dele.
1: Agora
2: é...
1: deixa eu te falar. Você vai assumir o namoro ou foi uma noite só?
2: Não, vai estar pensando por quê?
1: É.
2: Abaixou a cabeça por quê?
1: Exatamente. Você tá indeciso?
16: Você
1: não sabe?
16: Eu nunca namorei. Você
1: nunca namorou?
2: É. Então,
1: mas não tem nenhum sentimento por ela?
16: Ah, eu tenho, tesão.
2: Peraí, pô.
1: Geleia!
2: Geleia!
1: Pelo amor de Deus, cara.
2: Tá vendo o que dá? Voltou a estudar... Já começa com essas... Olha, viu? Tem que...
1: É brincadeira.
2: Tomar seu celular, desse. Viu, Geleia?
16: Ah, gente...
1: Seja romântico. Faça uma declaração pra ela. Pra sua... Foi a Gelatina, né?
16: Ah.
1: Pra Gelatina não se
2: sua
1: sentir
2: prima.
1: Usada.
2: Não se sentir. Será um que objeto. Ela ouve?
16: Ela ouve.
1: Ela ouve? Então faz a declaração pra ela. Pra ela pelo menos sentir que foi especial pra você.
16: Oi, prima! Ah! queria dizer que foi legal. E você... Todo mundo já falava, né? Mas eu vou falar também. Você é gostosa.
2: É, todo mundo fala, né?
1: É, mas é. Gelatina é gostosa mesmo.
16: É. Ah, ela leva de transportiva.
2: Que bom, ainda bem, né?
16: E eu não sei se esse sentimento que eu tô sentindo é paixão, mas foi muito bom pra mim, viu, gente?
2: Tá vendo só? Tá vendo que é gostoso. Isso. É bonito isso falar pra ela.
1: Ela
2: viu?
1: Vai sentir que é especial, não foi só um negócio casual, não vai sentir um objeto.
16: Ah, mas eu tô triste.
1: Por que você tá triste?
16: Ontem eu tava no supermercado.
1: Hã?
16: Ih. Ela não é só minha.
1: Ah.
16: Eu vi um rapaz falando que ia comer ela também.
2: Não, mas...
16: Eu não quero uma mulher que todo mundo come.
2: Mas é gelatina.
1: Vai fazer o quê?
2: É
1: gostoso.
2: Ela é gelatina.
1: Come ela com leite condensado, então?
16: Ah, gente, que tara é essa? Isso é fetiche. Ela me falou do leite condensado, mas eu não queria.
1: É gostoso, tenta com leite condensado.
2: A gente pega a gelatina e joga o leite condensado em cima e come.
16: Ah, vocês já comeram minha prima?
2: Tchau, Geleia. Tchau, Geleia. Sai daqui. Quero café.

0: original! Merda nenhuma!
1: Desculpe! Muito bem, olha, 10 para 6 agora, gente, 10 para 6. Para quem tá ouvindo pela internet, ainda é 15 para 6. Wellington, um abraço para você, meu querido. Tudo de bom. Ele que pediu o geleia aqui, um abraço para você, meu querido.
2: 5 da manhã já tá de
1: eu!
2: Pé.
1: Vem tomar café, vem tomar. Pede cafezinho aí, 11 99991 9197.
3: Bom dia, vinheta. Bom dia. Manda um café aqui pra Nath, que o trânsito da Raposo já tá daquele jeito, hein? 5h50 da manhã, bora.
1: Nath, se fosse você, encostava em um motel qualquer aí na Raposo Tavares e já...
4: Tem vários ali.
1: Já ficava aí. Gente, vai ser terrível mais um dia aí na cidade de São Paulo, né? Então, um cafezinho pra quem vai enfrentar mais um dia de trânsito caótico.
4: É verdade.
5: Bom dia, Tadeu. Bom dia, Vinheta.
4: Bom dia.
5: Lucinho, tranqueirinha. Ô, Tadeu.
1: Oi.
5: Manda um cafezinho pra mim, um cafezinho, Tadeu. Um cafezinho gostosinho. Delícia. Cafezinho com gelatina. Adoro. Valeu, Alex de Caieira.
1: Valeu, Alex. Cafezinho abraço, pra você, querido. Meu querido. Tudo de bom.
6: Bom dia, meninos. Manda um cafezinho pra mim.
4: Bom dia.
6: Tava ouvindo gelatina, deu até vontade de comer.
4: Ah, tá vendo?
1: Até você.
6: Não, a prima dele. Gelatina.
1: Um beijo. Receba o cafezinho aí.
7: Bom dia, Tadeu. Bom dia, Vinheta.
4: Oi, querida.
7: São José do Rio Preto.
4: Oi.
7: Quero café.
1: Oi, cafezinho pra você,
4: café.
1: Menina. Cafezinho pra Betânia Alves. É, que tá começando um plantão de 12 horas aí. É segurança, precisa de café, precisa mesmo.
4: Isso, viu? Toma um cafezinho e boa sorte, bom trabalho.
1: 12 horas dentro, rapaz. Um beijo dentro. Pra você, hein?
5: Oi. Bom dia, Tadeu. Bom dia, Vita. Manda um cafezinho pra nós aí. Tamo indo aqui na busca do suco do pica-pau. Na rodagem,
4: 12.
5: Estamos buscando o suco do pica-pau. Bom dia, Paulo de Brasnorte, Mato Grosso.
1: Valeu, meu querido. Tá levando madeira então, né?
4: Tá levando um pau.
1: Tá levando pau aí, um abraço pra você, meu querido.
8: Salve, salve, galerinha. Que é Felipe de Sumaré.
1: Oi.
8: Interior de Sampa.
4: Salve.
8: Mano. Eu comi hoje uma gelatina.
4: Ai, meu. Se ele ouve, velho.
1: Se o geleia ouve no meu desse.
8: É, come o que todo mundo come também. Falou, abraço. Dá-lhe aquele café. Obrigado.
1: Um abraço pra você, meu querido. Bom dia.
4: E não tá longe da realidade, não, viu? Tem muita mulher gelatina por aí.
9: Bom dia, Tadeu.
1: Oi.
9: Bom dia, minha vinheta.
4: Oi, querida.
9: Bom dia, Pidoncinho.
1: Ô, linda.
9: É a Jana. Manda um cafezinho pra mim, porque eu tô indo treinar e eu tô com sono. Meu Deus do céu. Vem logo sexta-feira.
1: O que vamos treinar hoje, Janaína?
10: Um beijo pra Xana, já deu?
1: Não, é Jana!
10: Jana!
1: É Xana! Jana!
4: Jana.
1: É, um beijo pra você, Jana. É, bom treino aí. O cafezinho
4: hoje
1: é bom.
4: Hoje deve ser, acho que é hoje a Jana acho que vai treinar a parte superior.
1: Quarta-feira, geralmente.
4: Deixa eu ver, quarta? É, acho que é superior hoje. Ontem ela treinou perna e costa, talvez dorsal. Não sei se ela vai seguir hoje. Vai
1: bumbum
4: fazer...
1: quando é?
4: Oi?
1: Bumbum.
4: Ah, eu gosto de bumbum todo dia, né? Ah, você tá falando treinar?
1: Um beijo.
4: Ah, é, no Josh.
11: Bom dia, Tadeu. Bom dia, Homem Vieta, Pintoncio. Alex, aqui do Castro, em Mato Grosso. No Puxa.
1: No Puxa.
11: Bozinho da Confusão. Puxa do Calcário. Tamo indo aqui, Rondônia.
1: Valeu, Rondônia. Abraço pra você, meu querido. Tudo
4: obrigado.
1: De bom. Obrigado pela audiência aí. Boa quarta-feira.
12: Bom dia, Tadeu. Bom dia, Homem Vieta. Manda um cafezinho pro tio Marcos, o Tabuão da Serra.
1: Um abraço pra você! Um
4: abraço!
1: Tchau! Janaína falará agora o que, é que ela vai treinar hoje.
4: Vamos ver.
9: Ah, hoje é dia de treinar o pêssego, né? O famoso pêssego, o nosso bumbuzinho!
1: É dia de bumbum
4: hoje!
1: Hoje
4: é bumbum!
1: Hoje é dia de bumbum! Olha aí!
4: Pô, bumbum é bom, cara!
1: Vai treinar o pêssego!
4: Vai treinar o pêssego,
1: Um beijo pra você, Janaína! Bom treino, viu? A Mary Zadra tá com a gente aqui, a Mary de Rio Claro com a gente aqui.
4: Ô, Mary!
1: Um beijo pra você, Mary! Obrigado pela audiência, receba o nosso cafezinho!
13: Ô, Jadeu, chama a Xana pra mim.
1: Não, é Jana.
13: Eu tô com duas viagens aqui, ó. Uma ferra tem tupi, outra de pau tem juá. Bora, Xana.
1: Vai com Deus aí, meu
4: leva
1: querido.
4: Você, cara.
1: Acabou aí, gente. Ponto final.
14: Obrigado, senhor.
1: Obrigado, meu Deus.
4: Valeu, gente.
1: Obrigado você, ouvinte da Band FM, pelo carinho, pela audiência. Segue com a gente aqui na Hora do Ronco. Próxima atração. 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
1: 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Ponto final aqui. O Ronco já chegou. Já tá já. Animado aqui. Preparado na Ronco. Vambora.
2: Lógico.
1: Vamos ser felizes. Vamos querer.
2: Mais ou menos.
4: Bora. 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
9: FM. 3 para 6 agora. Informações do tempo e da temperatura na cidade de São Paulo com o nosso renomado meteorologista Pedro Luiz Ronco. Bom dia.
10: Bom dia, o que você quer saber?
9: Acabei de falar. Meteorologia é a previsão do tempo, né?
10: É, precisa fazer uma conta. 7,7 são 14. Com mais 7, 21. Com mais 7, 28. Então, 28 menos... É, 14 agora.
9: 14 graus nesse momento em São Paulo. A máxima para hoje...
10: Vezes 2, 28.
9: 28! É assim que se faz a previsão do tempo?
10: 1, 2, 4, 8, 16, 32, 64, 128, 256, 512, 1024, 2048, 4.096. Pronto.
9: Muito obrigado, tá? Chove hoje!
10: Não!
9: Aqui no site Climatempo tá dizendo que chove.
10: Ou eu ou ele. O que esse Climatempo pensa que é? Vai amanhã, me desbancar?
9: Pra amanhã, mais calor ainda na cidade. Mínima de 16, máxima de 29 graus. O sol vai brilhar entre nuvens. Tem previsão também de pancadas de chuva com trovoadas. Eu tá voltando já, né? Previsão completa lá no site climatempo.com.br.
10: Muito
9: tem
10: bom.
9: Tem din-din aqui na caixa premiada. R$1.400. O negócio tá bom demais, viu?
10: Nossa, ninguém acerta.
9: Ninguém acerta,
10: Pedro. É que as dicas de vocês não são legais.
9: É, que também tem que atender o telefone quando a gente ligar, né?
10: É isso, é verdade. É isso aí.
9: E a hora do ronco tá chegando, meu Brasil.

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6: Bom dia, são 6 horas em ponto, gente. 6 em ponto, hora de Brasília. Maravilhosa manhã de quarta-feira e metadinha da semana já. Vamos, meu Brasil, que o tempo não para.
7: Não para.
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6: É, a gente tá aqui pra animar tua manhã de quarta-feira. Vambora.
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10: Isso, pedaço. É isso.

0: 6 horas, bom dia, homem vinheta.
1: Bom dia.
0: Bom dia, Pidoncio.
2: Bom dia.
0: Muito bom dia, senhor Pedro Luiz Ronco.
3: Bom dia, Tadeu. 6 horas, é quarta-feira, 5 de agosto, 2026.
0: Às vezes na vida, seu Pedro, a gente fica insistindo em coisas que não dão resultado, que não levam a lugar algum, né? E a gente precisa de uma coisa.
3: Do quê?
0: Desapegar, seu Pedro. O ouvinte da Band FM hoje vai contar pra gente o que você precisa desapegar.
1: O quê?
0: Não quero mais. Às vezes é um relacionamento. Desapega desse verdade. Relacionamento. Às vezes é uma coisa.
1: Então.
0: Desapega disso aí. Cigarro. Ah, eu não quero mais fumar.
1: Quero
0: desapega
1: mais.
0: Do cigarro.
1: Pronto.
0: Ah, eu preciso parar de trair.
1: Isso.
0: Desapega da traição.
1: Desapega.
0: Do que você precisa desapegar?
3: Isso dá. Eu não quero mais.
0: Também. Desapega. Vai virar radialista.
1: Isso. Vai dar no que dá aqui, ó. Aí, ó.
3: Quero ser vagabundo. Eu vou desapegar de tudo na vida.
0: É isso, seu Pedro.
1: É isso.
0: O que você precisa desapegar?
3: É uma palavra difícil. Eu vou ter que toda hora perguntar qual é a pergunta do dia mesmo, hein?
0: Não, depois fica não tranquilo, vai me encher. Não, fica tranquilo. Vai ser um prazer.
1: É.
3: Qual que é a pergunta mesmo?
0: Pelo amor de Deus, aí
3: desapegar.
0: Não.
3: Desapegar. Conta na Banda FM, na hora do Ronco, que esse programa que não desapega começou.
0: Vamos acordar.

0: Band FM, Maiara e Maraíza. Quem sente saudade sou eu aqui na Hora do Ronco. 6h04, do que você precisa desapegar? Às vezes é um carro velho aí. Você não conseguiu sair da garagem ainda.
1: Não quero
0: mais. Tá tentando
1: fazer
0: ele pegar faz 40 minutos. Desapegue. 11999919197. E a palavra-chave qual que é, hein?
1: Palavra-chave hoje é pato.
0: Pato.
1: Pato, velho.
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0: Muito obrigado, seu Pedro. Pato, manda pato aí. 11999919197. Conta do que ou de quem você precisa desapegar. Pato é a palavra-chave. Manda aí.
1: Manda, manda, manda, manda, manda, manda.
3: Baiano. Ó, girou, hein? Barata. Joãozinho.
0: Girou. Gente, não é mato, não. É pato.
4: Mendigo. Namorado. Padre. Papagaio. Pastor.
3: Português.
5: Religião.
6: Profissão.
1: Mãe!
0: Mãe!
1: Mãe!
7: Mãe! Menino chegou, mãe. O armário caiu. Avisa seu pai. Não, o pai já sabe. Ué, pede pra ele colocar no lugar, levantar o armário. Não dá. Por quê? O armário caiu em cima dele.
0: Meu Deus! Oh!
8: Acode!
1: Acode lá!

0: Alô, ouvintes da Band. Aqui é o cantor Daniel. Grande abraço pra todos.
1: Grande Daniel, pra falar a verdade aqui na Band FM. 6:09, saudade de você, Daniel. Tem que aparecer. Ah, que você tem contrato com a Globo agora.
0: Não, isso aqui não é uma vinheta gravada, não fala comigo, não.
1: Ah, desculpa. Ô, seu Pedro, hoje é dia de desapegar, hein?
2: Alô?
1: Não, não, ainda não, gente. É difícil, é complicado.
0: É brincadeira. O pessoal tá desapegando mesmo.
1: O pessoal tá desapegando de falar com a gente.
2: Eu não quero conversar agora.
1: Não! Não faça isso, não seja mal criado.
0: Mal criado, é.
1: Tá? Pelo amor de Deus. O ouvinte vai mandar a palavra-chave que é...
0: Que é...
1: Pato.
0: Pato.
1: E vai contar do que você precisa desapegar. Gente, essa palavra-chave funciona da seguinte forma. É pra Camila, nossa companheira aqui, saber que você tem história pra contar.
0: É.
1: E aí ela vai lá, vai fazer o quê? Vai ligar pra você. Só que uma ligação só funciona quando o outro lado atende.
2: Ah, é?
1: Se o outro...
0: Eu não atendo.
1: Tô sendo bem didático aqui. Se o outro lado não atender, não existe uma ligação.
0: Mas você não atende porque você não mandou pato.
1: Exatamente.
0: Aí tudo bem, ligaram pra você, você não sabe quem é, você não atende. Mas nesse caso, tá ligando porque falou pato. Quando fala pato, ela liga pra pessoa
1: que
0: falou pato.
1: É o que ela tá tentando fazer agora. Então, mande aí no 11 99991-9197.
2: É, João, já tem gente que gravou. Como é que não entra ao vivo?
1: Pois é. Não, é porque não atende o telefone, né, seu Pedro?
0: É,
1: exatamente.
0: Uma coisa,
1: vamos ouvir então a resposta da ouvinte via WhatsApp? Não, tem ouvinte, vamos lá.
2: É brincadeira.
1: Aqui a gente tenta no improviso.
0: Lógico.
1: É tudo improviso, né?
0: É isso aí, pô.
1: Fala alô, seu Pedro.
2: Alô!
3: Alô, bom dia.
2: Bom dia, por que que não atendeu?
3: Tava aguardando do outro lado aqui.
2: Ah, tá. Qual é seu nome?
3: É Douglas.
2: Douglas. Douglas, do que você precisa desapegar?
3: Rapaz, eu preciso desapegar do meu serviço. Posso dar bom dia pros meninos primeiro aí?
2: Pode.
1: Dá bom dia. Alô? Não é possível, gente. Caiu a ligação.
0: Caiu, gente.
1: É realmente.
0: Realmente.
1: Realmente. Eu acho que a gente tem que desapegar de falar com o ouvinte no telefone, viu, seu Pedro?
0: É, acho que vamos começar a criar.
1: Vamos pensar em um quadro novo aí?
0: Isso.
2: Não é? Vocês não entenderam.
1: Uhum.
2: O que ele falou? Que precisa desapegar do trabalho.
1: Uhum.
0: Isso.
2: Ele acaba de ser mandado embora.
0: Foi mesmo.
1: Foi atendido imediatamente.
2: Foi. Parabéns.

0: FM, Marília Mendonça aparece namoro aqui na Hora do Ronco, 6h14. Do que você precisa desapegar? É a pergunta hoje, né, Ronco?
1: É a pergunta de hoje, conta aqui na Band FM, na Hora do Ronco.
0: Se o ouvinte atender a gente, né, Ronco?
1: Por favor.
0: Não, não humilha a gente,
1: olha,
0: não.
1: Olha, se não atender, eu vou xingar.
0: Isso, é isso aí, Ronco.
2: É isso aí.
0: E eu tô com o senhor nessa, viu?
1: É isso aí.
0: Pode xingar mesmo.
1: Vai pro meio do inferno.
0: Não agora.
1: Vai te catar.
0: Não, calma, não agora. 11 99991 9197. Palavra-chave qualquer, pidão.
3: Pato!
0: Pato, manda pato aí e vem falar ao vivo com a gente nesse programa. Ei. Zoeirinho.
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3: 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É isso. A sua rádio do seu jeito, 6h20, seu Pedro. Estamos desapegando hoje e tem ouvinte na linha, hein?
5: Alô?
6: Alô, bom dia.
5: Bom dia, quem é você?
6: Sou Rubens, em Bugaçu.
5: Muito bem, em Bugaçu. Rubens, do que você necessita desapegar?
6: Ronco, eu preciso desapegar de uma coleção que eu tenho.
5: Uma coleção?
6: Ao mesmo tempo que ela me traz uma coisa boa, às vezes uma tristeza.
5: Do que seria a coleção?
6: Então, eu sou um menino novo, comecei a fazer festinha agora.
5: Sim.
6: Aí eu tenho, toda vez que eu faço festinha, eu guardo o pacotinho de camisinha, com o nome da pessoa, o horário certinho.
7: Mas o que?
6: E aí, às vezes dá vontade de bater aquele papo, e aí eu olho pro pacotinho e falo, mano, aí me faz feliz, às vezes não.
5: Pô, legal.
7: Psicopata, hein?
5: E tem o nome?
6: Tem Letícia, tem Maria, tem
5: Julião, Vitória, tem Alfredo, tem Marcelo,
4: William.
3: 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Procura um psiquiatra aí, cara.
4: Vê isso aí, meu.
3: Pelo amor de Deus.
7: Passa perto desse cara, não.
8: Mas o porteiro é novo, ele não me conhece. Tá cheio de suspeita. Vê se eu subi, meu velho.
9: A cidade já pegou no sono. Eu já li de novo as velhas revistas. Estou em pleno abandono. O Jô já fez a última entrevista. A Mauri também já foi embora. Já está terminando o perfil. O Intercine que acabou agora. Com certeza você também viu. A verdade é que você está do mesmo.

0: Band FM só pra contrariar. Interfone.
1: Interfone, vou lá ver.
0: Essa música não serve pra mim, porque lá no meu prédio é portaria eletrônica, né? Então não tem um porteiro físico ali, né?
2: É isso que é ser milionário.
1: Pô, mas o que é isso, hein, meu?
0: Não, não é. Pra economizar
1: não, pobre mesmo.
0: Economiza no condomínio,
1: viu? Ah, dinheiro pagar o porteiro.
3: Ah, eu preciso desapegar do meu ex. Ele de mim, né? Porque 12 anos juntos, 5 anos separados, e todo dia ele me manda mensagem. Diz que o mel é bom, a brilha sempre volta, né? Acho que esse é o caso. Mas eu preciso desapegar. Nossa,
0: tem que desapegar de ex mesmo.
2: Manda sempre mensagem. Como é bom ficar longe de você.
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0: Rede FM. Kleber e Cauã, mil adjetivos aqui na hora do... Vamos prestar, então. Vamos prestar, porque a informação tá pedindo passagem.
1: Não, ele perguntou da sua cozinha. 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
2: Começa o Aqui a Bola. É o seu mundo cão na carrocinha da vida. Uma sala de cinema na Colômbia, onde estava acontecendo uma sessão do novo filme do Homem-Aranha, precisou ser evacuada literalmente após um dos espectadores soltar uma bufa.
0: Dezenas de pessoas saíram correndo por conta do forte odor que se espalhou pelo local. Algumas delas até cobriam o rosto para evitar o cheiro ruim.
2: Enquanto todo o caos acontecia, um animador fantasiado de Homem-Aranha tentava entreter o público visivelmente desconfortável com o fedor. Os espectadores classificaram o ambiente como insuportável.
0: O caso rapidamente viralizou na internet e algumas pessoas nomearam o Peidão como vilão surpresa do filme.
2: Os comentários é de Pedro Luiz Ronco.
3: Homem-Aranha, pum, eu tenho a solução.
0: Qual a solução?
3: Detefon.
1: É isso aí.
3: Mata a aranha e acaba com o peido.

0: Band FM, Eduardo Costa e Pedro Luiz Ronco. Eu menti aqui na hora do Ronco. Seu Pedro, hoje é dia do quê, hein?
1: Eu não vou mentir. Vou falar que você tem que contar alguma coisa que você tenha desapegado.
0: É isso.
1: Na Band FM, na hora do Ronco.
0: Desapega aí. 11 99991 9197. Por exemplo, teve um ouvinte que quer desapegar da sua coleção de embalagens de camisinha.
2: Olha aí, gente.
0: Que ele separa depois que faz amor com a moça.
2: Os caras.
0: Anota... Anota o nome deles ou delas, né? Yeah. E aí faz a coleção. Conta.
1: Imagina onde ele guarda isso, um cheiro da...
0: A palavra-chave qual que é, Pinocchio?
2: Pato.
0: Pato, manda pato pra gente aqui, que a Camila já sabe que você tem história pra contar, tá? Pato, 11 99991 9197.
2: E se for pata?
0: Pode ser também.
3: Já,
0: pode
3: já,
0: ser também.
3: Na Band FM, tem Matheus e Cauã.

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3: Demais.
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4: 4 pessoas, viu, gente?
2: É nada.
4: É nada.
2: É não. 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Essa é a hora do ronco. E a pergunta hoje, seu Pedro?
5: É desapego.
2: É isso.
5: Alô?
6: Alô?
5: Bom dia.
6: Bom dia.
5: Quem é?
6: É o Jonas, São Miguel Paulista.
5: Muito bem, Zona Leste. E Jonas, e já desapegou do quê?
6: Rapaz, tô querendo me desapegar da cachaça, viu? Tá difícil.
5: É. Você toma muito? É?
6: Rapaz, foi o final de semana.
5: Só o final de semana?
6: É, né?
5: Quando começa o final de semana pra você?
6: Quinta-feira.
2: Sexta-feira?
3: Quinta.
2: Quinta-feira. Tá bom.
5: Então você toma cachaça na quinta, na sexta, no sábado e no domingo.
6: E termina na segunda.
2: Porra, aí.
3: Caramba, velho.
5: É, posso te perguntar uma coisa?
6: Sim.
5: Você não tem fígado?
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5: Ai, Tatu. Tatuzinho, me abre a garrafa, me dá um golinho. Nha, nha, nha, nha.

0: Que isso nossa, aí, querido?
1: Uma baita música romântica, uma letra bonita.
0: A pessoa tava concentrada na música e levou um susto.
1: Meu Deus do céu, que sorte a nossa, hein? Matheus e Cauã aqui na Band
0: FM. Sorte a nossa, você não engoliu a gente.
1: A música tem 3 minutos e 7 segundos.
2: Mas sabe o que que é? Parece que é uma provocação. A hora que acende essa luzinha vermelha...
1: Pois é,
2: dá né? vontade de espirrar, tossir...
1: Espirrar, peidar...
2: Peidar, abrir o pacote de pão de queijo... Salgadinho, dá vontade de fazer barulho. Eu tenho vontade de fazer barulho, Janil.
1: Muito bem, homem vinheta, faça o seu barulho aí.
0: Primeira aula do inglês pra vocês.
1: Com o professor Pidôncio Pidunga da Silva. Tá bom, seu Zé. Tá bom.
2: Tá bom, seu Zé, tá bom. Abana a mão pra ele que tá surdo.
1: Tá bom, seu Zé, tá bom.
2: Só, agora eu preciso me comportar, que senão é um mauzinho pras crianças, né? Falar sim. Alto, gritar.
1: Isso é verdade.
0: É, você atrapalha a gente e depois quer se comportar na tua aula.
1: Não pode atrapalhar a aula dele, viu?
2: É, gente, na boa, tá? Então, ó, deixa eu falar. Puxa vida, eu não sei se eu falo, senão eu cria a expectativa das crianças.
1: Não, mas pode.
2: Excursão.
1: Às vezes é uma coisa boa, né?
2: Excursão.
1: Pra onde que a gente vai?
2: Hã?
1: Pra onde?
2: Nós vamos de novo, a pedidos, né? Vamos visitar o terreno do Play Center.
1: Oba!
0: Pô, que legal, cara.
1: Toda a carcaça do Parque de Diversões Play Center em São Paulo.
2: Vamos lá ver onde era o trem fantasma, onde era...
1: Na beira da marginal, que marginal que fica ali? Tietê?
2: Oi?
1: É Tietê ali, né?
2: É aquela marginal que tem um rio.
1: É nada!
0: As duas tem...
2: Não, mas então, cara, quem é que vai querer ver um terreno?
1: É uma parte da história, né? Né? Né, professor?
2: É, e ajuda a Carpi lá, tem uns lugares que tá...
1: Pode dar dengue, né? Vai começar o período de chuvas aí, então...
2: Se bem que vem aí um grande parque aí, se vocês quiserem patrocinar a gente, aí eu falo que a excursão é pra esse parque.
1: Opa,
2: que vai estrear.
1: Opa, então se tiver aí, né?
0: Entendeu? Ô, Alexandre! Entendeu, Alexandre?
1: Exatamente, muito bem.
2: Vai ser lá em Itu.
1: É mesmo? Ai, que legal, hein?
2: É daquela marca de chocolate.
1: Tira.
2: Mas não vou falar não, não patrocina.
1: Não fala não, só fala quando patrocinar. É, professor Pidôncio, vamos lá então?
2: Aonde?
0: Na aula, queridos, não, vamos aonde?
1: Na aula, meu querido, na aula.
0: Vamos
1: lá então, tá? Quem tá com a gente aqui é o Roberto Rodrigues.
2: Ribirte Rodrigues.
0: Ribirte.
1: Ele quer saber, professor, o significado da palavra matches. Matches.
2: Ah, isso aí é... Inclusive, um grande abraço pra todos os nossos amigos gaúchos. Que estavam no boteco, foram tomar um negocinho lá e um deles não sabia o que que era, né? Aí o outro também não sabia, o outro não sabia, aí o dono do bar falou, bah, é matches! Entendeu? Falou, era cachaça, pinga.
1: A mistura de mineiro com
2: é matches!
1: É matches!
2: É porque ele era mineiro e foi morar pra lá.
1: Ah, entendi, aí misturou os dois sotaques.
2: É matches! Que ele tava falando pro monte...
1: Nossa senhora, velho. Ai, toma.
0: É matches.
1: Matches é partidas em inglês, professor. Não tem nada a ver.
2: E se fosse só um, ele falasse só pra um match?
1: Match é... Aí é combinar, né? Ou pode ser partida também, né? Tem várias traduções.
2: Então match é uma coisa e matches é outra.
1: E, isso, exatamente. É
0: vocês
1: isso aí.
0: Vocês entenderam? O professor perguntando...
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1: Já anota aí, Pidôncio. Anota aí.
2: O quê?
1: Ah, vai tomar
0: banho. Vai se lascar.

0: Band FM, Zezé de Camargo, irmão da Lua, amigo das estrelas, aqui na Hora do Ronco. 9 para 7 agora, gente. Bom dia!
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0: Hoje é dia do desapego aqui, né? Vai desapegar do quê? De quem? 11 99991 9197. Pode gravar sua mensagem aqui pra gente? Vem!
2: Bom dia, Band. Aqui é a Osilane da Vila Ema, Zona Leste. O que eu preciso desapegar? Olha... Muitas roupas, viu? Roupas que a gente acaba não usando e ficam lá encostadas, ou porque perdeu, ou porque comprou a mais. Eu preciso desapegar.
3: Engordou demais, né?
0: Então, eu tô com esse problema. Eu tô ficando sem roupa porque eu tô ficando gordo.
3: As camisas gordo engole. Não, você tá ficando enorme.
0: Copsei!
4: Que isso?
5: Muito bom dia, Luiz Pedro Ronco, é Tadeu, Vinheta, Pitúcio, ouvintes, Pato Roco, Rio Grande da Serra. O que eu já desapeguei, me apeguei de novo, desapeguei. E agora eu escondi lá no porão, lá, mas não tô conseguindo desapegar. É minha coleção de Playboy. Por quê? Isso aí faz parte da minha adolescência. Então é um carinho total. Não consigo colocar fogo. Escondi lá no porão lá, mas todo dia eu rodio lá pra pegar de volta. Não consigo desapegar.
3: A coleção da Playboy também é chamada de Páginas Amarelas.
4: Caramba, velho.
0: Ah, é.
4: Eu, hein?

0: Gustavo Lima, Borbulhas de Amor aqui na Hora do Ronco. 4 para 7 agora. O que é isso?
1: Borbulha.
0: Borbulha de Amor. Muito bem. Seu Pedro, hoje nossa pergunta.
2: É sobre desapegar. Do que você já teve que desapegar? Valeu a pena? Tem saudade? Conta na Band FM na Hora do Ronco.
0: Palavra-chave, qualquer epidôncio.
3: Pato.
0: Pato. 11999.
2: Vou contar uma história de pato daqui a pouco.
3: Boa. Daqui a pouco tem uma história de pato, gente.
0: 11999919197. Daqui a pouco você não pode perder a história do pato. É verdade que o bigolinho do pato parece um parafuso?
2: É. Mas vai, é. Vai ver.
0: Mas não, não, é.
3: Pode colocar aí no, na busca.
2: Tá curioso?
3: Mas é, nós já vimos, eu mostrei pra ele.

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9: Olha, hoje é dia de desapegar, hein? Conta pra gente aqui do que ou de quem você precisa desapegar.
10: De quem?
9: Às vezes, a vida tem que seguir, né, gente?
10: É, minha vida tem que seguir, né, gente?
9: Tem gente que fica presa nas coisas.
10: Tem,
9: né?
10: Tem. Principalmente bandido, né?
9: Tem alguns que conseguem escapar. 11999919197. Conte pra gente aqui do que você
11: do
9: precisa
11: quê?
9: Desapegar, tá?
11: Isso.
9: Já teve de tudo aqui, gente. Coleção de Playboy.
11: Já.
9: Né? De ex-namorado ou ex-namorada.
11: Marido chato.
9: Carro velho. Conta pra gente do que você precisa desapegar. 11999919197. Palavra-chave qual que é?
10: A palavra-chave é pato.
9: Pato. Manda pato.
10: Manda, gente.
9: Aí a nossa Camila.
10: Prato.
9: Já sabe que você tem história pra contar.
10: Mato.
9: Vai ligar pra você. Não, é pato.
10: Rato.
9: Pato. Teve gente que escreveu marreco. Serve também.
11: Serve, é da família.
9: 11 99 99 1 9 1 9 7.
10: E pintinho, serve?
9: Aí não.

0: 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Agora, seu Pedro, não tem ouvinte na linha.
1: Alô?
2: Alô?
1: Bom dia.
2: Bom dia.
1: Tá no...
3: Abaixa o rádio só um pouquinho, meu amor.
1: Por favor.
2: Tá bom, abaixei.
1: Qual é seu nome?
2: Leila, lá de Taboão da Serra.
1: Ai, tá bom, muito bem.
4: Sureira Leila.
5: Cabelo é Leila, Leila.
1: Leila.
2: Oi!
1: Você vai querer desapegar do que, Leila?
2: Então, eu ando muito triste. E eu vou desapegar de homens.
5: Não.
1: Que isso?
2: Não, eu não quero mais. Agora eu quero mulher.
3: Dá uma chance.
5: Dá uma chance aqui, puxa aí.
3: Ó, Tadeu aqui, ó.
1: Mas por que que você tá desacreditando dos homens, Leila?
2: Eu cansei de tomar chifre. Eu cansei de tomar fora de homem. Então agora eu quero me envolver com mulher.
3: Mas mulher também chifra, viu?
5: É, tem traição também, viu, filha?
2: Ah, mas de repente, né, mano? Vai que dá certo.
1: Ô, garoto, ela muito mudou, bom.
3: Ela tá tomando bomba, hein?
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1: Ela mudou de voz, hein?
3: Caramba, velho.
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0: Rede FM, Zé Neto e Cristiano, cadeira cativa, aqui na Hora do Ronco. São 7:06 agora, gente, bom dia!
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2: Hoje a palavra é pato, né?
0: Uhum.
2: Então, dois amigos estavam passeando perto de um sítio assim, e um era fanho. Fanhoso, tal. Aí o outro falou assim, ô fanhoso. Uhum. Olha a criação de pato. Você gosta de pato?
3: Adoro pato assado.
2: Pô, vamos roubar um pato, você topa?
3: Pô, como é que a gente vai fazer?
2: Ó, o muro é pequeno. Você pula o muro, pega um pato, joga o pato pra mim, eu seguro o pato. Você volta, sobe o muro outra vez, sai e a gente vai comer um pato.
3: Pô, será que vai dar certo?
2: Lógico que vai dar certo. Vai, pula o muro. Aí o fanhoso pulou o muro e caiu em cima do pato.
0: Ah, oh, meu Deus!
4: Foi bem em cima do pato, hein?
2: E o pato, quack! Eu de fora falo assim, qualquer um, porra!
0: Vai tomar banho!
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2: Qualquer um!
0: Meu Deus do céu!
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2: Muito bom dia, Lorotão!
0: Billy! Vem cá, vem com o pai.
3: Vem cá, Billy.
0: Senta! Correu, filha da mãe.
3: Não tá funcionando a destrar, não sei o que é que eu tô acontecendo.
0: Bom dia, Tadeu! Muito bom dia, Lorota, tudo bem? Como é que você está?
3: Eu tô bem, mas se melhorar, melhora. E aí, moça? Tudo bom com você? Como é que é o nome dela?
2: É a... Esqueci seu nome.
3: Camila. O homem vinha tá soprando meu ouvido.
2: Camilinha,
3: vem. Vem, a Camilinha vem fazer. Vem. Eu quero dizer que ninguém acha. Ela ofereceu pra nós bolacha.
2: Aê, bola, Lorota.
3: Eu faço sambinha na hora.
2: Fez sambinha na hora pra Camila aqui, né?
3: É, eu tô falando isso porque eu já tive uma namorada chamada Camila.
2: É mesmo?
3: Já,
2: boas
3: já.
2: lembranças ruins.
3: Boas. Menina do bem. Durou 2 horas.
2: Relacionamento longo, hein?
3: É.
2: Pros padrões atuais.
3: É.
2: Relacionamento
3: longo. 2 horas só. Foi 1 hora pra eu olhar pra ela, mais 1 hora pra eu tentar chegar. E quando eu fui pedir, ela terminou o namoro.
2: Foi voando. Aliás, como é que tá a sua vida amorosa, hein, Lorota? Como é que tá o coração, hein?
3: Coração fechado, mais destinado aos negócios, mais destinado ao business. Agora eu tô aí com uma agenda, tô lançando novas modelos, apresentadores de televisão.
2: Pô, que legal, cara. Como é que é o nome da agência?
3: Oi?
2: Como é que é o nome da agência?
3: Lorotas Corporation Limitada.
2: Lorotas Corporation Limitada?
3: Isso, ela é bem limitada. Tá. Só tem eu de funcionário. E tem pouco dinheiro, é bem limitado o dinheiro.
2: Então é você que faz a seleção das modelos, é isso?
3: Eu que faço a seleção.
2: Tá.
3: Seleção. Inclusive, nós vamos ter um desfile aí de lingeries.
2: Tá.
3: Lingeries. Já tô selecionando as modelos, tá? E aí, não precisa pagar a inscrição. E uma foto, corpo inteiro, pode mandar pro meu zap. E vai ter de cuecas também.
2: Ah, é?
3: Aí paga R$5.000 a inscrição, não precisa mandar foto, se possível, não apareça na seleção.
2: Quer dizer, se a Band FM precisar de modelos, pode contratar a agência do Lorota.
3: Tô fazendo também caravanas, viu?
2: Ô, que legal.
3: Caravanas, por exemplo, os programas que tem aqui. Tem programa na Band de entretenimento?
2: Tem programa.
3: Ó, a televisão podia contratar vocês. Vocês são uns meninos bons, apresentam bem.
2: Isso aí já são águas passadas.
3: É, a gente já desistiu disso aí.
2: Eu já desisti. Tô esperando o SBT.
3: Ô, então o pessoal do SBT fica ligado aí. Deixa eu falar uma coisa pra vocês. Vocês podiam apresentar um programa na madrugada, mano.
2: É, então.
3: Não tem melhor. Tem melhor da tarde.
2: Ó,
3: melhor da noite. Vocês podiam fazer o melhor da madrugada.
2: Sábado, colado com o Cine Privê. Hein?
3: Oi?
2: Sábado colado com o Cine Privê?
3: É, até porque vocês fazem uma baita de uma...
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0: Bande FM, Leonardo, Eduardo Costa. Ainda ontem, chorei de saudade.
1: Hoje passou, né? Você tava chorando ontem, né?
0: Graças a Deus, já passou.
1: Tem que passar mesmo.
0: 7h17, Homem Vinheta.
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3: Ontem eu fui uma cardiologista fazer consulta. 1h45 de consulta.
0: Meu Deus, pra que tudo isso?
1: Pra quê?
3: Ela disse que eu tenho que me desapegar de 3 coisas.
2: Ai, meu Deus.
3: Coleção de água tônica.
0: Tá.
3: Coleção de batata chips.
0: Tá.
3: E a minha coleção de barras de ouro.
0: Ah, meu Deus do céu, dá pra mim.
4: É. 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
3: Você quer a batata ou a tônica?
0: Hora do ronco. Não, eu quero a barra de ouro.

0: Band FM, Tiaguinho, pensamentos intrusivos aqui na Hora do Ronco, 7h21 agora, seu Pedro, a nossa perguntinha hoje qual que é?
1: Oh, é o dia do desapego, do que você não consegue desapegar ou o que você gostaria de desapegar na Band FM na Hora do Ronco.
0: E a palavra-chave qual que é?
2: Pato.
0: Pato, manda pato pra gente aqui, hein? Quark. 11 99991-9197, manda pato e vem contar do que ou de quem você precisa desapegar, hein?
3: Já, já, na Band FM, tem essa da Simone Mendes que você...

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14: Muito bom dia, Robson Ramos.
16: Bom dia, Tadeu. Alô, pessoal da Hora do Ronco. Trânsito em São Paulo na manhã da quarta-feira, segundo dia de greve dos trens da CPTM das linhas 11, 12 e 13. Aliás, o funcionamento delas hoje, funcionamento parcial, atendendo os usuários. E trânsito ruim pela Radial Leste e rodízio suspenso. 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

0: 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São 7h27. Agora, seu Pedro, hoje o nosso assunto qual que é?
1: Desapegos. Alô?
2: Alô?
1: Bom dia.
2: Bom dia, seu Ronco.
1: Quem é?
2: É o Migueluxo do Jaçanã, muito, seu Ronco. Posso falar bom dia pros meninos?
1: Pode, Migueluxo.
2: Tadeu, bom dia, Tadeu. Bom Até dia. Que enfim você voltou pra animar esse programa, hein?
3: Faz um mês que eu voltei.
1: Vai te catar.
3: Isso que é delay, hein?
2: Ô, homem vinheta.
4: Ô, meu querido, abraço, velho.
2: Um grande abraço por trás de você.
4: Fico feliz.
2: Pidoncio.
3: Ô, meu querido.
2: Ô, lindão, cada vez que você abaixa pra pegar uma latinha, ai, meu Deus.
3: Qual é?
4: Sai dessa, meu.
1: E o Migueluccio, do que você gostaria de desapegar?
2: Da minha sogra, Ronco.
1: Qual o motivo?
2: Ela veio o ano passado para passar um final de semana no aniversário das meninas e a mulher não foi embora mais, Ronco. Pelo amor de Deus.
1: Então, há um
2: mija
1: ano...
2: fora da bacia, larga a louça suja na pia, resto de comida no prato em cima da mesa. Há um terror, Ronco. E não ajuda com nada.
1: Puxa vida, e você não fala pra sua esposa? Pra dar um jeito?
2: Não, né? eu sou separado.
1: Ah, você mora com a sogra, porra?
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3: Pô, me ajuda aí, né?
4: É isso, meu.
1: Você faz com a sogra?

0: Band FM, Simone Mendes, Direitos Iguais, aqui na Hora do Ronco, são 7 horas 31 minutos, daqui a pouco tem zap zap do Ronco, hein? Já manda sua resposta aí, do que ou de quem você precisa desapegar? 11 99991-9197.
1: E a partir de agora, nós não queremos desapegar dele, até porque você faz parte deste jogo.
2: Não sei jogar nada.
1: Não, o jogo que eu quero dizer é o programa. É, aqui. Vai, vem junto com a gente.
0: Vem, vamos.
1: Toca a bola pra você, você chuta.
0: Isso.
1: Tô esperando, toca. E doce e um momento, vamos rir.
0: Eu. Você.
1: Ontem.
0: Ontem.
2: Bacana, mas ajudei.
0: Ajudou.
2: Locó, uma velhinha.
0: Uma velhinha.
2: A comprar.
0: A comprar.
1: Loló?
0: Você não, ajudou uma velhinha a comprar
2: loló? Na feira, ela comprar as coisas, depois eu carreguei num carrinho de rolemã.
0: Ela te deu uma caixinha?
2: Deu, já deu.
0: Aí quanto que ela te deu?
2: 20 conto.
0: Oh, legal, que hein, Pidoncio? Parabéns, legal. Viu? Parabéns.
1: Antigamente tinha isso, né? Os meninos faziam aquele carrinho de rolemã com caixote.
0: Uhum.
1: E ficava na feira, né, carregando as...
0: Exatamente.
1: Lá na feira da vovó Maria, na Thales de Mileto.
0: Parabéns.
1: Legal.
0: Parabéns, hein, Pidoncio?
2: Ah, já tem que se virar, né?
0: É isso.
2: A gente, assim, eu acho que não pode dar desculpa para o problema, tem que resolvê-lo.
0: Perfeito, meu coach.
2: Tem que ir atrás. Por exemplo, hoje em dia, as pessoas, porque não tem emprego, não tem, faça. Aconteça.
0: Aconteça.
2: Vá atrás. Crie. Não é verdade?
0: É isso.
2: Hoje, ao contrário de antigamente, tem a ferramenta do celular na mão. A pessoa, às vezes, fica vendo bobagem, pode começar a vender alguma coisa pelo celular.
0: É isso aí, Pidoncio,
1: é isso aí.
0: Você
1: vende?
2: Eu não tenho celular. Já deu.
0: Vamos rir, vai.
2: Fazendeiro.
0: Fazendeiro.
2: Fazendeiro criava poico.
0: Poico.
2: É. Aí ele pegou, tava lá dando comida pro poico. Aí ele tirou. Andava, sabe aqueles fazendeiros, aqueles velhão que tem mania de andar com um pacote de dinheiro enrolado no elástico?
0: Aham.
2: Uhum. Eu também tenho essa mania. Só ando com elástico no bolso.
0: Tá faltando só dinheiro.
2: Só dinheiro. Aí já deu. Ele foi tirar, começou a contar, caiu 3 notas de 100. O poico foi, tchum, comeu. Poico come qualquer coisa.
0: É verdade.
2: Já deu, esse fazendeiro ficou bravo, hein? Porque o cara que tem dinheiro, ele sabe o valor que tem, trabalho. Ele falou, não vou perder 300 conto. Ele pegou uma cordinha de varal, amarrou no porco, saiu andando com aquele porco, foi na venda que tinha do lado no barzinho, aqueles barzinhos de sítio. Veio uma cachaça aí, e tinha um bêbado encostado no balcão. Aí pegou uma dose de cachaça, tomou uma dose de cachaça, falou, dá mais uma dose de cachaça, tomou, deu pro porco. Uma dose de cachaça.
0: Oxi.
2: Nisso que ele deu a dose de cachaça pro porco, ele deu uma bica no... deu uma bica no porco.
0: Quem? O Luiz Amel?
2: O porco cuspiu uma nota de 100. Aí o bêbado ficou olhando aqui. O bêbado olhou, regalou o olho. Aí ele pegou, colocou a nota de 100 no bolso. Dá mais 2 doses de pinga, hein? Deu as 2 doses, bebeu uma, deu uma pro porco, deu uma bica no porco.
0: Que isso?
2: O porco engasgou, cuspiu mais uma nota de 100. Era 3. O bêbado foi regalando o olho, né? Mais 2 doses de pinga, deu uma pro poico, tomou uma, toma uma bica, a 3ª nota de 100, 300 conto, recuperou, colocou no bolso. Ah, o bêbado foi lá, né? Falou, dá licença. Pois não. Dou R$1.000 nesse poico aí. Não vendo. Ah, vai, pô. Não vendo. Dou 5.000 no poico. Não vendo. Eu dou 10.000 no poico.
0: Caramba!
2: Porque o bêbado viu, né?
0: Sim.
2: Aí o fazendeiro falou, 10.000? Tem aí? Não, faça um pisque. Aí fez um pisque na hora. Deu a cordinha de varal com o poico amarrado. Foi embora, já deu. O bêbado com o poico. No outro dia saiu no jornal. Bêbado mata porco a bicuda.
0: Meu Jesus amado, Luiz Amel!
2: Luiz Amel!
0: Luiz Amel!
3: Essa é boa.
0: Tadinho do poico, gente.
2: Tadinho,
0: velho. A bicuda no bêbado.
2: Muito já deu.
0: Mesmo. Como é que pode,
2: ele
0: gente?
2: Ele viu que o porco cuspia a nota, né?
0: Eu entendi a piada.
2: Aí ele dá, porque ele achou que...
0: Eu entendi.
2: Cada bi... Poxa.

0: Band FM, Bruno e Marrone, Vida Vazia. Que triste, hein? Oh, que coisa. 7h39 agora, vamos dar um pulinho no
1: melhor zap. Vida do que a barriga.
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0: Ah, eu concordo. Perguntamos o que hoje, Ronco?
3: Ah, do que você precisa desapegar?
0: É isso. 11 99991 9197.
4: Bom dia, menino.
3: Dia.
4: Bom dia, Tadeu. Bom dia, seu Ronco.
0: Bom dia.
4: Homem Vinheta.
0: Oh, meu amor.
4: Pidonce.
1: Bom dia, linda.
4: Amores meus. Aqui é Márcia Marchiori do Morumbi. O que eu não consigo me desapegar é meus cartões de crédito. Olha, me dá tanto trabalho que, olha, eu tenho que deixar eles em casa, porque senão é um problema sério. Um beijo, meus amores.
3: Pode deixar, querida, eu guardo pra você.
5: Bom dia, meninos.
3: Yeah.
5: Desapegar? Eu preciso me desapegar. Desapegar dessa mania de ser trouxa.
3: Ixi.
5: Oh, meu Deus, viu?
3: Eita.
5: É a Thaís aqui de Guarulhos. Beijo, bom dia.
3: Separa.
6: Bom dia, hora do Ronco.
3: Dia.
6: Ô, Ronco, eu preciso me desapegar das dívidas. Você não quer ser meu fiador na Aero 17, não? Precisando de um fiador bom. Forte abraço, Albino, de Guarulhos.
3: Eu prefiro a cadeira elétrica.
0: Puta, caramba, velho. Ronco, que isso? Ajuda o 20, mano.
3: Ajuda o menino.

0: Tarde FM, Lucas Igor Flash, aqui na Hora do Ronco. 7 horas 43 minutos, seu Pedro Luiz Ronco. Hoje estamos perguntando o
1: quê? Hoje é dia do desapego. Conta a sua história na Band FM, na Hora do Ronco.
0: Muito bem. Manda um abraço pro Mozart aqui.
2: Ô, Mozart!
0: Mozart tá comentando o programa desde as 6 da manhã, conversando sozinho, comentando aqui. Mozart, um abraço. Obrigado pela sua companhia
2: um abraço,
0: aqui.
2: Obrigado.
0: Tá, cara, com a gente, escrevendo cada absurdo aqui que eu não posso
1: também ler. Também é conhecida por Wolfgang Amadeus Mozart.
0: É, no caso não é o músico
2: que eu tô falando. E assustar a gente, que não.
0: Exatamente. Acho que isso aqui é o ouvinte. Né?
1: Ah, tá.
0: Eu acho que nem deve curtir música clássica, porque ele tem um chapéu de cowboy aqui, deve
2: e
0: curtir.
2: Pelas palavras que ele tá colocando aqui, acho que nem música ele curte.
0: Vamos lá, a gente tá desapegando hoje, né, Ronco?
1: É, o que tá desapegando é a nossa pergunta.
0: A palavra-chave qual que é, Pidoncio?
3: Sou eu, deixa eu ver. É, sou eu ainda. É. Pato.
0: Pato, manda aí, pato. E vem falar com a gente na Band FM, Pato. O WhatsApp qual que é, Pidoncio? O WhatsApp qual que é?
3: Não é esse aí que você tem aí na sua frente que você lê?
0: O número, rapaz.
2: Ele não lê, não. Ele já decorou.
0: 11999919197. Manda aqui pra gente. Vem! Daqui a pouco você vai ouvir Henrique e Juliano.
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0: Atualizando as informações do trânsito em São Paulo, vamos conversar com Robson Ramos.
17: Tadeu, Marginal Pinheiros para Interlagos, congestionada entre o Cebolão e a Ponte do Jaguaré. Está um pouquinho melhor na Raia da USP e volta a ficar ruim da Ponte da Cidade Universitária até o Jockey Club e para Castelo Branco no mesmo trecho o caminho é bom. 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
0: Finalmente, resultado agora, hein? 4 vouchers pro Altitude Park pra curtir com a família. 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
2: É bem legal.
0: Parabéns, Roberto Rodrigues da Silva. Alô, Pirituba.
2: Pirituba.
0: Roberto Rodrigues da Silva.
2: Ô, Roberto!
0: Você!
2: Aê! Pô, que legal, cara.
0: Faz a festa aí, cara. Boa diversão pra você.
2: É,
0: viu? Quem quiser
2: legal.
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0: Band FM é só rádio do seu jeito. Essa quarta-feira gostosa, animada,
2: linda.
0: Né? O Ronco tá no clima, inclusive,
2: ele
0: né,
2: tá
0: Ronco?
2: No pique, velho.
1: Bombas.
0: Estamos falando do que hoje, Ronco?
1: Desapegos.
0: Desapegos.
1: Alô?
24: Alô?
1: Bom dia.
24: Bom dia, Ronco. Minha fonte de inspiração.
1: Sou eu.
25: Ah, isso aqui é inspiração, hein?
1: Você tá no Viva Voz?
24: Cê agora tá... tirei.
0: Aê, corno!
2: Aê!
0: Maravilha!
2: Animal.
1: Qual é seu nome?
24: É o Serginho, da grande metrópole, Penápolis.
1: Ô, Penápolis.
0: Legal.
1: E do que Serginho quer desapegar?
24: Ô, Ron, posso mandar um bom dia pros puxa-saco seu aí?
1: Pode, Serginho.
0: Nunca precisei disso,
24: bom
0: não,
24: dia.
0: Queridão. Bom dia.
24: Bom dia, Tadeu.
0: Bom dia.
24: Tudo bem?
0: Tudo bem, graças a Deus.
24: Bom dia, Internacional Homem Vinheta.
2: Ô, meu querido, um abraço pra você.
24: Beijo, amo você.
2: Também te amo.
0: É isso.
1: Do que você quer desapegar?
24: Ô, Ronco, eu quero desapegar do padre da minha paróquia. Um mala.
0: Não fala assim do...
24: Toda São... vez que precisa vender rifa, sou eu. Toda vez que precisa abrir igreja, sou eu. Toda vez que precisa fechar a igreja, sou eu. Toda vez que precisa lavar o carro dele, sou eu. Eu tenho que desapegar de Rodolfo o nome dele. Estão falando já também.
0: A gente quer puxar saco, hein? Pô, lava até o carro do padre, cara.
1: Ah, você deve ser um pecador, porque isso é puta penitência, hein, meu?
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0: Padre Rodolfo, pensou, pelo amor véio. De Deus.
2: Padre,
0: hein?
2: Pequei, vai lavar meu carro.

0: tá no ar, velho.
1: Tá no ar. Band FM, Henrique e Juliano, amor dos outros.
2: Ah, falando com o Renan.
1: Abraço pro Renan aí. Que
2: não, ele ficou olhando com aquele olho estalado dele lá.
1: Parece que ele vai esfaquear a gente a qualquer momento.
2: Ah, vai, testa, né? De outdoor.
1: Não fala assim dele. Não fala assim dele. Ô, nós vamos girar aqui a roleta de piadas.
3: Adulto. Baiano.
2: Que é esse castigo?
3: Barata.
2: É,
0: não, você tem que...
1: Você tá falando mal do coleguinha.
0: Coleguinha de classe.
4: Mendigo. Namorado. Padre. Papagaio.
1: Vamos girar.
4: Pastor. Português.
3: Ah, religião.
1: Tá bom,
3: profissão.
0: Filho.
1: Filho.
2: Ah, o pai chegou... O filho chegou pro pai e falou... Pai, como é que a gente sabe quando tá bêbado? O pai falou... É simples, ó. É simples. Tá vendo aqueles dois homens que estão vindo lá? Se eu tivesse bêbado, eu tava vendo quatro. Aí o filho falou, não, mas só tem um.
1: Meu Deus!
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1: Caramba, velho!

0: Dando tchau lá pra gente.
1: Nossa, o rapaz não tá dando tchau, ele tá limpando o vidro.
0: Ele fica passando a mão no vidro, assim, pra limpar, né? Pra dar tchau.
1: Não tá dando tchau pra você, Pidonço, pelo amor de Deus. Ó, esse foi o Daniel, declaração de amor aqui na Band FM, são 8 horas em ponto. A gente tá falando sobre o que hoje, Ronco?
2: Desapegos.
3: Bom dia, Band FM. Dia. Rodrigo Dias, de Uberlândia, Minas Gerais. Então, o que que eu preciso desapegar? Eu preciso desapegar do meu patrão, ele é um mala. Ele pede pra gente ir pra rua vender, a gente vai pra rua, ele pede pra gente ficar no escritório. Se a gente fica no escritório, ele pede pra gente ir pra rua. Então faz o seguinte, vá ele pra rua, fique ele no escritório. Ô, bicho mala, então, obrigado pelo carinho, vocês são nota mil.
2: Olha, quando você conseguir desapegar do seu patrão, dá aí o plano aí pra gente conseguir também.
4: Salve, galerinha da Band. Bom dia. Oi, Ronquinho. Oi. Como vai? Ronquinho, me ajuda com a coisinha, meu amiguinho. Eu preciso desapegar urgente do mozão, viu? Porque o bicho virou um satanás. Tá saltando a cerca todo dia. Eita. Eu não aguento mais não, Ronquinho.
1: O mozão dela tá saltando a cerca.
2: E você viu? Ela quer desapegar da coisinha. Ela quer um negócio maior.
1: Não, não! 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Do Ron.

0: Band FM. Pericles, Ana Castela, simplesmente acontece aqui na Hora do Ronco. São 8h04 agora, seu Pedro. Pra quem só ligou o rádio agora, tá atrasado, hein?
1: Olha, tem até as 9 pra contar a sua história sobre desapegos aqui na Band FM na Hora do Ronco.
0: O programa começa às 6, gente. Você tem que chegar antes, né? Pelo amor, perdeu muita coisa legal hoje no programa, hein? A palavra-chave qual que é? Hoje é você, Pidoncio.
2: Sou eu, né?
0: É você.
2: Puxa vida, saco. Pato.
0: Pato, manda pato, 11 99991 9197, pato, e vem contar pra gente do que ou de quem você precisa.

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6: São 8 horas e 6 minutos. Ela tentou fugir da gente ontem, né? E vai fugir hoje de novo porque caiu a ligação. Vamos às informações da previsão do tempo pra hoje. Pidoncio, abre a janela, por favor. Abre lá a janela. Verifica lá, verifica lá. Abre. Opa! Com uma... Vai quebrar aí a persiana.
7: Já verifiquei, Jadeu.
6: Como é que tá o tempo lá fora?
7: Oi?
6: Como é que tá o tempo lá fora?
7: Ah, vai lá olhar você, ué. Ele mandou você, tá sol.
6: 16 graus nesse momento, como tá o Pidoncio sol. Falou. Sol brilhando forte já na cidade.
7: É.
6: Previsão de calor pra hoje. Previsão de máxima de 28 graus. A novidade
7: é
6: a volta da chuva, hein? Pancadas em pontos isolados. A chuva na cidade de São Paulo.
7: Onde fica o ponto isolado, que eu nunca sei?
6: Onde vai chover?
7: É, choveu ali, ali é isolado.
6: Exato, se chover onde você está, querido ouvinte, querida ouvinte, é porque você está no ponto isolado.
7: E se o cara sair um pouquinho mais pra lá?
6: Aí já não tá no ponto isolado.
7: É, já saiu o ponto isolado.
6: Você já viajou de avião e viu só chovendo num pontinho assim do avião? Já viu? Já voou de avião?
7: Oi?
6: Já voou de avião?
7: Não, mas eu vou lá onde põe as malas. Ah, meu oi?
6: Pra amanhã, mínima de 16, máxima de 29 graus. Céu parcialmente Caraca. Coberto e também previsão de chuva com trovoadas para amanhã, tá? Previsão completa no site climatempo.com.br. Acho que a Aline desistiu da gente, viu?
7: Será que o ouvinte acredita no que a gente fala?
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0: Opa! 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
1: A sua rádio do seu jeito, hoje o assunto papinho, qual que é aqui papinho. Na hora do
2: desapego.
1: Desapego, desapegue com a gente aqui.
2: Isso. Alô!
3: Bom dia!
2: Bom dia! Qual é seu...
3: Rita Sambista do Jaraguá.
1: Vamos sambar, Rita!
2: Muito bem,
3: vamos
2: Rita.
3: Vamos sambar.
2: E do que Rita quer desapegar?
3: Ai, bom dia, meninos lindos!
4: Onde? Bom dia!
1: Cadê? Onde é que tem?
5: Bom dia, Nelson!
1: Bom dia, Nelson! Bom dia!
4: Bom dia, linda!
1: Linda pro Nelson?
4: É.
3: Sim, eu tenho que desapegar do meu serviço.
2: Do seu serviço?
3: Porque eu amo trabalhar.
2: Você faz o que da vida, Rita?
3: Eu trabalho num laboratório há 31 anos.
1: Olha! Então,
2: que tipo de laboratório?
3: É um de análise.
2: De análise?
3: Pode falar o nome?
2: Pode.
3: É no grupo Freuri.
1: Olha, que legal.
5: Examina cocô, né?
1: Pode. Você chega aí a examinar exame de fezes, de urina?
3: É, só que eu trabalho para dar suporte para os exames.
2: Sei.
5: Ajudar o cara a fazer cocô.
2: Olha, Rita, vou te falar uma coisa. O que você deve ter de amostra de sangue meu no Freuri é uma brincadeira. Tem um tonel.
1: Tem uma coleção. O Ronco é quase sócio.
6: Para, segura. Tem cerveja aí?
7: Tem!
6: E tá gelada?
7: Ah!

0: Tarde FM, Gustavo Lima, Luiz Fonsi, Vagabundo aqui na Hora do Ronco. 8:15 agora. Homem vinheta, é hora do quê?
1: Segunda aula do inglês pra vocês.
0: Com o professor Pidoncio Pidunga da Silva.
2: Deixa pra comer depois, fia.

0: Olha lá, eu tô falando e tá comendo.
1: É impressionante,
0: tô falando, né? E tá... Deixa, senão você faz inveja pros amiguinhos, linda.
1: Acabou o recreio já, viu, queridinha?
0: Guarda na mochila, isso, pronto. Engole.
1: Brincadeira, viu? Muito bem. Ô, Tite Epidonso, vamos fazer uma chamadinha aqui rapidinho?
0: Ué, fica à vontade, a gente vai estar por você.
1: Uma lista de chamada no 11 99991-9197.
0: Os meus alunos?
1: Fala o teu nome e diga presente, professor Epidonso.
0: Meus aluninhos do curso de inglês do Epidonso?
1: Pra gente saber,
0: né? Vamos lá, gente, pode mandar agora, tá? Vamos esperar aqui.
1: Dura é o delay, né?
0: Chamar no Ney?
1: Delay. Dura é o delay, atraso em inglês, meu filho, pelo amor de Deus.
0: Vamos lá.
2: Dividir, guirilis, Tite...
0: David.
1: Acho que ele falou, é, David, um abraço. É, David mesmo.
3: Presente, professor Epidonso e da Lina de Campinas.
0: Ô, oh, minha linda.
4: Presente. Ronaldo, presente, professor Epidonso.
1: Ronaldo.
0: Rinide.
1: Um abraço pra você, Rinide. Tudo de bom, presente.
5: Aqui é a Liliane. Presente, teacher Epidonso.
0: Olha minha aí. Linda, Liliane.
6: Bom dia, presente, professor Epidonso. Adriano Gazista, de Sorocaba.
0: Muito bem, vem de gás.
7: Presente, professor Epidonso. Williams Calisto, aqui de Vitória da Conquista, da Bahia.
0: Olha, é Bahia. Brasil, Brasil Vitória.
1: É o Brasil inteiro.
8: Aí um prédio, Filipe. Tite Epidonso.
0: Filipe.
1: Filipe, é isso aí. Um abraço, Filipe.
0: Abraço. Sorocaba.
9: Muito bem. Meu nome é Rosângela. Estou aqui, professor. Bom dia.
1: Bom dia, presente.
0: Vou anotar aqui, presente.
10: Presente, meu querido professor Epidonso, aqui é Narivaldo de Barreiras, Bahia. Cheiro no seu coração.
0: Um abraço, cheiro, Bahia. Linda.
11: Bom dia, professor Saruê. Aqui é o Kleber. Presente.
1: Presente
0: pra ele também.
12: Presente, professor Gabi de Osasco.
0: Gabi. Bastante menina, né?
1: Bastante menina.
13: Bom dia, oi? Professor Epidonso. Aqui é o Walter de Mococa. Ah. Manda um salve pra empresa Pátria Infra.
1: Aí, um abraço pra Pátria.
0: Aê, filhos da Pátria. Você.
1: Presente.
14: Presente, professor. Muito Renato bem. De São José do Rio Preto.
1: Poxa, aí vida. O Brasil inteiro.
0: Brasil inteiro.
1: Ligado na aula do inglês do professor Epidonso.
0: Você viu sua responsabilidade? É, gente. Isso aí só não demonstra...
1: Vai, não vai tremer, hein?
0: Não, isso aí mostra minha credibilidade. Isso
1: mostra
0: é
1: quem?
0: Credibilidade.
1: Credibilidade.
0: Vamos lá.
1: Vamos à aula, professor. Pegar aqui um aluno, Keno.
0: Não, não, pega um cara aqui.
1: O nome dele é Keno.
0: É?
1: É.
0: Não vai ficar Kini.
1: Kini. O Kini quer saber, professor, qual é a tradução, o significado da palavra mystery?
0: Ok, isso aí é muito fácil. Me ajuda?
1: Ajudo, claro.
0: Pega aqui farinha...
1: Tá.
0: Açúcar.
1: Ok.
0: Leite.
1: Tá.
0: Ovos.
1: Tá.
0: Agora misture.
1: Fazer um bolo aqui, né? Vamos fazer um bolo?
0: Fazer um bolo.
1: Agora misture tudo.
0: Agora misture tudo.
1: Tem nada a ver. Mystery é mistério em inglês, professor.
0: É.
1: Até onde eu sei, pode ser que eu seja burro, né?
0: É. Mas... Não, a gente nunca teve dúvida. A hora do ronco. 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
15: A

0: Band FM, Zezé de Camargo e Luciano, Preciso Ser Amado, na manhã de quarta-feira da sua rádio do seu jeito. Essa aqui é a Hora do Ronco, animando o seu dia. E agora, homem, vinha até a hora do quê?
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2: Olha, se tem uma coisa que eu preciso me desapegar, é da minha grande coleção de filmes de mistério do cinema chinês.
0: É mesmo, seu Pedro?
2: Por causa do final.
0: Que final?
2: Todo final é... Tchan, tchan, tchan, tchan.
0: Não foi assim que a Camila contou a piada, hein?
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1: Camila, ensina direito.
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0: Mas eu entendi.
1: Mas foi bom.

0: Tarde FM, Jorge Matheus, Matheus e Cauã, Gaivota, aqui na Hora do Ronco.
1: Nossa, são... Você vai pular que nem o John Travolta.
0: Vamos lá, gente, 8h25. As informações estão chegando, hein?
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0: Muito bom dia, Babi.
3: Cadê o bom dia? Quarta-feira, cheguei aqui com as primeiras informações.
0: Simbora.
3: Dois times garantiram vaga nas quartas de final da Copa do Brasil nessa terça-feira. O Atlético Mineiro venceu Juventude por 1-0, já com gol nos acréscimos, e conseguiu avançar. Mais tarde, o Santos derrotou o Remo por 1-0 com gol do Rony e assistência do Neymar. E aí, o que deu que falar mesmo foi o pós-jogo. Na saída de campo, Neymar provocou os jogadores e dirigentes do Remo, foi provocado também, e aí teve aquela confusão generalizada, né? Depois, o presidente do Remo criticou muito o Neymar e chamou ele de vagabundo.
0: Rapaz!
3: Hoje tem mais decisão na Copa do Brasil. Às 19h, o Cruzeiro recebe a Chapecoense. No primeiro duelo, ninguém saiu na frente, 0-0. Às 19h30 é a vez de Grêmio e Mirassol. O jogo de ida terminou empatado em 1-1. E às 21h30 tem rodada dupla. Fluminense e Vasco voltam a se enfrentar depois do 0-0 no primeiro jogo. E no mesmo horário, Fortaleza e Palmeiras decidem a outra vaga. Nesse confronto, Palmeiras tem uma grande vantagem, já que venceu o primeiro jogo por 3-0 e pode agora até perder por 2 gols de diferença.
0: Parabéns, hein?
3: Uma última notícia, greve de trem continua em São Paulo nesta quarta-feira e o rodízio de veículos segue suspenso. Um beijo, Tadeu.
0: Beijão, Babi.
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2: Tadeu, falando mais uma vez da greve para informar como é que está o funcionamento das linhas. Linha 11, Coral, está funcionando da estação Palmeiras Barra Funda até Guaianazes. A 12, Safira, do Brás até Engenheiro Goulart. E a 13, Jade, de Engenheiro Goulart até o aeroporto Guarulhos, e segue o rodízio suspenso. 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
13: Olha, eu vou me inscrever na caixa premiada em R$1.400.
14: Ah, faz isso então, Tadeu, R$1.400. Eu não vou te ligar nunca, mas você pode se inscrever, tá bom?
13: Bom dia.
14: Tudo bem, gente. Bom bem. Dia, seu Ronco.
13: Bom dia.
14: Bom dia, Pidoncinho.
13: Bom dia.
14: Bom dia, Vinheta.
13: Bom dia,
14: bom dia, Tadeu. Vamos bom aqui para as dicas da caixa premiada. Afinal de contas, R$1.400 não é todo dia que bate na nossa porta assim,
13: é,
14: né? Ó, vem se inscrever para a promoção e conta aqui para gente o que você acha que tem aqui dentro através das minhas dicas. Usamos na praia ou na piscina?
13: Na praia e na piscina, seu Pedro.
15: Ana Maria entrou na cabine.
13: Calma.
15: Para vestir um maiô legal.
13: Não é maiô.
14: Ai, meu Deus,
13: não
14: que
13: é maiô.
14: Susto.
13: Não é maiô, gente.
14: Não é, porque tem a parte de cima e tem a parte de baixo.
16: Boia.
13: Que boia?
16: Boia.
13: Que boia? É de vestir, não é esse negócio?
14: É,
16: a boia
14: cima
16: veste.
14: Embaixo.
13: Cima e embaixo, gente.
17: Bola em bolacho, bola em cima e bola embaixo.
13: Desculpa aí, viu, gente? 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
14: Ai, amiga.
18: Volta tudo.
13: Papo de amiga. Ai, amiga, me bom dia.
14: Ai, amigo Tadeu, bom dia. Que foi essa... Ai.
13: Ai, tá tudo bem? Só tem maluco aqui.
14: Tá, então tá bom. Tá tudo bem com vocês também, meninos? Uou! Então vamos pro nosso papo de amiga, Tadeu.
19: Bom dia, Band. Bom dia, Mimi, a Elaine. Mimi, me dá uma ajuda, amiga. Entrou uma colega trabalho e eu tô treinando ela, só que todo dia ela vem com uma mentira diferente. Falando que se atrasou por um motivo e eu sei que foi por outro. Falando que... Ah, ela inventa um monte de mentira, entra em contradição toda hora, sabe? Eu só tô deixando, dando corda. O que que eu faço pra cortar, amiga? Falo logo na lata ou vou deixando ela se enforcar?
14: É o que a gente sempre fala aqui, né? Eu sou uma colaboradora aqui da Band FM, assim como o Tadeu, assim como o seu Ronco. Tá bom que o seu Ronco tá quase dominando tudo, né? Mas a gente é tudo igual, né? Então, assim, eu acho que não cabe a nós, parceiros de trabalho, sei lá, corrigindo o outro. Agora, a hora que seu chefe vier te corrigir de alguma coisa, aí deixou de fazer algum trabalho, aí quem não vai mentir é você. Você vai contar o que tá acontecendo. Não é, seu Ronco? O que que o senhor acha?
17: Eu acho que ela não deve ser cagueta.
13: Não deve, não deve, seu Pedro.
17: Não.
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13: O Ronco adora meter um atestado, viu?
14: Aguentar tudo sozinho é dose.

0: Band FM, Felipe e Rodrigo ignora aqui na Hora do Ronco. Daqui a pouco tem presente aqui na manhã da Band FM. Porque a Band, quando dá presente, é de baciada, gente. Então, todos os dias tem aspirador robô pra você. Sim, aquele aspirador moderno que faz tudo por você.
1: É bacia ou robô?
0: Não.
1: Não, a baciada.
0: É porque bastante. É de monte. É de monte, tá? Porque todo dia tem.
1: Isso.
0: Você entendeu agora, pequeno?
2: Perfeito.
0: Muito obrigado. É, se inscreve aí. 11 99991-9197. Fala, eu quero aspirador robô da Band FM. Já tá inscrito, já tá inscrita. Daqui a pouco, quem sabe eu não falo o teu nome como ganhador ou ganhadora desse presentão aspirador robô. Mandar um beijo pra Rosa Faustino, que tá com a gente
3: Rosa
0: aqui.
3: Rosa Faustino.
0: Mandando um bom dia, diz que ama muito a gente.
3: Muito obrigado, Rosa.
0: Beijo, linda, viu? Linda. A Yasmin diz que precisa se desapegar do programa Hora do Ronco.
3: Não faça isso.
0: Ela está viciada nesse programa, seu Pedro.
3: Graças a Deus.
1: Amém.
0: Amém. Continue. É um vício saudável, né?
2: Mas pra você, né?
0: Não, é, gente. Dá risada,
1: bom,
0: tudo.
1: Dá risada, é bom. Alivia.
0: Às vezes tem um efeito colateral, como um menino aqui que tá comentando o programa desde as 6 da manhã no WhatsApp, mandando mensagem, né?
2: Ah, isso aí já tá, isso aí já se perdeu.
0: Já é causa perdida.
1: Já era.
0: É caso de Rivotril, né? Um abraço pra você, meu querido. Roberta tá com a gente também, mandando bom dia para Pedro Luiz Ronco. Dando os parabéns pro Ronco aí, que não falta um dia. Todos os dias trabalhar. Que
1: todo
0: coisa,
1: dia,
0: hein, Ronco?
1: Que loucura.
0: E qual a motivação do senhor pra sair da cama 5 horas da manhã e vir trabalhar aqui às 6?
3: Porque todo homem tem que ter na vida um trabalho.
0: Olha que bonito.
3: E eu espero trabalhar até mais. Deus que sabe.
0: Meu Deus, isso. O senhor espera falecer aqui trabalhando, seu Pedro?
3: Sim.
1: Pelo amor de Deus.
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0: Vai pescar, homem de Deus.
1: Vai pescar.

0: Band FM, Marcos e Belucci, página de amigos aqui na Hora do Ronco. Oh. Um beijo pra nossa amiga Caviúde.
1: Caviúde.
0: Tá com a gente aqui, ela quer desapegar de refrigerante zero, mas tá difícil.
2: Não, não, eu também não consigo, viu?
0: Mas, gente, é...
3: Se estiver fazendo mal, tem que desapegar.
0: Tem menos, tem menos açúcar.
3: Então.
2: É. Então, eu não posso com açúcar, então. Água então, tônica zero.
0: Exatamente. Um beijo
2: limoneto
0: pra você.
2: Zero.
0: Caviúde. Um abraço pro João Gomes também.
2: Fanta zero.
0: Tá com a gente aí. Bom dia, João Gomes.
2: Fanta zero.
0: Tamo junto aí.
1: O João Gomes é o que canta a caneta azul?
0: Não, esse é o Manuel. Não vou nem falar o nome dele. Olha, gente, estamos desapegando hoje, né, Ronco?
2: É.
0: Vamos desapegar.
4: Bom dia, seu Ronco. Bom dia, Tadeu. Bom dia, Epidonte. Bom dia,
3: Mendieta. Bom dia.
4: O que eu preciso desapegar é dessa parentela danada que só quer dinheiro emprestado e nunca pagam. Você tá doido? Não aguento mais.
2: É, também você nunca empresta?
4: Carreteiro solitário.
2: Ah, valeu. Solitário é porque não empresta.
0: Valeu, carreteiro.
5: Ô, tia Band, oi. Eu preciso desapegar do meu cunhado. Todo final de semana ele marca de fazer churrasco. Aí ele chega, traz frango e costelinha. No máximo a linguiça. Picanha, uma maminha, um contrafilé, nada. Não tem jeito. É todo final de semana a mesma coisa. Ele fala que não achou a carne e vem com um pouquinho de frango lá. Só pra ficar na encolha. Me ajuda aí, Band.
2: Pede pra ele trazer cupim.
0: Um abraço pra você, meu querido.
6: Bom dia, meninos.
3: Bom dia.
6: Eu preciso desapegar das cortinas do meu quarto, que elas são muito grandes e eu já tô cansada delas. Mas aí, na hora de tirar fora, eu fico com dó e deixo mais um pouquinho.
3: É.
6: Um beijo pra vocês. Fica com Deus.
0: Amém.
6: Nilda.
2: Já dizia Fiore Gilotti. Abrem-se as cortinas e começa o grande espetáculo torcida brasileira.
0: Bota pra lavar, pelo menos, né? É.

0: Band FM, Bruna Diegues, Sorriso Maroto, clique aqui na Hora do Ronco.
1: Clique.
0: E acabou.
1: E amanhã, se Deus quiser, estaremos de volta pela Band FM para todo o Brasil com mais uma edição de Hora do Ronco.
0: Vinheta, só posso pedir para você me dar um abraço aqui.
2: Que isso, peraí, deixa eu ir aí, pô.
0: Obrigado.
2: Vou também,
0: tá,
2: né?
0: Beijinho. Obrigado.
2: Eu tô indo embora, tchau.
0: Não, volta aqui, me dá um abraço aqui. Tchau, Pidoncio. Muito bem. Olha, amanhã show é a próxima atração desse da programação da Band. Mas antes a gente precisa entregar o quê, seu Pedro?
1: O quê?
2: O quê?
1: O programa.
0: Não, gente, o robô aspirador. O robô. Vamos prestar atenção.
2: Vamos
0: lá,
2: prestar
0: gente.
2: Atenção.
0: Robô aspirador Band FM. Pra limpar o chão, passar pano, fazer todo o serviço pra você,
2: bem legal,
0: viu?
2: Legal, gente.
0: Vamos usar a robótica em nosso favor. Quem leva esse presentão aqui é a Cristiane Carreira. Cristiane, oh, Carreira, você ganhou,
2: Cris! Aê!
0: Ganhou!
2: Legal, parabéns!
0: Aspirador robô é teu, Cristiane. Um beijo pra você. Parabéns, produção da Band. Entre em contato. Todo dia tem aspirador robô, hein?
1: Dê uma carreira e vem até aqui buscar.
0: Se inscreva pra gente. 11999919197. Diga, eu quero aspirador robô da Band FM. Uma música de José Carreira, seu Pedro.
2: Você.
1: José Carreira?
2: Você.
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0: Pessoal da rede, se quiser ir cortando, pode cortar.
2: Vai cortando, vai cortando. Vai
1: saindo.
2: Isso, vai indo.
1: A verdade, eu sou sonhei.
0: Vai começar amanhã, show local já.
2: Já pode começar.
1: Adeus,
0: já. Na Band FM, você vai ouvir Henrique.

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0: Os melhores presentes e presente de dinheiro, que é melhor ainda, você escolhe o que você quer comprar, boba. Com muita alegria, muita honra estar aqui com você, eu sou a Milena, bora que vamos!
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0: Que ironia, né, senhor Pidoncinho? Temos aqui R$1.400 na nossa caixa premiada. E o que tem dentro da caixa premiada, se vocês quiserem usar, fica à vontade. Mas Boa. Eu tenho, tá? É pra mulher. Tá bom?
3: Ah, tá. Na praia se usa.
0: Se usa.
3: Na piscina.
0: Se usa também, seu Ronco.
3: Monokini.
4: Quase. Quase.
5: Tá no ar.
3: Monokini, os peitos de fora.
5: Tá no ar.
0: Tem coisa que ele fala que eu não sei o que é, mas eu sei que não é isso, entendeu? Daí eu falo não. Não é isso.
5: Não é.
0: Não é isso.
1: Na praia usa bastante.
0: Usa bastante.
1: Baldinho de areia.
0: Não. Porque tem, é de colocar no corpo, né?
5: Tem uns que chama de fio dental, Pidoncio.
0: Tem.
1: Ah, já sei, dentadura.
5: Que dentadura, pô?
1: Vai passar fio dental onde?
0: Não é sobre isso, gente. Não é sobre isso. R$1.400 valendo na caixa premiada pra você. Tem um mais lindo que o outro. Aliás, tô precisando comprar uns novos aí, entendeu?
1: Ah, eu gosto aqui das Adelta, sabe? Mais comportadinhos.
0: Ah, você gosta assim?
1: É, são os que eu tenho, né?
5: Engraçado que eu dei e você nunca usou.
0: Ai, meu Deus.
1: Também você viu o tamanho que
0: você
1: deu?
0: Gente, pelo amor de Deus, sem DR aqui.
1: Parece um balão.
0: Um beijo pra vocês, tá bom?
5: Um beijo.
0: Bom dia.

Band FM, Júlia e Rafaela, medo. E o que eu quero é que você venha sem medo, é que você venha na nossa manhã, do jeito que a gente merece, pontualmente 9 horas. Como é que tá a sua manhã hoje, hein? Muita correria, gente? Muito trânsito por aí, ó. Aquela respirada. A gente precisa cuidar da nossa cabeça sempre. E você sabe que eu tava conversando com a minha terapeuta, que eu faço, né? Faço terapia. Aliás, eu indico pra todo mundo fazer terapia. E a gente tava assim, filosofando sobre a vida. E aí ela tava me contando os principais problemas que chegam no consultório dela e dos amigos de trabalho dela também. Eu achei super interessante. Ela falou, Mi, os maiores problemas, os problemas são os dois As. Falei, como assim os dois As? É arrependimento e ansiedade. Ela falou que na roda de conversa dela, assim, com os amigos, né, de trabalho, eles falam assim, quando chegam as pessoas pro consultório, vão na recepção e falam, cadê a galera do arrependimento? Aí 50% das pessoas que vão ser atendidas levantam a mão. Cadê a galera da ansiedade? Outros 50% das pessoas que vão ser atendidas levantam a mão também. Por quê? Porque a maioria das pessoas que estão infelizes hoje, elas estão com esses dois sintomas. Um desses dois sintomas. Às vezes os dois juntos também. Que é aquele pensamento, nossa, por que que eu fiz isso? Aquele arrependimento constante que passa a ser parte da vida da pessoa. A pessoa não consegue seguir em frente porque ela fica pensando em tudo de errado que ela fez ou que fizeram com ela. O arrependimento de ter dado chance pra uma pessoa que não era pra dar. O arrependimento de ter falado uma coisa que não tinha que ter falado. Tomado uma atitude que não tinha que ter tomado. E isso a gente tem que tirar da nossa vida. Porque se a gente faz alguma coisa errada ou alguém faz com a gente tem que pegar é pra lição. Não tem como resolver o que já passou. A gente só tem na nossa mão o presente. E a ansiedade, né? Que é uma coisa muito ruim. Que a gente fica pensando assim, nossa, a gente tá prevendo e a gente tem que prever as coisas que podem acontecer na nossa vida. Mas a gente fica vivendo ansioso. Ai, meu Deus, vai acontecer tal coisa. Vai ter uma tempestade, vai cair. E chega na hora, muitas vezes nem acontece. Então a gente pode trocar o arrependimento e a ansiedade por aprendizado no lugar do arrependimento e no lugar da ansiedade por esperança. E dar o nosso melhor no hoje, para que esse futuro, com essa esperança, com esse coração positivo que a gente vai colocar no lugar da ansiedade, aconteça. Só que a gente não vai ficar esperando sentado, não. A gente vai fazer acontecer aqui, ó, junto comigo, vem! Tamo junto, hein?

dia, Diva! Muito bom dia, Divo! Como é que você tá? Meio de semana, muito bom tá aqui. Nossa, que delícia, gente. Que gostoso que tá o dia hoje. Até coloquei umas roupas lá em casa estendidas. Eu vi como que tava, né? O tempo de ontem pra hoje. Dei uma olhada na previsão do tempo e falei, nossa, hora perfeita pra deixar minha roupa pra secar. Não ficar aquele cheiro de cachorro molhado, né? Como é que tá aí os afazeres domésticos? Tudo bem? Ó, pode lavar roupa hoje que seca, viu? Já tomou seu cafezinho? Tá tudo pronto pra começar o dia aqui comigo? Hã? Tudo certo por aí? Manda sua mensagem, vai. Cadê o seu bom dia? 999-919197. Quero você aqui participando. Quero você com o seu bom dia. Hoje, dia 5 de agosto, que é o Dia Nacional da Saúde. Eu, pra comemorar esse dia, já fui pra academia hoje. Eu não consegui fazer esteira. O que eu consegui fazer foi puxar uns ferros, gente. E olha, eu vou falar uma coisa pra você. Faz toda a diferença na minha vida, viu? Eu tô na esperança de ter, como eu tava falando da mensagem com você, de ter uma saúde muito melhor, de envelhecer bem, de ver meus netinhos, né? Tô fazendo hoje, não na ansiedade, na esperança de ter mais saúde amanhã. É isso. Tomara que você consiga arrumar um tempo na sua agenda pra parar só de pensar em cuidar dos outros e cuidar de você também. Porque se você não tá bem, você não cuida de ninguém. Tá combinado? 999-919197. Beijo pra Mirelle, que tá mandando bom dia. Beijo aqui pra Fran, pra Alessandra, Mário. Oi, Mário, sua linda. Tudo bem, Diva? Bom dia pra você. Adorei o seu coração que você mandou aqui. Um coração pra você também. Tá bom? E hoje, dia 5 de agosto, é dia da minha filha, aniversário da minha filha Maria. Parabéns pra ela, minha linda. Bora que vamos, que além de aniversário, os dias da saúde tem fofoca. Com a Cacá. Já que ela tá aqui pra atualizar a gente de tudo. Você tá sabendo de alguma fofoca pela metade, alguma coisa assim do mundo artístico? Você quer saber por completo? Manda aqui sua mensagem, manda aqui sua pergunta. O que você quer saber hoje, hein?

0: Band FM, Sorriso Maroto. Ferrugem, Grupo Bens a Deus, Perdas e Danos aqui na nossa manhã. Muito bom dia, Cacá.
1: Muito bom dia, Milena. Bom dia, meu povo. Quarto. Pedimos paciência para você que está enfrentando esse trânsito. Nossa. A greve continua, a greve da CPTM. Teremos mais informações com o Babi, com o Robson Ramos. Bora fofocar com a gente para dar um alívio.
0: É exatamente isso. É para isso que a gente está aqui, para deixar o seu dia assim mais leve.
2: Bom dia, Milena.
0: Bom dia.
2: Bom dia, Band. Bom dia, divos. Bom dia, divas. A Neide do Capão Redondo.
0: Ô, Neide.
2: Milena, hoje acordei um pouco borocochô, assim, sabe? Assim, falei, ah, eu tô meio, né?
0: Andou
2: mas
0: mal.
2: Não tem como ficar assim com você, Milena.
0: Olha.
2: Você já me ergueu logo cedo, assim, ô, vai lá, vambora.
0: É isso, gente.
2: Ó, muito obrigada por você existir.
1: Olha,
2: diva,
1: que linda.
2: Porque você faz as nossas manhãs cada dia melhor. Olha, muito obrigada pela iniciativa, bom, e tem que se cuidar mesmo.
0: É dia da saúde
2: eu
0: hoje.
2: Eu vou ser borocochonada. Vamos embora trabalhar aqui. Os boletos vencem.
0: Exatamente.

0: cadê assim? a fofocaiada dela? Adoro. Ah, eu levantei cedo pra ouvir vocês. Eu trabalho à noite, eu escuto a Band a noite todinha. Olha. É o que me mantém acordada, viu? Meu nome é Lourdes. Amo vocês. Um beijo.
1: Gente, elas estão fluffles hoje. Tão, amei. Tão.
2: Agora é o seguinte, né? A gente vai falar de quem ama, cuida. Que realmente tem dois casais maravilhosos. Um é o Pedro e a Adriana. E o outro é o André com a Dora, que também que é a personagem da Mariana Ximenes.
1: Agora começou, né? Esses dois também.
2: Ai, meu Deus do céu. Até arrepia vendo isso.
1: Estamos na torcida aqui.
2: É, pois é. Mas a gente vai falar da Adriana, que é o seguinte, ela vai conseguir achar o anel que o Arthur deixou, a senha lá do banco, onde tem uma fortuna pra ela. Como ela vai conseguir achar? Sabe quem vai ajudar? A Francesca, a fantasminha do Toniel. Porque já falamos aqui que o segurança da Pilar, segurança e motorista, o personagem ali do Zé Loreto, o Yuri, ele é aliado da Adriana. Ele vai procurar o anel, não vai achar. A Francesca vai chegar pro Toniel, pro Tony Ramos e vai falar: avisa pra Adriana que o anel está na casa do Arthur, sim. Aí o Yuri vai insistir e vai achar o anel com a fortuna. Com a fortuna, não. Com a senha que vai levar a Adriana para a fortuna do Arthur. Ela vai ficar rica e ela vai ser a sócia secreta da joalheria.
1: Ai, babado! Imagina só. Eu quero ver a cara. Eu quero ver a cara da Pilar, a hora que ela fica
3: sabendo. Sai daí! Já já tem muito mais músicas aqui na Band FM. Os shows dela arrastam multidões. Mas dessa vez, ela vai fazer um show pra pôr.

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8: Muito bom dia, Hobby Hobby.
9: Oi. Bom dia, meu bem.
8: Como você tá, Divo?
9: Tô bem, Diva. Tô beleza.
8: Que bom.
9: Alô, Cacá Novelas, bom dia.
8: Alô, Robson Ramos.
9: Bom dia para as minhas bens lindosas da manhã. Show, alô, rapaziada também. Bom, gente, segundo dia de greve da CPTM na Zona Leste, né? Linhas 11, 12 e 13 sem funcionar. Mas hoje, com a operação parcial acontecendo, vou de novo repetir as estações onde isso está acontecendo. A linha 11 Coral está funcionando da estação Palmeiras Barra Funda até a estação Guaianazes. A 12 Safira está funcionando entre a estação Brás e a estação Engenheiro Goulart. E a 13 Jade hoje está funcionando entre a estação Engenheiro Goulart

0: conexão aeroporto Guarulhos. O expresso aeroporto, esse continua sem funcionar, está com serviço suspenso. Tem muita lentidão por estes caminhos aí que eu falei que envolvem esse trajeto dos trens, e tem lentidão também agora pela Marginal Tietê para Castelo Branco, da Ponte Domingos Frantilho Neto até a região da Vila Maria. Também tem lentidão na altura do Terminal Tietê e da Freguesia do Hotel Cebolão. E para Ayrton Senna, lentidão desde a Anguera até a Bandeirantes. 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
1: Um beijo, Rob.

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0: sua rádio do seu jeito e a gente também fica emocionada com essas músicas aqui, ó. Ai, meu Deus, baita pancada assim no meio da semana, olha isso.
1: Arrepia tudo, ó. Arrepia, pelo amor de Deus. Até os pelos do carpete, meu povo.
0: Sandra de Sá, 11 horas da manhã. No Quem Ama Não Esquece, teremos essa música, essa porrada, olha isso. Ai, quero não lembrar, mas não tem como. Tem algumas situações que a gente quer esquecer. Tem algumas pessoas que a gente quer esquecer, mas não tem como. Elas têm uma presença tão forte na nossa vida. Por mais que possa acontecer qualquer coisa. Mas são pessoas que vêm pra ficar eternizadas. E isso vai acontecer 11 horas da manhã no nosso Quem Ama Não Esquece, com a história da Thaís. Agora, em que contexto isso se aplica? Você vai precisar ouvir e eu tenho certeza. Você vai se emocionar com a gente.
1: É. Já vi que é um amor ali que pode ser eternizado.
0: Incondicional.
1: Ai, olha só, a caixa premiada da Band FM tá em R$1.400.
0: Ai.
1: Eu te amo e não sei como eu amo caixa premiada.
0: Não, eu tenho que tocar aqui a outra música, mas tá difícil.
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0: Ai, essa parte, ó. Te amo e não quero te amar. Para, eu vou chorar agora, gente.

0: Band FM, é o Bruno Marrone. Será, será, será?
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2: Será que sai R$1.400 hoje?
0: Será que a Silvia Oliveira, do Jaraguá, vai levar R$1.400 hoje?
2: Silvia, são R$1.400. Já tá tocando demais pro meu gosto.
0: Silvia, eu vou falar sério com você agora. Silvia Oliveira. Olha, parece até minha mãe. Silvia, bom dia, Silvia! Eu tô tentando de tudo quanto é jeito, animada, brava.
2: É, e entendeu? Você que tá ouvindo a Band FM agora tá, yes, ela não vai atender, eu tô sabendo.
3: Alá?
2: Tá de rosca aí,
0: gente,
2: Milena.
0: Gente, o negócio aqui tá enroscado mesmo. Silvia, um beijo pra você, voltou no balaio e o resto do pessoal que tá esperando, aguarde. A gente vai te ligar ainda hoje, tem uma segunda tentativa da Caixa Premiada. 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

0: Band FM, a turma do pagode, pente rala. Ai, que gostoso, né, gente? A gente vem nesse clima de pagode, a gente vem nesse clima de novela.
1: Bom dia, Cacá. Aqui é a Silvia do Parque Santa Madalena. Mas, bom Cacá, dia. Me conta aí. A Liliana vai encontrar mesmo essa aliança? Ela vai encontrar esse dinheiro na Suíça? Quando vai ser essa grande virada aí? Tô muito ansiosa, hein? Fala pra mim se isso é verdade ou não, Cacá.
2: É
1: fala pra
2: verdade.
1: Nós. Beijo, beijo, beijo.
0: Beijo!
2: É verdade, sim, como a gente já tinha falado, ela vai encontrar esse anel. E aí, detalhe, tá? Isso vai acontecer entre agosto e setembro. Tá prestes a acontecer. Vai ser antes da chegada do filho do Arthur. E vai ter essa virada, sim, porque a novela agora, gente, tá subindo, subindo, subindo de audiência. Tá todo mundo vendo.
0: O negócio tá muito bom.
2: Tá muito bom mesmo.
0: Né?
2: Agora, gente, vamos lá. Ai, eu sou o Neymar Zete.
0: Você
2: eu sou.
0: Sim.
2: Eu gosto do Neymar. Mas tem certas horas que não dá pra defender. E é difícil.
0: Me ajude a te ajudar. Aquela
2: Me ajuda
0: coisa.
2: A te ajudar, Neymar. O que que aconteceu, gente? Simplesmente, o Neymar foi jogar contra, né, Santos e Remo em Belém do Pará. Depois do leilão lá, ele pegou um avião e foi pra lá. E aí, na hora do aquecimento, a torcida do Remo ficava: ei, Neymar, vai tomar naquele lugar. Ei, Neymar. E o Neymar mandando beijo, tal, provocando. Até aí, ok. No segundo tempo, ele entrou em jogo, em campo, e ele deu assistência pro gol. Depois que o Santos fez 1-0, acabou o jogo, o Remo foi eliminado, o Neymar me aparece simplesmente indo pro vestiário, encontrando com dirigentes do Remo e falando: eliminados, eliminados, e provocando. Assim, gente, uma baixaria bem de time de futebol, sabe? Sabe, de torcida de futebol, mas era o Neymar. E como se não bastasse tudo isso, o presidente do Remo, Antônio Carlos Teixeira, chamou o Neymar de vagabundo.
0: Nossa.
2: Falando, tem criança
0: que
2: gosta dele, mas o Santos não precisa disso, vagabundo. Agora, você imagina, isso é um prato cheio pro povo meter o pau no Neymar, com razão. Não tinha necessidade do Neymar fazer isso, né? Pelo porte que ele tem.
0: Pelo tamanho que ele tem.
2: Exatamente.
0: Tava certo ele mandar beijinho, ele podia continuar nessa.
2: Só nessa provocação, agora vai provocar desse jeito e ainda ele posta uma foto dizendo assim: objetivo concluído, querendo dizer, já foi, entendeu? Não dá, agora você imagina o craque Neto hoje.
0: Meu
2: no
0: Deus.
2: No programa dele.
0: Nossa senhora, vai descer a lenha.
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4: Oi, Milena, corredor norte-sul, travadão para Congonhas, hein? Desde a Praça Heróis da Feb, lá no comecinho, até a altura do viaduto Pedroso, na 23 de maio, onde teve uma ocorrência. Para Santana, nesse mesmo trecho, o caminho vai bem agora. 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
3: Um beijo, Rob.
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0: fofoca. Ah, tem tudo aqui, né, Cacá?
1: Oh, tem. A gente gosta de uma resenha boa. Agora aguarde. Vai vir aí.
0: A Super 6.
1: Não. O presente.
0: Ah, entendi. Ah, entendi. Aqui na sua rádio.

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1: É a Super 6.
2: É sobre isso. Com
1: é
2: presente.
1: Sobre isso. Com presente.
2: É que a gente tava dançando. É o moletom, tom, tom. É sobre isso?
1: Exatamente. Ah, tá. Olha, temos aquela sanduicheira da Mondial,
2: ai,
1: né?
2: Ai, gente, o sanduíche creque-creque. Não pode faltar aquele queijo derretendo lá em casa. Eu adoro, as crianças amam, porque fica pronto rápido.
1: Exatamente.
2: É muito bom, é praticidade pro nosso dia a dia.
1: Só que não para por aí. Sabe que a Band FM é a rádio dos moletons, né? Depois as outras copiam, fazem tudo meia boca. Mas é o seguinte, o moletom da Band FM, ele esquenta mesmo.
2: Ele é diferenciado.
1: Ele é moderno. É aquele que você sai mesmo na rua. Não é aquele que você usa e só usa em casa pra dormir, sabe?
2: Que
1: não
2: você é quer sair bonito. Pra fazer o estilo, pra você desfilar.
1: Exatamente.
2: É isso, gente.
1: Então temos aqui o moletom da Band FM, que este ano tá na nova coleção.
2: Nossa.
1: Pelo amor de Deus.
2: Você vai ser uma diva, você vai ser um divo com um moletom desse. Pra você faturar com a gente, tanto a sanduicheira da Mondial como também o moletom, você precisa escolher dentre as 6 opções que a gente tem na nossa Super 6 de hoje. Música número 1 é a Marília Mendonça, Bora Sofrer, foi por conveniência. Na 2, pelo amor de Deus, Jorge Matheus, De Tanto Te Querer. Música 3 é o Natan, Aproveita Que Eu Tô Obrigado, com Zé Vaqueiro. E a gente tem a música 4, é o Zezé de Camargo, Irmão da Lua, Amigo das Estrelas, essa é a nova dele. Na música 5, é o Meu Marido, é o Gustavo Lima, Bala Alojada, é a nova dele também. E na música 6, é o Ferrugem, Arrependidaço. Oh. E aí, qual que é a sua música preferida? 999-919197. Você vota pelo WhatsApp e pelo telefone. A Aninha tá aqui esperando você. 3743-1313. Vem votar, vem, vem.
1: Bora, bora.

0: Vaqueiro, aproveita que eu tô obrigado, vem votar com a gente.
1: Isso, sabe por quê? Porque tá valendo a sanduicheira da Mondial. Mas o moletom exclusivo da Band FM, aquele quentinho, aquele lindão.
0: É aquele moletom tonton?
1: É o moletom tonton.
0: Ai, gente, bora votar então. Vai, pelo WhatsApp é o 999919197, pelo telefone é o 3743-1313. Agora tem a música 4 é o Zezé de Camargo, Irmão da Lua, Amigo das Estrelas.
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0: Band FM, é o Ferrugem, arrependidaça, nossa música 6, a Super 6. Vem votar que vale a pena, hein?
1: Tá valendo muito a pena, porque temos uma sanduicheira da Mondial. E o moletom tom-tom da Band FM.
0: Tem várias cores.
1: É quentinho.
0: Moletom tom-tom. Vem votar então pelo WhatsApp, é o 999-919-197. Pelo telefone, a Aninha tá aqui esperando a sua ligação. 3743-1313.
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0: Muito bom dia, Babi.
3: Bom dia, Milena. Bom dia, Cacá. Tô de volta aqui na Band FM com outras notícias. E pois é, gente, a greve dos ferroviários continua e pelo segundo dia seguido, quem depende de trem enfrenta uma verdadeira maratona em São Paulo. Hoje, 195 ônibus do sistema Paese foram disponibilizados para fazer o transporte nos trechos afetados. Mas os passageiros estão relatando filas enormes, ônibus lotados e muita demora para chegar no destino. E pior, ainda tem reclamação de motorista que não conhece o trajeto e acaba atrasando a viagem. A situação nas linhas continua assim. Na linha 11 Coral, os trens circulam apenas entre as estações Palmeiras Barra Funda e Guaianazes. Na linha 12 Safira, a operação acontece entre Brás e Engenheiro Goulart. Já na linha 13 Jade, funciona entre Engenheiro Goulart e Aeroporto Guarulhos, mas com intervalos maiores entre as composições. O rodízio municipal de veículos segue suspenso na capital para facilitar o deslocamento dos motoristas. Até o momento, não tem previsão para o fim da greve. O movimento é contra o processo de privatização das linhas e também cobra garantias para os trabalhadores. Um beijo, Milena. Um beijo, Cacá. Daqui a pouco eu volto.
0: Um beijo, Babi.
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9: Olha, o Te Peguei tá em R$200 com o café e com o Pedro.
10: Menina, e a caixa premiada?
9: Então.
10: Tá empacada.
9: Então.
10: Vai sair hoje, desempaca a caixa premiada, R$1.400. A gente vai ligar, não é cobrança, pode atender que, assim, gente, tá tudo certo, é só presente e agora tem mais, vem. Olha só que gostoso, vem nesse ritmo, vai.

0: vencedora, que foi a música de número 1, a musa da sofrência, Marília Mendonça, foi por conveniência. Bora curtir?
1: Bora!
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1: Quem ganhou a sanduicheira da Mondial, mais o moletom Tom Tom da Band FM, foi a Camila Carvalho Ribeiro do Morro Doce.
2: Alô, Camila! Parabéns, Camila. É moletom, tom, tom. Vai fazer seu sanduíche, vai comer com moletom. Menina, tá encaixado, tá tudo certo. E agora a gente...

0: bebê. A gente tá aqui pra falar dele, que tem várias bebês também. É o Neymar, gente.
1: Bom dia, Milena. Bom dia, Cacá.
2: Bom dia.
1: Cacá, eu tô indo trabalhar. Bom dia. Vindo vocês, me rachando muito. Porque, gente, hoje aquele neto, que o neto é chato, ele vai passar no débito o Neymar.
2: Ah, vai.
1: Porque, olha, na hora que eu estou no horário de almoço, eu fico assistindo.
2: Ai, ai.
1: O neto, mano, o bicho, ele é chato. Então hoje, Neymar, segura.
0: Orelha queimando, meninas. Né?
2: Beijo, porque o Neymar causou a polêmica ali no jogo do Santos contra o Remo. O que você acha do Neymar? Eu vou falar quem está aqui agora.
0: Tá.
2: Para você que está ouvindo a Band FM.
0: É.
2: É o Denis Mota, do Perrengue. E ele veio com uma novidade. Mas antes eu quero saber, Denis. E aí o Neymar causou polêmica?
0: Bom dia, Denis.
2: Bom dia.
3: O Neymar, ele gosta, né? Ontem ele saiu depois do jogo do Remo comemorando como se ele tivesse ganho uma Champions League. Parece que ele fez 4 gols, deu 3 assistências, fizeram 1-0 sofrido no final.
2: Uhum.
3: E quase que ele não foi, ele só foi por pressão, porque ele tava aqui no leilão dele na segunda-feira, pegou o jatinho dele e foi pro Pará.
2: Foi.
3: E aí saiu comemorando como se tivesse... Os caras do Remo ofenderam ele? Ofenderam.
2: Ofenderam.
3: Mas tudo bem, é um time lá do Pará que tava tendo a oportunidade de uma Copa do Brasil. É o direito dos caras xingarem, no sentido sem, né, como torcedor. Mas ele caiu em pilha.
2: É, não
3: com
2: dá, né?
3: Com tanto dinheiro,
2: mas
3: com tanta
2: fama.
0: Desnecessário, né, gente?
2: É, foi desnecessário. Mas tudo bem que também quando ele entrou em campo deu uma assistência e o
3: Só fez
2: Santos
3: isso,
2: ganhou.
3: Né? E olha lá, né?
2: Precisa mais?
3: Porra, é o Neymar?
2: Olha a briga dos fofoqueiros
3: ele
2: aqui,
3: é o Neymar,
2: gente.
3: Ele não é o Oreia que joga no Lausanne.
2: Olha o contraponto aqui. Olha só, vamos falar de coisa boa agora. Denis Mota,
0: né,
2: está aqui porque ele e Keila Gimenez são idealizadores do Fofoca Rolls.
3: Sim.
2: Conta pra mim, Denis,
0: o que
2: você veio trazer? Você trouxe uma caixa maravilhosa pra mim, cheia
0: incrível.
2: De presentes.
0: Ele foi um divo.
3: Vocês têm a caixa premiada aqui da Band, não tem?
2: Uh-huh.
3: A gente do Fofoca Wars também tem a nossa caixa premiada. Uh-huh. Nossa caixa, que é a Motorola, junto com o Fofoca Wars, e a Marcio, e todo mundo que tá apoiando a gente, a Eco, fez essa caixa pros indicados. E a rádio, a Band FM, junto com a Manhã Show, estão indicados pro Fofoca Awards desse ano como programa de notícias de celebridade. Vamos falar programa de fofoca.
2: É programa de fofoca, sim.
3: Programa de fofoca, eu gosto de fofoca.
2: É isso, e aí a gente, o que que tem que fazer, gente?
3: Que
2: a gente precisa do seu voto, porque
0: exatamente.
2: O voto
0: exatamente.
2: É popular.
0: Nossa.
2: A gente vai deixar um link pra você na internet.
0: Você já ganhou no ano passado, né? Vamos falar.
2: Eu ganhei, eu tô à procura do bicampeonato agora.
0: Ah, eu preciso, gente. Olha. Eu preciso que você ganhe também agora. Gente, vai ter o link, você vai passar?
2: Vou passar o link pra você votar ali.
0: Depois
2: na Manhã Show da Band FM. No Insta da Band, você tem aí o endereço?
3: O arroba Fofoca Awards no Instagram tem o link pra você votar. A votação é pelo portal do Terra. O Terra, que a gente conhece. Você entra lá, tem a aba Entreter, Fofoca Awards, vota sem cadastro, sem nada.
0: Manhã Show.
3: Cacá
0: Novelas.
3: Cacá Novelas.
0: É isso.
3: São 9 categorias, a Cacá Novelas. O Manhã Show daqui da Band FM tá concorrendo esse ano novamente. E a votação é popular. Vai ganhar quem tiver mais votos. Sabe o esquema Rainha da Pipoca? Sabe?
2: Exatamente.
3: Festa Junina de Escola, Rainha da Pipoca? Quem tiver mais voto ganha. É tipo isso.
2: Gente, por favor, faz o corre pra gente.
0: É.
2: Faz o corre pra gente.
0: Agora,
2: vai lá,
0: esse seu fone, hein?
3: Zairovski?
2: É o seguinte, ó.
3: É um lançamento da Motorola.
2: Um fone. Os indicados ganharam um fone da Motorola, gente. Lindo.
3: Tá dando uma ciumeira isso aí.
0: Tá.
3: É uma joia.
2: Olha isso, já até conectou no
3: meu celular. Conectou, olha que abusado, ele entrou no celular da Karina sem pedir.
0: Entrou até aqui no meu computador, que é isso?
2: Eu vou continuar falando do fone aí, Milena.
0: Tá,
2: vou colocar aqui,
0: coloca
2: tá?
0: Pra gente ver como que você vai malhar agora.
2: Olha que
3: é uma
2: chique.
3: Joia.
0: Guarda
3: é
0: na caixinha joia. Pra mim o seu fone, Cacá, que tá dando interferência aqui.
2: Ah, então tá bom.
0: Obrigada. Não tava conseguindo apertar, te juro,
4: não,
0: entrou
4: não,
0: até no computador.
4: Daí. Já, já, tem muito mais músicas aqui na Band FM. 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
1: 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Ai, a gente ama tanto quando a gente fala de dinheiro na manhã, show!
3: R$1.400 também? Olha isso!
1: Essa é a hora, hein? Esse é o momento! 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
3: Bora lá, R$1.400, é agora que sai.
1: Fernanda Moraes está com seu telefone com soluço, eu ia falar, mas não deu tempo que ele tocou, é de Guarulhos?
3: Alô, Guarulhos!
1: Fê!
3: Fernanda, tem R$1.400 pra você.
1: Muito bom
4: dia. Sua ligação foi encaminhada
3: legal,
4: ao correio.
3: Fernanda, valeu. Fernanda.
1: Boa tarde, boa noite também, que a gente não vai se falar mais, então já fica, né? Já fica tudo certo. Bom, gente, tá de rosca essa caixa premiada. A única coisa que me resta aqui é abrir. E o que tem aqui dentro dessa caixa premiada? Uma coisa que eu tô precisando comprar novos. Um biquíni!
3: Era um biquíni de bolinha amarelinha tão pequenininho. Foi R$100. Vamos ficar com R$1.500
1: Menina,
3: pra amanhã.
1: Menina, arredondou.
3: É, tá bonitinho, né?
1: Nossa.
3: Gente, será que você pode atender
1: Mas,
3: o nosso telefone amanhã pra ganhar R$1.500?
1: A gente quer fazer esse Pix.
3: É.

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2: Tudo fica blue quando a gente fala do Band FM de pertinho com a Ana Castela que tá chegando.
0: Gente.
2: É dia 20 de agosto. Você vai assistir Ana Castela bem de pertinho, show exclusivo pra Band FM. Olha só quem estará lá. Eu, Milena e Murilo apresentando.
0: Meu Deus do céu, só 15 dias pro grande dia. Tá faltando, tá chegando, gente, tá muito perto.
2: Mas é o seguinte, já temos um ganhador ou ganhadora que vai assistir bem de pertinho.
0: É, quem vai curtir um show exclusivo da Boiadeira na Castela de pertinho com a gente e com ela e com direito a acompanhante é a Jéssica Alves dos Santos. Jéssica Alves dos Santos.
2: Parabéns, Jéssica.
0: Parabéns!
2: E você também pode participar, só fazer sua inscrição 37431313 ou no WhatsApp 999919197. Um beijo, Milena, um beijo, meu povo, até amanhã.
0: Um beijo, Cacá, até amanhã.
1: Não saia daí, já já tem muito mais músicas aqui na Band FM. 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

0: Oi. Tudo bem? Muito prazer, eu sou a Milena, muito bom dia. Tá começando o nosso Quem Ama Não Esquece. Esse programa que a gente ama tanto, com histórias tão maravilhosas. Histórias da vida que a gente se identifica, né? E a gente fica pensando, nossa, eu não aguentaria passar por uma situação como essa. Ou eu já passei por isso, por algo semelhante, e eu entendo muito bem dessa dor. Se você tem uma história de dor, uma história de amor, de paixão, que você possa compartilhar com a gente aqui também, manda sua mensagem pelo 11 99991 9197. Eu mesma vou conversar com você. Muitas vezes a gente não sabe como começar a contar a história, né? E eu tô aqui pra te ajudar, tá bom? Tô esperando a sua mensagem. Hoje nós temos a história aqui da Thaís. Ai, a Thaís passou por situações... E é como essa que eu falei, né, no começo do programa, que a gente fala, nossa, eu não aguentaria passar por isso. Eu, pelo menos, eu nunca gostaria de passar por uma situação como essa. Mas são situações que deixam amores que são inesquecíveis, independente do ocorrido. E com a história você vai entender sobre o que eu tô falando. Thaís, seja muito bem-vinda ao Quem Ama Não Esquece de hoje.
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2: A gente vive fazendo planos, pedindo para Deus realizar os nossos sonhos. O que quase nunca perde é força para suportar a forma como alguns desses sonhos vão chegar até a gente. Eu tinha acabado de voltar para casa dos meus pais, depois que o meu casamento terminou. Mais de 10 anos de uma vida construída a dois tinham ficado para trás. E de uma hora para outra eu precisei aceitar que o futuro que eu tinha imaginado simplesmente não existia mais. Era como tentar juntar os pedaços de um vaso que tinha se quebrado. Mas, por mais que eu tentasse, nada parecia voltar para o lugar. Mas enquanto eu chorava pelo que eu tinha perdido, Deus já preparava, em silêncio, um novo começo. Pouco tempo depois do meu divórcio, outra mudança abalou a minha vida. Os meus pais decidiram se separar. Mais uma vez, eu vi o meu chão desaparecer. Eu e a minha mãe tivemos que deixar a nossa casa e recomeçar do zero. Nós passamos um tempo morando de favor, sem saber quanto tempo aquela situação ia durar e nem quando a gente voltaria a ter um lugar para chamar de nosso. Até que encontramos uma casa para alugar. Na época, parecia só mais uma mudança de endereço. Mas hoje eu consigo ver que era muito mais do que isso. Deus estava colocando cada peça da minha história exatamente onde ela precisava estar. Porque às vezes a gente perde um caminho só para encontrar o que realmente é nosso. A casa ficava exatamente na rua onde eu nasci. Era como se a vida estivesse me levando de volta para o lugar onde tudo tinha começado. O dono da casa que nós alugamos era o pai do Reginaldo, um cara que eu conhecia desde criança. A gente brincava na mesma rua, corria de um lado para o outro e passamos a infância juntos. Mas depois, como acontece com tanta gente, a vida tratou de levar cada um por um caminho e nós perdemos completamente o contato. Mas aquela mudança colocou a gente frente a frente outra vez. No começo, eram só conversinhas rápidas. Um oi aqui, um outro ali... Mas aos poucos a gente foi recuperando o tempo que tinha perdido. Quando eu vi, eu já fazia parte da minha rotina esperar uma mensagem dele. Era como se todos aqueles anos de distância simplesmente tivessem desaparecidos. A amizade voltou exatamente de onde tinha parado. Só que, dessa vez, ela trouxe junto um sentimento diferente, sabe? Um carinho foi crescendo devagar até que nós dois entendemos que aquilo já era amor... E começamos a namorar. Pela primeira vez em muito tempo, eu sentia que a vida estava voltando para o lugar. Ao lado do Reginaldo, tudo fazia mais sentido. Tinha respeito, parceria e aquela paz que faz a gente ter certeza de que encontrou a pessoa certa. Tanto que não demorou nada para a gente decidir morar junto. Em julho de 2022, a gente casou no civil. Foi uma coisa simples, só para a família mesmo. Mas foi exatamente do jeito que os nossos corações sempre sonharam. Naquele dia, a gente não estava apenas assinando um papel. A gente estava construindo, oficialmente, a família que sempre quis ter. Aliás, ter um filho também sempre foi um assunto muito presente na nossa casa. A gente fazia planos e imaginava como seria o rostinho do nosso bebê. A gente combinou que começaria a tentar engravidar em 2024 para que ele nascesse em 2025. Mas, como eu aprendi mais tarde, Deus nem sempre realiza os nossos sonhos no tempo que a gente está planejando. Às vezes, ele simplesmente resolve surpreender. No fim de 2023, eu comecei a sentir umas dores bem estranhas. No começo, não tem muita importância, eu cheguei até a fazer um teste de farmácia, só que deu negativo. Então, eu continuei levando a vida normalmente. Só que as dores não foram embora. Pelo contrário. A cada semana, elas ficavam ainda mais fortes. E uma hora, eu não aguentei. Eu achei melhor ir para o hospital. Eu entrei achando que ia descobrir a causa das dores. Fazer uma medicação e, de repente, voltar para casa. Só isso. Eu nunca imaginei que a minha vida estava prestes a mudar completamente. Depois de alguns exames, eu não aguentei nem chegar em casa e liguei pro Reginaldo.
3: O que aconteceu? Que voz é essa?
2: Reginaldo, eu preciso falar uma coisa com você.
3: O que foi? Me fala. Você tá me assustando. Fala logo. O que o médico falou? O que ele disse?
2: Eu tô grávida.
3: Grávida? Não, peraí. Você tá falando sério? Que notícia maravilhosa!
2: Mas é que tem uma coisa.
3: Que coisa? Como assim?
2: Não é só um bebê, não. São dois.
3: Dois? A gente vai ser pai de gêmeos? Meu Deus do céu! Esse é o melhor susto que eu já levei na minha vida.
2: Eu não conseguia acreditar. O nosso sonho tinha chegado em dobro. A gente sempre sonhou em ter filhos, mas nunca passou pela nossa cabeça que Deus fosse mandar dois de uma vez. Durante alguns dias, a nossa única preocupação era imaginar como seria a vida a partir dali. A gente fazia planos, sonhava acordado, ria imaginando o trabalho que elas iam dar em dobro. E o amor também em dobro. A nossa casa ia receber amor em dobro. Poucos dias depois, voltamos para fazer o ultrassom. E foi ali que o nosso mundo parou. Primeiro, nós descobrimos que seriam duas meninas. Mas aí, veio o baque. O médico explicou que uma das bebês tinha uma abertura na coluna. Naquele momento, eu nem consegui entender direito o que ele estava falando, o que aquilo tudo significava. Eu só lembro de olhar para o Reginaldo procurando alguma resposta que nenhum de nós tinha. E mesmo sem compreender a gravidade daquela situação toda, a gente já sabia que a nossa filha ia precisar lutar pela vida antes de nascer. O Reginaldo escolheu os nomes: Helena e Olivia. E com o passar das semanas, vieram outros exames e, junto com eles, novos diagnósticos. A Olivia tinha mielomeningocele, hidrocefalia e a síndrome de Chiari. Enquanto a gente sonhava com o quartinho das meninas, aprendia também o nome de doenças que eu nunca imaginei fazer parte da nossa vida. Confesso. Chorei muito. Tinha dias em que o medo parecia maior do que qualquer outra coisa. Mas todas as vezes que eu olhava para minha barriga, eu lembrava que a Olivia precisava de uma mãe forte muito antes de precisar dos meus braços. Então nós seguimos em frente, um dia de cada vez. Eu fiz o pré-natal com uma equipe de especialistas, mas dentro de tudo que nós estávamos vivendo, a gestação ocorreu da melhor forma possível. O parto estava previsto para julho. Só que as nossas meninas resolveram antecipar a chegada e no dia 30 de maio de 2024, com apenas 34 semanas e 4 dias de gestação, elas vieram ao mundo. Foi o dia mais feliz da minha vida. E também o começo da batalha mais difícil que a nossa família enfrentar. Assim que a Olivia nasceu, os médicos levaram a minha filha direto para o centro cirúrgico. Eu mal consegui olhar para o rostinho dela. Tudo aconteceu rápido demais e eu nem tive tempo de viver aquele momento que toda mãe sonha, que é pegar sua filha nos braços pela primeira vez. A Helena também precisou ficar internada, mas era só para ganhar peso e eu me agarrava à esperança de que logo as duas estariam comigo. Uma semana depois, eu recebi alta e vivi uma das cenas mais dolorosas da minha vida. Sair da maternidade sem as minhas filhas, eu nunca imaginei. Nunca pensei que eu voltaria para casa com os braços vazios, deixando para trás justamente as duas pessoas mais importantes da minha vida. Na manhã seguinte, ainda me recuperando da cesárea, eu peguei um ônibus da cidade onde eu morava até a cidade da maternidade para poder ver as meninas. Cada movimento doía por causa da cirurgia, mas nenhuma dor. Nenhuma dor chegava perto da saudade que eu estava sentindo delas. Um mês depois, a Helena finalmente recebeu alta e pôde ir para casa. Foi um dia de tanta alegria. Claro que foi, mas a felicidade não vinha completa porque uma parte do meu coração continuava dentro daquele hospital, ao lado da Olivia. Ela ainda precisava passar por cirurgias. Precisava enfrentar uma luta enorme antes de poder voltar para os nossos braços.
3: Thaís, eu tenho tanta fé que logo a Olivia vai estar aqui com a gente. Eu sinto, sabe? Eu sinto que ela está reagindo.
2: Eu também. Eu também tenho e eu quero acreditar muito, muito nisso. Mas toda vez que eu entro naquele hospital, parece que meu coração aperta de um jeito diferente.
3: Eu também sinto medo. Mas olha quanta coisa ela já venceu. A nossa pequena é forte.
2: Eu só penso no dia em que a gente vai buscar ela, colocar as duas no mesmo carrinho, dormir nós quatro debaixo do mesmo teto.
3: E esse dia vai chegar. Eu tenho certeza. Daqui a pouco tudo isso vai virar só uma lembrança. E um dia, a gente ainda vai contar essa história olhando para as nossas meninas brincando dentro de casa. Você vai ver.
2: Foram dias de muita esperança. Cada ligação do hospital que trazia uma boa notícia, cada exame que mostrava uma pequena melhora, fazia a gente acreditar que o pior tinha ficado lá atrás. E finalmente, chegou o dia que a gente tanto esperava. A Olivia recebeu alta. Eu nunca vou esquecer, nunca.

0: E era exatamente a cena que eu tinha imaginado tantas vezes durante a gravidez. Eu olhava para as duas assim, lado a lado, e pensava que finalmente a nossa família estava completa. Naquela noite, a Olivia dormiu ao lado da irmã pela primeira vez. Mas a felicidade durou bem menos do que a gente imaginava. No dia seguinte, ela começou a vomitar e foi ficando cada vez mais molinha, mas sem reação. Eu e Reginaldo passamos a noite inteira acordados, tentando entender o que é que estava acontecendo. Nenhum dos dois queria sair de perto, nenhum. E assim que amanheceu, nós colocamos a Olivia no carro e voltamos às pressas para o hospital, numa outra cidade. Assim que chegamos ao hospital, os médicos começaram uma nova bateria de exames. E como eles já conheciam todo o histórico da Olivia, agiram muito rápido. E aí, veio mais uma notícia que fez o chão desaparecer sob os nossos pés. A Olivia estava com meningite. Era como se toda a luta que a gente tinha enfrentado até ali não tivesse adiantado de nada. A sensação era de que nós estávamos voltando para o começo de tudo outra vez. Ela precisou passar por mais uma cirurgia e mais uma vez foi levada para a UTI. Só que dessa vez, a batalha trouxe uma dor diferente. Porque enquanto a Olivia precisava de mim no hospital, a Helena continuava em casa. Ela não tinha nem completado 2 meses de vida. Ela precisava da mãe também e eu simplesmente não conseguia estar nos dois lugares ao mesmo tempo. Foi a decisão mais difícil que eu já tomei, porque para acompanhar a Olivia durante a internação, eu deixava Helena aos cuidados da minha enteada e da minha família. Eu saía de casa com o coração apertado por ter que deixar minha filha e chegar no hospital com o coração partido por causa da outra. A minha vida passou a ser na estrada, entre as duas cidades, a de casa e a do hospital. Eu passava alguns dias ao lado da Olivia, depois eu voltava correndo para matar a saudade da Helena, para dar colo, trocar fralda, sentir o cheirinho dela. Era uma rotina tão exaustiva. Mas quando a gente se torna mãe, a gente aprende que o cansaço deixa de importar, a gente deixa isso para lá, porque mãe não escolhe qual filho vai precisar mais dela. Ela só continua indo, ela só vai. E mesmo quando sente que já não tem mais força para isso, ela continua, ela vai em frente.
1: Meu amor, eu sei que você tá tentando ser forte, mas eu vejo o quanto isso tá acabando com você. Você precisa parar um pouco, sabe? Senão você não vai dar conta.
0: Com qual tempo, Reginaldo? Com qual tempo? Eu só queria acordar e encontrar as duas no mesmo quarto, aqui em casa. Eu tô tão cansada.
1: Eu também tô, mas olha aqui. A gente chegou até aqui junto e nós vamos continuar lutando, entendeu? Tem que ser um dia de cada vez.
0: Promete. Promete que mesmo quando eu achar que eu não vou conseguir, você vai continuar me lembrando disso, promete?
1: É lógico que eu prometo. E prometo que eu não vou soltar sua mão até o dia em que a gente sair daquele hospital com a nossa filha no colo. E vai ser assim, você vai ver.
0: Em julho, a Olivia melhorou e recebeu alta da UTI. E quando a gente foi para o quarto, eu achei que nós tínhamos vencido mais uma. Mas de novo a paz não durou. Minha filha começou a chorar muito. Os médicos chegaram à conclusão que ela nem deveria ter saído da UTI. Mas como se não bastasse tudo isso, enquanto a gente aguardava uma vaga para voltar com os cuidados intensivos, apareceu mais um problema que descobriram. A Olivia tinha sofrido uma fratura no fêmur. Meu Deus, era como se um problema aparecesse antes mesmo da gente superar o anterior. Os meses passaram, vieram as cirurgias, uma atrás da outra. Ao todo, a minha filha passou 17 vezes

pelo centro cirúrgico 17. 17 vezes. E cada vez que ela ia para a mesa de operação, eu entregava a vida dela nas mãos de Deus. Eu estava confiante. Confiante de que aquela seria a última. Que daquela vez tudo ia melhorar. Mas em novembro... eu ouvi a notícia que eu jamais imaginei ouvir. A equipe médica disse que não tinha mais tratamento capaz de curar a minha filha e que ela, a partir dali, entraria em cuidados paliativos. Eu ouvi aquelas palavras e meu coração se recusava a acreditar. Depois de tudo que eu tinha enfrentado, depois de 17 cirurgias, depois de meses internada, eu não podia. Eu não podia aceitar que não tinha mais nada que pudessem fazer. Como? Como aceitar? Como? Que mãe aceita? Fala pra mim, me diz. Que mãe aceita? Depois de tanto sofrimento, depois de tanta oração, de tanta confiança, que mãe aceita? Que mãe? 2 meses depois... nós ainda tínhamos mais um momento de esperança, porque a Olivia saiu da UTI e ela voltou para o quarto. E eu pensei mesmo que ela ainda conseguisse melhorar, que ela ia enfrentar mais uma vez tudo isso, enfrentar tudo. Mas infelizmente não foi isso. 3 dias depois, o coraçãozinho dela acelerou demais e ela voltou para a UTI. Mesmo com mais esse balde de água fria, mesmo com os médicos confirmando que os cuidados paliativos eram definitivos, eu continuava acreditando. Eu quis acreditar num milagre. Eu nunca deixei de acreditar. O mês de abril chegou, dia 6, e eu consegui dar banho nela. Foi um momento simples, mas... ficou gravado na minha alma. Uma coisa tão banal, né, para a maioria das mães. Para mim foi tão especial, tão emocionante. Porque eu aproveitei cada toque, cada cheirinho, cada segundo ao lado dela. Uma semana depois, dia 13... o médico pediu para conversar comigo e disse mais uma vez que a hora da Olivia estava chegando. Mas eu já tinha ouvido aquilo tantas outras vezes que mais uma vez eu não quis acreditar. E antes de sair do hospital, eu abracei a Olivia. Beijei o rostinho dela. E fiquei ali só olhando para ela por muito tempo. Eu ia voltar em algumas horas, mas acho que no fundo do meu coração eu senti que aquele abraço era diferente. No dia 18, a Helena ficou doente em casa e eu não pude ir para o hospital. Mas na manhã do dia 21 de abril de 2025, me ligaram do hospital pedindo para que eu fosse lá imediatamente. Eu, claro, entrei em desespero total. Eu entrei no primeiro ônibus que eu consegui e fui sozinha. A viagem parecia não ter fim. Quando eu cheguei, eu já soube que a Olivia, ela tinha partido. O médico tentou conversar comigo, me explicar, mas eu não conseguia nem ouvir. Eu só pensava que eu não tinha conseguido chegar a tempo para me despedir. Aí eu juntei as roupinhas dela, as poucas coisas que ainda tinham, o cheirinho dela. Eu liguei pro meu pai, liguei pro Reginaldo pedindo para que fossem lá me encontrar. A Olivia faleceu no dia 21 de abril de 2025. Ela faria um ano no dia 30 de maio. Hoje,
Pouco mais de um ano depois, eu sigo em tratamento psicológico, tentando vencer a depressão, tentando encontrar forças para cuidar da Helena. O Reginaldo também precisou se afastar do trabalho por causa da própria saúde e nós seguimos em frente, não porque a dor passou, mas porque a Helena precisa da gente. A saudade da Olivia nunca vai deixar de existir. Às vezes eu ainda peço para o Reginaldo me levar no hospital como se a Olivia ainda estivesse esperando a minha visita. Mas para tentar acalmar o meu coração, eu escolho acreditar que onde ela está não tem dor. Não existe dor. Minha filha, eu vou te amar para sempre. Você transformou a nossa vida em apenas 11 meses. Foi tanta luta, tanta coragem, tanto amor. Você foi, é e sempre será a nossa estrelinha. Até o dia em que Deus permitir que a gente se encontre.

0: Band FM, César Minotti e Fabiano, tá chorando por quê? E a gente tá chorando por essa história emocionante, essa história maravilhosa, essa história que a gente só tem a dizer pra Thaís e pra família da Thaís. Muita força. Muita força. A gente sabe que a Olivia vai estar sempre com vocês, né? Com essa família linda. E essa família, você vê as fotos, você vê a trajetória dessa família lá no nosso Instagram, @BandFM, também no Facebook. Você comenta a história de hoje também pelo 11 999919197. E a Thaís está aqui, ela mandou o áudio dela. Oi, Thaís, bom dia.
1: Passando para agradecer a oportunidade de contar a nossa história. Quero agradecer vocês, toda a equipe da Band, por trazer a nossa história. Que mesmo sendo triste, mas temos a outra metadinha aqui com nós, que a gente tá cuidando, e assim seguimos a nossa vida. Com a ajuda de Deus, estamos cuidando da nossa princesa Helena, mas mesmo assim, ainda a gente sente a falta da nossa estrelinha Olivia. Muito obrigado a todos.
0: Ô, Thaís, um beijo pra você. Sinta um abraço de mãe pra mãe, bem carinhoso. Ai, depois que a gente é mãe, né? A gente se coloca muito no lugar. Eu também sou mãe de gêmeas. E eu me coloquei muito na sua situação de falar, nossa, eu não conseguiria ficar sem nenhuma delas. Então, no começo, quando eu introduzi essa história, eu falei, nossa, eu tô tentando me colocar no lugar da Thaís, mas me colocando no lugar dela, eu não sei se eu aguentaria, sabe? Então, um abraço, parabéns por ser essa mulher forte que você é. Você tá certa de aguentar. Você, a gente tem que seguir em frente, a gente não pode nunca deixar se abater por uma situação como essa, mas vocês me entendem? Porque eu fico falando assim, nossa, eu não conseguiria ficar, acho que a dor não deveria, acho que deveria ser proibido você perder um filho, né? Não é a ordem natural das coisas, né? Ai, um abraço forte, viu, Thaís? É só isso que eu desejo pra você, que Deus possa confortar cada vez mais o seu coração. Eu acho que existem algumas coisas nas nossas vidas que acontecem que deve haver um propósito e tem que ter um porquê que a gente não vai entender agora, mas um dia, se Deus quiser, a gente vai entender. 11 999919197, você comenta a história de hoje.
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0: 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Hoje nós estamos aqui com a história da Thaís, uma história muito comovente, que a gente se coloca no lugar, a gente fica tão mexido, tão tocado, né? Principalmente assim, eu lembro quando eu fiquei sabendo que eu tava grávida de gêmeas. Nossa, tudo que você faz no enxoval é tudo igualzinho, né? Você fica naquela ansiedade, ai, será que vai ser igualzinho? Será que elas vão ter personalidade diferente? Você faz um planejamento em cima daquilo. E aí quando você passa por uma situação como essa, meu Deus do céu, arranca um pedaço daquele sonho, né? Leva com você um pedaço daquele sonho, não só daquele momento do nascimento, mas de toda a luta, mas também de todas as expectativas que você colocou. E foi o que ela falou, a Olivia vai estar sempre com a família. Se você quer ver as fotos, se você quer acompanhar tudo o que aconteceu, você vai lá no nosso Instagram, @bandfm, porque além de acompanhar, você também comenta. E não só pelo Instagram, como também pelo nosso WhatsApp, é o 11 99991-9197.
1: Nossa, muito triste mesmo essa história e não tem como a gente não se tocar com isso, né?
0: Exatamente.
1: Parece muito a história também que a gente passou há 12 anos atrás. É muito triste isso. E que Deus dê força pra essa família, porque não é fácil, não.
0: É, a Natália tá falando pra gente, essa que mandou o áudio agora, Natália Jesus, um beijo pra você, Nath. Sinto muito por você também. Ela falou que ela teve gemelar também, nasceram de 26 semanas. E ela também acabou ficando só com uma, né? Nasceu de forma bem prematura, né? Uma das duas, que é a Rafa, e elas eram gêmeas idênticas. Um beijo no seu coração, obrigada por compartilhar a parte da sua história com a gente. E sinta um abraço bem apertado aí, viu, mãezinha? A Anne tá falando lá no nosso Instagram, @bandfm, falando, Thaís, que a paz que excede todo entendimento venha te alcançar. Vocês fizeram e fazem o melhor que pode. Declara em nome de Jesus alegria sobre a sua vida e sobre a sua família. Amém, Anne.
2: Bom dia, Milena.
0: Bom
2: Milena,
0: dia.
2: Sou caminhoneiro, trabalho na Uberaba. Todo dia escuto seu programa.
0: Amigo,
2: é
0: obrigada.
2: Muita emoção que dá pra gente, que
0: nossa,
2: é pai, que é mãe, né?
0: Nem fale.
2: Que é do filho, né? A gente tem que ser muito forte nessas horas pra aguentar.
0: Exatamente.
2: Desejo muita força pra essa menina e o esposo dela, viu?
0: Obrigada, meu amigo. Obrigado pelo seu recado, obrigado pela audiência, pelo carinho de estar todo dia aqui com a gente, viu? Lá no nosso Facebook, @BandFM, a Ellen tá falando. Nossa, que história emocionante. Deus sabe de todas as coisas. Ele não faz nada sem um propósito. Você é forte e precisa continuar forte pela Helena, que é linda, e pela sua família. Sinta-se abraçada por todas nós, mamães. Quando uma mãe fica triste, todas nós ficamos e estamos juntas, assim, ó, de mãos dadas, uma pela outra. E você, o que você acha dessa história? 11 99991-9197. Vem comentar você também, que eu tô esperando aqui o seu comentário, hein?

0: se vai.
1: Band FM, é o Bruno Marrone, vai dar namoro. No nosso Quem Ama Não Esquece de hoje, a história da Thaís, uma história muito emocionante. Uma história que dói, dói da gente acompanhar, mas que a gente tá aqui pra dar força. A Vibe lá no nosso Instagram tá falando, eu tô aqui ouvindo, aí entro no Insta e leio, que virou uma estrelinha. Difícil. Só eles sabem a dor. E a Helena realmente precisa de vocês. A vida nem sempre nos dá respostas. O entender é difícil, o aceitar é doloroso. Ainda assim é na aceitação que encontramos paz aos poucos. Um abraço quentinho em vocês. Víbia, eu amei o seu comentário. É exatamente isso. É muito difícil que a gente não entende. E aí tem que aceitar, mas queima. Arde, dói demais, né?
2: Oi, pessoal. Bom dia.
1: Bom dia.
2: Então, eu vou dar minha opinião sincera. Claro que é triste perder um filho. Eu nunca perdi, não sei o que ela tá passando. Mas eu vou dar um conselho pra ela. Ela tem que focar agora na filhinha dela que ficou. Ela tem que tá forte, né, pra cuidar da filhinha dela. Que tá tanto, que precisa tanto dela, né?
1: Ô, meu amor, tá certinho o seu comentário, exatamente isso. Eu acho que é nisso mesmo que ela se apega, viu? Eu, quantas vezes, não passei nem pela metade disso que a Thaís passou, né? Não dá pra comparar as dores, não dá pra gente medir pela régua dela, de jeito nenhum. Mas em muitos momentos da minha vida também, que eu tava passando por alguma situação, eu olhava pra minhas filhas e falava... Milena, você precisa ser forte, né? Como a gente se apoia, né? Como a gente muitas vezes fala assim, ah, o filho precisa da gente, muitas vezes é a gente que precisa do filho, não é? A Jô tá falando, Deus vai aliviar a sua dor, eu pedi minha filha assim no hospital, eu não consegui nem me despedir dela, isso foi em 96. Mas como Deus é maravilhoso, em 97 eu engravidei de gêmeas e hoje elas têm 29 anos.
3: Ô Milena, bom dia, bom dia, bom dia. É Vicente.
1: Ô Vicente.
3: Aqui São Joaquim da Barra. Ô, parabéns pra essa guerreira, viu? Parabéns. Parabéns. Ser mãe ou ser pai não é fácil, não.
1: Não é.
3: Obrigado.
1: Não é.
3: Mas aonde ela tá, Deus vai confortar o coração da mãe dela. Ela tá num lugar bom, sem dor, só na paz. Ela tá no paraíso.
1: É, eu acho que é isso que a Thaís tem que se confortar, né? A Olivia, um anjinho. Um anjinho que agora descansa sem sofrimento, né? Então, eu acho que a gente pensar nisso, que ela tá num lugar muito melhor, isso dá uma amenizada. Ameniza! Mas a gente não esquece. A Rose tá falando, que história emocionante. Tá lá no nosso Instagram, @bandfm, dizendo, Thaís, você agora tem um anjo intercessor no céu. Olha que bonito. Eu sei o quanto dói quando alguém que amamos parte primeiro que nós. Força amada, não perca a fé, que ela te sustente. E é exatamente isso. 11999919197. Vem você também comentar na história da Thaís, a história do quem ama de hoje.

0: Band FM, Leonardo Eduardo Costa, um degrau na escada pra gente curtir a nossa última música do Quem Ama Não Esquece, a história da Thaís, né, Murilo?
1: Verdade, tudo bem, Milena?
0: Tudo já, e você?
1: Tudo bem, quando a gente passa por uma situação difícil como essa, é difícil a gente se colocar no lugar da pessoa mesmo, né? Isso é muito particular, isso é muito de cada um. Talvez alguém que já tenha passado algo parecido entenda melhor, mas é um sentimento que realmente é difícil colocar no lugar da pessoa. Agora, ela tem o lado que, enfim, que segue, né? Que, enfim, tem a família dela, tem que seguir, tem que levantar a cabeça, ter fé e acreditar que Deus realmente tem um propósito pra gente. Porque se a gente for desistir, a gente tem todos os motivos mesmo. É seguir, olhar pra frente.
0: Pra se entregar, a gente se entrega, então não pode.
1: Em muitas situações da vida, né? Uhum. A gente tem motivo pra reclamar, todo mundo tem motivo pra reclamar, tu tem motivo pra desistir, a gente tem que encontrar esse propósito e seguir a vida.
0: Mesmo com as dificuldades, né, gente? Que a gente não consegue nem se colocar no lugar, porque é realmente muito difícil.
1: Difícil.
0: 7:30 agora.
1: Vamos que tá na hora. Vamos lá, gente. 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
1: 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Fabi, obrigado, viu, pelas dicas, pela companhia. 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
2: Combinado. Até amanhã, Murilo.
1: Até amanhã. Beijo.
0: Beijo.
1: Tchau, tchau.
0: E o nosso Quem Ama Não Esquece também vai ficando por aqui. Pessoal que quer ouvir a história, não entendeu muito bem, às vezes pega do meio, né? Tá lá no YouTube.
1: Verdade. E você que quer contar a sua história também, mas não sei se eu vou conseguir. A gente faz o seguinte, você manda, eu quero contar a minha história. A Milena vai entrar em contato com você, vai pegar todos os detalhes, vai puxar de você, puxar na sua memória aí todos os detalhes da sua história.
0: Eu sou xereta, eu vou perguntando, você vai respondendo.
1: Exatamente. É isso que a gente gosta de fazer. Contar a tua história, emocionar e a gente fazer parte também desse momento especial da sua vida, fechado?
0: Exatamente, ó, hoje tem reprise no Band Love, né?
1: Isso, e a gente volta amanhã com a nossa história aqui no Quem Ama Não Esquece. Beijo pra você, beijo, Milena, até amanhã.
0: Beijo, 10:30.

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0: Você, obrigada pelo carinho da sua companhia. Meio dia 16 e tá na hora, sabe do quê? De você pedir sua música com a gente. Na sua rádio, do seu jeito.
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0: Ai, quando eu escuto essa música, meu Deus do céu, dá uma saudade de tal pessoa. E aí eu lembro daquele momento que eu vivi com ela. Você tem alguma coisa assim? Hã? Me conta. Algum momento especial que foi marcado por aquela música que tava tocando?

0: mas eu tenho um amigo, mas eu tenho alguém da família, ou uma situação que foi engraçada, que eu também tenho uma música que me marcou. Pode mandar também. A sua história com a música da sua vida é muito bem-vinda aqui no nosso Minha Música Minha Vida, tá bom? 11 999 91 9197. Oiê!
1: Mi, boa tarde. Uma música que me marcou bastante foi a música que eu dancei com meu esposo no dia do nosso casamento. É Amor pra Vida Inteira, do Marcos e Belucci.
0: Que legal!
1: A gente dançou a valsa, né? E logo em seguida essa música. E sempre que eu escuto, eu lembro que foi um momento muito especial. Estamos casados há 12 anos e muito felizes. Grande beijo. Estou aqui na faxina curtindo vocês.
0: Ô, Kátia, boa faxina pra você. Boa faxina relembrando esse momento que foi tão especial na sua vida. Um beijo, adorei saber da sua história.

0: Belo, pra ver o sol brilhar no Minha Música, Minha Vida. E aí, qual que é a sua música? Música da sua vida? 11 999 91 9197. Manda aqui seu WhatsApp, vai.
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0: Boa tarde pra você, meio-dia 37. Tá na hora de você pedir sua música. Ai, Mi, eu gosto de tantas músicas. Qual que eu tenho que escolher, hein? Aqui na sua rádio, do seu jeito.
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0: Mas eu te explico, você escolhe a música da sua vida, sabe? Aquela é essa. Então, é essa que você fala. Ah, essa música é minha para tudo, eu quero ouvir. Então, essa mesmo. E aí você tem que me contar o porquê que você quer essa música. Não pode ser uma coisa, ah, eu quero essa música porque eu gosto dela. Não, tem que ter um porquê. Ah, essa música me arrepia. Ah, essa música me emociona. Essa música me deixa feliz. Conta aí pra gente. 11 999 919197.
2: Bom dia, Milena, eu sou o Adriel. E a música que marcou a minha vida é a música Amor Perfeito. Pode ser na voz do rei Roberto Carlos.
0: Pode ser, né?
2: Essa música, eu conquistei a minha esposa. Eu escrevi na época do SMS. Eu escrevi pra ela essa música no SMS.
0: Que legal.
2: Faz tempo já, hein? Já estamos...
0: eu acho que faz um tempinho.
2: 14 anos juntos. 14 anos atrás. Tá?
0: Muito bom.
2: Toca pra mim essa daí, minha esposa Maria Aparecida, dizer que eu amo muito ela. E cada vez que passa, mais apaixonado por ela. Tá bom?
0: Ai,
2: um beijão,
0: Adriel,
2: um ótimo dia.
0: Que lindo que você foi agora. Você foi um divo, parabéns.

0: Cleiton e Romário, Não Namora, com Zé Neto e Cristiano, pra encerrar muito bem a minha música, a minha vida de hoje. Aonde você pede sua música, aonde você deixa seu recado e conta a história que você tem com a sua música preferida. Amanhã tem mais, você pode continuar mandando o seu áudio. 11 999 919197. Eu tô aqui também pra agradecer a sua companhia, o seu carinho sempre aqui na Band FM. E te falar, se você ainda não me segue lá nas redes sociais, me segue lá, meu arroba é o Milena Barros, dois S no final. Posto aqui os bastidores da Band FM, você me acompanha e eu te conheço, vai ser um prazer te conhecer por lá, tá bom? Porque agora, antes de ir embora, eu tenho mais um recado além desse pra te passar. Eu tenho um recado que você vai amar. Um recado pra deixar a sua vida assim, mais prática. Você quer? Ah, então vamos, vai! Eu estou falando do robô aspirador. Ai, gente, olha, é um tipo de coisa que eu gostaria de ter em casa. Ainda não tenho o meu, mas quero. Por quê? Porque além de limpar, ele ainda passa pano pra você. É, faz todo o serviço. Se você quer um robô aspirador, faz o seguinte. Manda uma mensagem pra gente. 999-919197. O que eu tenho que falar, Mi? Você vai falar assim, ó. Quero o robô aspirador da Band FM. Pronto. Você já tá concorrendo com a gente. Gostou, né? Mas quem vai gostar mesmo é ela. Cristiane Carreira. Ela se inscreveu e tá levando pra casa esse robô aspirador. Parabéns! Alô, Cristiana! Parabéns pra você, tá levando esse robô aspirador. E ó, se você não é a Cristiana, não fica triste, porque amanhã tem mais um sorteio e você pode levar o seu. Tô indo nessa, tá? Beijo, Divo! Beijo, Diva!
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8: Milena. Tudo bem?
0: Tudo jóia, tô te mastigando, você viu, né?
8: É que eu tô com fome,
0: desculpa.
8: Tá bom. Vamos lá, R$200 hoje?
0: É isso.
8: Vamos para a frase de hoje.
0: Ah, vamos.
8: Vamos ligar hoje, você vai atender e vai falar assim: hoje vamos de 200.
0: Simples assim?
8: É.
0: Hoje vamos de 200.
8: Pronto, aí você anota aí pra não esquecer. Hoje vamos de 200.
0: Hoje vamos de 200.
8: Aí você leva R$200, vai lá no telefone e se inscreva. 3743-1313.
0: 999-91-9197.
8: Não diga alô. Diga, hoje vamos de 200.
0: Hoje vamos de 200.
8: Aí você leva R$200, eu te peguei.
0: Boa.

0: 25 de agosto. Olha a temperatura aí, Mi. 26 graus em São Paulo.
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0: Olha, a história é a seguinte, vocês pediram. A gente vai atender.
3: A jura?
0: Todo mundo tá falando do moletom. Cadê o moletom?
3: É o moletom.
0: Moletom novo.
3: É nosso jingle novo, você não viu ainda?
0: Claro que eu vi.
3: Ah, tá.
0: Ué, mas maravilhoso.
3: Não tem como não ouvir, né?
0: Feito por Rogério Tervitz.
3: Eu acho que ele já mostrou umas 50 vezes pra mim, por isso que eu decorei. É
0: pra
3: o
0: mim,
3: moletom,
0: ontem foram 72.
3: Foi, né, então?
0: Vamos lá, você vai levar o moletom, que é exclusivo da Band FM. Agora as cores. Preto com laranja.
3: Ah.
0: Você vai escolher. Tem aquele off-white. Ó que chique, que é aquele meio creme.
3: Ah, eu quero esse. Off-white,
0: não,
3: é
0: calma.
3: Chique.
0: É off-white com white com verde.
3: Ah, não, não é esse que eu quero.
0: E tem outro, off-white com caramelo.
3: Esse.
0: Então, você vai escolher um desses.
3: Tá bom.
0: Agora, pra ganhar, tem que botar numa dessas que eu vou falar. Número 1, Simone Mendes, off-white. Não, brincadeira. Simone Mendes, dois tristes. Aí vem a número 2, Fred e Fabrício, te amar é meu talento. A terceira, João Gomes, vou te procurar. I love you, baby. Número 4, Zanetti, Cristiano, cadeira cativa. Aí vem Murilo Ruf, saudade estranha. E a número 6, Turma do Pagode, investigador. Junto com menos é mais. Tá contigo aí, ó. 3743-1313.
3: 999-919-1997.
0: Um beijo off-white pra você.
3: Um beijo off-white.
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0: Esse é da Super 6, a metade da música 3. João Gomes, vou te procurar. I Love You Baby, sabe o que tem hoje pra quem chegou agora? Olha aí, ó. Moletom exclusivo da Band FM, ô, coisa boa. Ele chegou, e você vai escolher a cor. Tem preto com laranja, tem off-white com verde, off-white com caramelo. Aí você escolhe. Liga e vota. 3743-1313. E vale pelo WhatsApp também, que é o 99991-9197. 1:11, bora ouvir o número 4. Zé Neto Cristiano, cadeira cativa.
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1: Rock FM, toma no pagode, liga sim, menos é mais. A música número 6 da Super 6. Já conhece todas, mas a votação continua aberta. Liga sim, hoje tem moletom, hein? Exclusivo da Band FM. A gente tem 3 opções de cores aqui, você escolhe. Moletom exclusivo da Band, 37431313. E vale também pelo WhatsApp da Band FM. Já já o resultado. Boa sorte.
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3: Isso aí, Marcelo Café, tô de volta aqui na Band FM com outras informações e pra falar de futebol, porque ontem 2 times garantiram vaga nas quartas de final da Copa do Brasil. O Atlético Mineiro venceu o Juventude por 1-0 com gol nos acréscimos e o Santos também, que derrotou o Remo por 1-0, mas o que deu que falar mesmo foi ali o pós-jogo. Na saída de campo, Neymar provocou jogadores e dirigentes do Remo.
1: Pois é.
3: Foi provocado também e teve muita confusão no túnel dos vestiários. Depois, o presidente do Remo ainda criticou bastante o camisa 10 santista, com palavras bem feias, tá? E hoje tem mais decisão na Copa do Brasil. Às 7 horas da noite, o Cruzeiro recebe a Chapecoense. No primeiro duelo, ninguém saiu na frente, 0-0. Às 7h30 é a vez de Grêmio e Mirassol. O jogo de ida terminou empatado em 1-1. E às 9h30 tem rodada dupla. Fluminense e Vasco voltam a se enfrentar depois do 0-0 no primeiro jogo. E no mesmo horário, Fortaleza e Palmeiras decidem a outra vaga. Palmeiras, que tem uma bela vantagem, já que venceu o primeiro jogo por 3-0.
1: Ok, Bobby.
3: Um beijo, Café. Já já eu volto.
1: Um beijo pra você também. Obrigado. Até já.
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2: Alô, Jaime Sampaio, boa tarde.
3: Boa tarde, Café. Boa tarde, ouvinte da Band FM. A gente fala da rodovia Regis Bittencourt, que na direção de São Paulo está bem complicada. A partir do 305, você encontra dificuldades e vai no Andipar até o 284. Isso porque mais cedo teve um acidente ali na altura do 282 com bloqueio de faixa. Agora não tem mais bloqueio, mas ainda tem reflexo. 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
1: Ah, o maravilhoso boletom da Band FM. Exclusivo. Esse aqui novinho pra você. Tem preto com laranja. Tem off-white com verde. Tem off-white com caramelo. Você escolhe, tá? Quem ganhou mora no Parque São Rafael. Gustavo Nunes de Souza. E Gus, parabéns. 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Super 6 ficou assim, ó. Terceira que vocês mais votaram, Zeneto Cristiano. A segunda foi do João Gomes. A campeã da Super 6 da Band FM. Nós vamos tocar de novo, ok?
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Vamos lá, frase de hoje, não te peguei. Hoje vamos de 200. Essa é a frase, aí você leva 200 reais. É daqui a pouco, hein? A gente liga ao vivo, não pode falar. Alô, você atende e fala. Hoje vamos de 200. Aí você leva 200 reais. 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
12: Conta aí, Jaime.
13: Oi, Café. As obras ali na Radial, na altura da rua Mirante Brasil, impactam bastante o caminho de quem segue por ali nas duas direções. Sentido Itaquera tá lento desde saída do viaduto do Glicério até o Mirante Brasil. Na direção do centro, da partir do viaduto Guadalajara, você perde tempo. 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

tem Vale Burger de presente pra você. Quanto? R$150 é da Quebrada Burger, dá pra fazer a festa lá. E aí, quer ir? Só ligar aqui, 3743-1313. Daqui a pouco, no finalzinho do Curte Aí, sai o resultado. Pra começar, tem Marília Mendonça e Foi por Conveniência. Ah, tem Te Peguei daqui a pouco também, R$200 em dinheiro.

0: Band FM, Zé Felipe, Ana Castela, sua boca mente. 12h28, tá na hora, vou pegar você.
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0: Bora lá, 2h28min e 38s, ligando pra você, valendo 200 reais em dinheiro hoje. 200 reais eu te peguei. Pra quem será que vai tocar esse telefone hoje? Já tá tocando, é Liberdade. É o Thiago Ferreira Alves, da Liberdade. Liberdade, Liberdade. Vai, Thiagão, 5 toques pra você, 200 reais. Thiago Ferreira Alves, Liberdade.
4: Sua ligação foi encaminhada ao voicemail.
0: Não foi dessa vez, Thiagão, deixa eu passar. Duzentão, o cara deve estar ocupado.

0: 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Curte aí. 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
1: É, tem coisas que a gente promete, mas encontra, né?

champanhe pra comemorar o final aqui do Curte Aí. Maravilhoso, com muita música boa. Teve o Te Peguei que não saiu. A gente tem R$200 hoje em dinheiro. Então dá parabéns aqui para uma ouvinte nossa que tá sempre com a gente, que é a Luciana Souza, que tá fazendo aniversário hoje. Parabéns, Luciana. Tudo de melhor para você, saúde, paz, amor e muita Band FM. Beijão para você. E o Vale Burger que você tá esperando? R$150 a quebrada burger. Vai para, olha, coincidência. Falei da Luciana, então vai para Luciano. Luciano dos Santos Barbosa, do Parque Maria Fernandes. Parabéns aí, Luciano. Levou o Vale Burger. R$150. Pode se esbaldar, como diria a vovó. 2:36, estamos juntos na Band FM, vai começar.

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0: quarta-feira pra você. Hoje é 5 de agosto. Ó, tá quente, hein? São Paulo tem 27 graus agora. 2 horas 44 minutos. Tamo junto na Band FM, tá entrando no ar. 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O resultado sai logo mais, 5 horas da tarde. Hoje, Tamo Junto nas ruas. Mais um dia com Pedro Rafael nas ruas. A gente está na Vila Nova Cachoeirinha. E é Dia Nacional da Vigilância Sanitária. Eles que fazem a fiscalização para ver o que tem de alimento estragado por aí e tal. Aí a gente falou assim, vamos perguntar se você já comeu alguma coisa na rua que te fez mal. É óbvio que cada um vai ter uma história para contar. Acho que todo mundo. Ah, aconteceu com todo mundo. Você que tá ouvindo, você manda uma mensagem de áudio no nosso WhatsApp contando. Por favor, cuidado para não se estender muito. É verdade. Às vezes chegam uns áudios aqui de 3 minutos, não dá. É muita coisa, tem que ser uma coisa rápida. Aí você responde o que, que já aconteceu com você, se você já comeu alguma coisa na rua que te fez mal. 99991-9197. E direto de lá da Vila Nova Cachoeirinha, ele. Boa tarde, Pedro.
1: Boa tarde pra você, Marcelo Café. Boa tarde pra toda a nossa galera. Você bem falou. Hoje, dia da Vigilância Sanitária. Isso. Lembra do Lineu?
0: Lineu.
1: Lineu Silva, da grande família? Ele Isso. era fiscal sanitário. E o fiscal sanitário, ele fiscaliza alimentos com procedência duvidosa. Alimentos estragados, etc, isso. etc e tal. Por isso a gente vai perguntar hoje, mais uma vez, aqui na Vila Nova Cachoeirinha. É a semana do Tamo Junto, aqui na Cachoeirinha, zona norte de São Paulo. E a gente vai perguntar se você já comeu alguma coisa que te fez mal. No meu caso, meu amigo, é toda hora, viu, bicho?
0: Você?
1: Gosto que eu já comi de coisa duvidosa, que me fez ir direto pro trono, nossa. Que me fez chamar o Hugo.
0: Nossa,
1: aí eu chamo o Hugo assim, Hugo! Enfim, e você vê, eu como e não aprendo, né? Enfim,
0: isso é verdade.
1: Tá difícil, viu? Eu sou igual criança teimosa, criança mimada, come e não aprende. Mas um dia eu vou aprender, viu? Até porque é errando que se aprende. E já a gente conversa com o primeiro. É o programa da dor de barriga hoje, galera.
0: Nossa, eu não quero nem ver. 99991-9197, tá no ar. Tamo junto na Band FM no Dia Nacional da Vigilância Sanitária. Aí, já comeu alguma coisa na rua que te fez mal? 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

0: Vilela, Luan Santana. Essa letra tem uma profundidade, né, da música. Essa letra é muito bonita. Trembala. Tamo junto na Band FM. 3:02 na Band. A rádio tá dando um robô aspirador de segunda a sexta-feira pra você. Robô aspirador é vida, é praticidade. De hoje, Cristiane Carreira ganhou. Parabéns, Cris. Cristiane Carreira leva o robô aspirador de hoje. Hoje que é Dia Nacional da Vigilância Sanitária, tamo junto, está nas ruas, na Vila Nova Cachoeirinha. Essa semana, né? Na Vila Nova Cachoeirinha com o Pedro. Perguntando pra você, você já comeu alguma coisa na rua que te fez mal? Vamos ouvir o WhatsApp primeiro? Manda sua mensagem no WhatsApp, é áudio, viu? 999919197.
1: Oi, pessoal da Band.
0: Oi,
1: tudo bem?
0: Tudo
1: aqui
0: bem.
1: Tô na Carol, aqui da Barra Funda.
0: Oi, Carol.
1: Olha, eu quero falar sobre essa questão da vigilância sanitária, né? Eu morava na Cachoeirinha, na Vila Nova Cachoeirinha, onde a vigilância tá hoje lá.
0: Não, Pedro,
1: Teve um dia que eu comprei um lanche com meu marido naquele ponte da Esfirra, alguma coisa assim, ali na Avenida São Gonçalo da Baeté. E aí o meu lanche veio com um caco de vidro e do meu marido também.
0: Nossa.
1: Fora que a gente só foi perceber o caco de vidro no metade do lanche. E assim, deu uma diarreia lascada.
0: Meu
1: de
0: Deus.
1: Fazer bico, mas, meu, terrível.
0: Bico e cortes, acredito eu. Imagino, terrível. Alô, Pedro.
2: Maravilha, Café. Hoje é o programa da desinteria. E eu tô aqui com mais um. Qual que é o nome desse nosso amigo aqui?
3: Márcio.
2: Tudo bem, Márcio?
3: Beleza.
2: Maravilha. Mora aqui na região da Cachoeirinha, trabalha.
3: Mora aqui na região e tá trabalhando.
2: Ah, legal. Pô, é um sonho, né? Morar perto do trabalho.
3: Com certeza.
2: Não passa nervoso com transporte público, com trânsito. Nem é melhor, né mesmo?
3: Melhor. Tranquilo, sossegado.
2: Tranquilo. Ô, cara, você lembra o que você comeu hoje?
3: Lembro.
2: O que você comeu hoje?
3: Hoje eu comi um lanche de pão com mortadela.
2: Um lanche de pão com mortadela. E você já passou mal comendo alguma coisa na rua?
3: Já.
2: O quê?
3: Coxinha, empanados.
0: Nossa.
3: Fritos.
0: Pô,
3: já
0: então...
3: passei mal. Desentiria na certa.
2: Então foram algumas vezes, no caso.
3: Foram. Não foi uma vez só, não. Foi várias.
2: O que tem? A coxinha tava ruim? O que aconteceu?
3: Parecia que tava azeda.
2: Aí você comeu, foi
3: parecia.
2: Pra casa.
3: Foi pra casa, começou a desentiria.
2: Perda total, né, meu?
3: Ah, tive que correr. Já acabei de chegar em casa, veio pro banheiro. Primeira coisa que eu vou fazer é banheiro.
2: E parece que quanto mais perto a gente chega do banheiro, maior é a vontade, né?
3: É a vontade, com certeza.
2: É um sofrimento, viu, gente? Tá certo, meu amigo, obrigado.
3: Obrigado vocês.
2: E você, hein, Café? Você já teve desinteria que eu sei.
0: Ah, tá. Agora você fala de você. Se não, falo eu, hein, Pedro? Aí você tá ferrado.
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12: Pois não, Jaime.
13: Café, nosso ouvinte que segue pela Marginal do Tietê em direção a Ayrton Senna encontra dificuldades a partir do Cebolão até a passagem pela Ponte Comunidade Húngara. Depois, dá uma aliviada, mas a partir da Ponte Júlio de Mesquita Neto e aí até a Rodovia Presidente Dutra, pelas três pistas, você vai encontrar dificuldade. 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
21: 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Boa sorte pra você. Falando aqui o Marcelo Café. Quarta-feira hoje, né? 5 de agosto, 27 graus. Tá quente em São Paulo. 3 horas, 11 minutinhos.
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23: Coffee, Pedroca.
21: Oi. E aí?
23: Já comi milho.
21: Milho.
23: Mas me deu um piriri. Foi 2 dias.
21: Nossa.
23: E dá-lhe floratil. Beijo.
21: Beijo.
23: Cristina, de Guarulhos.
21: Milho, nossa.
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0: FM na Castela, que eu não te esqueci. Tamo junto na Band FM, hoje é Dia Nacional da Vigilância Sanitária. Eu tamo junto, pergunta, você já comeu alguma coisa na rua que te fez mal? Aliás, eu tamo junto, tá nas ruas hoje, hein? Na Vila Nova Cachoeirinha com Pedro. Primeiro, deixa eu ver o que você tá mandando aqui no WhatsApp. 999919197.
1: Oi, Marcelo.
0: Oi.
1: Tudo bem, meu
0: lindo? Tudo bem.
1: Maravilhoso, oh, gostoso.
0: Que isso.
1: Boa tarde, a Lúcia aqui está falando.
0: Oi, Lúcia.
1: Eu já comi uma coxinha.
0: Coxinha.
1: Uma coxinha que me deu um estrago no estômago.
0: Me imagino.
1: De ter que parar no hospital.
0: Nossa, infecção.
1: Pensa, café.
0: Não, não.
1: Pensa
0: não.
1: Nos dois.
0: Eu vou pensar o quê?
1: Que eu tava fazendo.
0: Que isso, Lúcia? Você acha que eu vou ficar pensando nas coisas que você tá fazendo? Depois da coxinha? Não, muito obrigado. Seguimos, Pedrinho.
2: Seguimos, cafezinho. Eu tô aqui com ela, olha. Ela tá com uma camiseta de corrida, né? Você já correu?
3: Já corri.
2: Ah, é quantos quilômetros?
3: 5 km.
2: 5 km, tá aqui. 62ª corrida e caminhada contra o câncer de mama. É a camiseta que ela tá usando. Então você é da academia.
3: Opa. Ah, mais ou menos, a gente tenta.
2: Qual o seu nome?
3: Jéssica.
2: Jéssica, você treina assim quantas vezes por semana?
3: Umas 3.
2: Mas faz tudo, perna, braço, esteira.
3: Glúteo.
2: Glúteo. Opa. Ah, ela malha o bumbum, hein, galera.
3: Com certeza.
2: Você é casada ou solteira?
3: Tenho um namorado.
2: Ah, tá explicado porque ela malha, viu, gente? É pra ficar legal pro namorado, né?
3: Não, é pra mim mesmo.
2: Se gostei, ferrou. Gostei. Não tem que ficar agradando homem nenhum,
3: também,
2: não.
3: Isso aí.
2: É, tem que ser pra você.
3: Tem que ser pra mim.
2: Maravilha. Eu quero saber o seguinte, olha, você é uma pessoa fitness, deu pra perceber. Você costuma cuidar da alimentação?
3: Sim.
2: E já passou mal comendo alguma coisa na rua?
3: Já. Já passei mal. Eu trabalhava numa empresa, então eu almoçava todos os dias na rua. Fui num restaurante até que bacana de nome.
2: Ah, um restaurante de... Não fala não, mas foi um restaurante de nome, então.
3: É, tem nome.
2: Aqueles caros.
3: Ah, mais ou menos, né? Mas pelo nome você imagina que é tudo limpinho e tudo mais. E aí eu fui comer brócolis, inclusive, e tava cheio de larva.
0: Nossa!
2: O brócolis chegou cheio de larva?
0: Nossa!
3: É, cheio de larva e na época, assim, fiquei bem chateada porque a gente foi falar com o gerente e ele nem se importou muito, sabe?
2: Não, que vigarista, né? Mas você chegou a comer?
3: Então, eu comi, depois que eu vi.
2: Nossa, passou mal depois ou não?
3: Passei um pouco mal, mas o pior mesmo foi a minha amiga, que foi parar no hospital, porque ela também tinha comido a mesma coisa que eu.
2: Meu Deus, foi o festival da desinteria, então, né?
3: Foi. É, imagina, né? Você tá trabalhando, tem que sair na hora do expediente pra ir no banheiro.
2: É complicado, imagina. Quantas vezes você foi no banheiro aquela tarde?
0: Isso,
3: ah, só umas 2 vezes.
2: Né? Tá na média, então, não tá ruim, não. Olha, café, caramba, me deu dor de barriga só de pensar.
0: Pra te dar dor de barriga não precisa muito também, né?
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8: 3 horas 37 minutos, a gente tem R$200 aqui, eu te peguei da Band FM, é a segunda chance e última de hoje. Ou sai agora, ou vai acumular pra amanhã. Band FM. A sua rádio é do seu jeito, eu vou pegar você.
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8: 3h38, mais 6 segundos, fazendo a ligação pra você, vai tocar o seu telefone, tem que atender falando a frase, se você acertar, você leva R$200 em dinheiro. Tá brigando pra onde? Ah, você ouviu a frase? Eu sempre falo entre 1 e 2 horas da tarde. Aí você liga aqui, se inscreve, tá tocando, é Carapicuíba, é Ludmila Salles Rocha, de Carapicuíba. Vamos lá, vamos ver se Ludmila nos ouve. 5 toques pra ela, valendo R$200. Ludmila Salles Rocha tem.
12: Sua ligação foi encaminhada ao voicemail.
8: Atendeu, e se ela não atendeu dessa vez, acumulou. Para amanhã, R$300 eu te peguei da Band FM. Ô Ludmila, cadê você, Ludmila? Trezentão amanhã, ouça a frase, hein? Entre 1 e 2 da tarde, boa sorte para você. Vamos de Henrique e Juliano, amor dos outros, aqui na Band FM.

0: Band FM, Sorriso Maroto com o Grupo Benzadeus e o Ferrugem, Perdas e Danos, estamos junto na Band FM, 10 minutos faltando para as 4, hoje é Dia Nacional da Vigilância Sanitária, a gente tá nas ruas perguntando se você já comeu alguma coisa na rua que te fez mal. Pedro, tá com o que aí, Pedro?
1: Cafezinho, eu tô aqui com uma figura, qual que é o nome dele?
2: Wellington.
1: Tudo bem, Wellington?
2: Bom, beleza.
1: Wellington, mas também conhecido como Patolino.
2: Ô, louco, Patolino não. Eu sou mais conhecido como Silvio da Zona Norte. Aê, vai, vem pra cá você agora. Olha só, café, você que tá aí, vem tomar um café comigo, hein?
0: Gostei.
1: Silvio, você, aqui na Zona Norte, você já comeu alguma coisa que te fez mal?
2: Olha, eu já comi uma comida japonesa, um temaki, que não me caiu bem, viu? Deu um rebuliço no estômago, mas eu saí de lado. Aê, vai.
1: Silvio, cadê meu dinheiro?
2: Ai, tá pra lá, tá pra lá.
1: Imita mais alguém?
2: Não, só o Silvio mesmo.
1: Tá bom, então Silvio, se despeça do público e se despeça também do nosso amigo Marcelo Café.
2: Aí, Café, um abraço. Aí. Vai pra lá, vai.
0: Obrigado.
2: Pra lá.
1: Aí. Tá vendo, Café?
0: Muito bom, muito bom. Deixa eu chamar, Babi.
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0: Ai, ai, Babi, você, Babi?
4: Oi, Café, oi, Pedro, tô de volta. Gente, mais um dia, né? A greve dos ferroviários continua e quem depende de trem enfrenta uma verdadeira maratona em São Paulo. Hoje, 195 ônibus do sistema Paese foram disponibilizados para fazer o transporte nos trechos afetados. Mas os passageiros relataram filas enormes, ônibus lotados e muita demora para chegar ao destino. Pior, tem reclamação também de que os motoristas não conhecem o trajeto e acabam atrasando a viagem. O rodízio municipal de veículos segue suspenso na capital para facilitar o deslocamento dos motoristas. Agora é o seguinte, o governador de São Paulo, Tarcísio de Freitas, afirmou que enviará à Alesp um projeto de lei para garantir o emprego dos funcionários e pediu que o sindicato encerre a greve ainda hoje. Até o momento, não há previsão para o fim da paralisação, mas nesse momento está acontecendo uma assembleia no sindicato. Vamos aguardar, a gente está de olho aqui e voltamos para falar qualquer novidade. Vamos ver se essa greve acaba ainda hoje.
0: Tomara.
4: Um beijo, Café, um beijo, Pedro, já eu volto.
0: Obrigado, Babi, beijo para você. E olha, meus queridos, mais um dia com paciência redobrada na volta para casa.
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5: Oi, oi, oi, boa tarde. Tudo bem aí? Falando aqui o Marcelo Café. Quartou, pessoal, quartou. Hoje é 5 de agosto, temperatura caiu 1 grau, agora 26 graus em São Paulo.
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5: Tá onde? Essa rádio no seu jeito, hora do Lembra Dessa. Hoje é com Belo, hein, gente? Quem será o nome da música do ano de 2000? Ó, já tem 26 anos. Do álbum Desafio, composta pelo Belo, pelo Felipe Bravo e pelo Martinez. Perguntamos, lembra dessa?
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0: Fortaleza.
1: Mari FM, Mari Fernandes, telefone sem fio, 4:12. Hoje é Dia Nacional da Vigilância Sanitária. Tamo junto na Band FM nas ruas, na região da Vila Nova Cachoeirinha, perguntando: você já comeu alguma coisa na rua que te fez mal? Bora ouvir o WhatsApp primeiro.
2: Boa tarde, Band FM. Valetson de São Bernardo do Campo.
1: Oi,
2: e olha, eu já comi um yakisoba na rua.
1: Nossa.
2: Foi no finzinho da tarde.
1: Yakisoba.
2: E deu um desespero pra chegar em casa. Cheguei em casa umas 20 horas da noite. E passei uma noite de rei. Toda hora em cima do trono.
1: Imagina.
2: Toda hora. Isso foi até de manhã.
1: Nossa.
2: Beijo, Band FM.
1: Valeu, meu querido. Obrigado aí. Um abraço pra você. E agora, Pedro, o que acontece aí?
3: Agora, café, é o momento casal do Tamo Junto.
1: Opa!
3: Dois namorados. Vamos lá. O nome da moça, primeiras damas.
4: Maria.
3: Maria e?
5: Henrique.
3: Maria e Henrique. A Maria faz o que da vida?
4: Trabalha com atendimento.
3: Trabalha com atendimento, é telemarketing?
4: Isso.
3: Ah, então é você que liga pras pessoas perturbando.
4: Não, pelo contrário. Recebo ligação pedindo ajuda.
3: Ah, o quê? Só por curiosidade.
4: Área de atendimento de seguros.
3: Ah, entendi. Então, no caso, são as pessoas que te procuram, né? Bater o carro, que é o seguinte, seguro pague.
4: Isso mesmo, pedindo ajuda.
3: Nossa. E você, meu amigo?
5: Eu sou professor de musculação.
3: Ah, entendi. Você trabalha na academia?
5: Eu trabalho na academia.
3: Cara, eu quero sinceridade sua. Como é que tá o meu shape aqui?
5: Tá bem. Dá pra melhorar, mas tá bom, pai.
3: Dá pra melhorar, em outras palavras, tá horrível, viu? Tá bom, então olha, ele quis puxar meu saco. Cara, pode falar a verdade, viu, bicho?
5: Não, tá bom.
3: Obrigado pela média, vai ganhar dois brindes no final. Eu ia te dar só um brinde, agora vai ganhar dois. Bom, agora, por falar em shape, por falar em comida, vocês já comeram alguma coisa que fez mal a vocês? Vou perguntar pra moça.
4: Nossa, sim, bastante. Ainda mais que eu como bastante na rua mesmo.
3: O que você lembra, assim?
4: Ah, em self-service, assim, pegar aquela maionese.
1: Nada.
4: Às vezes você sabe que vai fazer mal, mas é gostosa, né?
1: Nada.
4: Então, aquela maionese ou salgado, assim, tem que ver bem onde você vai comer.
3: É aquela maionese, bicho, aquela maionese que às vezes tá lá naquele calor, no ambiente quente, vai direto pro estômago. E o professor Fitness, o que comeu que fez mal?
5: Pô, pior que já me ocorreu assim, né, na corrida do dia a dia, a gente acaba comendo alguma coisa mais rápida ali na padaria, pá, na esquina, e sempre você pega uma coxinha que não tá lá, aquelas coisas.
3: O professor de academia comendo coxinha, pô?
5: Às vezes a gente se permite, né?
3: Ah, é verdade. É o dia do lixo, né?
5: Dia do lixo.
3: Tá certo. Olha, quanto tempo junto, casal?
5: Seis meses.
3: Olha, projeção já pra casamento, pra muitos anos?
5: Ah, daqui a uns 3 aninhos, 4 aninhos, né?
3: E aí, minha?
5: Se quiser.
3: E a moça, o que ela acha?
4: É, hoje em dia casar custa caro, tem que ter um tempo.
3: Tá vendo? Casar custa caro, viu, gente? É melhor ficar namorando mesmo.
1: Opa.
3: Valeu. Olha, Café que tá procurando casar. Café, será que você casa ou não casa?
1: Eu não, custa caro. Eles acabaram de falar isso. Tá brincando, tô fora.
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1: Oi, café. Oi? Boa tarde.
2: Boa tarde.
1: Josenilda.
2: Oi, Jô.
1: Café, uma vez eu comi um cachorro quente na rua e fiquei 2 dias. Passei muito mal, café.
2: Não, imagino, 2 dias conversando com o cachorro. Olha lá o cachorro quente aqui, ó, falando até hoje. Vamos de Gustavo Lima.

0: Band FM, Péricles, até que durou. Tamo junto na Band FM, hoje dia nacional da vigilância sanitária. Tamo junto, pergunta se você já comeu alguma coisa na rua que te fez mal. A gente tá nas ruas também com o Pedro, na Vila Nova Cachoeirinha. Primeiro WhatsApp.
1: Uma vez o Vino de Aparecida fez uma parada lá no Rancho da Pamonha, comi uma coxinha lá que...
0: Sempre a coxinha.
1: Quando eu entrei no ônibus pra vir embora,
0: meu
1: a
0: Deus.
1: Barriga roncou, foi... O jeito de usar o banheiro do ônibus. Aí imagina aí o estrago que eu fiz no banheiro do ônibus lá.
0: Nossa.
1: Todo mundo reclamando.
0: É claro.
1: E aquela desgrameira no ônibus.
0: Eu imagino, dentro do ônibus com o ônibus cheio. Tá certo, obrigado pelo áudio. Agora é você, Pedro.
2: Ok, café, tô aqui com uma dupla. São dois vendedores. Primeiro as damas, qual o nome da moça?
3: Meu nome é Gabriele.
2: E qual que é o nome do alemão aqui?
4: Meu nome é Diogo, vulgo alemão.
2: É, alemão, ele é loirinho, por isso que ele é alemão, né?
4: Ah,
2: Gabriele
4: não.
2: E alemão, que dupla. Vocês trabalham, o que vocês vendem aqui, calçados?
3: Sim, calçados.
2: Entendi. Quem é que vende mais aqui, o alemão ou a Gabi?
3: O alemão.
2: Olha, você tá com moral, hein, bicho?
4: Ó, você sabe, né?
2: Já foi eleito funcionário do mês?
4: Ou sempre, todo mês.
2: Olha, é verdade, isso é mentira?
3: Sim, verdade.
2: Cara, eu pensava que ele tava de migué, mas ele realmente já foi eleito funcionário do mês.
4: Parabéns. Sim.
2: Olha aí, é um modelo, é o colírio da capricho da loja, que beleza.
4: Isso. Verdade.
2: Agora eu quero perguntar pra vocês dois. Hoje é o dia da vigilância sanitária. Vigilância sanitária é aquela que fiscaliza alimentos. E vocês já comeram alguma coisa que fez mal pra vocês? Vou começar com a dama.
3: Então, eu já comi um bolo de milho e tomei um café com leite e me fez mal, fiquei com dor de barriga.
2: Cara, um bolo de milho com café com leite, olha que é uma coisa comum, uma coisa gostosa que a gente come no café da manhã, né?
3: Então, acho que deu muito horas, isso aqui deu muita dor de barriga.
2: Ô, louco, tava com o estômago destrambelhado, viu? E você?
4: O meu, eu comi um churrasco gago, né? Aí eu comi, na mesma hora, me deu maior dor na barriga, assim, uma queimação, ó.
2: Você lembra quanto você pagou no churrasco grego?
4: Assim, ó, se eu não me engano, acho que foi R$6.
2: É, tá explicado porque você passou mal, viu, meu amigo? Foi direto pro trono, então.
4: É verdade. Uma dor de barriga forte, uma caganeira que cagava só água, que nem pato.
2: Tá bom, então, olha, ele deu detalhe, tá bom. Querida, você tá com vergonha dele, não tá?
3: Não, já sou acostumada já.
2: Ele é sempre palhaço assim?
3: Sim, todo dia.
2: Caramba, hein, café? Olha, é a dupla cagada.
0: Que isso? Que isso, Pedro? Que isso?
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20: 4 horas 42 minutos na Band FM. Tem Band FM de pertinho, chegando dia 20 de agosto agora com Ana Castela. Atenção, aumente o seu volume, vai sair mais um nome que vai ter direito a um acompanhante, hein? 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
20: E a Jéssica Alves dos Santos. Aê, Jéssica. Jéssica Alves dos Santos, dia 20 de agosto, às 8 horas da noite, começa aqui na Band FM. Band FM de pertinho com a Ana Castela. Pode trazer um acompanhante, viu, Jéssica? Parabéns pra você. Pode vibrar. Tem

0: seria perfeito.
1: Oi, Café, me Bruno Diegues com o sorriso maroto. Clique, Pedro. Acabou, Pedro.
2: Ok, Café. Terminamos essa semana. O Tamo Junto foi aqui na Vila Nova Cachoeirinha. Aliás, podem mandar pra mim. Pode ser no meu Instagram. PedroRafael7779. Tem algum lugar ainda que eu não fui? Tem algum lugar aí que você gostaria que o Tamo Junto fosse aqui em São Paulo? Manda pra mim aí, que aos poucos a gente vai visitando. Semana que vem tem mais Tamo Junto nas ruas e amanhã tem mais. Estaremos firmes e fortes, certo?
1: Certo.
2: Valeu, Café. Valeu, galera.
1: Valeu, Pedro. 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É o Orivaldo Rodrigues. Alô, Robson Ramos.
3: Tudo bom, Café?
1: Tudo bem, deixa eu repetir o nome dele aqui. Orivaldo Rodrigues.
3: Exatamente.
1: Levou o kit.
3: Levou. Parabéns pra ele. Mora na cidade de Pedro José Nunes. Pedro, tá em todas.
1: Tá em todos.
3: Pelo amor de Deus.
1: Impressionante. É a cidade, é na rua.
3: É
1: no Tamo Junto. E agora eu vou separar até amanhã. Pronto.
3: Valeu.
1: Valeu, Robinho. Até amanhã. Tchau, gente. Amanhã tamo aí. Tchau.
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0: tem de ver, é isso. Desse jeito aí tá bom. Eu sou o Robson Ramos da Band FM. Aqui pra cima sempre, como sempre, na Band FM é bem melhor. 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
0: Tocam agora e a gente separou um presentão pra você. Você sabe que estamos aqui na nossa coleção de inverno da Band FM, né? Já tem a jaqueta corta-vento. Agora tá chegando ele, que todo ano brilha nas passarelas da Band FM. O moletom exclusivo Band FM para te aquecer neste frio. Ele chegou da temporada 2016. Tem preto com laranja, tem o off-white com verde e o off-white com caramelo. Cada ano os caras capricham mais, hein? Você vê só e você escolhe a cor do seu jeito, como sempre. Então venha, participe, anote a sequência das músicas aí. Música 1 da Super 6, Gustavo Mioto, Pedido de Socorro. 2, Henrique e Juliano, Seja Ex. Música 3, Luan Santana com Rick Martin, Estranho. Música 4, Murilo Rufi, Saudade Estranha. Música 5, Diego e Vitor Hugo, Tubarões Estranhos. Não, é só Tubarões. Música 6 é a Turma do Pagode com Menos é Mais. Investigador, qual dessas seis músicas aí você gosta mais, hein? Vem aqui pelo nosso WhatsApp da Band FM, que é 11 999 919197, e o telefone da Band FM, que é 11 3743 1313. Escolha qual dessas seis músicas você gosta mais, porque é isso que vale. Aí a mais pedida toca de novo. Boa sorte.
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0: Band FM, Luan Santana com Rick Martin, Estranho. É a música 3 da Super 6, valendo esse baita presentão que é o novo moletom da Band FM, exclusivo pra te aquecer nesse frio. Tem preto com laranja, off-white com verde e off-white com caramelo, e você escolhe a cor do seu jeito. Tá fim? Então vem, participe com a gente aí. Vem pelo WhatsApp da Band FM, 11999919197, telefone da Band FM, 11 3743 1313. Escolha qual você gosta mais, qual música é a melhor. Aí a mais pedida toca de novo, boa sorte.
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1: Band FM é a turma do pagode, com menos é mais. Investigador é a música 6 da Super 6. Já já tem o resultado pra você.
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1: Aqui, Band de Notícias, é com a Babi. E aí, Babs? Conta, Babs. Vem, Babs.
3: Boa tarde, Robson.
1: Boa tarde.
3: Estou de volta. Olha, dois times já garantiram vaga nas quartas de final da Copa do Brasil. O Atlético Mineiro e o Santos. Agora, hoje, tem mais decisão. Às 19h, o Cruzeiro recebe a Chapecoense. No primeiro duelo, ninguém saiu na frente. Empate em 0-0. Às 19h30, é a vez de Grêmio e Mirassol. O jogo de ida terminou empatado em 1-1. E às 21h30 tem rodada dupla. Fluminense e Vasco voltam a se enfrentar depois do 0-0 no primeiro jogo. E no mesmo horário, Fortaleza e Palmeiras decidem a outra vaga. Aí sim, nesse confronto, Palmeiras chega com uma grande vantagem, porque venceu o primeiro jogo por 3-0 e agora pode até perder por 2 gols de diferença. Falando em Copa do Brasil, a CBF divulgou hoje que o sorteio das quartas de final será realizado na próxima terça-feira, às 11 da manhã. Um beijo, Robson. Já já eu volto.
1: Valeu, Babi. Até mais. São 5h17 no horário de Brasília aqui na Band FM. Atenção você que é de São Paulo e Grande São Paulo. Acaba de ser encerrada a greve da CPTM, que atingia as linhas 11 Coral, 12 Safira e 13 Jade. Os ferroviários aceitaram a proposta do governo do estado em assembleia feita agora à tarde e com isso a greve está terminando. O governo de São Paulo prometeu que vai fazer os esforços para absorver todo o pessoal que trabalha hoje na CPTM, na nova empresa que fez a privatização, a Trivia Trens. Por isso é que a greve está terminando. Então informamos aí o final da greve das linhas 11, 12 e 13 dos trens metropolitanos da CPTM em São Paulo.
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8: Boa tarde para você, Jaime Sampaio. O trânsito em São Paulo, hein?
9: Oi, Robson, boa tarde. O ouvinte que vai na direção da Zona Sul pela Marginal do Rio Pinheiros encontra dificuldade da Ponte Ari Torres até a Ponte João Dias. Avenida Santo Amaro e Avenida João Dias pode ser uma alternativa. O final de semana está chegando. 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
1: Quem se deu bem? Foi a nossa amiguinha Josefa Tereza da Silva. Alô, Josefa, parabéns pra você, Jojo. Tá levando pra casa, é a primeira aqui nesse horário do fim de tarde a levar o moletom exclusivo da Band FM, que vai te aquecer no frio. Tem preto com laranja, off-white com verde e off-white com caramelo. E você escolhe a cor do seu jeito. É a coleção 2026 do famoso moletom da Band FM. Josefa, você ganhou, meu bem. Só passar aqui na Band FM pra retirar, tá bom? Obrigado a todo mundo que participou, tá na hora de ouvir a vencedora. A Josefa votou na música 2 e ganhou a música 1.
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0: FM é o Tiaguinho, os pensamentos intrusivos. Aqueles pensamentos que você tá lá quieto fazendo outra coisa, aquilo insiste em vir pra tua cabeça. Não dá, né, ô? Ainda mais com quem você não quer mais lembrar? Que isso? Aline Castro, um beijo pra você, querida. Vem com a gente sempre aqui na programação da Band FM, tá bom? Beijo na Mariana também, que já mandou seus coraçõezinhos todos. E um boa tarde pra Josefa Conceição, que tá aqui com a gente curtindo a programação da Band FM também. Venha, participe e conte como é que tá o seu fim de tarde de quarta-feira, hein? Meio a semana já, vem contar.
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0: Band FM Sampa Crew, incondicionalmente. Fim de tarde da Band FM com a Maria Elisa. Beijo pra ela e obrigado pelo carinho. Mais uma que mandou beijão pra gente aqui. Quem também tá na área, Tatiane Cássia, ligada aqui na Band, esperando o Band ao vivo que tá chegando.
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5: Fala mais do trânsito em São Paulo, Jaime.
6: Oi, Robson. Quem segue agora pelo corredor norte-sul encontra dificuldades na direção de Interlagos, do viaduto Santa Generosa até o aeroporto de Congonhas. Na direção de Santana, da Sena Madureira até a ligação leste-oeste, você encontra dificuldades. E depois da Praça da Bandeira até a Avenida do Estado. 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

0: 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Daqui a pouco a gente vai dizer quem leva, hein? Fala, gente! Boa noite pra todo mundo, tudo certo aí? Que bom te ver por aqui, hein? Eu sou o Robson Ramos, aqui pela Band FM. Tá tudo bem por aí? Que bom, hein? Que bom, hein? Eu tô aqui pra cima, sempre, como sempre, na Band FM é bem melhor. A sua rádio do seu jeito.
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2: Ao vivo, né, gente?
3: Sejam todos bem-vindos ao show.
4: Pra começar bem, a gente vai começar assim, ó.
1: Band ao vivo.
3: Enquanto isso, nós vamos cantando e vamos dançando em ritmo de festa, meu povo.
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0: é show do seu rádio, aqui na programação da Band FM. São as músicas que você adora e elas tocam em versão de show. E já tá pronto o Band ao vivo da quarta-feira, da meiuca da semana. E tem Maiara e Maraíza, tem Ferrugem. E a gente começa assim, ó.
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6: Alô, Bruno, tô na área, hein?

0: FM, Danilo e Davi, não mexe nas minhas gavetas. Esse aqui é o Band ao Vivo, que é show no seu rádio, aqui na programação da Band FM também. Vem pra cá, Ana Maria Brisa.
1: Oi,
0: vem, você tá conversando aí.
1: Tô aqui.
0: Não presta atenção, tá acontecendo. Tudo bem com você?
1: Eu tô bem, vocês estão bem?
0: Ó quem tá ali hoje, ó, não faltou.
1: Paulo Gomes. Hoje não deu cano, né?
0: Hoje não. Ó quem tá aqui, ó, também não faltou.
1: É.
0: Tá.
2: Eu não falto nunca. Boa noite, minhas corajosas e meus corajosos.
0: Estamos aqui, menina. Vocês estão bem? Você também, Tatá?
2: Maravilhosa. Com vocês?
0: Dormiu bem ontem, depois de tudo aquilo?
2: Muito
0: então tá bom.
3: Doeu?
0: É, porque eu fiquei com medo dela ficar assustada, Paulo Gomes. Porque antes ela vinha só visitar e ontem ela ficou mesmo pra valer. Falei, não pode assustar, entendeu?
2: Mas eu gostei. Gostou. Falei, não, da hora, vou
0: volta
2: voltar.
0: Hoje de novo. Volta hoje de novo.
1: Eu jurava que ela não ia voltar. Que bom, fiquei feliz, viu?
2: É, mas é que eu tenho problema também.
1: É, então.
3: Ah, ela não é normal.
2: Você tá no lugar certo, da cabeça.
1: Então.
0: Pra um ajuda o outro aqui. A gente aqui, todo mundo precisa um do outro.
2: Exato.
0: Olha aqui, menino, tá valendo. Daqui a pouco tem a estação Band FM, não sei se você já percebeu.
1: Já.
0: Tem outra escova modeladora da Britânia. É isso aqui que é de presente? Vamos, Luana?
1: É.
0: É,
1: isso daí. Bom,
0: então é, agora vai, escova, se não era, será.
1: Escova modeladora.
0: Se não era, será. 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Ah, mudou? Olha, atenção, hein? Alteração, o árbitro subiu a placa.
1: Agora eu quero a escova.
0: Subiu a plaquinha.
1: Quero saber.
2: Já anunciou.
0: Vai ser a cafeteira, pronto. Mudou pra cafeteira.
1: Ah, sorte que eu gosto de café, então
0: isso,
1: vai.
0: Isso, pronto, cafeteira. Cafeteira elétrica da Britânia também. Pra britanear seu café, pronto.
1: É, cafeteira, então.
3: Vai a cafeteira, vai.
0: Tá valendo aqui.
1: Vai concorrer à cafeteira.
0: Vai participar com a gente no Estação Band FM, que começa já já. A gente vai contar a história de um camarada... que é um brasileiro que entrou para aquele livro dos recordes.
1: Certo.
0: Por que ele entrou para o livro dos recordes?
1: O Guinness,
0: porque,
1: né? Guinness.
0: Ele... como? Guinness. Guinness.
1: Guinness.
0: Nome
1: aí.
0: Guinness, isso aí. Guinness.
3: Guinness.
0: É.
3: É Guinness?
1: Guinness.
0: Isso,
1: Guinness.
0: Eu sei, é difícil.
1: Tá.
0: Mas tudo bem.
1: Tá.
0: É...
1: um beijo pra Xaxa.
0: Ele entrou... como é que ela chama?
1: Xaxa.
0: É Sasha.
1: É, né?
3: não explica muito, que ela vai confundir mais ainda ela.
1: O que tem um livro, vai?
0: Fala igual a Tatá falou outro dia. São...
2: chão sujo, casa suja.
1: É, vamos pro prêmio.
2: Vai.
3: Ela não vai saber.
0: É a cafeteira. Aí esse rapaz, que é brasileiro, por que ele bateu o recorde? Porque ele viajou para todos os países do mundo.
1: Ai, que tudo. Nossa, ele é milionário, né?
0: Não sei se é, ele fez um esquema aí, a gente vai ver direitinho como é que é isso aí. Todos os países do mundo, num tempo determinado, não é que foi a vida inteira, não. E por isso que ele bateu o recorde, a gente vai saber já já o tempo e como é que ele conseguiu fazer isso.
1: Curioso isso.
0: Vamos lá, isso aí me veio uma pergunta na cabeça.
1: Qual?
0: Qual é o lugar do mundo que você gostaria de conhecer que você não conhece ainda?
1: Ah...
0: ou do Brasil?
1: Boa, né?
0: Tem gente que não quer sair?
3: É.
0: Quer conhecer as coisas aqui?
1: É.
3: Ou certo? Também você pode falar um lugar que você conheceu que você indica mesmo.
0: Também.
3: Vamos viajar hoje.
0: Fala, então, como é que é, Paulo Gomes? Um lugar que você nunca foi, que você gostaria de ir.
3: É.
0: Ou num, lugar... qualquer lugar do mundo.
3: Isso. Ou um lugar que você foi, que você fala, não, gente, pode
0: vai
3: ir lá,
0: não.
3: Que é legal.
1: Tem
3: que
1: ir. Ou então um lugar que você foi e não iria também. Pode?
0: Também pode. Pode falar os três.
1: Pode,
3: pronto.
1: Ó.
3: Não pronto, opção, gente.
0: Pode falar os três.
3: Pronto.
0: 11999919197, manda áudio. Se quiser falar ao vivo, escreve ao vivo na mensagem que a gente bota você no ar também,
1: todo
0: certo?
1: Todo mundo aqui já foi em Dubai, né?
0: Campo Grande, vocês conhecem?
1: Todo mundo já foi em Dubai aqui.
0: Não é Campo Grande, já? Porto Alegre, vocês conhecem?
1: Não, isso aí é...
0: ele canta na música.
1: Ah, é?

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1: Existe uma teoria que se chama 90-10, onde uma pessoa tem 90% daquilo que você procura em alguém, só que você foca naqueles 10% que falta. Aí você sai pra rua, se aventura, e realmente você encontra aqueles 10%, mas não se deu conta que perdeu os 90%.

0: FM Ferrugem com o Belo Me Bloqueia. A bomba de ao vivo, gente. Final de mais um Band ao Vivo. Obrigado a todo mundo que participou com a gente aqui também. Band ao Vivo volta amanhã, quinta-feira, 18h, na Band FM, sempre com show ao vivo no seu rádio. E já já tem Estação Band FM Zoeira liberada. Vem zoar com a gente.
1: Tchau, seus lindos.
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1: Mais do trânsito em São Paulo, conta pra gente aí, o Jaime.
2: Robson, a marginal do Rio Tietê tá bem complicada pra quem vai na direção da Ayrton Senna. Desde a ponte Júlio de Mesquita Neto até a ponte Aricanduva, você encontra dificuldade nas três pistas. Na direção da Castelo Branco também tá complicada, vai mal do Anhembi até um pouco adiante da rodovia Anhanguera. 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
0: Começou.
3: Começou?
0: É. Ah, então posso soltar seus aplausos?
3: Pode, pode.
0: Ana Maria Brisa, alô Tatá.
4: Alô.
0: Quem pegou só hoje, não viu? Tatá tá aqui, gente.
3: Tatá tá aqui.
0: Tá aqui, apareceu aqui ontem, falamos, fica aqui.
4: Eu vim pra ver o Paulo Gomes hoje.
0: Vim pra ver o Paulo Gomes.
5: Ela veio e eu não vim.
3: Nada pessoal.
4: Eu vim, aí ele não apareceu. Eu falei, bom, vou ter que voltar no dia seguinte.
0: Sim, né? Agora tá aqui. Então ficamos os quatro.
4: Estou aqui pra ver o Paulo Gomes.
0: Ficaremos os quatro.
5: Eu tava, assim. Vocês falaram ontem, fui no Dr. Dedada, mas ontem não teve.
4: Não teve?
5: Não, porque ele falou, faz o exame, depois você volta aqui.
0: Ah, tá, não teve.
3: Ah, deu viagem perdida.
0: Não teve exame. Às vezes. Amanhã não,
5: mas
0: eu vou também.
5: Ele pediu o exame, daí quando eu voltar, ele falou, aí a gente faz.
3: Ah, então tá bom. Tá.
0: Amanhã eu também vou.
5: Vai lá.
0: Mas o meu é rápido.
5: A saúde do homem.
3: É, importante.
0: Eu não sei se ele vai mexer amanhã, porque... porque eu não lembro quando ele mexeu a última vez.
3: Você não lembra?
0: Eu não lembro se eu vou ficar lembrando.
3: Mas você não sente?
0: Você sente? Mas você acha que eu marque no calendário também?
5: É, mas pra gente saber a tabela, né? É.
3: Olha, começou a estação, vocês perceberam,
0: né? Que coisa horrível. Olha aqui. 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Vem, participe com a gente aí. Vamos contar a história do homem que conheceu todos os países do mundo.
3: Nossa.
0: Uau, brasileiro, entrou demais, para o livro dos recordes. Eu gostaria, viu, Tatá?
4: Demais, hein?
0: Eu gostaria.
4: Não tô com disposição, não quero.
0: É, vai, Tatá vai esperar. Tatá vai fazer um. Ela vai fazer um sabático, depois ela volta a conhecer os países.
5: Fica aqui,
0: mundo.
5: Meu!
4: Eu não aguento mais
0: dessa! Vambora! A gente quer saber você. Você quer conhecer aonde que você nunca foi?
3: É.
0: Eu quero conhecer a China.
3: China?
0: Eu tenho vontade de passar na muralha lá.
3: Nihao.
0: Ir na Cidade Proibida.
3: Nihao.
0: Tem vontade, eu tenho curiosidade.
3: Olha.
0: Mesmo. Mesmo, quem
3: Rapaz.
0: Sabe?
3: Rapaz.
0: Essa eu não for
5: eu
0: pra lá.
5: Eu tenho vontade de ir pra Portugal, velho.
0: Portugal é legal.
5: Eu nunca fui.
0: Portugal
5: queria
0: é legal.
5: Vontade. Deve ser pra comer as coisas.
0: Muito
5: a culinária
0: bom.
5: Portuguesa
0: Muito
5: é demais.
0: Muito bom.
5: Bom,
0: mesmo, né? Muito bom.
3: Eu tô tentando lembrar um lugar que eu não fui ainda.
0: Ah, mas você, né?
4: Eu quero ir pra Osasco.
5: Também.
0: Muito bom.
4: Comer cachorro quente.
0: Muito bom. Muito bom.
4: Gasta pouco, é perto e tá tudo certo.
5: Eu
0: exatamente.
3: Tem
0: manda bala.
3: Tem 6 salsichas lá que eu adoro.
4: Nossa,
3: 6.
0: Como? 6 salsichas.
3: É um mega assim.
4: Não, não pode ser.
3: É enorme o hot dog.
0: Você
3: lá,
0: como é que se morde de uma vez?
3: Sabe aqueles lanches grandes, assim?
0: Uh-huh.
3: Meninos, é uma delícia. Assim.
0: Ah, come com garfo e faca?
3: Tem que chamar uma família, assim, pra ver, pra ir, né?
0: Então conhece? Fala aí pra gente, que lugar que você queria conhecer, aí qual que o Paulo Gomes falou também, que lugar que você já conhece, que você indica, e um lugar que você não indica.
5: Você foi e fala, sai fora.
3: É.
0: Manda ver. 11999919197 e se quiser falar ao vivo, escreve ao vivo, a gente põe você no ar. Paulo Gomes, seu destaque de hoje.
5: Olha, famoso fica preso em elevador e chama a atenção da web, hein?
3: Eita.
0: A web, essa
3: a
0: menina.
3: Web.
0: Seu destaque, Tatá.
4: Eu não lembro, Paulo Gomes, quem falou.
0: Sem problema.
4: Tá. Qual que era, Paulo Gomes?
5: Da Maiara.
0: Destaque da Maiara.
5: Parece que casou.
0: Você quer saber o que da Maiara? Ela vai falar já.
4: Casou. O Paulo Gomes vai me contar e eu vou contar pra todo mundo. Não, peraí, calma. A gente vai esclarecer essa história.
0: Eu tô em choque.
3: Rapaz.
0: Tô em
3: Olha,
0: choque.
3: Eu vou falar de um ator famoso que tá indignado com o McDonald's.
0: É mesmo?
3: É. Ele tá indignado.
0: Isso vai dar discussão.
4: Isso vai dar discussão.
0: Aqui.
5: Vai.
0: Vai.
3: Debate, vai
4: eu sou
3: vai
4: time Robson Ramos.
3: Vai virar debate.
5: Bora! Começa, pô! Não enrola! Já enrolou demais.

0: FM Zezé de Camargo, irmão da Lua, amigo das estrelas, aqui no nosso Estação Band FM. Ana Maria Brisa, vem pra cá.
1: Oi.
0: Conta o que tá acontecendo aí, que eu tô curioso.
1: Olha, sabe o que tá acontecendo? O ator famoso que ficou revoltadíssimo aí com o McDonald's.
0: O que o McDonald's fez pra ele, gente?
1: Sabe quem foi?
0: Quem?
1: O Bruno Galhaço.
0: Bruno Galhaço.
1: O que que acontece? Ele foi lá pra comer um lanche. Só que lá na porta tava escrito, fecha às 11.
2: Isso.
1: E aí ele chegou lá, 11h50 já tava fechado.
0: 11h50 ele chegou 50 minutos depois.
1: Não.
0: 10h50.
1: 10h50, é. Me ajuda aí, gente.
3: Tadinha,
1: me ajuda,
3: vai.
1: Eu tô na brisa.
0: Tá. Ah, deu pra perceber.
1: Então ele chegou 10 minutos faltando pra fechar. 10h50. Tá. E aí ele ficou indignado.
0: Mas porque tava fechado?
1: Tava fechado. Tava na porta lá, fecha às 23 horas. Ele chegou 10 minutos antes de fechar, já tava fechado.
0: E aí?
1: E aí ele, né, claro que ficou com fome, ou se não for comer em outro lugar, mas fez o stories e marcou aí, né, a rede de fast food. Falou, ó, pessoal, tá marcando aqui 11 horas, o Mac já fechou, cheguei 10 minutos aí faltando pra fechar, já tá fechado, ficou indignado. E aí a web ficou indignada com ele.
0: Com ele?
1: É, porque o pessoal falou que, ah, mas você também não pensa que tem funcionários não, que trabalham lá.
0: Mas tá escrito o quê na porta?
1: Pegar o ônibus depois.
0: Não, mas o que que tá escrito na porta?
1: Que fecha às 11.
0: Então é às 11, bebê.
1: Ah, mas 10 minutos.
3: Mas 10 minutos dez não minutos. Tem tolerância nenhuma?
0: Não, então não escreve fecha às 11, então, escreve fecha 10 para as 11.
1: Mas o que acontece? Se tivesse.
3: Polêmica, hein?
1: Talvez estava sem movimento lá e o pessoal falou 10 minutos.
0: E eu tenho o que com isso?
1: Se tivesse cliente lá, talvez eles deixariam até as 11 mesmo.
0: Ih, não, peraí.
1: Mas como não tinha?
0: Ana Maria Brisa.
1: Ah, gente, pelo
0: está
1: amor
0: escrito
1: Deus.
0: Na porta, ih, fecha às 11. Não, mas tenha cliente ou não.
1: Mas se
0: entre
1: não tem
0: um
1: movimento na loja,
0: não.
1: Pode fechar, ué.
0: Não, não pode fechar.
1: Aí o cara que chega depois...
0: Então tem que escrever o seguinte na porta.
1: Não sei, gente.
0: Fecha
1: não
0: às 11, mas se não tiver movimento não na sei. Loja, pode fechar antes.
4: Não, mas é igual, mundo... por exemplo, se esse programa acabar 10 minutos antes, o ouvinte vai reclamar.
1: Vai.
0: Então, mas tem que acabar na hora mesmo, né? Que ninguém
4: não,
0: acaba
4: não
0: 10 minutos antes.
4: Não pode.
1: Não pode.
4: Não pode.
0: Olha,
4: o programa não pode acabar antes.
0: Não, não
4: tem
0: pode.
4: Tem que acabar na hora certa.
0: Acaba na hora certa.
4: Senão
0: e assim é.
4: Reclama. É assim.
3: A lanchonete não
4: essa
3: pode fechar antes.
4: Essa aqui é a nossa lojinha,
0: claro
4: não é?
0: Que não.
4: É. Essa aqui é a nossa lojinha, a gente não pode fechar antes.
3: Cara, a nossa opinião aqui não interessa muito. Interessa você que tá ouvindo
0: saber,
3: aí. Quem
0: mas,
3: que tá
0: mas,
3: certo nessa
0: não, mas se alguém concordar que o
3: Bruno...
0: cara pode fechar antes, eu vou ficar doido.
3: Você tá certo? Concordo com o Galhaço?
0: Com ele, totalmente.
1: Eu não concordo com você.
0: Se ele foi grosseiro.
1: Nem todo mundo tem um helicóptero igual eu. Os funcionários queriam pegar o ônibus, pegar o trem. Entendeu? Meia-meia. Entendeu? 10 minutos, você perde.

0: Band FM, Péricles com Ana Castela, simplesmente acontece aqui no nosso Estação Band FM. Lugares que você gostaria de conhecer.
1: Boa.
0: Lugares que você já foi, que você indica, lugares que você não indica. É. Fala pra nós.
2: Boa noite, Band.
3: Oi.
2: Eu sou a Rosilene. E além de São Paulo, o único lugar que eu fui foi na Aparecida do Norte. Ah, não, lá. Eu fui pra Monte Sião, que eu acho que é Minas, né?
0: É.
2: Eu fui semana passada.
3: Olha que
2: passear
3: legal.
2: Numa excursão.
3: Viajada.
2: Mas eu gostaria muito, muito de conhecer Porto de Galinhas.
0: Porto de
2: Beijo, foi no sorteio.
0: Bom lugar.
1: Pode ir.
0: Bom lugar.
1: Pode ir, eu tenho três casas lá, se você quiser, olha.
0: Ela vai te pedir emprestar, você vem com essas conversas
1: aqui. Com esse papinho.
3: Não, eu alugo, claro.
0: Não, você empresta pra ela, aluga. E ó, o negócio do horário também tá bom, o pessoal tá mandando aí, né?
1: Tá.
0: Se o galhaço tá certo ou errado.
1: Tá, também.
3: Tem aí?
1: Ah, tá, tem aí, depois vai pôr agora?
0: Ah, aqui não tem agora.
1: Então depois
0: você põe.
1: Tem opiniões.
3: Dá tempo percebi. De você mudar de opinião,
0: não, não
3: Robson
0: mudar.
3: Ramos.
0: Folgado.
3: Não, não vai mudar?
0: Não vou
3: mudar. Tá folgado ele.
0: Quem?
3: Você achou? Galhaço. O que aconteceu?
0: Não é possível isso. Ah. Eu não tô ouvindo isso. Eu não vou mudar de opinião pra agradar ninguém, cara. Meu Deus do céu.
3: Tá tudo bem, Robson.
0: Olha, a prefeitura de Niterói causou polêmica nessa semana ao barrar um campeonato, sabe de quê?
1: De quê?
0: De farmar
3: não,
0: álcool.
3: Não, é possível, não, gente. Não, de verdade não é.
1: Lá vem o povo.
4: A prefeitura barrou?
3: Peraí.
1: Lá vem o povo.
3: Palmas então, pra prefeitura.
1: Lá vem o povo.
0: Lá.
1: 6-7. Lá vem.
0: Porque tá virando uma moda isso aí, tá acontecendo o seguinte, os caras tão chegando na internet... E fala assim, vai ter campeonato de farmar aura sábado, lá na Praça do Zé. E aí vai lá, meia dúzia, lá o 100, o 200.
1: É, às vezes é
0: pra ficar farmando
1: gente.
0: Aura lá.
3: É.
0: Só que é o seguinte, você vai lá na Praça do Zé e tá tudo bem? É assim que funciona?
1: Não pode, é um espaço público, mas tem que ter, né?
0: Foi exatamente o que aconteceu. Eles marcaram no próximo dia 15 de agosto, no caminho Niemeyer, que é no centro de Niterói ali. Lugar muito bonito, por sinal. Em nota, a prefeitura diz que os organizadores não pediram autorização.
3: Não pode.
0: Para realizar o evento e simplesmente divulgaram nas redes sociais sem procurar a Coordenadoria Geral de Eventos do município. Tá pensando o quê?
3: Olha assim,
0: quer farmar a aura, vai na coordenadoria primeiro. Olha lá, tem a plaquinha ali, ó.
5: Chegou em Niterói o campeonato de farmar aura. Niterói, participe.
0: Olha,
5: agora.
0: Tem até um QR Code ali, ó.
1: É o QR Code,
0: meu
1: Deus. Rapaz, e ganha o que será isso aí?
0: Cara, no primeiro que a gente deu a notícia aqui, que foi acho que em Recife, não ganhou nada.
1: É.
0: Era só a aura.
1: Ah, é a aura, né?
3: Hype, né?
0: Aí, a prefeitura ainda diz que a gestão do Caminho Niemeyer entrou em contato com os organizadores para comunicar que a data escolhida não estava disponível porque tinha um evento que aconteceria no dia seguinte. Era isso. Então, quer farmar aura em Niterói, pede autorização para a prefeitura. Tá pensando o quê?
3: Sabe o que é melhor de tudo?
0: Ah.
3: Esses jovens vão morrer de vergonha deles mesmos daqui uns anos, quando eles verem esses vídeos.
0: Para, né?
3: Não, eles vão morrer de vergonha.
1: E aquele ali é QR Code, né, do campeonato?
3: É.
1: Não leva você para lugar nenhum, viu?
3: Não.
1: QR Code não leva você para lugar nenhum.
0: Fique sério.

0: E as professoras dão essa conta na escola pra fazer?
1: Não sei, viu? Não sei.
0: Chama o seu amigo,
2: salve,
0: mano.
2: Salve, salve aí, da hora, firmeza. Da
3: esse farma aí, ó.
4: E aí, Tatá, e aí? Tudo bem, tudo bom?
3: Você farma?
4: Opa. Ah, não, nós desenrola aí, né?
0: Tá.
4: Eu não sou dessa época aí também, não, mas...
0: Você é da época do band-aid na pestana aqui, na sobrancelha?
4: Eu sou, essa época aí eu sou. Os
0: caras põem...
4: Piercing na sobrancelha.
0: Band-aid na sobrancelha não tinha nada, era só o band-aid.
4: Eu tinha um piercing na sobrancelha também, né? Ah. Tive no queixo aqui também.
3: Ah, é?
4: É, tive, pai.
0: Ah,
4: na
0: você?
4: Época era... Era, na época também nós tinha aquelas luzes no cabelo também.
0: Sei era, não, hein, bicho?
4: É, luzes no cabelo, era a minha época,
0: não,
4: pai.
0: Não, pessoal não fazia muito isso não,
4: fazia,
0: não conheço.
4: Tio, olha. Fazia, pai.
0: Olha.
2: Na quebrada lá, o bagulho era...
0: Sei qual que é a sua quebrada,
4: bagulho,
0: não.
4: É, bagulho lá era da hora, mano. Mas nessa situação aí, desse debate que tá rolando aí, pai, eu tô do lado que o Bruno não tá, certo?
3: Ah lá?
0: Entendi.
4: É, eu discordo também.
3: É mesmo?
0: Você tá do lado do ônibus da Cometa que vai pro Rio de Janeiro, da rodoviária. Ele sai meia-noite, aí você chega pra embarcar 11h48, ele já foi embora. Você fala, cadê o ônibus? Não era meia-noite? Ah, mas o motorista tava com pressa,
4: não,
0: ele foi embora.
4: Não, é outros 500,
0: não,
4: né?
0: Outros 500, o caçamba. Hora é hora.
4: Não, é outra fita, pai. É outra fita, entendeu?
5: Uma coisa, outra coisa.
4: É, eu tava conversando, por exemplo, esses dias com as vozes da minha cabeça, tá ligado?
0: Ah.
3: Você ainda conversa com as vozes da sua cabeça? Não, na verdade a gente brigou, sabia?
5: Ah, pelo amor de Deus, para com isso. Não, vambora, vai.
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3: Para aí, que o papo tá ficando de maluco,
4: não,
3: já,
4: é
3: né?
4: Sério.

0: FM. Tata!
1: Oi!
0: Você vai contar uma história para nós. É da Maiara a história dela.
1: História da Maiara, de Maiara e Maraísa.
0: Sim.
1: Maiara tá viajando.
0: Tá viajando.
1: Olha lá, a gente tá falando de viagem agora há pouco aqui.
0: É.
1: Maiara tá em Portugal. Tá se divertindo, tá curtindo.
0: Vai lá, Paulo, é legal.
1: Tá vendo?
0: Portugal é legal.
1: E olha que legal. A gente se acha, né, que a gente vai viajar e vai comer em vários restaurantes.
0: É. Pois
1: vai
0: é.
1: Sair gastando até
0: pois
1: não querer
0: é.
1: Mais. E a Maiara falou o seguinte. Ela falou, gente, tanta coisa aqui no hotel, tanta coisa pra gente pedir. Porém, entretanto, olha o que ela falou, presta atenção. Olha que legal. Ela disse o seguinte. Faltam palavras pra descrever o que eu sinto por você.
0: Nossa, gente.
1: Na tela branca da minha vida, você é a artista que dá cor. Escreveu Maiara, respondendo também ao namorado que ela chamou de marido. Por quê? Porque em vez de pedir comida, ele foi pra cozinha, pra cozinhar.
0: Cozinhar.
1: E aí ela postou e disse, arrume um marido assim, ó, que cozinhe pra
2: ela
1: você.
2: Ela falou marido?
0: Já casaram?
1: Marido.
0: Mas é namorado só?
1: Eu
0: não casou,
1: gente? Namorado só, mas foi um jeito de falar.
2: É, mas a Web então já foi pesquisar, mas já desmentiram mesmo. Diz que
0: o Web já casou ela.
2: É namorido.
1: É namorido.
0: Mas é um indicativo de que vai casar.
1: Não, lógico que vai. Ele cozinhando ainda, minha
0: aí
1: filha
0: vai.
1: Casa.
0: É. Aí vai casar
3: mesmo. Tem que ter,
1: ele cozinha,
3: tem que ter um acordo, né? Ou um lava. Quem lava, não lava. Quem cozinha, não cozinha, né? Se eu cozinho, eu não lavo.
0: Pode terminar.
3: É, o combinado. Se eu cozinho, eu não lavo. Porque
0: isso.
3: Se eu cozinho,
2: tá bom.
3: Eu não vou lavar.
2: Tá bom, já tá.
3: Agora se ele lava, eu vou cozinhar. Entendeu?
2: Estação
3: Band
0: FM. Ela falou isso outro dia na televisão e não percebeu a besteira que ela falou.
3: Mas que besteira? Eu tô falando

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1: Daqui a pouco essa história aí do cara que viajou pra todos os países do mundo, mas viajou mesmo. Pelo todos? Menos pros reconhecidos pela ONU, ele viajou.
2: Como assim?
1: Verdade. Não, e foi rápido, viu, bicho?
3: Rápido?
1: É.
3: Ele é rico.
1: Não parece. Não fala de dinheiro. Não, eu vou te falar alguém.
4: Fala, garoto. 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Estação Band FM, volta já.
0: Já, já, na Band FM, tem essa da Simone.

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10: O ouvinte da Band FM que segue pela Jacupê, segue em direção a Mauá, reduz velocidade a partir da saída da Ayrton Senna e vai assim no Andipar até a passagem pela Laranja da China. Quem vai no sentido oposto, reduz velocidade da Hagia Bischoff até a Agrimensor Sugaya. São vários pontos de parada. 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
2: 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Alô, Calis Maria! 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Ganhou, ganhou, ganhou. Vai ter?
3: Vai,
2: então vai, vai,
3: vai.
2: Ajuda
3: vai,
2: a Tatá aí, que ela não caiu da cabeça.
4: Esquerda, direita, esquerda, direita, esquerda, roda!
2: Vai roscar!
3: Galhaço.
5: Podia ter o nome, né?
2: Ai,
5: sanduíche galhaço. Podia ter o nome, né? Galhaço.
3: 11 horas?
6: Eu não sei falar o nome da esposa dele.
3: Fechou?
5: Da de galhaça?
6: Eu não sei falar.
5: É Giovana.
6: Giovana, o sobrenome que é
5: difícil. Eubank.
6: Giovana Eubank.
5: Eubank.
6: É difícil.
3: Quem toma muito chifre?
5: Ah, não deve ser Eubank.
6: Ana Castela vai vindo de pertinho?
5: Nossa, com a Giovana.
7: Meu Deus do céu.
3: Quem
7: a
3: toma
7: Giovana?
3: Muito chifre?
5: A Giovana vem com ela, não vem
3: toma
5: com ela?
3: Toma galhaço?
6: É, né?
5: Ele
6: rapaz.
5: Vem também?
6: Neymar
7: farmou é lanche.
5: Ele vem?
6: O Neymar farmou a aula.
5: No de pertinho?
6: Ontem, né?
5: Tem lanche no de pertinho?
6: Acho tem. Que tem.
7: Tem umas coisinhas de comer de pertinho.
5: Mas não fecha às 11, né?
7: Depende.
3: Chega antes.
6: É, pra comer tem que ser de pertinho. Não dá pra
5: a
6: comer
5: Ana
6: de longe.
5: A Castela vai entrar no horário?
7: Vai.
5: Se ela
7: vai.
5: Não entrar no horário, eu vou reclamar.
7: Não, ela vai entrar acho no horário.
5: Ah, tá bom.
6: 6-7.
3: Estação Fome.
6: 6-7.
7: Pode ir embora já?
6: Não.
5: Não, ainda não.
6: Ah, tá.
5: Não fechou ainda.
7: É que tá na hora da janta, gente.
5: Estação Band FM do ar aqui, ó. Você participa com a gente, curte em todo o Brasil também. Sempre falando 75 emissoras.
7: Quantas?
5: Pelo Brasil, 75.
6: É.
5: Mas nós vamos bater 100 até o fim desse ano,
6: vamos.
5: Tá? Que eu já conversei ali, ó.
7: Mas minha gente.
5: É, que é isso,
6: tem que respeitar.
5: Vem pra cá, olha aqui. 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Vem com a gente, participe.
6: Vem.
5: E a gente conta, aliás, vai contar a história do recordista que foi pra todos os lugares. Você pode falar pra gente que lugar do mundo você gostaria de conhecer. Quando eu falo mundo, inclui o Brasil.
6: Uhum.
5: De repente você quer conhecer o Pantanal.
7: Claro.
5: É. Eu, por exemplo, não conheço o Pantanal.
3: Não
5: gostaria
3: conheço.
5: De conhecer.
6: Né?
5: É, você pode falar lugares que você foi, que você indica, lugares que você não gosta.
3: Boa.
5: E pode também, claro, entrar na polêmica do Bruno Galhaço. Bruno Galhaço chegou numa loja do McDonald's pra usufruir, pra desfrutar, pra comer um lanchinho. E aí... É, disse que tinha um horário lá, fechava às 11 horas, mas era 10 para as 11, já tava fechado.
6: É.
5: Ele ficou muito bravo.
7: Mas tem uma coisa nessa história dele também, viu? Quando a gente tá com fome, a gente fica mais irritado.
6: É, né?
3: Pode ser também.
7: Você entendeu?
3: Pode
7: às
3: ser.
7: Às vezes você tá com fome, você
3: tá
7: fica
3: apetite.
7: Pé da vida.
5: A minha única preocupação é se ele foi grosseiro.
3: Não.
5: Se ele não foi grosseiro, tudo
3: foi.
5: Bem.
3: Ele
5: tá
3: só reclamou.
7: Não foi, ele só reclamou de levinho, mas eu acho que ele tá com fome.
8: Aliás, tá certo. Ah, mano, é 10 é 10, é 11 é 11, é meia-noite é meia-noite. Eu tô do lado, eu tô no mesmo time que o Galhaço. Tá certo.
6: Vamos lá.
3: Começou.
5: Será que tem um falando aqui?
9: Oi, Band, meu nome é Jaqueline, eu sou motorista de aplicativo. Na minha opinião, o Bruno Galhaço, ele tá totalmente errado.
5: Ah,
9: era só
5: Deus.
9: Ele pegar o carro e ir até o próximo Mac, porque aqui no Brasil a coisa que não falta é McDonald's,
7: é verdade,
9: né?
7: Não,
9: em cada esquina.
3: Boa.
9: A gente
3: é
9: vai em hospital público, se você for em um hospital faltando 10 minutos para o hospital fechar, ele manda você voltar no outro dia.
5: É errado
9: então,
5: também.
9: Então, por que os trabalhadores não podem fazer isso? A loja tava vazia,
3: é
9: eles vão
3: também.
9: Ficar rendendo o quê? Eles estavam lavando... Acho que a chapa, então...
3: Já tava lavando a chapa.
9: Ah, ele entendi. Tá totalmente errado.
5: Mas
9: se ele estivesse lá no lugar deles, com certeza
3: boa.
9: Ele teria fechado sim 10 minutos antes se a loja estivesse vazia.
3: Tá aí,
9: e é isso. Beijo.
5: Bebê, eu te amo.
6: Chega
5: tá,
6: mais cedo.
5: Tá ouvindo que a Band FM é minha estação, mas... Lavar a chapa é depois das 11.
7: Eu
5: se é 11 e 1,
7: isso.
5: Lava a chapa.
7: Quem trabalha nesses restaurantes, que horas a chapa é lavada?
3: É.
5: Não, é?
7: Ah, não,
3: não
7: é
3: lava
7: lavada?
3: A chapa? Não lava a chapa.
7: Então o Bruno Galhaço tem razão.
5: Eu
3: não
5: fui
3: lava,
5: num restaurante, lembrei disso aqui agora.
7: Isso,
5: eu não concordo muito, mas eu fui num restaurante que tinha a seguinte política. Aí vai de cada um.
6: Certo.
5: É, tem um aviso. É um restaurante árabe. Tem um aviso assim, ele fecha às 3 da tarde, por exemplo.
6: Aonde?
5: Domingo,
6: sei.
5: Na Moca. É. Tem um aviso assim, aceitamos pedidos até às 14h30.
6: Sim.
5: Aí você vai sabendo. Você pode até achar um absurdo, mas você vai sabendo. Se você chegar lá 2h35, você não consegue mais pedir nada. Sim. E fecha às 3.
7: Ok.
5: Mas tá avisando.
7: Entendeu? É o tempo de preparar, você comer e vazar.
5: Isso, é uma saída. Eu achei que é uma saída.
3: Bem, polêmica, hein?
6: Só
3: polêmica.
6: Sei que eu lavei a chapa hoje.
3: Não, eu só sei que a chapa já esquentou.
5: Quer falar ao vivo, liga aqui, ó. Quer dizer, manda mensagem e escreve ao vivo. Quem liga é nós.
6: Tá ao vivo.

0: FM, Simone Mendes, direitos iguais aqui no nosso Estação
1: Band FM. Fecha ou abre? Abre ou fecha, Zonzi? Tá polêmico isso, meu Brasil.
0: E outra coisa que a gente discutiu aqui é o seguinte, não maltrate o garçom.
2: Não. Senão o seu copo vem batizado.
0: Exatamente.
2: O seu copo, ele vem batizado.
0: Não maltrate nunca. O garçom é um parça nosso. Tem que tratar bem. Quem tá na linha? Alô? Alô?
3: Alô?
2: Alô?
0: O que tá acontecendo com esse povo, meu? Ontem também foi assim.
1: Tá na lanchonete?
2: Alô?
0: Não sei. Foi? Já era?
1: Caiu?
0: Caiu.
1: Então tá. Caiu.
0: Então vai. Então vai o rapaz pra falar das viagens aqui. Vai.
3: Vasco, Pajandira, Itapevi, Campinas, Jundiaí. Olha só, não indico Itaquá.
1: Por quê?
0: Não falou por quê.
1: Ué.
0: Ele é anti-Itaquá.
1: É, talvez seja isso.
0: Sei lá, pode ser. Jandira, você conhece?
1: Não conheço.
0: Vai lá em Jandira.
1: É bom também?
0: Quem que mora em Jandira? Ah, não, ele mora em Itapevi, Lu.
4: Não, minha primeira viagem internacional foi Itaquá mesmo, pai.
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6: É o Ian Sorriso Maroto falando.
1: Vamos juntos.
6: Aquele pagodinho falando de amor, daquele jeito que a gente gosta.

0: passou.
1: Band FM, o Sorriso Maroto com o Ian. Fica com Deus aqui no nosso Estação Band FM. Paulo Gomes.
2: Olha, tem coisas na vida que assustam, né?
1: Coisas na vida que assustam.
3: É, o quem mano... Adilson assusta.
2: Adinho, não fala assim do mano.
3: Tô na minha aqui.
2: Algum de vocês já ficou preso no elevador?
1: Ah, eu já fiquei bem rapidamente, assim. Aquele dá até aquele tranquinho, fica ali, pronto, volta. Tá,
2: mas eu digo preso mesmo, não. Tem que chamar o bombeiro.
3: Já. Não, eu nunca
2: já?
3: Fui.
2: Já?
3: Já, aqui. Já, Tata.
1: É mesmo?
3: Aqui.
1: Ai, gente, que medo, não pego mais elevador.
3: Rapaz.
2: Aqui. Mas essa
3: bombeiro?
2: É, essa experiência que a Tata teve, tem muitos outros famosos que também tiveram, viu, meu
3: quem?
2: Brasil?
1: Meu Deus.
2: Gilberto Gil, velho.
1: Meu Deus, cara.
2: Ele tava no apartamento dele lá e aí aconteceu isso, não abriu e nem fechava. E
1: ele ficou presinho lá.
2: Por segurança, tiveram que chamar o corpo de bombeiros. E aí, tudo certo, tudo lindo, resgataram o Gil. Ele tá com 84
1: anos, Gilberto. 84
2: anos. Meninão, hein? E aí teve até a nota do Corpo de Bombeiros, assim, a vítima resgatada era o renomado cantor Gilberto Gil, que foi salvo com segurança pelos bombeiros militares. A operação foi realizada com rapidez, técnica e precisão, garantindo que o artista não tivesse ferimentos. E isso na publicação na internet, né? E ele foi lá comentar, viu?
1: Ah, foi?
2: Ele, não, pelo menos o perfil dele escreveu lá, não sei se é ele ou não, a gente não sabe, mas tá escrito, escreveu assim: obrigado pela agilidade e cuidado, viu? Aquele abraço.
3: Oh,
1: e tem uma fotinha também, né? E tem uma fotinha desse bombeiro. Cara, eu cheguei à conclusão do seguinte: ele não tava com violão, né?
2: Não, velho.
1: Porque ele sempre anda com violão.
3: É verdade.
2: Pois é.
1: Se ele tivesse com violão, não ia nem precisar chamar o bombeiro. Ele ia ficar tocando lá.
2: Ah, é fácil.
3: É. Fazendo show solo, né?
1: Canta.
2: Pra ele mesmo tá tudo certo.
3: Pra ele mesmo.
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0: Band FM, Diego Vitor Hugo, BG e a Cura, aqui no nosso Estação Band FM. Você vai mandando mensagem também pra mandar o desafio ao Mano.
1: É, isso mesmo.
0: Ontem teve uma fotossíntese pra você, hein, bicho?
1: É, hoje...
2: Foi bem? Ele foi bem?
0: Cara, ele
2: foi
0: deu um trejeito.
1: Não,
0: ele
1: foi
0: deu
1: um trejeito.
3: Foi da hora.
0: Ele
3: foi
0: deu um trejeito. Eu não concordo, mas ele deu um trejeito.
3: Gosta dele. Né? Os dois não dá.
1: Não, não, ô.
0: É,
1: manda aí,
0: três
1: nós.
0: Palavras pro Mano rimar. Manda agora aqui. 11999919197. Pode mandar galhaço pra ele rimar. Manda...
1: Pode vir.
2: Manda tudo.
1: Vai desenrola, cachorro.
0: Manda é ver aí. Deixa eu contar a história do Robson Jesus. Ó, meu xará, rapaz.
1: Seu xará,
0: meu xará. Robson Jesus dos Santos. Ele voltou a ganhar visibilidade nesta semana. Ele é influenciador. Após entrar pro Livro Mundial dos Recordes, o Guinness. Por se tornar o homem que visitou os 193 países reconhecidos pela ONU no menor tempo já registrado. Esse é o por lugar.
1: Rapaz.
0: 2 anos e 42 dias para ir a 193 países.
4: 2 anos?
0: 2 anos. Para alcançar o objetivo, ele fez de caso pensado. Ele passou cerca de 3 dias em cada país. Ele ia para um país 3 dias, ia para o outro 3 dias.
4: Ah, ele só foi registrar,
0: dias.
4: Então.
0: É, entrava, passava na alfândega, comia um pastel e voltava.
2: Ah, aí?
0: Aí tá. Ele começou sua jornada na Tailândia em fevereiro de 2022 e só terminou em abril de 2024. Para o Robson, esse feito... Só que o registro sai agora, só para vocês entenderem. Tá. Esse feito sempre foi mais do que quebrar um recorde. Ele transformou uma inquietação de infância e um projeto de vida e fez a própria trajetória uma forma de ampliar a representatividade no universo das viagens.
1: Olha.
0: Puxa vida. Só que ele não foi o único a quebrar o recorde, não. Ele é o homem que mais visitou países no mundo. A líder geral desse ranking é uma mulher, que aí é o ranking geral entre homens e mulheres, canadense Taylor Demonbroyne, que fez a mesma jornada em 1 ano e 189 dias. Caramba, isso aí. Acho que foi 2 dias em cada lugar,
4: não precisa. Com certeza. Agora,
0: tipo o Zeca Camargo que...
4: Fica claro que eles não passaram por São Paulo.
0: Não.
1: Não.
4: É,
1: não.
4: Só o trânsito aqui.
1: Tava assim, parado até hoje.
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0: Band FM, Luan Santana, Meteoro, aqui no nosso Estação Band FM. Vem cá, ô Mauro Dias.
1: Já tô na bala, pai.
0: Hoje você tá arrumado já, né?
1: Já tô no esquema.
2: Já tô na bala, pai.
0: Passar vergonha na frente da Tatá, né?
1: Não, lógico que não. E vamos ler quem que mandou hoje aí os cachorros belgas aí que tá escutando nós.
0: Lá. Posso pegar, Paulo Gomes?
2: Ô, lindo, essas coisas não se pede.
0: Ah, não, é que às vezes você fala. Tem que a Tatá tem que dar um dia também as palavras aí.
3: Não, vai nessa.
2: Fala pra ele nessa.
3: Vai nessa.
0: Mike Christian. Aliás, eu tô sentindo falta das pessoas pedirem participação. Então amanhã eu quero que o pessoal bota uma participação aqui, exatamente.
1: É, exatamente.
2: Os dueto.
0: Mike Christian. Tranqueira.
2: Fácil.
1: Ah, tem tudo a ver com ele. Ô, Ana Maria, calma aí.
0: Instrumentador.
3: Nossa.
1: Como é que é?
0: Instrumentador. É do hospital, né, que fica ali no médico, né, na hora da cirurgia.
1: Certo.
0: Florianópolis.
2: Tudo fácil.
0: Aliás, Band FM Floripa aqui no Estação Band FM.
2: Tudo
0: nesse
2: fácil,
0: momento.
2: Robson.
3: Tranquilo.
0: Tudo fácil.
1: Não. Vamos lá.
0: Tranqueira, instrumentador, Florianópolis. Vamos?
1: Vai.
0: Tá, ele tá soberbaço, hein? Vai.
2: Vai passar vergonha.
0: Olha lá, olha a nota do João, hein?
1: Vamos improvisar. Ao vivo pra você. Aí você me quebra, pai. É, foi eu que apertei o botão, tchan, sabia. Não me atrapalha não, Ana Maria. Vamos
0: Quer
1: lá,
0: começar
1: vai,
0: de novo?
1: Novo?
0: De novo, vai, de novo, vai, vai.
1: De novo, vai.
0: Vai.
1: Oh, pelo amor de Deus, vai.
2: Ele quis te atrapalhar.
1: Tira desse dedo daí, Ana Maria. Não, parei. Oh, vamos lá então, vai, ó. Ó, vou me concentrar, hein. Vamos lá. Tô chegando pra rimar. É o Mano Dilson mais uma vez pra impressionar. Mano, hoje é que dia? Quarta-feira? É. Ah, sei lá, hoje em dia tem muito tranqueira. Mas aqui não tem tranqueira, não. A Band FM é só gente que é irmão. Eu vou dizer pra você, presta atenção. Calma aí, que aqui é improvisação. Ó, que é instrumentador? Eu não sei, será que alguém que toca instrumento e sente dor? Eu só sei que eu rimei. O que importa é que eu improvisei. Agora aqui, eu vou falar pra vocês. Presta atenção que eu vou rimar mais uma vez. Um salve pra vocês de Florianópolis. Tem ouvinte de ponta a ponta até lá em Joanópolis.
2: Pra quê?
0: Tá bom,
2: mas ele se enrolou.
0: Salvou no final.
2: Se
0: dá
2: enrolou
0: nota.
2: No meio.
1: Por que não acaba
2: nota.
1: Esse quadro?
2: 7,5,
0: velho.
3: 10.
1: Nota zero,
2: tá
1: bom,
2: tá
1: né?
2: Estação Band FM.
1: Difícil, né, pai?
0: Ela está chegando no De Pertinho, Ana Castela.

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0: Jaime, fala mais.
3: Robson, não melhora o caminho de quem segue pelo corredor norte-sul em direção a Santana, tem lentidão desde a Sena Madureira até a Avenida do Estado. Quem vai na direção de Interlagos encontra dificuldades a partir da Praça da Bandeira até o viaduto República Árabe Síria. 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
4: Vamos
1: VAR aí.
4: Vamos, Pai.
1: Vai.
4: Em nome do Filho, em nome do Espírito Santo.
1: O craque.
4: Em nome de Memphis Depay, aquele Zé Ruelo Oriúd.
1: É! Vem cá. Você tava muito nervoso, calma.
4: Tô tranquilo, meu irmão.
1: Não, ficou nervoso com o Neymar de novo.
4: Não, tô tranquilo.
1: O Neymar
4: não,
1: saiu brigando.
5: Mas ele defendeu o Neymar, velho.
4: Defendeu o Neymar.
5: É, dessa vez
1: eu defendi. Ah, que os caras pegaram no pé dele, é verdade.
5: Ele defendeu.
1: É
5: verdade. Depois ele vai falar disso aí, viu?
4: Falar isso aí.
5: O Santos passou, né? Ganhou.
1: Passou, ganhou de 1-0. Cara, com uma baita jogada do Neymar que armou a situação pro gol sair, deu no pé do Rony.
4: É,
1: Rony fez
4: que ele
1: o gol,
4: entrou,
1: o Santos ganhou de 1-0.
4: Né, meu irmão?
1: Melhorou.
4: Neymar é monstro.
1: Tem que admitir. Cada dia ele fala uma coisa.
5: Cada hora uma coisa. Olha, boa notícia pro São Paulo, hein?
1: Boa.
5: Pagou a dívida aí com a Lazio e tá perto de derrubar o transfer ban. Vai poder contratar o tricolor, velho.
1: Hoje é quarta. Diz que até amanhã ia pagar.
5: Ah lá.
1: Olha, rapaz. Apareceu o dinheiro, né,
5: Robson? E o São Paulo emprestou o TAP pra um time dos Estados Unidos, viu, Robson?
1: Tava tentando já, desde a semana passada, o Columbus Crew lá, contratar, pelo jeito conseguiu.
5: Conseguiu. Vamos por uma temporada esse
1: vai, mês, vai, TAP.
4: Vamos
1: fica
4: ver,
1: lá.
4: Né, garotinho?
1: Vai dar uns TAP lá.
4: Vamos ver, né, garotinho?
1: Não, vai melhorar
4: se melhora,
1: aí.
4: Né?
1: Vai melhorar,
4: fala do Corinthians, meu irmão.
5: Ah, o Memphis tá aí. Como você fala, o Memphis Depay tá aí no Brasil, mas não, ainda oficialmente não assinou o contrato, mas dizem que é entre hoje e amanhã.
1: Ah, não era amanhã?
5: É.
1: Tá,
4: se
1: entre
4: ele assinar,
1: hoje e amanhã, tá bom.
4: Ele é monstro. Se não assinar, é Oreúdo e Zé Ruela.
1: Mas a Maísa não vai deixar, ela vai fazer.
5: Ô, Maísa, ajuda nós.
1: Fortaleza e Palmeiras confirmado, 9:30, certo? Cuiabá é o jogo
5: vai
1: hoje.
5: Vai ser.
1: Vendeu o mando, Fortaleza. Quer dizer, entregou os pontos já.
5: Pois é.
4: Tá. E tá tudo certo, né, meu irmão?
1: Não, não tá não.
4: Não tá não.
1: Tem que tentar ganhar no Palmeiras.
4: É, tem que ganhar desse Zé Ruela.
1: Não, não vai ganhar, mas tinha que tentar.
4: Esses Oreúdo
5: já longe entregou, de casa, né?
1: Já entregou. 3-0 não vira.
5: Não vai virar,
1: não
5: eu
1: vai
5: também
1: virar.
5: Acho que
1: depois
5: não.
1: Depois te fala mais.
5: Tá certo, e depois a gente fala da Copa do Brasil.
1: Isso, meu amigo.

0: Faz? Meu Deus. Para!
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3: Tá todo mundo assustado.
0: Você assusta, Tatá.
3: Assustou,
0: vem cá,
3: assusta.
0: Maria.
3: Eu tomo susto toda hora. Essa arara maluca aí.
0: Você tem o que pra dizer pra gente hoje?
3: Presta atenção, hein?
0: Ah.
3: Pensamento de hoje.
0: Vai.
3: Olha, e diz que... Aura, eu não sei.
0: Ah, não.
3: Mas dívida eu farmo muito, viu?
0: Só você?
4: Né,
3: cada 6, 7,
5: papai. Que eu pago a conta do quarto. Você vai.

0: Band FM, Zé Neto e Cristiano, Pátio do Posto, aqui no nosso Estação Band FM. Ouvinte com a gente aqui no nosso Estação Band FM. Alô!
1: Alô, Robito!
0: Tudo bem, Robita?
1: Tudo ótimo, meu amor. Oi, Tatá!
2: Oi, minha corajosa!
1: Que saudade de você, meu amor!
0: Tá vendo, gente?
2: Faz assim que eu também tava morrendo de saudade. Eu falei, Robson, dá licença que eu preciso matar a saudade de todo mundo. Dá licença,
0: Balubão!
2: Dá licença, Ana Maria!
1: Ei. Ah, eu também tava com saudade da Ana. Tava com saudade de todo mundo. Tava com saudade de todo mundo aí. Você tá no falta da nossa vida?
0: Quem que tá falando aí com a gente?
1: A Debs, meu amor.
0: Você tá bem, né? Você tá beleza.
1: Eu tô só esperando o dia que você vai me indicar pro Murilo pra eu trabalhar aí com você.
0: Ah, ela é que ela manda notícia pra gente. Ela manda um monte de coisa, só falta
2: ela
0: entrar.
2: Ela já trabalha aqui.
0: Ela já.
2: Dá um crachá pra ela, gente.
0: Ô, Debs, fala pra mim. Você vai falar do quê? Do Bruno Galhaço ou das viagens?
1: Um pouquinho dos dois.
0: Então vai.
1: Sobre o Bruno Galhaço, ele tá errado.
0: Ah, é?
1: Ele tá errado, sabe por quê?
0: Porque eu tô assim, surpreso com você.
1: É que assim, 10 minutos a mais, no caso, pra quem trabalha, né? Todo santo dia, essa vida de pobre que a gente tem que pegar ônibus, metrô, trem. Quando sai mais cedo, quando o chefe fala, pode sair 10 minutos mais cedo, pra gente é uma glória, uma vitória.
0: Ah.
1: Sabe? Aquela coisa de poder chegar em casa um pouco antes, né? Então, como ele não tem essa vida, né? Deus abençoe ele de uma outra forma. Uhum. Então ele não tá no lugar de fala dele. Então, ele
3: olha,
1: tá errado.
3: Lugar de fala dele. Não tá no lugar de fala.
4: Fala, velho.
1: Não, não tá. Não tá.
0: Tá. Como é você, eu vou ficar quieto.
1: Vai. Já me conhece, né, Robson? Pelo amor de
3: Deus. E a viagem, hein?
1: Então, Brisa, tem um lugar que eu tô louca pra conhecer e que só o Paulo Gomes pode me levar.
0: Epa!
3: Pra onde?
1: Barretos.
3: Bora!
0: Aí, ó.
4: Olá, Paulo Gomes.
3: Eu recomendo.
1: Meu filho, você, acho que depois do prefeito, você é a segunda pessoa mais importante
2: aqui no lugar. Com certeza.
0: Eu também acho que é.
2: Cara, manda lá.
3: Posso falar? Domina faz lá. 20 anos, desde então, a primeira vez que eu fui
0: então
3: lá.
0: Ah, então vamos véio. Armar isso aí, Débora.
2: Você é um cara mesmo. Minis, né?
1: Eu preciso conhecer aquele lugar, gente, pelo amor de Deus.
3: Já sei o que ela quer ver lá em Barretos.
0: O quê?
3: Pi!

0: Michel Teló, aí a Roça vence aqui no nosso Estação Band FM. Segundo tempo do nosso futebol aqui, vem cá, o Calvão Bueno.
1: É, amigos.
0: Beleza?
1: É, amigos.
0: Beleza, mano?
2: Treta com o Neymar.
1: Olha aqui, tá.
3: Ai, que medo.
0: O negócio é o seguinte.
3: Tenho medo dele.
0: O Neymar ganhou o jogo ontem, lá ajudou o Santos a ganhar, 1-0, classificou para as quartas de final da Copa do Brasil. E ficou bravão, porque os caras provocaram ele, pelo menos o que aconteceu.
2: Provocaram ele.
0: Bom, mas eu acho que ele ficou uma reação muito, muito desproporcional, gritando pra câmera.
2: Já desde a saída do campo, viu? Não foi usado o vestiário.
0: Ele anda muito nervoso. Tá muito nervoso o Neymar.
1: O Remo, né?
0: Ele anda muito nervoso.
1: Ele tá desequilibrado, amigo. Não pode ter.
2: É que também, eu vou dizer uma coisa pra você. Ó, ele tá sendo muito xingado também.
0: Sim, mas...
2: Mas muito. Acho que estão exagerando. Não tô falando defendendo ele, não, tá?
0: Eu sei.
2: Eles estão pegando no pé dele com tudo, cara.
3: O Neymar, ele entra nessa questão do horário da lanchonete. Tem gente que concorda, tem gente que discorda, gente. Tem gente que ama o Neymar, ele fazendo tudo de errado.
0: E aí,
3: tem
0: você...
3: gente que detesta o Neymar, ele fazendo qualquer coisinha certa.
0: Se você pega no pé... É, esse pessoal que defende vai ficar bravo com você.
3: Fica bravo.
1: É Marzete, amigo.
0: Deixa eu ler aqui no UOL. Tem um colunista do UOL aqui que eu gosto de acompanhar. Comentarista de futebol tá aqui.
1: Ah lá.
0: No UOL. Neymar é infantilizado e provocação foi coisa de criança.
1: É.
0: Casa Grande, por favor, vem cá.
1: Casão, é com você.
0: Vem cá. Você escreveu isso?
4: Foi ridículo, né?
0: Mas ele foi provocado.
4: Pelo amor de Deus, não. Ele tem que sair, né? Ele capô, ele vai pro vestiário e fica quieto, né? Pode fazer um gol e fazer assim pra torcida, aí tá tudo bem, né? Responde, dentro de campo. Mas ele tem o síndrome do Peter Pan. Ele é infantilizado. Ele gosta do Batman. Ele gosta de futebol.
0: Mas xingaram ele.
4: O torcedor tá ali pra criticar. Né? Ele é jogador, ele tem que jogar. Né? Atitude lamentável. Essa atitude que o Batman, né? Vou chamar ele de Batman agora. Né? O Batman do Santos fez.
0: Mas você não tem nada contra ele.
4: Não, eu não tenho nada contra o Neymar. Quero deixar claro isso aqui. Mas ele é ridículo.
3: É pitizento.
4: Ele é ridículo.
3: Ele é pitizento. Tem coisa mais feia do que homem pitizento.
2: Cara, eu também não gosto.
3: É feio. Homem pitizento é feio.
4: Exatamente. Falou tudo. Né? Já era fã da Tatá. Fiquei mais ainda.
3: Obrigada, casal.
4: Mas não tenho nada contra o Neymar. Tá,

0: Nossa, hackearam-me. Ah, ele queria entrar, Paulo Gomes. Ele queria entrar.
1: Chama ele.
0: Porque ele passou na janela esses dias e viu ela aqui no estúdio.
2: Ah, é?
0: E aí ele não resistiu. Falei, você não pode entrar. Cê, a gente tá no ar, tem horário, tem tudo. Mas ele quer falar, então vem.
2: Vem, Belo.
0: Vem.
3: Ah. Vem, vai. Olha só, quero...
1: É. É um puxa-saco.
3: Eu não sei. Ah. Né? Eu não sei. É, de verdade... É.
0: O que?
3: Eu não sei nem o que dizer.
0: Não, você dá muita volta, bicho.
3: Não
0: você...
3: sei nem o que dizer
1: então
3: pra
1: não
3: Tatá.
1: Não fala nada.
3: Pra maravilhosa.
4: Mas eu sei o que dizer pra você.
3: Pra maravilhosa.
1: Ela te ama,
3: da Tatá.
4: Eu sei o que dizer pra
3: então,
4: você.
3: Então, se você quiser, você pode falar.
4: Posso falar?
3: Pode. Com certeza. Fala.
4: Que homem.
3: Eu que falo isso pra você. Que mulher.
1: Olha lá, pronto.
3: Que voz.
0: Tá bom já,
3: que,
0: né?
3: Olha, que corajosa, né?
0: Tá.
3: Porque
0: já elogiou.
3: Quando você, se tem uma definição de corajosa, tá aqui na nossa frente,
0: tá,
3: né?
2: Ele é assim, viu? Ele é um puxa-saco de todo mundo.
4: Desculpa, eu?
0: Não, pode até ser que ele explica muito. Ele...
4: Não, meu pano pra
3: vocês.
4: Ele, gente, tá prontinho.
1: Mas posso falar, ela é realmente há anos que ela é apaixonada por
4: aqui,
1: você mesmo.
0: É verdade, isso é verdade.
4: Eu defendo o Belo em qualquer situação.
0: Isso é verdade.
3: Tá vendo só? Imagina aí a situação, né?
0: Ah.
3: Eu gosto dela, ela gosta de
4: muito.
3: Mim.
4: Muito.
3: Né? Então, vamos comemorar. Né? Vamos ouvir mais Belo. Os ouvintes, né? Vamos comemorar essa união,
0: vamos.
3: Essa amizade.
4: Pede o que, homem?
3: Porque
4: pede.
3: A Band é, é uma família pro Belo.
0: Tá.
3: E a família Belo é também a família
0: Vem
3: Band.
0: Amanhã. Vem né? Amanhã, você fala mais.
4: Eu preciso falar só mais uma coisa.
0: Tá, pode falar.
3: Fala aí.
4: Que homem.
3: Olha só. Que
0: ó,
3: mulher, que
0: seu
3: voz,
0: amigo,
3: né?
0: Como é que você fala a frase lá? Ele é o melhor que nós temos?
3: Ele é o melhor que nós temos. Thiago André Barbosa. Adoro. Excelente cantor.
1: Tá bom.

0: Band FM, Tiaguinho, falta você. Terminou, estação Band FM.
1: Acabou.
0: Aqui, ó, presente pra nós. Quem participou com a gente, cafeteira da Britânia, cafeteira elétrica Britânia pra britanear sua vida e o seu café. Cadê? Edinalva das Graças Silva.
1: Aê!
0: Parabéns pra Edinalva.
1: Aê!
0: Ganhou, Edinalva, parabéns.
2: Cuidado pra não apertar o botão do Belo, o microfone do Belo, que ele tá falando até agora.
0: Tá, percebi,
2: não
0: aperta. Percebi. Dá tempo da gente ir embora.
2: Maravilhoso.
0: Até amanhã a gente volta. Vocês. Tchau, pessoal.
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11: Mais do trânsito em São Paulo, Jaime Sampaio, conta pra gente.
12: Robson, nosso ouvinte que segue pela marginal do Rio Pinheiro sofre na direção da Castelo Branco, desde a Ponte Estaiada até a Ponte do Jaguaré. Melhor seguir pela Chucre Zaidan, Berrini, depois Faria Lima, Pedroso de Moraes e Fonseca Rodrigues. 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

Então quer dizer que você era infeliz no nosso relacionamento. Segunda que cê é quando me deixa e sai. Então se administrava três, quatro ao mesmo tempo.